0: 20 horas e 4 minutos.
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0: Boa noite a todos.
1: Boa noite.
0: Hoje, 20 de agosto de 2019, nós estamos reunidos para estudarmos a obra Libertação. E hoje é o nosso estudo de número 8. Rogamos que o nosso Senhor Jesus, o amor de nossa vida, possa nos inspirar e nos conduzir em mais um trabalho. Nós estamos, então, aprendendo com a palestra de Flacos, que está sendo lido pelo nosso querido amigo Roger. Vamos lá? Vamos continuar a palestra?
2: O mal é o desperdício do tempo ou o emprego da energia em sentido contrário aos propósitos do Senhor. O sofrimento é reparação ou ensinamento renovador.
0: Essa frase, ela dá realmente uma palestra. Se nós começarmos a parar, porque a nossa oração quase sempre é solicitando que Deus nos livre e nos tire todo e qualquer sofrimento. Nós ainda não temos a concepção de entender que o sofrimento é reparação, reparando o mal que realizei, ou um ensinamento renovador no processo de uma aprovação. Então, em verdade, quando a dor bate à minha porta, quando o sofrimento vem, eu deveria verdadeiramente, através da oração, Senhor, ensina-me a tirar a lição necessária desta dor. E não pedir que Ele me livre, que Ele me tire. Até mesmo nós, nas nossas postagens, nos WhatsApp da vida, a gente vê assim, que nada de mal aconteça, que tudo seja assim, Deus está no leme, Deus viu essas coisas assim que não cabe para o espírita. Sabe, é assim, Senhor, fulano vai operar, seja feita a vontade de Deus. Ore por minha mãe, ore por meu pai. Para quê? Para que seja feita a vontade de Deus. Para que dê a quem está passando pela provação estrutura emocional e não venha se desesperar. Então, ainda nesse movimento da oração, mas com um propósito de confiança, com um propósito de força e não de cura. O que ele acabou de dizer? O sofrimento é uma reparação. Aí a gente diz assim, seja feita a vontade de Deus. Mas como assim? Tu acha que a tua vontade é mais sábia do que a dele? É igual assim, meu filho morreu e ele tá no braço de Deus e chora. Mas tem braço melhor do que o de Deus? Né? Então são coisas assim que a gente para. Se é a vontade de Deus, você está achando que a minha vontade é mais sábia do que a de Deus? Então, é realmente concepção, é entender realmente. Então, sofrimento é reparação ou ensinamento renovador.
2: As almas decaídas, contudo, quaisquer que sejam, não constituem uma raça espiritual sentenciada irremediavelmente ao satanismo, integrando tão somente a coletividade das criaturas humanas desencarnadas em posição de absoluta insensatez. Misturam-se à multidão terrestre, exercem atuação singular sobre inúmeros lares e administrações, e o interesse fundamental das mais poderosas inteligências, dentre elas, é a conservação do mundo ofuscado e distraído, à força da ignorância defendida e do egoísmo recalcado, adiando-se o reino de Deus entre os homens, indefinidamente.
0: As almas decaídas, ou seja, são as almas que se rebelaram, tá? Se rebelaram contra Deus, tá? Se rebelaram contra Deus.

0: contra Deus, Lúcifer, fazendo aqui. Então, ele vai falar aqui daquelas criaturas, não é as que erraram apenas, as que erraram e que se rebelaram, se tornaram inimigo do bem. Ok? Olha lá. As almas decaídas, contudo, quaisquer que sejam, não constitui uma raça espiritual sentenciada irremediavelmente ao satanismo. Esse grupo que se rebelou, que foi contra, eles não estão em absoluto predestinados a ficar eternamente sendo mal. Que é a ideia aqui do anjo decaído, que virou, é o Lúcifer, né? Que virou e que passou e ficou eternamente chefiando o inferno. Por isso que ele diz, não constitui uma raça espiritual sentenciada irremediavelmente ao satanismo, integrando tão somente a coletividade das criaturas humanas desencarnadas em posição de uma absoluta insensatez. Não será sempre assim. Ele faz parte apenas de um grupo que comunga do mesmo ideal dele, de insensatez. Misturam-se à multidão terrestre. Estão encarnados. E lembra, quando ele falou lá atrás, o que seria o mal? O que é que ele falou? Desperdício do tempo. Então, misturam-se à multidão terrestre. Exercem atuação singular sobre inúmeros lares e administração. Pai, mãe, administradores, estão encarnados. E o interesse fundamental das mais poderosas inteligências, dentre elas, é a conservação do mundo ofuscado e distraído. Então, é um grupo que reencarna e que querem deturpar tudo, atravessar tudo, distorcer tudo para que fique bem escurecido mesmo. E é o grupo que levanta a bandeira e vai para frente. O mal toma uma proporção maior porque o bem é tímido e o mal é audacioso. Olha o que ele fala. Ofuscando e distraído, dentre elas é a conservação do mundo ofuscado e distraído, a força da ignorância defendida e do egoísmo recalcado, adiando-se o reino de Deus entre os homens, indefinidamente. Enquanto o povo está aqui, vai protelando. Vocês acham que 2.000 anos de evangelho, mais 2.500 anos de Sócrates, Confúcio, Platão, Lao Tse, Forri, já não era para esse povo estar melhor? Já não era para o Terrícola estar bem melhor? Claro que era. Mas enquanto essa turma persistir...
1: É muito atual.
0: Olha, se nós lermos há 2.000 anos, no ano de que começa no ano 30, e se a gente tiver aquela confusão de sociedade, a coisa do carrão, do vestidão, do cabelão, daquelas noites sociais, tu fica comigo, pega fulano, pega Beltrano, é a mesma leseira, não mudou nada. Então a gente ainda continua com as mesmas leseiras. Do jeito que a misericórdia divina programa a reencarnação de espíritos nobres, as trevas também programam reencarnação de espíritos perversos. Livre-arbítrio. E a misericórdia divina permite.

0: a gente se sente assim, tão desprotegido, só faz e só vai quem quer. Eu não tenho livre-arbítrio. O Espírito não pode chegar comigo pelo meu cabelo, tu vai me seguir, tu vai me seguir. Ele dá ideia, eu vou se quiser. Reencarnação. Na educação, na arte. Na, dentro da religião. Programa, na política. Como é que acontece a programação do mundo espiritual para a reencarnação de Segismundo? Nós já lemos lá atrás. Daquela forma é igual, né? É igual. Pai, mãe, fulano. E ele diz, eu vou nascer, vou fazer assim, assim, vou fazer assim, assim, vou estar no grupo tal, tal, tal, vou fazer a faculdade tal, vou chegar na diretoria tal e vou tocar o terror. Porque, meus irmãos, a gente vai ver aqui com Gregório. Esse povo é inteligente no balde. E Deus permite da organização dele. Leso somos nós, leso é a cara de amazonense, né? Leso somos nós em subestimá-los. Então, quando a gente vê essas coisas esdrúxulas em sociedade, isso nada mais são do que eles reencarnados. Muita gente copiando. E estão na arte, estão na educação, estão na religião. E estão na política. Em todas as religiões. Agora você imagina determinados esses tipos de irmãos extremamente adoecidos na liderança, retarda. Porque ao invés de eu estar votando em algo útil, eu estou perdendo tempo com uma votação. Então, ou seja, acaba retardando. Por isso que ele usa esse termo aqui assim, ó. A força da ignorância defendida e do egoísmo recalcado, adiando-se o reino de Deus entre os homens indefinidamente. Então hoje nós vamos acompanhando várias aberrações e todo mundo batendo palmas. Entendestes? Todo mundo batendo palmas. É nossa educação. Tá horrível. Não ensina mais a pensar, ensina a decorar. Repete, repete, repete. A nossa arte, uma decadência. E retarda. E vai retardando, e vai retardando. Por tempo indeterminado. E a gente, para ter, às vezes dentro da arte, para termos audiência, né, para termos espaço, reconhecimento, seja lá o que for, a gente adere ao estrusco. A gente faz o pacto com o cão. Para termos dinheiro, para termos sucesso. Entendeu? Vende a alma ao capeta.
1: De milênios a milênios, a região em que respiram padece extremas alterações, qual acontece ao campo provisoriamente ocupado pelos povos conhecidos. A matéria que lhes estrutura a residência sofre tremendas modificações e precioso trabalho seletivo se opera na transformação natural, dentro dos moldes do infinito bem. Entretanto, embora de fileiras compactas incessantemente substituídas, persistem por séculos sucessivos, acompanhando o curso das civilizações e seguindo-lhe os esplendores e experiências, as aflições e derrotas.
0: Vamos voltar aqui, senão é um pouquinho complexo para a gente entender. De milênios a milênios, a cada mil anos, a região em que respiram padece extremas alterações. Que regiões são essas? A gente fala assim muito em... Ah, o mundo está em...
2: Transição.
0: Transição faz a cada mil anos. Ele sofre um movimento muito grande. De milênios a milênios, a região em que respiram padece extremas alterações. Qual acontece... Aí ele vai fazer uma comparação. Qual acontece ao campo provisoriamente ocupado pelos povos conhecidos. Há sempre um processo de renovação. A matéria que lhes estrutura a residência, matéria, corpo, residência, ou seja, o corpo é a residência de quem? Do
1: Espírito.
0: Espírito. A matéria que lhes estrutura a residência sofre tremendas modificações e precioso trabalho seletivo se opera na transformação natural. Então, olha lá. A matéria que lhes estrutura a residência sofre tremendas modificações. Quando, vamos pegar aqui para a gente entender. O espírito puro, a matéria não exerce sobre ele absolutamente mais nenhuma influência. O espírito superior, a matéria ainda exerce sobre ele influência, mas ele passa a ter um domínio maior do que o da terceira, que seria o espírito inferior. Então, quando a nossa querida Alcione saiu do sistema de Sirius para reencarnar no planeta Terra, ela teria que se revestir do corpo do Terrícola. Essa condição de se revestir dessa matéria, esse corpo, iria iria fazer com que ela sentisse desejos, necessidade de reconhecimento. Eu digo, gente, então é uma condição, de certa forma, desse corpo, dessa condição. Então, à medida que o tempo vai passando, como eu disse, milênio a milênio, essa residência, ela também passa por transformações. Nesse processo de evolução. O nosso corpo não é o mesmo corpo do homem de Neandertal. Por isso que nós vamos estudar na obra Revista Espírita, quando nós vamos estudar sobre Júpiter, a condição do corpo já totalmente bem diferente da nossa. Então, condição humana nos traz todo esse movimento. Aí vai a vontade do Espírito. O que mais nos movimenta se não os desejos? Às vezes a gente põe tudo a perder por causa dos desejos. A matéria que lhes estrutura a residência sofre tremendas modificações de mil a mil anos, milênio a milênio. E precioso trabalho seletivo se opera na transformação natural do próprio corpo, dentro dos moldes do infinito bem. Não vai atropelando ninguém. Entretanto, embora de fileiras compactas, incessantemente substituídas. Então não é um movimento de esse é um movimento que nós vamos separar. Não, essa separação ela tem acontecido de milênios a milênios. Ou seja, um grupo que não teve jeito, é primata, primitivo. Não dá mais, separa. Aquele aqui, esse aqui ainda é, mas está tendo uma tendência, então vamos tentar mais um pouquinho. Fileiras compactas incessantemente são substituídas. Persistem por séculos sucessivos, acompanhando o curso das civilizações e seguindo-lhes os esplendores e experiência, também seguindo as aflições e derrotas. Gente, que palestra é essa, hein?
1: Fazendo-se nova pausa do ministro, que me pareceu oportuna e intencional, um companheiro interferiu indagando.
3: Grande benfeitor, reconhecemos a veracidade de vossas afirmativas. Todavia, por que não suprime o senhor, compassivo e sábio, tão pavoroso quadro?
0: Olha lá, grande benfeitor, reconhecemos a veracidade de vossas afirmativas. Todavia, por que não suprime o senhor, compassivo e sábio, tão pavoroso quadro? Qualquer um de nós queremos fazer essa pergunta, né? Por que Jesus não dá uma aliviada? Né? Por que Jesus não dá uma limpada? Né? A gente quer a coisa resolvida. Né? E ele fez essa pergunta. O esclarecido mentor fixou um gesto na condescendência e respondeu: se fôssemos nós, aí é para acabar, né, amigo? Quer o quê? Jesus ensina tudo. Tu ainda quer que ele venha resolver para ti? Quer que ele fique te balançando na rede também? Vamos ver qual é a resposta do nosso querido Flacos.
1: Não será o mesmo que interrogar pela tardança de nossa própria adesão ao reino divino?
0: O espírito superior é assim, não fica com o negócio meio... Oh, minha irmã...
1: Sente-se o meu amigo suficientemente iluminado para negar o lado sombrio da própria individualidade? libertou-se de todas as tentações que fluem dos escaninhos misteriosos da luta interna? Não admite que o orbe possua os seus círculos de luz e trevas, qual acontece a nós mesmos nos recessos do coração? E assim, como duelamos em formidáveis conflitos por dentro, a vida planetária é compelida igualmente a combater nos recônditos ângulos de si mesma. Quanto à intervenção do Senhor, recordemos-nos de que os estudos desta hora não se prendem aos aspectos da compaixão, e sim aos problemas da justiça.
0: Vamos levar a lambada junto com o colega, porque nessa hora, quem fez a pergunta ficou... Foi se abaixando, assim, devagarzinho, né? Vamos lá, essa pergunta é para todos nós, que queremos que Jesus venha e resolva tudo, né? Não será o mesmo que interrogar pela tardança de nossa própria adesão ao reino divino? Meu amigo, é o seguinte, mandei Sócrates, mandei Confúcio, mandei Laozi, mandei Buda, mandei, e eu fui. Eu, pessoalmente, fui. A pergunta que você tinha que fazer é por que tu ainda não veio? E não por que eu não vou aí resolver tudo para ti. Falta de professor não foi. Então nós somos tão petulantes que a gente se acha no direito de questionar Deus. Eu me recordo uma pergunta que Kardec faz, eu não me recordo, mas eu me lembro da pergunta. Os espíritos me lembram, como ousas tomar satisfação com Deus? A Kardec. O Espírito está lá no livro dos Espíritos. Como ousas? Tamanho respeito. O que a gente percebe? Esses espíritos nobres, eles têm tanto respeito pela divindade, tanto respeito, que a gente não consegue nem compreender. Não será o mesmo que interrogar pela tardança de nossa própria adesão ao reino divino? Sente-se o meu amigo suficientemente iluminado para negar o lado sombrio da própria individualidade? Tu já é luz? Libertou-se de todas as tentações que fluem da onde? Dos escaninhos misteriosos da luta interna. Porque a tentação, ela não é externa. A tentação, ela é interna, é o desejo não educado. O problema não é lá, o problema está cá. Se isso aqui dentro estiver resolvido, eu posso ir e voltar e não vou sentir desejo algum. Você vê que a primeira pergunta, tudo foi de fórum íntimo, tudo foi de mundo interior. Ele perguntou assim, ó, primeiro, não será o mesmo que interrogar pela tardança da nossa própria adesão ao reino divino, decisão e vontade. Aí ele vem, sente-se o meu amigo suficientemente iluminado para negar o lado sombrio da própria individualidade, mundo interior. Ele veio com a terceira pergunta. Libertou-se de todas as tentações que fluem, que vêm do cantinho misterioso da luta interna? Não admite que o orbe possua os seus círculos de luz e trevas? Qual acontece a nós mesmos, de novo, recessos do coração, sentimento? Tudo é interno. E assim como duelamos em formidáveis conflitos por dentro, olha, duelos íntimos, conflitos. Conflito é o quê? Um que é azedo, o outro que é doce. Um que é verde, o outro que é amarelo. E nós não vivemos nesse duelo, nesse conflito constante? Novamente, mundo íntimo. Ele não está falando de problema com o sogro, com a sogra, com a mãe, com o pai, com o fofo, com a fofa, com a fofolete, com o fofete, não. Ele está falando sempre de mundo interno. E assim como duelamos em formidáveis conflitos por dentro, a vida planetária é compelida igualmente a combater nos recônditos ângulos de si mesmo. Do jeito que há esse movimento interno, o universo também faz esse movimento interno, como ele diz, da renovação. Da renovação. Quanto à intervenção do Senhor, porque foram duas perguntas, não foram duas? Reconhecemos a veracidade de vossas afirmativas. Beleza. Aí ele vem e diz assim, eu vou assinar minhas afirmativas. Todavia, por que não suprime o Senhor compassivo e sábio, né? Ele coloca Jesus, né? Tão pavoroso quadro, por que que ele não... Quanto à intervenção do Senhor, recordemos-nos de que os estudos desta hora não se prendem aos aspectos da compaixão, e sim aos problemas da justiça. Não é para passar a mão na cabeça. É para sofrer as consequências das suas atitudes.
1: Nós outros e a humanidade militante na carne não representamos senão diminuta parcela da família universal, confinados à faixa vibratória que nos é peculiar. Somos simplesmente alguns bilhões de seres perante a eternidade. E estejamos convencidos de que o diamante é lapidado pelo diamante. O mal só pode ser corrigido pelo mal.
0: Gente, agora eu entendi porque que eu estou no planeta de provas e expiações. Você está entendendo? Se eu ainda sou mal, eu preciso aprender. E ele usou o diamante, lapida um outro diamante. Então, se eu sou uma pessoa que carrego ainda a maldade dentro de mim, eu preciso ser lapidada por um outro que também carrega a maldade, para eu poder espiar, para eu poder aprender o quanto dói ser traído, ser negado. Então, como é que eu vou passar por uma prova, por uma expiação, se eu não tiver alguém que me proporcione isso? Eu entendi assim essa convivência, porque o diamante, ele entra em contato. Não é algo distante, sabe? Eu acho que quando ele faz esse movimento, que ele diz assim, olha...
1: Esse atrito.
0: É o atrito. Somos simplesmente alguns bilhões de seres perante a eternidade. Somos simplesmente alguns bilhões. O que é isso? Para, de certa forma, como ele coloca, a eternidade. E estejamos convencidos de que, se o diamante é lapidado... Se o diamante é lapidado... pelo diamante, o mal só pode ser corrigido pelo mal. Que é tipo assim, você vai lá e belisca, aí vem outro e diz assim, tu vai ver o quanto dói, belisca também. Aí você vai sentir na carne o que o outro fez, o que você fez com que o outro sentisse. Se eu estivesse, do jeito que eu estou, sendo o espírito da terceira ordem, em Júpiter, eu não ia aprender nada. Assim, eu não ia espiar, por quê? Porque ninguém, eu não ia ter ninguém para pisar no meu calo. Como é que eu ia evoluir se eu ainda carrego sentimentos primitivos, primários, sentimentos animalizados? Quem queria ser meu instrumento lá? Ninguém. Eu preciso conviver com pessoas que me proporcione exercitar tudo isso. Às vezes eu digo, ô pai, queria um pedreiro de mundo superior. Queria um profissional de mundo superior. Mas não adianta. Nós precisamos ainda desse tipo de atrito, desse diamante. Desse tão mal quanto eu, porque do jeito que o outro é para comigo, eu também sou para com o outro. Osso duro de roer. Eu acho que ele colocou diamante assim, para não ser algo assim pejorativo, sabe? Porque queira ou não queira, a nossa essência é divina. Agora, o que, que ele fala que antecedeu? Vamos ver de quem que ele está falando. Olha, diz assim, ó. E estejamos convencidos de que se o diamante é lapidado pelo diamante, aí ele vem e completa. O mal... Porque ele tá, lembra que ele está preparando um grupo para adentrar nos vales. Ele está preparando o grupo porque vai encontrar pela frente. E ele aqui, nesse livro Libertação, nós vamos nos deparar com espíritos muito perversos. Não é esse que a gente atende em reunião mediúnica, não. Continua, vamos lá.
1: Funciona a justiça por meio da injustiça aparente, até que o amor nasça e redima os que se condenaram a longas e dolorosas sentenças diante da boa lei.
0: E nós sabemos, né? Funciona a justiça por meio da injustiça, mas é uma injustiça o quê? Aparente. Tanto que ele diz, nossa, fulano não merecia passar por isso. Foi tão injusto. Se nós falarmos isso, nós estamos falando que Deus não é justo. Então não existe injustiça. Pode existir uma injustiça aparente, mas não autêntica. Até que o amor nasça e redima os que se condenaram a longas e dolorosas sentenças diante da boa lei. Porque a lei é boa, a lei de ação e reação é boa. Faz o bem, tu obtém o bem. A lei é boa. As nossas escolhas é que são equivocadas.
1: Homens perversos, calculistas, delituosos e inconsequentes são vigiados por gênios da mesma natureza que se afinam com as tendências e que são portadores.
0: Homens perversos, calculistas, coloca tudo na medida. O que, que eu ganho, o que, que eu vou perder... Tudo na ponta do lápis. Se eu fizer isso, se eu fizer aquilo, eu vou conquistar isso, eu vou conquistar aquilo. Se eu passar a perna aqui, eu vou resolver aqui. Tudo calculado. Delituosos e inconsequentes são vigiados por gênios da mesma natureza. Afinidade. Sintonia.
2: Associação.
0: Que se afinam com as tendências de que são portadores. Então é tipo assim, não tem vítima. Se eu estou associada a esse tipo de espírito, é porque eu sou parceiro. Não há vítima, gente. Então, por que Jesus permite? Ei, tu é parceiro, tu é comparsa, tu é igual.
1: Realmente, nunca faltou proteção do céu contra os tormentos que as almas endurecidas e ingratas semearam na terra. E os númes guardiões não se despreocupam dos tutelados. No entanto, seria ilógico e absurdo designar um anjo para custodiar criminosos.
0: Nunca faltou proteção do céu contra os tormentos que as almas endurecidas e ingratas semearam na terra. Porque não foi posto pelo Pai. E os deuses, nume, né, os anjos, os deuses, com D minúsculo, guardiães, não se despreocupam dos tutelados. Nosso anjo da guarda está ali. No entanto, seria ilógico e absurdo designar um anjo para custodiar criminosos. O que ele está querendo dizer com esse final aqui? O cara está matando, está roubando, está destruindo. Está adulterando, está calculando. Anjo da guarda para quê?
2: Criminoso com criminoso.
0: Criminoso com criminoso, exatamente. Crimes que Deus o livre, deixa esse do assassino no chinelo. Então, essa ideia de a gente dizer, todos temos o anjo da guarda, até o criminoso já caiu por terra. Qual é a função? Exatamente, não vai haver sintonia. Vai ficar perdendo tempo lá? É porque, em verdade, que é o que a gente vai estudar no livro de Emmanuel, é muito bom o Pensamento e Vida, deve ser um livro sempre estudado, manuseado por todos nós, todos os dias. Porque é o manual para os espíritos que estão reencarnando. Então, lá ele vai falar da associação. Então, o que que acontece? Quando você pensa no mal, que você fica ali pensando, não é só um. Você entra em contato com uma teia. Entendeu? Um grupo que pensa da mesma forma e vocês ficam se alimentando. Não é um ou dois, não. Vamos orar? Nosso Senhor Jesus, quantas lições nos foram dadas mais uma vez essa noite. A lição nos trouxe informações sobre o retardamento da implantação do teu evangelho em nosso coração. Pautado, Senhor Jesus, em todas essas lições, reconhecemos que a responsabilidade é nossa, que sintonia é uma questão de escolha e que devemos, amor querido, uma vez mais, colocarmos em prática o que estudamos enquanto há tempo. Agradecemos a essa oportunidade, agradecemos a assistência dos amigos espirituais e que nós possamos, Senhor Jesus, recordarmos constantemente o que aqui aprendemos. Muito obrigada, Senhor.
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0: 20h59.
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0: Boa noite!
1: Digamos nós sim à vida. Neste mês de setembro, que é o mês do setembro amarelo, aquele em que a gente sempre trabalha as questões a respeito da vida. O suicídio como uma porta falsa é o que a doutrina dos Espíritos nos orienta. E nesta
0: noite maravilhosa,
1: noite maravilhosa, né, que nós iniciamos o primeiro dia do mês de setembro, né, nós queremos agradecer aos nossos canais parceiros que estão retransmitindo a nossa live. Coromandel Espírita, muito obrigado. Obrigado aos ouvintes que, né, sintonizem conosco. A EM Lives TV Espiritismo também, né? Que sejam bem-vindos os nossos amigos que se conectarem conosco através deles também. A Rai TV, Rede Amigo Espírita, muito obrigado a todos que conosco participarem através da Rai TV. A TV Nova Luz também, a todos que participarem através dela. O Espiritismo Net, né? Sejam bem-vindos. A TV IDEAC, sejam bem-vindos. Porque nosso canal Rádio Portal da Luz e aos ouvintes da Web Rádio Portal da Luz que se conectarem conosco, sejam muito bem-vindos a todos aqueles que possam nos ouvir através desse estudo, dessa live que nós realizamos toda primeira segunda-feira do mês e toda terceira segunda-feira do mês. E hoje, né, nós vamos hoje trazer, dentro desse estudo que nós sempre realizamos, como sendo o mês de setembro, a gente vai fazer um pouquinho diferente. A gente está trazendo, né, o estudo, né, o esboço do estudo do Livro dos Médiuns, mas como a gente está no mês de setembro, que tal a gente conversar um pouquinho sobre suicídio?
0: Maravilhoso. Né? Uma ideia extraordinária.
1: Eu acho
0: é aquela que... ideia que nos vem. Eu não sei se vou deixar bem claro para vocês aí. Isso foi decidido por ela agora, viu? Eu estou sabendo agora, porque nós estávamos com essa ideia de fazer o estudo do Livro dos Médiuns, dar continuidade. Mas como nós estamos iniciando o primeiro dia de setembro, e o setembro é amarelo, onde nós precisamos evidenciar para todos essa oportunidade que nós podemos e devemos fazer.
1: Isso.
0: Agora, para isso, a gente vai organizar algumas coisas aqui, e eu vou pedir à Cristiana que faça a alteração. Isso, da cor da letra. É amarelo.
1: Isso.
0: Perfeito.
1: Vamos alterar para que a gente possa sintonizar com este mês Isso. maravilhoso. E dar boa noite, vamos dar boa noite a nossos amigos internautas que já estão aqui conosco. Né? Vamos dar boa noite aqui à nossa amiga Bebel, nossa amiga e parceira, Bebel e Marcos, sejam muito bem-vindos. A Thelma Medeiros, boa noite a todos, paz e luz. Elza Meira, Elzinha, boa noite, seja bem-vinda. Francisca Borges, nossa amiga, boa noite, irmãos, na caminhada em sua direção. Boa noite, Mônica Zimmerli, sejam todos muito bem-vindos. E a gente vai fazer esse estudo abordando essa proposta, mas para que a gente inicie essa tarefa da noite, porque a gente é assim, a gente é cheio de surpresas. A gente gosta muito de ouvir a inspiração que os bons espíritos nos trazem. Né? E nada melhor do que...
0: A prece vai ser musicada, viu? Nós temos um cantor, compositor, escritor nordestino maravilhoso, chamado Nando Cordel, nacionalmente conhecido. E ele também fez uma música alusiva ao Setembro Amarelo. E nós vamos pedir licença a vocês para que vocês possam nos acompanhar em prece com essa música. E vamos pedir aos outros canais que também possam, fica disponibilizado no nosso canal, a música do Nando, se vocês também quiserem botar. Nós vamos fazer uma dobradinha. Vamos iniciar com aquela música que nós acabamos de ouvir, que o Portal da Luz nos passou, e vamos sugerir também a do Nando Cordel, para iniciarmos com o programa com uma e finalizarmos com a outra. Vamos ouvir? Será a nossa prece de início da nossa tarefa.

0: Que assim seja.
1: Que assim seja, graças a Deus. E que nós possamos ser este canal, né, de intermédio entre todos aqueles que nos buscarem com o desgosto da vida, a tristeza na alma, com pensamentos desajustados, com pensamentos e desejos de tirar a própria vida, e nós possamos, através da esperança dessa doutrina maravilhosa, doutrina de paz e de amor, consolar a esses corações através do Evangelho de Jesus, para que a gente possa auxiliar a todos os nossos irmãos. Vamos dar boa noite aqui a Terezinha Ana Oliveira, boa noite. E a nossa amiga Lia Pires, boa noite, meus queridos, que possamos melhorar a cada dia. Francisca Borges bate palminhas aí para a música, né? Com certeza. Essa música de Nando Cordel é uma música muito bela, que a gente deve sim divulgar, assim como a do nosso outro nobre irmão, que iniciou a nossa live com a música, né? E sempre a música nos eleva a alma, convites da vida, né? A música. Então, que a gente possa sempre buscar essa proposta de melhorarmos constantemente. E como a gente fez a proposta, né, de conversarmos, gostaríamos de iniciar relatando que, diante da nossa codificação, nós encontramos esse tema a respeito do suicídio em todas as obras. Mas vamos dar o destaque deles no Evangelho, segundo o Espiritismo, que se encontra no capítulo 5, dos bem-aventurados aflitos, não podia ser diferente, é o item 14, o suicídio e a loucura. E também, no Livro dos Espíritos, tá? Na quarta parte, Desgosto da Vida e Suicídio, das questões 943 até a questão 957, a gente tem aqui o esclarecimento dos Espíritos a respeito dessa questão do suicídio. A gente também tem relato de espíritos suicidas no livro Céu e Inferno, no capítulo 5, na segunda parte do capítulo 4, ou do capítulo 5, que é suicidas. São as declarações daqueles que suicidaram-se e foram evocados na Sociedade Espírita Parisiense por Allan Kardec e seus amigos. Né? Então, a gente vê que a doutrina ela nos traz bastante exemplos e esclarecimento a respeito dessa temática, né? Esclarecendo a nós e nos auxiliando a buscarmos um mecanismo de sairmos desse processo. Porque a busca, né, da questão do suicídio, quando a gente vai analisar, ela tem...

0: tem algumas características de pessoas que podem demonstrar essa intenção, a ideação e a intenção do suicídio, ele tem algumas etapas, né? A pessoa que pensa no suicídio inicia-se com apenas a ideia, tá certo? É a ideação, e ela começa a permear. Depois, ela começa a formar
1: um planejamento,
0: fazer um plano.
1: Um plano de ação.
0: Para a execução, tá certo? Para depois ela entrar na ação propriamente dita. A gente que estuda a doutrina sabe que esse processo de suicídio também tem uma interligação muito grande com processos obsessivos, tá certo? Então, é por isso que quando uma pessoa, nós precisamos estar bastante atentos, inclusive na Gênesis também, lá no capítulo 18, onde tem sinais dos tempos, eles também citam a respeito do suicídio e da loucura.
1: Exato.
0: Que os Espíritos nos esclarecem que nesse período a sociedade irá permear na sociedade o suicídio e a loucura. Que em quase todas as famílias haverão pessoas que poderão entrar em processo de desequilíbrio mental, né, da loucura e suicídio.
1: Exato. Olha, o Evangelho ele é muito claro, dando-nos logo a receita. É. O Evangelho começa com receita, gente. Porque vejam o que é que os Espíritos nos falam no capítulo 5 do Evangelho, Bem-aventurados aflitos, no item 14. Eu vou pedir licença a vocês para ler, para ser fidedigno ao que está escrito. A calma e a resignação, auridas de maneira de considerar a vida terrestre e da confiança no futuro, dão ao espírito uma serenidade que ele é melhor preservativo contra a loucura e o suicídio.
0: Então, a gente já tem aí...
1: Calma, resignação, confiança e fé no futuro.
0: Então, a gente já tem aí uma... Não é uma fórmula, mas um direcionamento espiritual para que nós possamos buscar o equilíbrio. E como a doutrina dos Espíritos nos ensina, através do Evangelho de Jesus, essas questões de virtudes morais são virtudes que nós precisamos amealhar para nós através do constante exercício íntimo a respeito da nossa evolução moral. Eu não consigo ter calma se eu não trabalhar em mim o quê? A raiva, se eu não trabalhar em mim a paciência. Então, para que eu me torne uma pessoa calma, eu preciso aprender a ter paciência. E para isso, eu preciso também aprender a ser humilde.
1: A frustração.
0: A me resignar diante das questões da vida que eu não tenho como modificar.
1: Exato.
0: Então, são questões, gente, muito, muito interessantes. Porque os sábios, os antigos diziam assim, que o que não tem remédio, remediado está. E quando os antigos dizem essa frase, não é porque a gente tem que ficar de braço cruzado e sem tomar nenhuma atitude, nem fazer nenhuma ação para melhorar ou modificar as situações difíceis que nós estamos passando. Não, não. Não é isso que ele nos pede. Ele nos pede para que nós possamos, através da resignação, fazer a nossa parte diante daquilo que nos cabe. Mas como é que ele diz? Confiança e fé.
1: No futuro.
0: No futuro. Porque aquilo que a nós é dado a condição de fazer, a gente realiza. Mas há coisas que não dependem de nós. a coisas que estão acima da nossa condição de realização. E aí a gente tem que aguardar a providência divina.
1: Que e a fé, né?
0: E aí esse exercício é algo que, para muitos de nós, não é fácil de fazer, porque a gente é muito imediatista. Nós ainda somos espíritos bastante infantis. Tudo que a gente quer é o resultado imediato das coisas que nos incomodam.
1: E uma coisa interessante, Cristiana, é que as redes sociais, o telefone celular, a internet, está acelerando esse passo. Essa angústia, essa ansiedade. As telas são extremamente benéficas quando sabiamente usadas. Hoje nós temos uma quantidade imensa de crianças, adolescentes, jovens, enfim, em todas as idades, que estão sendo super excitados pela tela, pelo esse comprometimento no uso excessivo das telas. E as crianças, nós sabemos, conforme os neurocientistas estão afirmando com todas as letras, que até a idade de 8 anos a criança não pode ter tela. Até 8 anos, gente. Veja, ele diz, de 0 aos 7 anos, tela zero. Não pode ter tela. Ah, mas a gente vai... É lógico, primeiro nós nos lambuzamos. Não é assim. A gente não diz, a criança quando pega o doce se lambuza? Nós estamos já colhendo efeitos colaterais e que nos trazem um prejuízo grandioso no aprendizado, na cognição, na parte motora da criança. Tudo, gente, é atraso geral. E os neurocientistas já estão preocupados com isso, porque os seus consultórios estão abarrotados. Não! Não fique preocupado que o seu filho não tem TDAH. Não se preocupe que seu filho não é autista. O seu filho tem excesso de tela. E eu não estou dizendo isso. São os neurocientistas. Mas como para nós é cômodo, né? Nos livrarmos da criança, porque ela nos dá sossego, dando um celular na mão dele, um tablet, seja o que for, um computador.
0: Ou bota ele na frente da televisão.
1: Ou na frente da televisão, gente. Essas luzes são excessivas, são muito fortes, são contagiantes. Os neurocientistas chegam ao ponto de dizer que elas excitam tanto quanto os psicotrópicos. A cocaína, a heroína, e vicia do mesmo jeito. Então, essas coisas que nós estamos falando não é para alardar, não. É para que nós possamos ter cuidado com os nossos netos, com os nossos filhos, com os nossos sobrinhos, com aquelas crianças. Porque, como terapeutas, nós somos terapeutas, e estamos atendendo crianças já super excitadas. E a família vem trazendo a criança para fazer terapia, e nós poderíamos ser desonestos e dizer, vamos fazer a terapia da criança, porque ela vai ficar boa. Se não tirar a tela, não adianta. Nós tratamos crianças com 3 anos, 4 anos, desde que ela consiga se corresponder com a gente pode tratar, porque a nossa terapia dá suporte para isso, que é a TRG, Terapia de Reprocessamento Generativo. Mas veja, a criança está super excitada, está nervosa, está ansiosa, está parecendo que está precisando, olha, já de medicamentos. Não, gente. Nós precisamos retirar o que está conduzindo ela a isso. E estamos falando porque essas crianças estão ficando tão desesperadas, porque elas precisam... Lembra como é a condição de psicotrópicos?
0: Do adicto.
1: É. Ele vai querendo mais, e querendo mais, e você não pode dar, você não vai deixar seu filho passar 8 horas, 9 horas, 10 horas de frente a uma tela.
0: E o que é que isso está fazendo? Está levando as crianças, muitas vezes, a dizer que não tem mais vontade de viver. Isso. Porque os pais proibiram de usar a tela, ou porque naquele momento em que ele desejava não pôde pegar a tela. Isso tem acontecido, gente.
1: E eu gosto de dizer que isso é a conta que chegou para ser paga. Eu vou dar um exemplo para que vocês entendam. Se alguém passa muito tempo bebendo alcoólicos, a conta vai chegar, o fígado vai cobrar. Isso é a conta que eu chamo. Só que para esse espaço curto de tempo que nós temos com a internet, que são de quê? 20 anos, gente? 20 anos, mais ou menos. Já estamos sofrendo as consequências. Veja, as crianças mal saídas dos coelhos. A gente não pode chamar de coelho, porque eu acho que nem existe mais isso, né? Saído das fraldas descartáveis, vamos usar o termo correto agora, né? Elas já estão sendo supercitadas para dormir. Ele põe o celular para a criança ficar e dá sossego à mãe. Não sabe ela quanto está prejudicando. E essas crianças, como a criança Cristiana falou, estão sendo superexcitadas. Os jovens estão ficando com abstinência. E isso está gerando o quê? A vontade de tirar a sua própria vida.
0: E aí, veja, olha no Evangelho o que ele diz, né? Calma, resignação, confiança e fé no futuro. No Livro dos Espíritos, Kardec questiona os Espíritos, na questão de 943. De onde nasce o desgosto da vida que, sem motivos plausíveis, se apodera de certos indivíduos? E aí os Espíritos respondem. Efeito da ociosidade, falta de fé e da saciedade.
1: Veja, a criança não precisa pesquisar, o adulto não precisa mais estudar. Tudo ele tem ali, na ponta dos dedos, na calculadora, na telinha, no computador. Então, veja, a saciedade, ele não precisa mais. Hoje, se faz tanta propaganda em ganhar dinheiro fácil pela internet. Gente, o dinheiro não é problema. Eu já falava isso há mais de 20 anos, eu venho falando isso. Ganhar dinheiro não é o propósito da vida. Não são as coisas materiais. Estamos aprendendo isso a duras penas. Nós estamos nos encontrando com uma realidade dura, difícil, que é o desgosto pela vida. A pessoa perde o interesse pela vida porque está saciada a sua sede. Ele não precisa se mexer, fica extremamente ocioso. Tu tem noção o que é isso? A ociosidade, ao que leva a criatura humana sem se movimentar. Pessoal, lembrem, nós, para comermos, tínhamos que fazer o quê? Sair logo cedo para caçar.
0: Ou para colher os frutos, né?
1: E agora? O sujeito, de noite, pega o carro, passa no supermercado, pega no frigorífico a carne, pega nos laticínios, pega nas verduras, pega tudo que precisa, põe no carrinho, leva para o caixa, passa um cartão de plástico e vai para casa. Tem tudo, põe na geladeira, compra até comida pronta.
0: Meus mais preguiçosos compram até a comida pronta para não ter que cozinhar.
1: Exato. Né?
0: Porque a vida está tão mecânica, tão automática, que a pessoa não quer se dar ao trabalho nem de ter o prazer da realização do seu alimento para poder saciar da sua fome com o prazer de cozinhar para si mesmo, para sua família ou para aqueles que convivem consigo. Então, quando a gente vê essa condição atual, a gente vê que hoje o mundo tem exacerbado demais o ter em vez do ser. E esse excesso do querer ter é que tem levado as pessoas a essa apatia diante da vida. E não são só adultos. Gente, é criança, é adolescente, é jovem, é adulto, inclusive idosos.
1: Idosos. E veja, não distingue classe social, gente.
0: Não.
1: Porque nós temos esse problema muito mais desenvolvido e aprimorado nas classes sociais mais altas.
0: A ponto de que o país que tem o maior índice de suicídio que a gente sabe é a Suíça. E é um dos países que tem a maior e a melhor renda per capita. Então, por que é que leva essas criaturas que vivem num local que tem uma condição de vida que muitos invejariam ter, tem levado essas criaturas a perder o gosto da vida? Boa noite, Rogério nosso Tenório. Amigo Rogério Tenório, que está aqui conosco. Seja bem-vindo. Então, Gente, esse tema do suicídio, ele é muito palpitante, porque assim, veja, olha outra questão muito interessante que a gente precisa abordar. Muitas vezes as pessoas acham que o suicida é apenas aquela pessoa que vai lá e tem coragem de tirar a própria vida de imediato. E é um leigo engano nosso. Porque o suicídio, ele... primeiro, os espíritos esclarecem que o suicídio, ele pode ser um suicídio voluntário ou não.
1: É aquele que você vai e se mata voluntariamente.
0: Isso. E quando ele diz que ele não é voluntário, quando a pessoa é o louco realmente diagnosticado e ele se suicida. Então, ele não está em sua razão completa, por isso é considerado o suicídio involuntário. Mas existe uma outra forma de suicídio também que os espíritos nos trazem, que é o indireto. Né, Hinaldo?
1: É o direto, é aquele que você vai e faz uma ação contra você, num projeto de bala, na frente de um carro, de certas alturas, não queremos especificar, mas uma ação contrária à sua vida, sabendo que vai sucumbir. Mas existe outra. Se existe a voluntária, os espíritos perguntam, Kardec pergunta aos espíritos, então tem a involuntária? E eles respondem aqui.
0: Que foi o que a gente comentou, que a involuntária é aquela em que o louco tira a sua própria vida.
1: Isso.
0: Mas o indireto é aquele em que nós fazemos algo para o nosso organismo, contra o nosso organismo, e que a gente diminui o nosso tempo de vida.
1: Exato. Desculpa, eu falei involuntário. Mas é o
0: indireto.
1: Indireto, tá,
0: isso,
1: gente?
0: Isso. E aí, veja, o suicídio indireto é o quê? Você é diabético, não deve nem pode estar comendo açúcar, e você come escondido das pessoas. Ou muitas vezes até dizendo às pessoas, não, mas não tem problema, não é só um pouquinho. Você está se suicidando indiretamente. Quando você bebe qualquer tipo de viciação ou de consumo de algo, você tem hipertensão e jorra sal na sua comida, você está buscando suicídio indireto, né? Então, veja, faço lembrar André Luiz, que ao chegar no mundo espiritual, era chamado de suicida e ele ficava injuriado porque estavam chamando ele de suicida. E quando ele chega em nosso lar, que ele questiona por que chamavam ele de suicida, ele é esclarecido por Lísias de que ele era chamado de suicida porque ele, como médico, tinha conhecimento de causa de que bebida e alimentações gordurosas prejudicavam o organismo biológico. E ele ainda assim consumia. Então, como médico, ele tinha uma responsabilidade maior diante dessas ações. Por isso, ele é considerado suicida. Mesmo a bebida que é chamada de bebida social, gente. Mesmo essa, ela traz prejuízo à nossa saúde. Então, são coisas que é como assim? A gente quando vai... Eu gosto muito de fazer esse comparativo que ele ajuda a gente a entender melhor. Quando a gente vai reencarnar, a gente recebe um quanto de energia. Para a nossa programação reencarnatória, digamos, seria para que a gente pudesse viver 70 anos. Tá? E aí a gente começa a tomar, a beber, a fumar, a se drogar, a comer o que não deve.
1: Dormir tarde.
0: A dormir excessivamente tarde, não ter o repouso necessário para o organismo se restabelecer. A gente vai fustigando esse quanto de energia. E aí a gente, com isso, vai reduzindo o nosso tempo de vida. Então, é como a gente pegar um carro, um veículo, que tem o tanque de gasolina, que ele tem 45 litros e ele faz 10 quilômetros com um litro. E a gente pega aquele tanque e vai fazendo microfuros nele. E aquele tanque de gasolina vai vazando gasolina devagarinho. Naturalmente, a gente não vai conseguir rodar os 450 quilômetros com os 45 litros. Por quê? Porque a gente não vai ter mais os 45 litros, a gente vai ter menos, de acordo com a quantidade de furos que nós fizermos e o tamanho deles. Vai reduzir a quilometragem que o carro vai poder andar. Assim é a nossa existência. Nós vamos reduzir nossa idade, nosso tempo de vida, porque nós vamos dando esses furos na nossa camada de energia fluídica. E aí, quando a gente faz isso, a gente reduz o nosso tempo nessa encarnação. E aí, Lia diz assim, ou pede nesse um delivery sem sair de casa. Também.
1: Exato. Comidas que não trazem substâncias. Comidas que não são raízes. Não são elaboradas como o feijão, o arroz, como a carne, a galinha. E compra esses fast food da vida que não tem nada disso, que são apenas bagaço. É como se nós estivéssemos comendo palha, gente. E olha o que é que isso está nos trazendo. Quem nos traz isso? Preste bastante atenção. Neste capítulo do Evangelho, ele diz assim, a propagação das doutrinas materialistas, compre, compre carro, não ande, não compre bicicleta, não, compre uma moto, compre um carro. E essa coisa materialista da gente viver sempre em cima de rodas, está sempre sem o sedentarismo, sem percepção de leitura, mas porque não compra um livro, é audiolivro. Aí eu disse, meu Deus, ele não vai comprar o livro. Não, não, eu compro o audiolivro, escuto. E agora existe gente fazendo resumo do livro. Gente, o importante é você ter um contato com a informação completa.
0: Muitas pessoas que dizem que assistiram um filme Nosso Lar já sabe o que tem no livro. Não, leve engano.
1: Não tem.
0: O livro tem muito mais coisas do que o filme.
1: E olha o que ele diz. A propagação das doutrinas materialistas é, pois, o veneno que inocula a ideia do suicídio na maioria dos que se suicidam. E os que se constituem apóstolos de semelhantes doutrinas, assumem tremenda responsabilidade. Você sabe o que está fazendo. Você entrega o celular na mão do seu filho. Você é corresponsável. Quando nós vejamos, muitas vezes, pessoas nos perguntam, nós espíritas precisamos de armas dentro de casa? A gente sabe que não. Principalmente nessa época agora, gente. Cristiana tem um caso próximo que ela acompanhou de uma pessoa que já tinha feito quantas tentativas de suicídio, Cristiana?
0: Ela já tinha, após isso aconteceu, ela entrou em um processo, ela já tinha uma questão de depressão, por dificuldades nas relações familiares. E então, após um filho mais velho ser assassinado, ela entrou num processo depressivo muito grande, porque o filho que foi assassinado era, digamos assim, o filho, para ela, o filho de ouro, né? Aquele que ela tinha um encanto maior. E aí, quando esse filho foi assassinado, ela entrou num processo depressivo muito grande. Então, ela tentou suicídio duas vezes, tomando medicações e veneno. E como foi visto e socorrido de imediato, a tempo, e feito lavagem gástrica e tudo mais, não trouxe maiores consequências. E ficou internada em hospital psiquiátrico, foi acompanhada e tudo mais. E num determinado dia, lamentavelmente, quando estava em casa, junto a dois filhos, os dois outros filhos mais novos, um casal, em discussão ferrenha, um dos filhos soltou que ela fazia aquelas ações de dizer que iria morrer, que quando ela morresse, tudo iria se resolver e tal. E os filhos verbalizaram que era tudo palhaçada. Né? Vamos dar boa noite. Boa noite, Eliette e Fred, sejam bem-vindos. Né? E aí, um dos filhos verbalizou que se ela, essa brincadeira dela ficar fingindo que está tentando suicídio, veja, que a família muitas vezes não compreende a dor que está no outro.
1: E os sinais.
0: E acha que é só teatro, quando muitas vezes não é. A maioria, viu? Quase sempre. Não despreze nenhuma informação de uma pessoa quando disser assim, eu não valho mais para nada, eu não sei porque eu ainda estou aqui, era melhor que eu já tivesse morrido, eu não sei porque Deus não me leva logo. Tudo isso são frases de pessoas que já têm,
1: né,
0: um pensamentozinho aí de intenção suicida, meio que escamoteado, tá certo? E a gente tem que ficar alerta. Eu não sirvo mais para nada, eu só sou um peso nessa família. São frases soltas, mas que a gente levanta o alerta aí para ficar atento, viu? Porque essa criatura pode ter uma propensão à tentativa de suicídio. E então, essa mãe iniciou uma discussão com os filhos e um deles pegou e verbalizou que se ela quisesse realmente tirar a vida, como eles eram todos portadores de arma, a arma de todos eles ficava na biblioteca da casa, guardada num cofre. E aí um dos filhos verbalizou. Se ela quisesse mesmo morrer, só era ir na biblioteca, abrir e...
1: O cofre e fazer
0: o cofre
1: uso.
0: E fazer o uso.
1: Só isso.
0: Só isso. E aí ela disse, é mesmo, né? Bom, já tinha tentado... A ideia... Já tinha tentado, né, as ações. E agora a pessoa deu uma nova ideia e ela foi, saiu dali, entrou na biblioteca, fechou a porta, pegou a arma e tirou a própria vida. Veja, a consciência de culpa desses dois filhos que pronunciaram e a corresponsabilidade que tem ao pronunciarem essa frase, induzirem a própria mãe a uma ação daquela natureza. Né? Então, é lamentável, o desfecho foi realmente funesto, ainda tentaram socorrer, mas não teve jeito.
1: Exato. Agora, Cristiana, eu vou ler o item 17, porque eu quero levar para outro livro que você acabou de citar no começo. O Espiritismo ainda produz sobre esse aspecto, o suicídio, outros resultados igualmente positivos. Ele traz resultados positivos. E talvez mais decisivos para que a gente mude dessa ideia. Apresenta-nos os próprios suicidas a nos informarmos das suas situações desgraçadas. É ótimo. A pessoa vai falar sobre suicídio, é bom? É, porque no livro O Céu e o Inferno, na sua segunda parte, Cristina vai escolher um caso aqui para ler para a gente. Veja lá. Em que se encontra a pessoa desgraçada e que ninguém viola impunemente. Ninguém viola a lei da vida, que é a lei de Deus, que proíbe o homem encurtar a sua vida. Encurtar, seja através do suicídio direto, o suicídio indireto, ou mesmo se sabotar. Lembra? Existe um caso muito interessante, que é o pai e o conscrito. E ele, veja, a pessoa acha que está enganando os outros. Cristina tem um caso parecido com esse, em que o jovem simulou um acidente para dizer que tinha sofrido um acidente. Mas, na realidade, ele planejou a sua morte, mas não conseguiu. E o que ele fez com esse planejamento? Ele criou em outra pessoa o desejo de... Ah, ele pode não ter conseguido, mas eu consigo. Então, veja, quanto é a responsabilidade de alguém quem induz outra pessoa a fazer, a cometer o suicídio. E veja, agora eu sou responsável pela tentativa de suicídio que eu cometi comigo, e agora eu sou responsável pela morte de outrem. Vocês têm noção do que é isso, gente?
0: E aí, veja, nesse item que não fala do seu inferno, né, que traz, é no capítulo 5, né, na segunda parte, que fala sobre suicidas.
1: Isso me fala, são 18, são 18 pessoas, né?
0: Não, são 2, 4, 6, 8, 9.
1: 9. 18 casos. Não, 9 casos.
0: 9 casos de espíritos que trazem aqui a forma como se encontravam no mundo espiritual. Né? Então, veja, isso que está dentro da doutrina. Mas a gente que trabalha em mesa mediúnica, né, a gente tem essa possibilidade de também receber dos nossos irmãos as informações de como eles se encontram no mundo espiritual. E como a gente, para ter afinidade para receber espíritos suicidas, a gente tem que ter afinidade. Quando a gente tem afinidade, é porque a gente foi um suicida do passado. Né? E eu tenho uma afinidade porque eu sei, hoje eu tenho consciência, tenho convicção e sei que eu fui um suicida do passado. E nesta mesma existência, eu quase tiro a minha vida e agradeço muito a Deus e a espiritualidade maior por ter me auxiliado nesse processo. Né? Porque é justamente nesses momentos em que a gente passa por dificuldades emocionais da vida e que a gente não encontra, veja, qual é a ideia do suicida. E aí eu vou falar por experiência própria. Tá? É que a gente não quer, na realidade, a gente não quer acabar com a nossa vida, mas a gente quer acabar com a dor, o sofrimento que a gente está passando. E a ideia, como a doutrina materialista nos traz, é uma ideia de que morreu, acabou. Apesar de eu ser de família católica, apostólica romana, criada dentro do catolicismo, mas na juventude eu já entrava em litígio com o catolicismo porque eu não aceitava as respostas mistérios de Deus. Então, eu já estava assim, entendendo, e na minha cabeça era como se depois de morrer, bom, não vai ter nada desse estado de inferno, de céu, não existe nada disso, é tudo mentira. Porque eu já estava ali sem aceitar nem acreditar aquilo que era trazido pelo catolicismo. Então começou a me vir a ideia, veja, eu já tinha uma ressonância interna, né, de existências anteriores, e começa a me vir a ideia do tirar a própria vida. E aí, claro, que os espíritos, aqueles que
1: nos querem prejudicar,
0: né, aproximando-se, percebendo a ideia, né, instigam a quem? Aqueles próximos para nos trazer, né, ou nos influenciar. E foi justamente o que aconteceu. Um colega da escola veio trazer para mim a informação de que um grande amigo dele havia tentado suicídio e que ele estava se sentindo culpado porque esse amigo havia informado a ele que estava pensando nisso. Inclusive, verbalizou como ele estava programando fazer.
1: O planejamento.
0: E ele achou que era brincadeira, tirou por menos. Mas ele tentou. E não, terminou não morrendo, de fato, mas estava na UTI, entre a vida e a morte. E a família muito preocupada, e ele estava
1: achando
0: ali,
1: que era um acidente.
0: Achando que tinha sido um acidente. E ele ali, com a consciência de culpa, porque o amigo havia falado e ele não tinha alertado a família. E ele já estava se sentindo responsável, corresponsável pelo que tinha ocorrido. E aí a gente, na época, até orientou o colega, disse que ele não se sentisse assim, porque ele não tinha incentivado, mas que ficava ali a experiência para que, quando uma outra pessoa, de alguma maneira, verbalizasse isso, ele alertasse a família e tal. Mas dali eu já peguei aquela ideia para mim e me programei para a realização do fato. quando eu fui auxiliada por uma colega de escola. E olha, para tirar aí o misticismo das coisas e o preconceito de muitas pessoas em relação à nossa co-irmã, a religião umbandista. Essa nossa amiga, ela era da Umbanda, e foi a entidade espiritual que acompanhava ela, percebendo os meus pensamentos, que auxiliou para que eu não cometesse o suicídio. Então, eu fui auxiliada naquele dia, ela impediu a realização, e graças a Deus eu estou aqui até hoje, né? Porque dali para frente eu fui estudar a Doutrina dos Espíritos, Livro dos Médiuns, foi o primeiro livro que eu estudei, porque eu estava apresentando toda essa proposta, primeiro porque eu já era suicida do passado, depois porque a mediunidade já estava despontando em mim, e aí a interferência espiritual estava sendo bem mais aguçada. E aí essa era a intenção daqueles dos quais eu prejudiquei no passado, e hoje eu tenho consciência de que aquilo que eu fiz, né, com eles, eu peço perdão. E aí eu tento, através das mudanças das minhas ações, mostrar a esses espíritos que querem me prejudicar que eu não sou mais a mesma pessoa. Vamos dar boa noite aqui também a seu Wilson. Boa noite, seu Wilson. Seja bem-vindo. Né? Então, gente, serve um alerta. Né? Nessa noite a gente queria deixar essa mensagem para todo mundo, né? Que a gente não deve desprezar nenhuma fala de quem quer que seja, criança, adolescente, adulto, idoso, quando inicia essa questão de estar falando essas coisas, que eu não sirvo para nada, que eu não presto, que Deus me esqueceu, que eu já podia ter... Eu já sou um peso, né? Eu não sei porque eu ainda estou aqui.
1: Gente, muitas vezes trancado dentro de um quarto, arquitetando, criando coragem para realizar esse ato, no mínimo, infame. Eu vou pedir a vocês, novamente, nesse final, botarmos a música que o nosso Portal da Luz nos passou, gentilmente nos cedeu, para que a gente pudesse lembrar a todos que a vida é bela e que nós precisamos cultivar, não é isso?
0: Convite da vida.
1: Convite da vida, né? Cultivar, convite da vida. Vamos acompanhar essa música maravilhosa.

0: Vem, vem comemorar. A vida, ela é bela, é para ser vivida. E vamos orar para agradecer a Deus pela vida. Vamos elevar o nosso pensamento ao alto, agradecendo o Senhor por tudo que tem feito por nós. Pelo teu amor excelso, que sempre estará velar, auxiliar, nos abraçar, nos carregar no colo, Senhor. Que nós possamos sempre ser gratos por tudo que tu tem feito por nós. Por termos um lar, por termos vestimenta, por termos alimento, por termos família, por termos reencarnado, Senhor. Nós te pedimos que nós possamos cada vez mais fortalecer em nós a fé no futuro, a esperança em dias melhores. E podermos ter coragem, Senhor, de modificarmos nossos pensamentos, nossas ações, para podermos seguir o teu caminho, o caminho do bem e do amor ao próximo. Muita paz a todos, que Deus nos abençoe. E até a nossa próxima, nosso próximo episódio, o episódio 6, na terceira segunda-feira do mês de setembro. Muita paz.
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Olá, são 11 horas e 1 minuto. Hoje nós começamos no horário. Nós vamos iniciar agora o estudo da obra de Humberto de Campos. Nós estamos vendo o livro Crônicas de Além do Túmulo e hoje nós veremos o capítulo 2, Carta aos que Ficaram. A gente lembra que nós já fizemos o estudo dos 30 capítulos da Boa Nova, tem uma playlist exclusiva no meu canal, no canal Islã de Barros, no YouTube. São 30 capítulos e mais a introdução. São convidados diferentes que trocam ideias sobre cada capítulo, que apresentam as suas compreensões, né? Inclusive o Maxwell lá de Palmelo, o Jonathan também lá de Palmelo, o Fábio Carvalho, presidente da FEB, Federação Espírita do Maranhão, daqui de Imperatriz, a professora Genice, o Márcio, né, lá de Campos do Jordão, e fazia o Espiritismo Responde com Wagner Paixão. Você encontra todos os capítulos no meu canal, na playlist Boa Nova. E agora nós estamos fazendo o estudo exclusivo desse livro. Já foram 12 capítulos e mais a introdução. Esse hoje é o 13º capítulo, deixa eu ver. Não, não, eu me enganei aqui, deixa eu ver a anotação que eu faço aqui. Só um minuto. É o 13º estudo hoje. São 12 capítulos e mais a introdução. Eu sempre digo que eu não fiz o livro por completo. O livro Crônicas de Além do Túmulo, eu estou selecionando capítulos aliás, eu selecionei 15 capítulos e nós vamos fazendo os capítulos e eu vou tirando e botando capítulos em função dos estudos que nós vamos fazemos. A ordem não é a ordem do livro, a ordem é uma ordem aleatória. Começamos com o capítulo 5. Fizemos o 5, o 15, o 20, o 25, o 16, o 1, o 2 e assim. E assim a gente segue. Então a gente sempre começa agradecendo a Deus pela oportunidade de estudar, de aprender, de avançar na compreensão do Evangelho, na compreensão das mensagens que o Evangelho nos trouxe. E no Espiritismo nós estudamos as obras que são, nós chamamos de obras acessórias, que obras que complementam. A gente pede aos bons espíritos que nos auxiliem, a gente pede a Jesus que permita que os bons espíritos estejam conosco. E é muito bom estudar, é muito bom compreender. A gente espera que esse estudo ele seja instrumento de transformação para cada um de nós. E assim agradecemos a presença dos bons espíritos e agradecemos a assistência que os bons espíritos nos proporcionam a cada estudo. Gratos estamos e pedimos a Jesus para permanecer no nosso coração, nos iluminando, nos inspirando, nos abençoando e nos protegendo hoje e sempre. Que assim seja. Deixa eu só enviar aqui, gente, só um minutinho, no. WhatsApp. Só mandar aqui nos grupos, porque eu mandei individualmente, mas às vezes alguém deixou passar. Eu vou enviar nos grupos aqui o convite para que cada um participe desse estudo, já que estamos ao vivo agora. Tá bom? Foi. O convite foi enviado. Então, sigamos. Carta aos que ficaram, livro Crônicas de Além do Túmulo, ditado por Humberto de Campos, psicografado por Chico Xavier. Esse estudo a gente sempre faz esse estudo aos sábados, sempre 11 da manhã, em termos de no período das férias eu falhei algumas vezes aí, fiz domingo, deixei 2 semanas sem fazer, mas a gente vai equilibrando as coisas. Então vamos lá. Carta aos que ficaram, essa psicografia foi ditada por Humberto de Campos, psicografada por Chico Xavier, no dia 28 de março de 1935, 98
quase 91 anos atrás, né? Essa carta começa, né, essa carta opificada, essa mensagem, ela começa com Humberto de Campos descrevendo um relato sobre os últimos dias de Dom Pedro II. Eu sempre gosto de dizer que o Brasil experimentou a monarquia, experimentou o governo mais comprido, o maior governo no Brasil, em toda a história, foi o governo de Pedro II. Né? Se não me falha a memória, 55 anos desde a sua coroação, quando era criança, né? Com 14 anos de idade. Foi mudada a lei para que ele fosse investido, né, na condição de príncipe regente, de rei, né, de imperador, alguma coisa assim. E foi o período mais longo da história. Nenhuma pessoa ficou tanto tempo comandando as coisas do governo, as coisas da política, da economia e da sociedade brasileira. Depois da proclamação da República, ele foi expulso do Brasil, perseguido, e a sua história, ela foi manchada, né? E hoje, né, tem uma universidade na Inglaterra que estuda a fundo o que foi e quem foi Pedro II, a figura humana, o ente político e o administrador, o governante, e eles dizem que o Pedro II, na verdade, ele era um imperador que tinha ideias republicanas. E aqui nesta carta, o Humberto de Campos fala isso, né? E nos estudos que se fazem, dizem que Pedro II foi o mais republicano dos imperadores. Então, ele tinha ideias republicanas. Por exemplo, ele desejava a libertação dos escravos, né? Mas existia um condicionante político muito forte. Ele era muito aberto à questão da educação, do conhecimento. Ele viajava pelo mundo em busca de novidades, de conhecimento. Inclusive, ele trouxe para o Brasil o primeiro telefone. Ele comprou numa feira nos Estados Unidos, quando estava sendo lançado ainda esse conceito de transmissão da voz à distância. E ele trouxe o aparelho para o Brasil. A história conta isso. Então, ele era um imperador, um rei, que tinha muitas ideias, né, muito próximas do povo. Aí a gente tem muitas críticas, o Brasil era muito pobre, o Brasil era muito atrasado, a elite agrária, né, a elite que tomava conta das riquezas do Brasil e que, em muitos casos, se mantém até hoje, né? Essa elite, ela causou muito dano e essa elite dava sustentação ao governo dele, né? Tanto que ele tentou promover processos de libertação dos escravos muito antes do que foi feito, mas a estrutura, né? A estrutura de poder que o calçava, digamos assim, eles reprimiam todo tipo de mudança, né? Eles detinham qualquer tipo de mudança e de aspectos de modernidade que se pudesse trazer à economia brasileira, né? É uma elite que se conservou dona da terra até hoje. Muitas terras, principalmente no Nordeste, em regiões canavieiras, como Alagoas, Paraíba, Pernambuco, Sergipe, as terras ainda estão nas mãos das mesmas famílias, digamos assim, dos mesmos grupos lá do tempo do Império, né? Então, vamos lá. Vamos fazer a leitura e a gente vai comentando. No Paço da Boa Vista, né? O Paço da Boa Vista é o Palácio Imperial, né, gente? Nas audiências dos sábados, quando recebia toda a gente, atendeu Dom Pedro II a um negro velho de carapinha branca e em cujo rosto enrugado pelo frio de muitos invernos se descobria o sinal de muitas penas e muitos maus tratos. Gente, eu
Olha, eu fiquei 1 hora e meia corrigindo esse texto e aqui ainda tem, já vi 2 erros já. Capítulo 2. É muitas penas, faltou o S, e o passo da Boa Vista, o V é maiúsculo, mas passou na minha correção, né? É a idade, gente. Aí você vê aqui que esse imperador, ele aos sábados ele tinha uma agenda aberta às pessoas. Ele recebia as pessoas na audiência dos sábados. Ele fazia uma audiência onde ele recebia pessoas. E ele recebeu um negro velho, né, de carapinha branca e em cujo rosto, enrugado na barba branca, né, enrugado pelo frio de muitos invernos, se descobriu o sinal de muitas penas e muitos maus tratos. Ah, meu senhor, exclamou o infeliz, como é duro ser escravo, disse o homem, né? O magnânimo imperador encarou suas mãos cansadas no leme da direção do povo e aquelas outras engelhadas nas excrescências dos calos adquiridos na rude tarefa das senzalas e tranquilizou o comovido. Ou seja, ele recebeu um escravo, um senhor, que exclamou para ele: Ah, meu grande senhor, como é duro ser escravo! Aí Pedro II mostra as suas mãos, olha para as suas mãos, diante das mãos dele, e diz para ele, né? Fique tranquilo, percebe a diferença entre as mãos, né? E as mãos dele. As suas mãos estavam cansadas, ele imaginou, no leme da direção do povo, da sociedade. E aquelas outras estavam manchadas, machucadas, calejadas pela dureza do trabalho, da tarefa das senzalas, e pela dureza dos castigos que os escravos sofriam. Aí Pedro II diz a ele: Ó, meu filho, tem paciência. Também eu sou escravo dos meus deveres e eles são bem pesados. Teus infortúnios vão diminuir. E mandou libertar o preto. Ou seja, aqui é uma descrição que Humberto de Campos está fazendo de uma audiência que o Pedro II teve em palácio, né? Que ele sempre fazia aos sábados, recebia as pessoas e ouvia as pessoas, né? Lógico, aquelas pessoas eram pessoas que escolhidas, que a sua assessoria, seu gabinete, olha, vamos levar um escravo, uma escrava, vamos levar um menino, né? No Brasil, nesse tempo, no Rio de Janeiro, já tinha crianças abandonadas, jogadas nas ruas, não tinha políticas de assistência social, não tinha escola para todo mundo, escola era para meninos, escola era para meninas. Mas as escolas poucas, né? No caso dele, ele fazia questão de criar escolas modernas, né? Mas as poucas escolas que o Império criou eram escolas boas, mas atendia um grupo específico da população, né? Então, durante o Império, a escola dos meninos atendia os meninos, a escola das meninas atendia as meninas. Não existiam escolas de educação mista, por exemplo. Você vai ver. O caso de Eurípides, quando cria a escola Allan Kardec, era uma escola mista, que atendia meninos e meninas. E aquilo era uma inovação. Um negócio muito diferente para a época. Cravinho para refrescar a garganta, né? Hoje serão 4 estudos. Esse é o segundo. Não, hoje não, hoje serão 3. Amanhã de manhã eu faço o quarto, né? Em 24 horas eu farei 4 estudos. Hora da prece dos. Não, 5. Hora da prece do sábado, Humberto de Campos, das 11. Não, gente, são 4, são 6 estudos. Até amanhã são 6. Meio-dia e 30 eu vou fazer o estudo para a Independência. 16 horas eu faço um estudo na Casa de Isaura. Amanhã de manhã eu faço um estudo no Lar Anália Franco, às 8 horas. Mas 5 da manhã eu faço a prece. Então são 6 estudos em menos de 24 horas. Não sei, vou ter que economizar a garganta, né?
As pregas vocais vão sofrer. Então, vamos ver quem é que já chegou. Hoje eu estou meio descansado do protocolo, né? Eu nem botei mensagem. Gente, hoje está tudo assim, diferente. É Ana Maria Correia, ela diz bom dia de Piatã, na Chapada Diamantina, na Bahia. Olha só, Piatã. Não tinha ouvido falar ainda em Piatã, da Chapada Diamantina, sim, na Bahia, né? Seja bem-vinda, Ana Maria. Todos os sábados nós nos juntamos aqui para estudar um capítulo de uma obra de Humberto de Campos. É, Fernando Gouveia diz bom dia, amigos, bom dia, Fernando. Marcelina está aqui, diz bom dia, vamos ao aprendizado. Valéria diz bom dia. Atrasada um pouquinho, mas feliz por mais esse aprendizado. Ô, Valéria, você tem um coração grande, minha irmã. Zélia Monsores diz bom dia, Meia, Rio de Janeiro. Obrigado pela assistência de todos vocês. Gente, eu não coloquei banner hoje, não coloquei nada. Vamos lá. A gente sempre divulga a Web Rádio Portal da Luz, 14 anos no ar divulgando o amor, www.radioportaldaluz.com.br. É uma programação muito interessante. Ela está na Alexa também. Basta Alexa, Rádio Portal da Luz, né? E a gente nunca deixa de agradecer, né? Este programa da Hora da Prece, ele é. Ana Karina também chegou. Bom dia, Ana Karina. Esse programa é produzido pela Web Rádio Portal da Luz e pelo Centro Espírita José Grosso, uma parceria. Aí, os canais que reproduzem. Além do Zé Grosso, do Rádio Portal da Luz, o meu canal no YouTube, mais Semente de Amor, TV IDEAC, Rai TV. Então são sete canais transmitindo. Aliás, oito: TV Nova Luz, Snande Barros, Rádio Portal da Luz, Web Rádio Semente de Amor, TV IDEAC, Rai TV, Centro Espírita José Grosso e Coromandel. São oito canais. Deixa eu colocar a mensagem de bom dia aqui para quem está assistindo. Vai aparecer em todos os canais. Sei nem se saiu com erro, gente. Ela já foi. Bom dia, gratos por mais um dia. Gratos por mais um dia de estudo da obra de Humberto de Campos. Vamos lá. É bom, gente, porque é uma apresentação para quem está chegando, né? Deixe-me ver, o banner já foi. Eu acho que já foi tudo já, né? Então vamos lá. A Karina disse que é a primeira vez que está assistindo nesse horário. É mesmo, Karina, você não assiste, é só a Valéria que assiste. Interessante, eu não tinha prestado atenção. Você vai gostar desse estudo. Esse estudo aqui é muito bom, ele chama atenção para uma obra muito intensa. A obra do Humberto de Campos é muito intensa e traz muita informação sobre o mundo espiritual. Então, gente, o Humberto de Campos está contando, fazendo um relato, é uma crônica, gente, é uma crônica. A gente sempre lembra que ele era cronista, né, quando era encarnado. Ele era um jornalista que escrevia crônicas todos os domingos no maior jornal do Brasil, o jornal mais lido da América Latina, né, na época. E todo mundo esperava a crônica dele. Então, ele está descrevendo como é que foi esse encontro de Pedro II com o escravo. Mais tarde, nos primeiros tempos do seu desterro, o bondoso monarca, a bordo do Alagoas, recebeu a visita do seu ex-ministro. Às primeiras interpelações de Ouro Preto, respondeu-lhe o grande exilado. Então, aqui é bom esclarecer. Houve um golpe sobre a monarquia brasileira comandada por Pedro II. Houve um levante das forças militares associadas à elite agrária, né? E o Marechal, né? Marechal Deodoro, né? É convidado para liderar aquele movimento. Ele já era um homem muito idoso, né? Ele já estava aposentado das forças, era herói de guerra. Ele tinha o título de marechal que o Império dava
Aí essas figuras ilustres, eles tinham o título de marechal. E ele foi convidado a ficar à frente desse movimento da República, e eles deram um golpe na monarquia e instalaram a República, sem transformar nada. Na verdade, mudaram só o poder para um grupo, tiraram a monarquia e deixaram o grupo da elite agrária no comando da nação. E o que foi que aconteceu? Houve o desterro, né? Houve o banimento. A família imperial, ela foi banida, ela foi expulsa do Brasil. E ele estava a bordo do Alagoas, aí devia estar preparando a viagem, o retorno da família para a Europa, porque a família veio da Europa, né, gente? Pedro I veio o jovem da Europa. E o Pedro II nasceu aqui no Brasil. Ele recebeu a visita do seu ministro chamado Ouro Preto, né? E as primeiras interpelações respondeu já exilado, que estava já como se fosse preso a bordo do navio. Ele disse sobre as interpelações do desterro, do golpe e tudo mais. Ele disse: em suma, estou satisfeito e tranquilo. Aqui você percebe a índole do Pedro II, né? Estou satisfeito e tranquilo. E aludindo à sua expatriação, sobre a questão dele ter sido expulso da pátria, ele disse: é a minha carta de alforria. Agora posso ir aonde quero. Aqui, Humberto Campos está traçando na crônica uma analogia, buscando, encontrando sinais de semelhança entre a alforria que ele deu ao Preto em um dos dias em que ele fazia a agenda do sábado em audiência aberta para o povo, com a sua própria alforria. Naquele dia ele deu a liberdade àquele negro que mostrou a ele as suas mãos e disse: como é duro ser escravo. Aí ele disse: eu também sou escravo. Eu sou escravo das minhas condições, das regras, das condutas. Eu sou escravo do cargo, do poder, né? Aí ele disse: agora posso ir aonde quero. Ele estava liberto. Ele se considerando como aquele que recebeu a carta de alforria. A coroa era pesada demais para a cabeça do monarca republicano. Ou seja, a monarquia brasileira tinha ao seu comando um monarca que tinha ideias abolicionistas, tinha ideias com ares de modernidade. A monarquia, ela é muito presa à tradição, a monarquia é muito presa à história, ela aceita muito pouco as novidades e as inovações. E ele era muito aberto a isso. Né? E lá no livro Brasil, Coração do Mundo, Pátria do Evangelho, a gente vê que Pedro II recebe uma missão no Brasil. Né? Pedro II, Ismael chama Pedro II, que lá no mundo espiritual não era Pedro II, claro, e diz para ele que ele vai nascer no Brasil, ele vai envergar a carne. Pedro II é a reencarnação do espírito Longinus, né? O Longinus é aquele legionário romano que aplica a lancetada no peito de Jesus. Aí é dito a ele que ele vai receber uma missão muito importante na Terra, e ele nasce para ser esse imperador que conduzirá o processo de transformação e renovação da pátria do Evangelho. Então ele fez muita coisa, mas fez apenas o que podia em função da estrutura da sociedade brasileira, que foi montada em cima da escravidão, né? Que é hoje uma das grandes chagas que a nossa sociedade carrega e um dos grandes resgates que nós temos que fazer. Nós temos que nos purificar dessa dor coletiva que nós impusemos à história de todos os brasileiros. Né, que foi o escravismo, que foi escravizar indígenas, que foi escravizar os negros africanos que para cá vieram. Os negros africanos viriam para o Brasil, mas não era para ser na condição de escravos.
Eles poderiam e deveriam ter vindo na condição de colaboradores com o processo de construção dessa nação que se levanta. E ele disse que, Humberto Campos disse que a coroa era pesada demais para a cabeça do monarca republicano. Sigamos. Agora é ele falando sobre a posição diante da morte. Ele diz: aos que me perguntarem no mundo sobre a minha posição em face da morte, direi que ela teve para mim a fulguração de um 13 de maio para os filhos de Angola. A morte para ele foi libertação. Agora tem uma informação, que essa informação está na história. Ele foi exilado na França, ele morreu na França, né? Pedro II morre na França, mas ele morreu muito triste, muito deprimido com a queda da monarquia brasileira e com por ele não ter podido transformar a sociedade brasileira da forma como ele desejava e como ele trazia em missão. Né? Então ele está falando isso, que a morte para ele, se alguém me perguntar, ele diz: a morte teve para mim a fulguração de um 13 de maio. Né? O 13 de maio é a data de assinatura daquilo que se convencionou chamar de Lei Áurea. Né? É a lei que determina o fim da escravidão no Brasil. Se a gente for questionar, gente, a lei é uma lei imperfeita. Ela não previa nenhuma indenização aos ex-escravizados. Ela não dizia, não definia nenhuma política pública de reparação do dano causado. Ela não definia nenhuma reparação do processo de falta de políticas sociais para esse povo que veio de fora do Brasil. Era necessário que tivesse. Por exemplo, eles vão para onde? Ah, ele tá na terra que ele tiver escravizado, 10% da terra vai ficar para os ex-escravos. Aí eles teriam onde ficar. Mas o que aconteceu foi o seguinte: acabou a escravidão, em algumas fazendas eles não respeitaram a lei. A lei ficou muito tempo sendo desrespeitada, muita gente sendo escravizada ainda por muito tempo. A maioria dos escravos continuaram nas fazendas trabalhando de graça, porque não tinham para onde ir. E em alguns casos, o dono da fazenda disse: ah, vocês são livres da minha porteira para fora. Pode sair. Botar para fora. E eles iam para onde? Eles não tinham terra, não eram proprietários de terra. A única coisa que eles sabiam fazer era lavrar a terra. Então não houve nenhum processo de reparação. Ele está dizendo que para ele foi esse prenúncio da libertação. Como para os filhos de Angola, o 13 de maio também foi essa abertura. Gente, você dizer que não era mais possível escravizar foi um grande passo. A gente lembra que quando chega essa lei do 13 de maio, que é chamada de Lei de Abolição da Escravatura, né, como chamada de Lei Áurea, ela é uma lei que foi precedida por outras leis, né? Primeiro veio a lei dos sexagenários, veio a lei do ventre livre, que foram leis que foram iniciando o processo de fim da escravidão. A lei dos sexagenários, ou seja, cada quem é escravo e chega a 60 anos tá liberto automaticamente. E como era difícil chegar a 60 anos trabalhando 14, 16 horas por dia, de sol a sol, sem alimentação adequada, sem moradia adequada, exposto a todo tipo de doença. Como era difícil. A escravidão é uma chaga muito grande, né, gente? Como era difícil. E a outra era a lei do ventre livre. O filho das escravas, eles não eram mais escravos, mas eles viviam no regime da escravidão. Eles iam para onde? Qual era a escola que eles iam estudar? Eles iam largar a mãe e iam morar onde? Se na senzala estavam, na senzala ficavam. Se na casa do patrão estavam, na casa do patrão continuavam. Só isso, né? Para você ver como é que foi difícil. A morte não veio buscar a minha alma quando esta se comprazia nas redes douradas da ilusão. Olha o que ele está dizendo. A morte não veio buscar a minha alma quando está esta se comprazia nas redes douradas da ilusão. Ele não estava vivendo a plenitude da ilusão, né? Nas redes douradas da ilusão as benesses do poder, né?
ele não gozava da alegria e da felicidade da materialidade, a ilusão material. Ele estava isolado na França, não tinha mais autoridade, não tinha reconhecimento público, não tinha importância social nenhuma. Ele era imperador, e de uma hora para outra ele deixou de ser. Deixa eu ver aqui. Valéria está falando um negócio interessante aqui. Ela diz: uma lei também que chega pela luta de muitos. Aqui tivemos Dragão do Mar, Tia Preta, Simoa. É, uma lei também que chega pela luta de muitos. É, inclusive, Valéria, o Ceará é o primeiro estado a abolir efetivamente a escravidão, né? É, o Ceará tem vanguarda na história da libertação dos negros no Brasil. Né? Dragão do Mar, inclusive, tem até música para Dragão do Mar. Né? Interessante. É, aí ele continua. Gente, isso aqui é um parágrafo bem comprido. Né? Aqui tem um ponto, mas esse ele continua aqui, o parágrafo. Aí ele falando da morte. Sua tesoura, a tesoura da morte, não me cortou fios da mocidade e do sonho. Ele não era mais jovem. E ele não tinha mais sonhos a realizar. Porque, inclusive, ele estava num processo de depressão muito profundo quando desencarnou. Né? É o que os estudiosos dizem hoje em função do que se soube sobre ele, do que ele falou e do que ele escreveu. Das cartas que naquele tempo todo mundo deixava escrito, deixava dito em cartas que enviava aos seus queridos, aos conhecidos. Porque eu não possuía senão neves brancas e rígidas à espera do sol para se desfazerem. O sol aqui está a representação da libertação, da morte. Então, o renascer no mundo espiritual é que desmanchariam, né, essas neves brancas e rígidas, que o sol aqui desmancharia na passagem, na mudança de estado da vida material para a vida espiritual. É, Valéria diz exatamente, e esses dois têm papel fundamental, sim. Muito, muito grande, né, Valéria? Interessante como a minha bisavó, Dona Raimunda, ela morava na região de Colinas, no Maranhão, o pai dela tinha alguns escravos na fazenda, eles tinham uma terra lá. E ela disse que quando chegou a notícia, agora imagine, gente, Colinas, interior do Maranhão. Lá no tempo da libertação dos escravos, quando os escravos receberam essa notícia de libertação, a minha avó, a bisavó Raimunda, conta que o pai dela doou para os escravos libertos, que tinha chegado a notícia da libertação, doou um bezerro, uma vaca, um boi, um negócio, e eles mataram e passaram dias em festa. Aí, a mãe dela contava para ela, que ela disse que era criança, que ela nasceu no ano, a minha bisavó nasceu no ano da proclamação da República. Então, a libertação dos escravos foi anterior. Ela era de 1889. E ela conta que eles fizeram festas durante, ela disse, eles fizeram festa durante dias. E ela disse que a mãe dela lembrava da fogueira que eles faziam. Essa fogueira não se apagava, era o tempo todo a fogueira queimando e eles dançando. E o meu tataravô doou para eles, para esse grupo, dos escravos da fazenda dele, das fazendas próximas, eles fizeram festas durante dias. Agora, a minha avó disse um negócio muito interessante. A minha bisavó, Raimunda Costa, ela disse um negócio muito interessante. Ela disse: na fazenda do meu pai, escravo não sofria. Eles trabalhavam eles trabalhavam de meia, como ela dizia. Então, ele dizia: essa terra aqui você produz e o que você produzir é meu e seu. Eu sou o dono da terra, você é dono do trabalho. Né? Ela falou isso para mim. Gente, eu fiquei tão orgulhoso porque estudava na escola e a gente via o tão difícil que era a vida do escravo. Aí eu disse: quando ela falou que o meu tataravô tinha escravos, eu fiquei assim, triste. Mas quando ela contou a história, eu confesso que eu senti um pouco de alívio, né? Porque eles eram escravos, né? Que a lei determinava que eles fossem escravos. Mas
Eles não viviam como escravos e não eram castigados. Ela disse que meu tataravô nunca aplicou castigos a nenhum dos escravos que ele comprou. E no Ceará, o Ceará, na província do Ceará, existiam grupos. Gente, isso é fantástico. Existiam grupos de fazendeiros que compravam escravos e davam a eles a liberdade. Davam a eles a carta de alforria. Eles se juntavam e diziam: vamos comprar 5, vamos comprar 10. Eles compravam. E aqueles escravos que eles compravam, eles ganhavam a liberdade. Tem histórias interessantes que aconteceram no Brasil em função da escravidão, da dura jornada da escravidão. Aí ele diz: o gelo dos meus desenganos necessitava desse calor de realidade que a morte espalha no caminho em que passa com a sua foice derrubadora. O gelo dos meus desenganos, ou seja, as neves brancas que foram acumuladas, ele descreve como desenganos da experiência da vida que ele viveu na Terra como monarca, como imperador, e agora como ex-imperador, banido da sua terra. Gente, olha o quanto que deve ser difícil. Cara brasileiro, nascido, dono de tudo no Brasil, mandava em tudo no Brasil, de repente acontece um movimento e ele é mandado embora, ele não pode nem morar no Brasil. Ele foi desterrado, ele foi exilado, ele foi expatriado, ele deixou de ser brasileiro na marra. É difícil. Aí ele diz que a morte espalha no caminho que passa com a sua foice derrubadora, né? Esse é o calor da morte, né? Que vai derreter o gelo dos desenganos, da desilusão, das falhas e dos erros. Ele diz: resistir, porém, ao seu cerco. Olha o diálogo dele com a morte, né? Presta atenção. Resistir, porém, ao seu cerco da morte. Como Aquiles, no seu heroísmo indomável, de quem vê a destruição de suas muralhas e redutos. Ou seja, eu estou sendo atacado, eu estou sendo destruído. Mas ele resiste ao cerco da morte. Aí ele está descrevendo, né? Quando a gente está do lado de lá, é fácil descrever, né, gente? Mas no momento que a gente encara a dor, o sofrimento, a doença e o prenúncio da morte, às vezes bate o desespero, na maioria dos casos. Na minha trincheira de sacos de água quente, eu a via chegar quase todos os dias. O saco de água quente era para as pernas, né? Para aliviar o inchaço e as dores. Eu a via chegar quase todos os dias. Na minha trincheira de sacos de água quente, eu a via chegar quase todos os dias. Mirava-me nas pupilas chamegantes dos seus olhos, pedindo-lhe complacência, e ela me sorria, consoladora das suas promessas. Vem, meu filho, a morte dizendo: vem, você vai se libertar da dor. E ele disse que olhava para a morte. Gente, isso aqui é poesia, né? É uma crônica. Ele disse que olhava na morte e via o seu reflexo. E ele pedia complacência, e ela sorria, e ela consolava ele dizendo: vem, meu filho, fique tranquilo. Eu não podia, porém, adivinhar o seu fundo mistério, porque a dúvida obsidiava o meu espírito, enrodilhando-se no meu raciocínio como tentáculos de um polvo. Pareciam os tentáculos de um polvo envolvendo ele. Ele não podia adivinhar o seu fundo mistério. Mistério, então, vem cá, e o que é mesmo você? Você quer me levar para onde? Luciana diz: bom dia de novo, bom dia novamente, né, Luciana? Vamos lá. E, na minha alegria bárbara, sentia-me encurralado no sofrimento, como o lutador romano aureolado de rosas. E, na minha alegria bárbara, me encurralado no sofrimento, nas últimas dores, nas dores da morte, nas dores da doença física, nas dores das doenças espirituais, né? Gente, você já pensou quando ele chegou no mundo espiritual, né?
com essa consciência de não ter concluído o seu reinado, de não ter feito o que podia, né? Triunfava da morte e, como Ajax, recolhi as últimas esperanças no rochedo da minha dor, desafiando o tridente dos deuses. Né? Você vê que tem muita conexão com a cultura. Ele era culto demais, gente. Ele lia bastante, ele conhecia a cultura grega, a cultura romana. Ele viajava muito. Ele visitou o Egito, ele visitou a Inglaterra, ele visitou a França, ele visitou a Itália, ele visitou vários lugares. Né? E os Estados Unidos estavam surgindo como nação na época, na mesma condição do Brasil, né? País grande, com pouca gente, com muito estrangeiro. Né? E ele visitava os Estados Unidos, que os Estados Unidos tinham muitos investimentos na área da pesquisa que não tinha no Brasil, e ele ia em busca desse conhecimento. Minha excessiva vigilância trouxe-me a insônia, que arruinou a tranquilidade dos meus últimos dias. Ele começou a se preocupar, a se questionar, e isso afastou o sono, e ele passou a sofrer em função da falta de sono, de dormir pouco e de recuperar as forças do corpo físico. Perseguido pela surdez, já meus olhos se apagavam como as derradeiras luzes de um navio sossobrando em mar encapelado no silêncio da noite. Como as derradeiras luzes de um navio sossobrando em mar encapelado.

como? Você não está entendendo nada. Deixa o negócio acontecer. Aí sombra, movendo-se dentro das sombras, não me acovardei diante do abismo. Olha, ele se mostrou uma pessoa muito forte diante da dor, do sofrimento e do imponderável. Ele não estava sabendo para onde ia. Sombra movendo-se dentro das sombras. Ele era sombra, se movendo dentro das sombras, porque ele não estava nem sabendo o que estava acontecendo. Não me acovardei diante do abismo. Enfrentou. Sem esmorecimentos, atirei-me ao combate. Não para repelir mouros na costa, mas para erguer muito alto o coração, retalhado nas pedras do caminho, como um livro de experiências para os que vinham depois dos meus passos, ou como a réstia luminosa que os faroleiros desabotoam na superfície das águas, prevenindo os incautos do perigo das sirtes traiçoeiras do oceano. Ele está dizendo que ele não estava agindo como se ele tivesse na praia repelindo, lutando contra a invasão dos mouros. Os mouros são os habitantes do norte da África, que eram praticantes da doutrina muçulmana e que várias vezes invadiram e ocuparam territórios de Portugal, da Espanha e alguns locais da França. Eles, em territórios em Portugal, eles ficaram 500 anos, né? 400 anos, 300 anos. Aí eram expulsos, depois voltavam, né? Aí ele diz, ó, mas para erguer muito alto o coração, né? Questão do sentimento. Retalhado nas pedras do caminho. Ele tinha o coração retalhado, é sofrido. Não? Aí ele diz, como um livro de experiências para os que vinham depois dos meus passos. Ou como a réstia luminosa que os faroleiros desabotou na superfície das águas. Que servisse como instrumento de orientação, o que eu vivi, o meu coração aberto, retalhado, como se fosse um livro aberto, mostrando para vocês, né, no âmbito do sentimento, o que se pode, o que se pode fazer e o que se deve deixar de fazer. Era o sentimento dele. Muitos me supuseram corroídos de lepra e de vermina, como se fosse Bento Labre, raspando-me com a escudela de Jó. Né? Jó raspava com cacos, né? As feridas. Né? E ele está dizendo, gente, a palavra lepra já está aqui, a editora, a nota da edição explica que na época. O mal de Hansen era chamado de lepra, né? E as pessoas acometidas pelo mal de Hansen eram chamadas de leproso. Hoje é uma palavra extremamente pejorativa e não é nem aceita, ninguém fala isso, ninguém vai te chamar uma pessoa que possui qualquer grau do mal de Hansen e lhe chamar pessoa de leproso, porque é uma palavra extremamente pesada e ofensiva hoje, mas na época era o que se fazia. Está dito lepra aqui em função da realidade da época. Aí ele diz: eu, porém, estava apenas refletindo a claridade das estrelas do meu imenso crepúsculo. Então ele já vislumbrava o crepúsculo, né, do desencarne, digamos assim, né, aquele momento final em que ele olha e vê as estrelas. Ele estava refletindo aquela luz das estrelas do fim da vida. Forma romanceada dizer que estava bem perto de morrer. Quando me encontrava nessa faina de semear a resignação, né, nessa luta, né, nesse trabalho, a primeira e última flor dos que atravessam o deserto das incertezas da vida, a morte abeirou-se do meu leito. Ele estava no finzinho já, né? Quando me encontrava nessa faina de semear a resignação, ele dizia assim: rapaz, é o seguinte, já está vindo mesmo, vamos lá. Que vai chegar um momento, gente, em que a pessoa, quando desencarna de forma assim lenta, ela vai compreendendo que está chegando a hora, né? Aí ele vai resignar-se diante da condição que não pode ser afastada. Aí ele diz que a morte abeirou-se do seu leito. Vamos lá, vamos.

0: Aí. É, devagarinho. Como alguém que temesse acordar um menino doente. A morte ainda chegou sem espantar. Não vou lhe espantar, não, viu, Pedro? Vou chegar bem devagarinho. Como alguém que temesse acordar um menino doente. Esperou que tapassem com anestesia todas as janelas e fendas dos meus sentimentos. Olha, forma romanceada de dizer. Foram fechadas as portas, né? E quando o caos mais absoluto se fez sentir no meu cérebro, zaz, cortou as algemas a que me conservava retido por amor aos outros condenados, irmãos meus, reclusos no calabouço da vida. Isso aqui tem uma informação interessante. Presta atenção, que ele está dizendo que quando se instala na mente dele, no cérebro dele, a confusão do fim da vida, aquele processo de aceleração do desligamento, da perda de vitalidade, ele disse que quando o caos mais absoluto se fez sentir no meu cérebro, zaz, a morte cortou as algemas. Olha, ele está dizendo que estava preso, né? Que as algemas o conservava retido por amor aos outros condenados. Então ele reencarnou por amor a quem estava com ele na missão, que era também condenado a se depurar, se purificar e superar, né, dificuldades individuais para melhorar a coletividade. Ele disse que estava ligado a eles. Nesse momento é que vai cortar. Ele diz, irmãos meus, olha a figura, ele se apresentando numa condição assim de irmão mais velho, uma condição de paternidade, né? Aí ele diz, reclusos no calabouço da vida. E ele estava preso, né? Na realidade em que, no projeto de reencarnação em que ele se encontrava. Adormeci nos seus braços como um ébrio nas mãos de uma deusa. Adormeceu, aí tem o torpor, tem o transe, o torpor, depois ele vai ser conduzido para algum lugar. Ele está dizendo que adormeceu nos braços da morte. Despertando dessa letargia momentânea, compreendi a realidade da vida que eu negara além dos ossos que se enfeitam com os cravos rubros da carne. Aí Humberto é despertado, né, da sua condição de compreendedor dessa realidade. Humberto, Humberto, exclamou uma voz longínqua, recebe o que te enviam da terra. Aí o Humberto aqui vai fazer uma articulação entre o processo de compreensão da morte e agora o processo de despertar seu, né? Arregalei os olhos com horror e com enfado, né? Humberto de Campos dizendo: que foi isso? Não, não quero saber de panegíricos. E agora não me interessam as sessões necrológicas dos jornais. Ele tinha muito cuidado com quem de saber quem morreu, quem, né? Sempre tinha, né? A família sempre anunciava a morte das pessoas no jornal. Ninguém tinha rede social, não tinha rádio, televisão para mandar uma informação. Então, o jornal era a forma que as pessoas ficarem sabendo. É, morreu no dia de hoje, fulano de tal, o corpo será velado em local tal, a tal dia, o enterro, né? Eles diziam: o féretro, né, sairá da catedral para o cemitério fulano de tal, né? Aí a voz dizia: enganas-te, repetiu, enganas-te, as homenagens da convenção não se equilibram até aqui. A hipocrisia é como certos micróbios da vida muito efêmera. Ele está dizendo que não existe esse negócio lá não, no mundo espiritual. É que está presa a vida material e vida efêmera. Toma Isso é a mensagem que Humberto de Campos está recebendo. Toma as preces que se elevaram por ti a Deus, dos peitos sufocados, no qual penetraste com as tuas exortações e conselhos. O sofrimento entornou no teu coração um cântaro de mel. Então, Humberto de Campos recebeu no mundo espiritual preces que foram feitas por pessoas que liam o que ele escrevia. E se alegravam e se confortavam com aquelas mensagens que ele passava. Alguém deve ter dito: Meu Deus, que a boa alma do nosso irmão Humberto de Campos seja acolhida no mundo espiritual. E essa prece foi verdadeira e sincera, ela chegou ao alto. Né? Aí ele diz que desses peitos sufocados, no qual Humberto de Campos penetrou com as exortações e conselhos. Aí o sofrimento deles entornou no teu coração um cântaro de mel. É a prece. Ele recebeu na taça do coração o mel da prece. Aí ele disse: Vi descer de um ponto indeterminado do espaço, braçadas de flores inebriantes, como se fossem feitas de neblina resplandecente, e escutei, envolvendo o meu nome pobre, orações tecidas com suavidade do sul. Gente, na prece de Ismalha, no livro Nosso Lar, tem a descrição da prece de Ismalha, e a Ismalha, enquanto faz a prece, o ambiente recebe, como se fosse pétalas do caindo do céu, do alto, como se fossem flocos de neve. E esses flocos de neve vão entrando no cérebro e no coração dos desencarnados ali presentes. No mundo espiritual, só espírito, o seu perispírito, e o perispírito recebe esses flocos luminosos que a prece promove, como se fosse uma suave chuva sobre os desencarnados. E eles vão recebendo, e aquilo vai adentrando o corpo perispiritual das pessoas. Ele está dizendo aqui: vi descer de um ponto indeterminado, não sei de onde era, do espaço, braçadas de flores inebriantes, como se fossem feitas de neblina resplandecente. Combina com o que André Luiz diz que aconteceu lá no posto de socorro comandado por Alfredo, quando a sua esposa Ismalha, de uma esfera elevada que ela vem para ajudar ele. Ela faz a prece. Ah, eu não vira o céu e a sua corte de bem-aventurados. Lembra quando ele disse que chegou lá, procurou São Pedro? Cadê São Pedro? Cadê São Pedro com seu cinturão? Cadê São Pedro com a corda que sustenta a sua roupa e o molho de chaves que abre e fecha as portas do céu? Isso que não encontrou. Lá no céu, não encontrou ninguém. Ele não viu o céu e a sua corte de espíritos bem-aventurados, de almas resgatadas, nobres e bem-aventuradas. Mas Deus receberia aquelas deprecações no meu solo de estrelas encantadas, como a hoste simbólica do catolicismo se perfuma na onda envolvente dos aromas de um tríbulo. Ele está fazendo aqui uma analogia, né? Que aquelas preces elas seriam recebidas, né? Elas estavam descendo, elas seriam acolhidas, né? Ele diz: Nossa Senhora deveria ouvi-las no seu trono de jasmins bordados de ouro, contornado dos anjos que eternizam a sua glória. Lembram, capítulo 30 da Boa Nova, que Jesus vem acolher Maria e diz: É da vontade do meu Pai que no meu reino tu seja a rainha dos anjos? Bert Campos está dizendo que Maria deveria ouvir essas preces no seu trono de jasmins bordados de ouro, contornado dos anjos que eternizam a sua glória. Então, os anjos estão trabalhando sob as ordens expressas de Maria no que se refere ao reino de Jesus na Terra. Está confirmado aqui. capítulo 30 da Boa Nova e capítulo 2 do Carta do Crônicas de Além do Túmulo. Aspirei com força aqueles perfumes, pude locomover-me para investigar o reino das sombras, no qual penso sem miolos na cabeça. Ele não tem mais corpo físico. Ele já percebeu que não tem cérebro como nós temos na carne. Né? Amava ainda e ainda sofria, reconhecendo-me no pórtico de uma nova luta. Aqui ele já se estabelecia como um espírito que reconhece o processo de desencarnação pelo qual passou. Né? Ele disse, pude locomover-me para investigar o reino das sombras, no qual penso sem miolos na cabeça. Né? Ele percebeu-se como alguém que podia se movimentar e perceber a realidade, visualizar, trabalhar para compreender a realidade do mundo espiritual. Aí ele diz mais, amava ainda os seus, e ainda sofria com os seus, reconhecendo-me no pórtico de uma nova luta. Rapaz, eu estou numa nova situação, mas eu ainda amo meus filhos que estão lá, ainda amo minha esposa que ficou lá, e ainda sofro. Ou seja, você desencarnou, você não se transforma numa pessoa diferente do que é. Se você amava, continua amando. Se odiava, continua odiando. Agora, existe a possibilidade de um despertar, como ele diz. Eu estou no pórtico de uma nova luta. Estou num portal de uma nova luta. Daqui para frente eu posso ser diferente. Encontrei alguns amigos a quem apertei fraternalmente as mãos. Aqui cumprimentava, lá volta a cumprimentar. E voltei cá. Voltei para falar com os humildes e com os infortunados, confundidos na poeira da estrada de suas existências. Ele está falando de voltar para dialogar com os encarnados. Né? Como frangalhos de papel rodopiando ao vento. Voltei para dizer aos que não pude interpretar no meu ceticismo de sofredor. Voltei para dizer aos que não pude interpretar no meu ceticismo de sofredor. Ele era muito cético. Sofria porque trabalhava demais, mas era cético, não acreditava em nada. Não se socorria na fé. Como nós aqui nos socorremos na fé e na prece. Não sois os candidatos ao casarão da Praia Vermelha. Plantai, pois, nas almas a palmeira da esperança. Mais tarde, ela desdobrará sobre as vossas cabeças encanecidas e seus leques enseivados e verdes. Bert Campos está dizendo, não sois os candidatos ao casarão da Praia Vermelha. Esse casarão da Praia Vermelha era uma casa onde era um hospício, levava os loucos para lá. Né? Ele diz, plantai, pois, nas almas a palmeira da esperança. Tem esperança, tem confiança, ele está informando como é que se processa. Mais tarde ela desdobrará sobre as vossas cabeças encanecidas os seus leques enseivados e verde. E posso acrescentar, como o neto de Marco Aurélio, no tocante à morte, que me arrebatou da prisão nevoenta da terra. Aí ele vai falar o que Dom Pedro falou, é a minha carta de alforria. Agora posso ir aonde quero. Os amargores do mundo eram pesados demais para o meu coração, assim como a coroa era muito pesada para o bom imperador. Para o imperador republicano, para o monarca mais republicano que a história conheceu. Humberto Campos está dizendo que a morte é a carta de alforria. Agora posso ir aonde quero. Interessante. A Luciana diz assim, daqui a pouco nos reencontraremos no programa do Nonato. Eu entro 12h30, de 12h30 até 1h, pelo Facebook, no programa do Nonato. Né? Sociedade Espírita Jesus de Nazaré, pode digitar no Facebook que você vai encontrar. Eu estarei lá. daqui a pouquinho. Marcelina diz gratidão por essas páginas. Marcelina colocou ali um ar de assustada. Né? E o Diego Ramon, diz bom dia, Diego. Nós estamos sempre aos sábados fazendo um estudo da obra de Humberto de Campos, um capítulo por sábado. Gente, vamos encerrar, que eu preciso me preparar para revisar aqui os conteúdos do próximo estudo. Então, às 12h30, nós estaremos ao vivo pelo Facebook, né? Facebook da Sociedade Espírita e da Rádio Cidade. Pode colocar também Rádio Cidade Independência Ceará, que você vai encontrar lá na busca do Facebook. Às 12h30 estarei lá. Nonato já está no ar essa hora. Então, um abraço a todos. Vamos encerrar nosso estudo de hoje, agradecendo pela assistência dos bons espíritos, agradecendo pela presença de cada um. O estudo da semana passada, gente, ele no meu canal alcançou 50 visualizações. É um número muito bom. E eu não tive tempo de divulgar, né? Essa semana foi volta ao trabalho, fim de férias, e foi uma correria muito grande. Mas nós levamos o pensamento e agradecemos a Deus. Mais uma oportunidade de estudo, mais uma oportunidade de aprendizado. Nós nos comprometemos com os irmãos que passarem por aqui, que olharem em qualquer um dos canais parceiros, olharem esse estudo, que dele tiraram algum tipo de lição para a compreensão da realidade da vida material e da vida espiritual e da relação entre elas, que cada um encontre orientação, encontre o lenitivo, encontre a compreensão dessa realidade, né, da comunicação entre os dois mundos, da influência entre o mundo de lá e o mundo de cá, e o mundo de cá e o mundo de lá, nós alcancemos essa compreensão, para que tenhamos cada vez mais a sabedoria de compreender que o processo de ida e vinda do plano material para o plano espiritual e do plano espiritual para o material é um processo natural, é um processo de estudo, de trabalho, de evolução, de avanço, de crescimento da nossa alma que está encarnada aqui. A Luciana coloca aqui, Sociedade Espírita Jesus de Nazaré, né? Você encontra no Facebook, basta digitar, você vai encontrar a programação ao vivo e eu estarei lá daqui a pouco. Então, assim, declaramos encerrado o nosso estudo de hoje. Jesus conosco hoje e sempre. Muito obrigado pela assistência de todos. Compartilhe o link desta programação de hoje no grupo do Centro Espírita, no grupo da família. E eu digo sempre, é importante curtir a publicação e é importante que você comente, né? O comentário leva para mais pessoas a atividade de estudo. A Luciana disse que é Rádio Cidade de Independência no Ceará. Rádio Cidade ao vivo, um estúdio novo, bonito. Rapaz, ficou bacana o negócio. Gente, até sábado com o estudo e amanhã, às 5 da manhã, nós estaremos juntos na hora da prece. Jesus conosco hoje sempre. Deus conosco hoje sempre. Que assim seja.
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1: Olá, prezados amigos e amigas da Web Rádio Portal da Luz, de Dourados, Mato Grosso do Sul. Nossas saudações à Web Rádio Sementes de Amor de Campo Grande, Mato Grosso do Sul, que também está retransmitindo este momento de vibração. Pedimos que coloquem sua água para ser fluidificada durante esses breves momentos que vamos estar juntos. Vamos dar início com a prece de Cárita na voz de Luiz Armando de Freitas Ferreira de São Paulo.

Deus, nosso Pai, que sois todo poder e bondade. Dai a força àquele que passa pela provação. Dai a luz àquele que procura a verdade. Ponde no coração do homem a compaixão e a caridade. Deus, dai ao viajor a estrela guia, ao aflito a consolação, ao doente o repouso. Pai, dai ao culpado o arrependimento, ao espírito a verdade, à criança o guia, ao órfão o pai. Senhor, que vossa bondade se estenda sobre tudo que criastes. Piedade, Senhor, para aqueles que não vos conhecem. Esperança para aqueles que sofrem. Que a vossa bondade permita aos espíritos consoladores derramarem por toda a parte a paz, a esperança e a fé. Deus, um raio, uma faísca de vosso amor pode abrasar a terra. Deixai-nos beber na fonte dessa bondade fecunda e infinita, e todas as lágrimas secarão, todas as dores acalmarão. Um só coração, um só pensamento subirá até vós com um grito de reconhecimento e de amor. Como Moisés sobre a montanha, nós vos esperamos com os braços abertos. Ó bondade, ó beleza, ó perfeição, e queremos de algum modo alcançar a vossa misericórdia. Deus, dai-nos a força de ajudar o progresso, a fim de subirmos até vós. Dai-nos a caridade pura, dai-nos a fé e a razão. Dai-nos a simplicidade que fará de nossas almas o espelho onde se refletirá a vossa divina imagem.

Ao turbilhão que assola a humanidade, existem os humanos que repousam as suas cabeças, os seus pensamentos na serenidade. E nesses pensamentos de paz e confiança que os espíritos e seres benevolentes retiram energias benéficas para manter o equilíbrio necessário para todos os humanos. E é nessa vibração que precisamos permanecer, porque se adentrarmos no desespero, não haverá componentes para que os seres de luz possam realizar as curas, enviar a paz necessária. Haverá componentes para que os seres de luz possam realizar as curas, enviar a paz necessária.

0: Sejamos luz para brilhar nos lugares onde as trevas, o desespero adentre. Sejamos a mão amiga para acolher aquele que necessita. Neste momento, que esta água que aí está possa ser fluidificada, sirva de remédio para o seu dia, para os seus dias. E que nós possamos ter um dia cheio de paz, uma tarde, uma noite gostosa de sono. E que Jesus continue em nossos lares. A prece de hoje será realizada pelo nosso amigo Merlânio Maia, da Paraíba.
1: Minha oração ao Senhor da vida. Senhor de todas as raças, de todas as crenças do mundo, Deus de todas as galáxias do universo profundo, pedimos, Senhor, rogamos, ao teu poder imploramos por todos os filhos teus. A dor nos fere e maltrata, e a ignorância nos mata na terra inteira, ó meu Deus. Senhor, há dores nas ruas, inspira mais esperanças, há abandono de idosos e maus tratos às crianças, a guerra destrói de novo, a peste graça entre o povo, e somente o teu amor une, ampara, salva e cura, nos traz afeto e ternura. Rogamos paz, ó Senhor. Desperta a humanidade, acorda a alma doente que produz a violência ferindo e matando a gente. Acorda os gananciosos, egoístas, orgulhosos que exploram os filhos teus. Senhor, renova a esperança ao velho, ao moço e à criança. Traz teu amor, grande Deus. A natureza morrendo e o homem a destrói e mata. Nada está sobrevivendo à ganância triste e ingrata. Vem, Senhor Deus de mil raças, nos concede estas graças. Susta o mal com o teu poder, corta o mal pela raiz. Mostra ao mal triste e infeliz que ele também vai morrer. A tua fé vem renovada, nos visita o coração. O que temer se nos guarda na paz, no amor, no perdão? Dá-nos a força, a coragem para fazer a viagem de amar mais os filhos teus, de levar teu nome santo aonde chegar nosso canto. És esperança e acalanto para os teus herdeiros, ó Deus. Oração de Merlânio Maia.
0: Queridos ouvintes da Rádio Portal da Luz, queremos agradecer a presença de todos vocês. Que Jesus possa iluminar os nossos corações. Neste momento, fiquem na paz, fiquem na luz e até amanhã, neste mesmo horário.
2: Agradeço imensamente esta prece que pedi ao Merlânio Maia para este momento nosso. Que Jesus lhe abençoe, meu amigo, poeta da Paraíba. E seguimos agora com a psicografia Oração para o Brasil.
0: Oração para o Brasil. Pai bendito, coloque no coração dos homens que detêm o poder desta terra, que é verde e amarela, o compromisso que assumiram ao reencarnarem de serem justos e bons. Que o dinheiro e o poder não venham a ser empecilhos para que eles não cumpram o que assumiram com o Pai de cuidar dos filhos desta terra. Que os homens do poder tenham compaixão dos doentes que sofrem na fila dos hospitais, compaixão dos aposentados que não conseguem comprar os seus remédios, e piedade pelas crianças e jovens que perambulam nas ruas dos vícios e das amarguras. Que os homens do poder possam ter compaixão do sertanejo que chora pela morte do filho, do índio que já não tem a terra

plantar, nem os rios para pescar. Que estes homens poderosos, Senhor, possam ter clemência dos menos favorecidos, que não têm teto para morar, nem terra para cultivar. Que os homens do poder possam ser íntegros e dar o exemplo de honestidade e integridade, para que seu exemplo possa ser seguido em todos os rincões deste país, que é verde, que é amarelo. Que os homens possam cumprir os planos que fizeram perante ao Senhor, para que a nossa aquarela possa ser realmente o coração do mundo e a pátria do Evangelho. Mensagem psicografada no Centro Espírita Portal da Luz, em setembro de 2011, na cidade de Dourados, Mato Grosso do Sul.

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1: 0 hora e 27 minutos.

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Bom dia, meu amigo, bom dia, minha amiga querida, você que nos acompanha aqui pelo canal Recanto de Paz, em mais um programa Minuto de Paz, onde buscamos sempre essa reflexão matinal para que o nosso dia possa ser melhor. Então, a gente é com muita alegria que nos encontramos mais uma vez aqui, desejosos de que cada um de nós possa concluir a sua tarefa, possa ir para o seu trabalho, aqueles que já estão no trabalho, aquele que está em seu lar, que consiga ter um dia abençoado, dando conta aí das suas atividades, que a gente sabe que a gente trabalha muito em casa, e aqueles que já estão no seu trabalho profissional também. A gente agradece a presença de todos, a participação virtual, muito boa, é um carinho em nossos corações. E gostaríamos sempre de lembrar que quem não assistiu o capítulo anterior ou os demais, que eles se encontram gravados aqui no canal no YouTube, no Recanto de Paz, também pela TV IDEAC. E gostaríamos também de pedir a todos que possam curtir, né, dar seu joinha, deixar aí seu ok, se inscrever no canal e que irão receber, ativar os sininhos para receber todas as notificações de quando estivermos ao vivo, entrando com algum conteúdo que com toda certeza é muito relevante para todos nós e fazer com que o YouTube também entenda isso e leve o nosso conteúdo, né, para a divulgação da doutrina espírita ser espalhada aí pelo mundo, né, meus amigos? Então é uma alegria enorme tê-lo junto de nós. E para iniciarmos mais um capítulo do nosso estudo, nós vamos fazer a leitura da nossa reflexão do dia de hoje, era o capítulo 16. E esse capítulo, a mensagem é do Espírito Emmanuel. E o tema é o seguinte: o espírita na multidão. O espírita cristão, porque busca realmente compreender Jesus e raciocinar no Evangelho, é alguém sob regime de fiscalização permanente. Daí procedem as múltiplas contradições nas críticas que recebe. Habitualmente, se é generoso, a multidão em torno dirá dele: é perdulário. Se economiza, é avarento. Se mantém a disciplina, é ditador. Se não observa condições e horário, é irresponsável. Se diligencia renovar as normas conhecidas, é revolucionário. Se conserva os padrões de hábito, é inerte. Se usa franqueza, é descaridoso. Se contemporiza, é hipócrita. Se brinca, é irreverente. Se chora, é obsesso. Se comunicativo, é estouvado. Se discreto, é orgulhoso. Se estuda intensivamente, é afetado. Se estuda menos, é ignorante. Se colabora com afinco na assistência social, é santarrão, ou seja, falso beato, né? Ou está ali simulando pureza. Se coopera menos na beneficência de ordem material, é preguiçoso. Se revela ardente fervor nas convicções, é fanático. Se analisa como é necessário as instruções em andamento, é um cético.
se trabalha com um grande número de pessoas é demagogo. Se trabalha em ambiente restrito, é insociável. Efetivamente, a multidão é nossa família e nada justificaria qualquer propósito de nos distanciarmos dela, a pretexto de superioridade individual. Somos claramente chamados a servi-la. Com ela e por ela é que também nos despojaremos das imperfeições que nos marcam a vida. Ainda assim, conquanto amando-a, abençoando-a, não nos seria lícito esquecer que ela própria um dia preferiu Barrabás a Jesus em lamentável engano. Atentos a isso, onde estiveres e como estiveres, coloca-te acima das opiniões humanas e serve a Jesus, servindo a multidão, ofertando a seara do bem, o que fores e o que tiveres de melhor. Emmanuel, como a gente falou, né? Então, Emmanuel, como sempre, né? Ele traz sempre uma mensagem direta, às vezes dura, nos chamando a atenção, né? E aqui, no espírito da multidão, a gente vai lendo e vai se identificando com muitas coisas que acontecem à nossa volta, no movimento espírita, na casa espírita, na nossa família, onde estamos, né? Então, no primeiro parágrafo, ele vai dizendo, né, que nós, né, o espírita, realmente precisamos compreender Jesus e raciocinar no evangelho dele, né? Termos essa fiscalização permanente, ou seja, a gente não pode falar uma coisa e fazer outra coisa. Precisamos estar o quê? Atentos ali. Então, temos que ter coerência naquilo que estamos aprendendo, naquilo que confiamos, naquilo que desejamos de melhora para a nossa vida, para a vida de todos à nossa volta, da nossa sociedade. Então, Emmanuel vai dizendo para nós que precisamos estar vigilantes, fiscalizando, né? Temos essa fiscalização atenta o tempo todo. Por quê? Se nós agimos de uma maneira, tem sempre alguém para nos apontar o dedo que estamos errados, que estamos equivocados, somos mal interpretados. Porque se estamos levando corretamente, né, trazendo a doutrina para a nossa vida, o nosso dia a dia, somos chamados de beatos, somos chamados de ET, somos aqueles diferentes da multidão, né? Como Emmanuel nos colocou aqui. E se também agimos ao contrário do que estamos aprendendo, tem sempre alguém para apontar o dedo, nos cobrando a nossa postura. Então, a multidão, essa na qual nós precisamos estar juntos, porque, como Emmanuel nos diz aqui, a multidão é a nossa grande família, ou seja, somos todos irmãos. Então, todos que estão à nossa volta fazem parte da nossa família universal. Então, são esses mesmos que irão nos cobrar, que irão nos apontar os dedos de dizer para nós que estamos equivocados, são aqueles que vão fazer julgamento das nossas ações. Agora, o que a gente aprende na doutrina espírita é que precisamos ter essa coerência e esse equilíbrio,
né? E a gente escuta muitas coisas que a gente nos, que muitas das vezes nos deixa desanimados, cabisbaixos, mas Emmanuel vem nos orientando que nós precisamos entender que a multidão ela é importante para nós, porque é através do apontamento desses irmãos é que nós vamos fazendo o nosso balanço pessoal, sabermos se realmente estamos coerentes ou não estamos agindo de acordo como o verdadeiro cristão espírita, né? Então, esses apontamentos são necessários. Agora, a nossa convicção naquilo que estamos estudando, naquilo que estamos aprendendo na doutrina espírita, é ela que vai conduzir a nossa existência. Então, precisamos ser espírita, cristão, dentro da casa espírita e, principalmente, fora da casa espírita, porque fora da casa espírita é onde temos as oportunidades de sermos o exemplo para aqueles irmãos que estão à nossa volta. Porque muitos perguntam muitas coisas da casa espírita, da doutrina espírita, querem saber se o espírita pode frequentar determinados locais, se o espírita pode ter determinadas ações e comportamentos. Ah, mas o espírita pode frequentar festinhas, o espírita pode frequentar determinados locais, restaurantes, bares. Sim, podemos frequentar festas, sim, podemos frequentar restaurantes, bares, desde o momento que o nosso comportamento seja condizente com a doutrina espírita. O espírita cristão não bebe bebida alcoólica. O espírita cristão, ele não vai fazer uso do cigarro, ele não vai fazer uso ali das palavras que são de baixo calão, não vai usar de palavrão, não vai ter comportamentos diferentes do que ele deve ter dentro da casa espírita. Então, a doutrina espírita, ela nos orienta, não nos proíbe de nada. Mas, à medida que vamos estudando, vamos tendo coerência do nosso comportamento. E muitos locais deixamos realmente de irmos. Barzinhos, né? Sairmos à noite, às vezes, para determinados locais onde tem muita bebida alcoólica. Infelizmente, são locais, tem pessoas do bem, pessoas boas que também estão ali para se divertir, para se distrair, mas que os acompanhantes daqueles que ingerem alcoólicos, infelizmente, eles são atraídos, né, para aquela ambiência e às vezes naquele irmão ali que está consumindo aquela bebida. E aí ele se altera, e aí ele vai colocando para fora, infelizmente, uma conduta que vai prejudicar, às vezes, todo o ambiente, que é geralmente nessa situação em que um está bebendo, o outro está bebendo, e às vezes começa a estranhar ali a companhia do outro, aí acha que tá acontecendo coisas, vê coisas que não estão acontecendo, e às vezes tem muitas brigas, muitas desavenças, e às vezes realmente não são bons para quando a gente já tem o um entendimento disso. É claro que vocês vão me perguntar, mas Josefa, eu não vou a festas, a festinhas familiares, ou a festa de amigos onde é servida bebida alcoólica, eu vou ter que deixar de ir? Não, não é isso. A gente não está dizendo isso. Estamos dizendo que o espírita, ele não consome bebida alcoólica,
O espírita pode sim frequentar uma festa de família, uma festa de amigo, onde os amigos, familiares estão ali consumindo a sua bebida alcoólica, mas nós espíritas não, não vamos consumir a bebida alcoólica e também não vamos estar ali falando palavras ou em brincadeiras que possam ofender o outro. Então, nós vamos policiar as nossas ações, vamos policiar as nossas palavras, vamos modificando as nossas ações à medida que vamos estudando cada vez mais a doutrina espírita. Por isso que a gente diz que a doutrina espírita, ela não nos proíbe de nada, mas à medida que adentramos cada vez mais nela, vamos nos aprofundando, vamos vendo que muitas coisas que todos, né, que a multidão, que o mundo todo faz, não nos é benéfico. É nesse sentido. Então, o espírita na multidão, ele vai demonstrar um comportamento diferente da massa. Porque todo mundo faz, eu tenho que fazer? Não. A gente pode conviver muito bem com todo mundo em todos os locais? Podemos, claro, e devemos, porque é através da multidão que iremos crescer. É através da multidão, como Emmanuel coloca aqui, né, no final da mensagem, né, que a gente precisa estar atentos, né, mas que nós precisamos colocar as nossas opiniões acima, né, das opiniões humanas, né? Então é o espírita na multidão. Então as verdades espíritas, elas têm, ela precisa estar acima das opiniões humanas. Então não tenho que fazer tudo que todo mundo faz, né? E lembrando mais um pouquinho aqui da mensagem, Emmanuel vai dizendo que é através da multidão e é por ela também que nós vamos aprendendo ali a vencer as nossas imperfeições, né? E que não podemos nunca esquecer que a própria multidão lá atrás, ela escolheu Barrabás, ela não escolheu Jesus, né? Então, essa mesma multidão que vai nos auxiliar no nosso crescimento, a separarmos do que nos é lícito e do que não nos é lícito, essa mesma multidão, ela vai nos ajudar, mas ela mesma vai fazer escolhas erradas. Então, nosso papel enquanto espírita na multidão é de exatamente aproveitar esses momentos para dar o nosso testemunho, é aquele momento que precisamos mostrar que podemos ser felizes, alegres, né? Como ele diz aqui, sem precisarmos fazer o que o outro faz, né? Sem criticar ações de ninguém. Gente, a gente precisa sempre lembrar disso. Não estamos aqui para criticar A ou B, o comportamento dele. Ele pode sim fazer o que quiser, nós podemos fazer o que quisermos da nossa existência, só que seremos cobrados por isso. Então, quando nós já passamos a fazer essa escolha para a nossa vida, bom, vai ser a gente vai prestar conta delas. Então, se o outro ainda prefere Barrabás a Jesus, é escolha do outro e precisamos respeitar o tempo do outro, porque cada um de nós está no degrau de evolução e de adiantamento. Então, muitos vêm passando por esse período, né, andando ali com a multidão e vão conhecendo a doutrina espírita, vão conhecendo os ensinamentos de Jesus e vão procurando modificar as suas ações. Então, mais uma vez, sem crítica às ações de ninguém.
Cada um pode fazer o que quiser da sua existência. Agora, o espírita, sim, precisa modificar as suas ações para poder condizer com aquilo que estamos aprendendo na doutrina espírita e para que possamos ser aquele agente de transformação no meio que vivemos, né, meus amigos? Então, vamos nos lembrando disso, que podemos sim viver juntos com todos, porque a doutrina espírita também, ela não prega que nós precisamos viver isolados do mundo e viver isolado dos outros. Não, a doutrina espírita exatamente diz que nós precisamos da multidão para crescermos, para aprendermos, para vivenciarmos o Evangelho de Jesus, porque nós vamos ajudar tanto o nosso irmão quanto sermos ajudados, porque são através dos exemplos. Os exemplos, às vezes, bons, com toda certeza, eles vão arrastar a multidão, mas também aqueles exemplos que nós às vezes observamos que não são tão bons ainda, nós estamos realmente na multidão para auxiliar os nossos irmãos, meus amigos. Então, vamos agradecer a Jesus pela doutrina espírita, por já sermos espíritas, mas que acima de tudo possamos lembrar que estamos nesse mundo, sim, porque precisamos aprender muito. E vamos aprendendo uns com os outros, como foi dito no capítulo anterior. Então, que a paz de Jesus, nosso mestre querido, e os benfeitores espirituais possam sempre nos auxiliar nesse momento que estamos juntos na nossa humanidade, na nossa sociedade, onde estivermos, possamos lembrar sempre disso, que precisamos uns dos outros para o nosso crescimento espiritual, para o nosso crescimento moral. Então, meus amigos, que Jesus esteja junto de todos nós, tenhamos um dia abençoado de grandes oportunidades de sermos melhores. Muita paz nos corações. Fiquem com Deus.

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1: Meia-noite e 55 minutos. 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

Olá, meu amigo, minha amiga, eu sou Yasmin Madeira e nós estamos começando agora os nossos 5 minutos diários no encontro com Jesus de refazimento das nossas energias. No Evangelho segundo o Espiritismo, no capítulo 28, Kardec nos fala que quando estamos indecisos sobre o fazer ou não fazer uma coisa, devemos antes de tudo propor-nos a nós mesmos as questões seguintes. Aquilo que eu hesito em fazer pode acarretar qualquer prejuízo a outrem? Pode ser proveitoso a alguém? Se agissem assim comigo, ficaria eu satisfeito? Se o que pensamos fazer somente a nós nos interessa, lícito nos é pesar as vantagens e os inconvenientes pessoais que nos possam advir. Se interessa a outrem, e se resultando em bem para um redundará em mal para outro, cumpre igualmente pesemos a soma de bem ou de mal que se produzirá, para nos decidirmos a agir ou abster-nos. Enfim, mesmo em se tratando das melhores coisas, importa ainda consideremos a oportunidade e as circunstâncias concomitantes, porquanto uma coisa boa em si mesma pode dar maus resultados em mãos inábeis, se não for conduzida com prudência e circunspecção. Antes de empreendê-la, convém consultemos as nossas forças e meios de execução. Em todos os casos, sempre podemos solicitar a assistência dos nossos espíritos protetores, lembrados desta sábia advertência: na dúvida, abstente. Vamos então orar, meus irmãos, pedindo, como Kardec o fez nesta obra maravilhosa, que em nome de Deus Todo-Poderoso possam nos inspirar os bons espíritos, que eles nos protejam a fim de que cheguemos às melhores resoluções em nossa vida. Senhor Jesus, encaminhai o nosso pensamento, livrai-nos da influência de todos os espíritos malsãos, encarnados ou desencarnados, que desejam nos desviar do bem. Abri neste momento, Senhor Jesus, o nosso entendimento. Abri as nossas emoções para que possamos sentir-te à vontade, para que possamos, a cada dia que passa, estar mais e mais integrados ao teu amor, aos teus ensinamentos.

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Boa noite a todos. E sejamos todos nós bem-vindos. Sim, todos nós, porque nós nunca estamos sozinhos, né? Com muita alegria, mais uma vez estamos aqui reunidos para gravarmos e estudarmos a obra Nosso Lar. E hoje nós vamos estudar o capítulo 10, intitulado No Bosque das Águas. Já agradecemos infinitamente ao nosso Senhor Jesus por esse momento em que ele nos proporciona de estudo e reflexão. E agradecemos à espiritualidade amiga que aqui estão para nos auxiliar e nos inspirar nesse trabalho que nós realizamos em nome do nosso Mestre Jesus. Então, sejamos todos nós bem-vindos. Se organize aí na sua casa, onde você está, coloque sua água. É sempre bom quando nós vamos iniciar um estudo, colocarmos a nossa água para que a espiritualidade possa aproveitar esse momento, colocar a medicação de que a gente tanto necessita. Afinal, estamos vivendo momentos agora tão desafiadores que necessitamos sempre e muito mais ainda de uma assistência do mundo maior. Pegue sua canetinha, vamos marcando, anotando, porque estudar o Espiritismo de forma séria é sinônimo de comprometimento e compromisso com essa doutrina bendita. Vamos lá então, meus amigos, no Bosque das Águas. Vamos ver o nosso André Luiz que está em companhia de Lísias. Lembra que você terá apenas a voz da tia, então nós estaremos aqui fazendo André Luiz, fazendo Lísia, fazendo narrador. Mas que nós possamos aí receber essa assistência espiritual. Vamos lá. Narrador começa. Dado meu interesse crescente pelos processos de alimentação, vamos lá. Narrador começa. Dado meu interesse crescente pelos processos de alimentação,

Recente pelos processos de alimentação, Lísias convidou. Então, Lísias agora. Vamos ao grande reservatório da colônia. Lá observará coisas interessantes. Verá que a água é quase tudo em nossa estância de transição. A água. Então, você lembra que tudo que eles falam é uma forma de comparação. Tá? Então, quando nós falamos em água aqui, a gente vai logo pensar na molécula da água. Então, nós não vamos pensar dessa forma em relação ao mundo espiritual, que é a molécula da água qual nós conhecemos. Mas ele faz essa comparação, ele chama a água. E essa água, que nós aprendemos aqui a chamar de água, do mundo espiritual, esse local, é também resultado do fluido universal. Então, lembra, gente, é bom quando a gente fica assim um pouco complicado, a gente estudar fluido do livro A Gênese de Allan Kardec. Tem um capítulo lá só retratando fluido, fluidos espirituais principalmente. Então, nós precisamos estudar para nós entendermos. Então, tudo, tudo tem origem no fluido universal, exceto o espírito. Por isso é que quando nós vamos estudar o livro dos Espíritos, quando os Espíritos respondem sobre a Trindade Universal, ele vai falar em Deus, Espírito e Matéria. Então, o Deus nosso Pai é criador do Espírito e Deus nosso Pai é criador desse fluido universal, que é a base alimentar para todas as matérias, ok? É a base elementar, a base primária. Então, tudo que se tem é transformação desse fluido universal. Esse fluido universal, quem cria é Deus. Os demais é tudo co-criado, é co-criação. Então, vem Lísias, vamos ao grande reservatório da colônia. Lá observará coisas interessantes. Verá que a água é quase tudo em nossa estância de transição. Curiosíssimo, acompanhei o enfermeiro sem vacilar. Então, olha o que ele diz, que verá que a água é quase tudo em nossa estância de transição. Então, essa água, como ele disse que é tudo, né, na estância de transição, porque a colônia nosso lar é uma colônia de transição. Então, olha que interessante que ele diz, tudo, tudo, tudo. Ele diz, verá que a água é quase tudo em nossa estância. E essa água já é uma transformação do fluido cósmico. Tá? É a base de tudo que se fala em matéria. Então, você está dizendo, tia, então essa água ela é uma matéria? É. Mas não tão densa quanto a nossa água aqui. Não é dessa forma, ok? Então vamos lá. Chegados a extenso ângulo da praça, o generoso amigo acrescentou. Vamos ver o que Lízer disse. Esperemos o aeróbus. E tem uma nota aqui do próprio André Luiz. O que que é o aeróbus? Carro aéreo. Que seria na Terra uma grande funicular, né? Algo puxado por cabos, tá? Como se fosse algo, esse funicular, parece assim um trem, né? Mais ou menos, mas é algo puxado por cabos, tá? Funicular, algo puxado por cabos. Então vamos lá. Esperemos o aeróbus. Mal me refazia da surpresa quando surgiu um grande carro. Aí você vai dizer, mas Conceição, por que que eles não estão levitando? Meus amigos, lembra que essa é uma colônia de transição? Então, da mesma forma que nós temos trabalhadores, trabalhadores que com certeza já sabem levitar, temos aí espíritos do tipo do nosso André Luiz que está se recuperando e que ainda não sabe levitar. Então, a gente percebe um ato de caridade para com todos, para que ninguém se sinta menor ou maior que. Entendeu? Então aí todos usam o aeróbus. Mal me refazia da surpresa, diz André Luiz, quando surgiu o grande carro, suspenso no solo, a uma altura de 5 metros, mais ou menos, então não era tão alto, né? E repleto de passageiros, repleto de passageiros. Olha aí, gente, não tinha ninguém em pé, não, tava todo mundo sentado. Acredito eu, né? A descer até nós,
A maneira de um elevador terrestre, olha, ele faz

Faz a comparação, né? Então, descendo como um elevador mesmo. Examinei-o com atenção. Não era máquina conhecida na Terra, constituída de material muito flexível. E aí, gente, a gente percebe, hoje nós temos aí um aparelhinho celular que ele consegue ser flexível. Não sei se você já viu isso. E é uma matéria. Gente, olha só que interessante isso aqui. Olha só que interessante. Essa obra aqui é do século passado, tá? Vamos lá. Então ele diz: não era máquina conhecida na Terra, constituída de material muito flexível, tinha enorme comprimento. Então vamos comparar aí como se fosse um trem, parecendo ligada a fios invisíveis. Em virtude do grande número de antenas na toda. Então, ele era, tinha muitas antenas sobre esse carro, como ele fala, que era uma máquina muito grande. Por isso é que ele foi chamado de funicular, porque era puxado por algo, que ele disse, parecendo ligados a fios invisíveis, em virtude do grande número de antenas na toda. Mais tarde, confirmei minhas suposições, visitando as grandes oficinas do serviço de trânsito e transporte da colônia Nosso Lar. Então, realmente, ele fica suspenso, mas ele está ali sendo puxado por fios, por cabos, que são invisíveis, tá ok? Olha que interessante, né, gente? Lizer não me deu tempo a indagações. Acomodamos-nos convenientemente no recinto confortável, seguimos silenciosos. Experimentava a timidez natural do homem desambientado, entre desconhecidos. A velocidade era tanta que não permitia fixar os detalhes das construções escalonadas, né, ali, agrupadas no extenso percurso. Então, olha que interessante. Primeiro movimento, ele diz assim, que eles se assentaram convenientemente no recinto confortável e seguimos silenciosos. Gente, aqui fica uma crítica e ao mesmo tempo uma observação. Quando nós estamos em um coletivo, né, um transporte coletivo, seja ônibus, seja trem, seja o avião, tenhamos assim um pouco de respeito para com os demais irmãos. Então eu costumo dizer que a minha liberdade acaba a partir do momento que eu estou invadindo a liberdade do outro. Então a gente percebe pessoas que não têm absolutamente o mínimo respeito, fala muito alto, puxa às vezes um assunto desnecessário, às vezes você está tentando ler, a pessoa está querendo saber o que que você está lendo. Então é algo tão absurdo, sabe? Eu acho que o mínimo, a gente pede com licença, se assenta ali, fique quietinho. Algumas pessoas às vezes dormem, roncam e joga a cabeça para cima da gente. É algo tão desagradável. Nós deveríamos verdadeiramente aprendermos a estar em um coletivo, em um transporte coletivo, seja de que tipo for. É um ato não só de caridade, sabe, de respeito para com o outro. Então, às vezes você está com alguém que você conhece e você fala tão alto e todos são obrigados a ouvir aquilo que você está falando. E às vezes tem pessoas que estão com dor de cabeça, que estão com uma enxaqueca. Às vezes a pessoa não quer ouvir. Aí vai dizer bem assim: ah, quem não quiser. Gente, não é assim. Quando nós falarmos em coletivo, nós temos que aprender verdadeiramente a respeitarmos uns aos outros. Isso, bom senso não faz mal a ninguém. E eu acho que quando se fala em tudo que se fala em coletivo, se você está dentro da sua casa e ali é um coletivo, cada um faça a sua parte. E essa é a grande dificuldade da convivência doméstica. É porque nós não aprendemos a respeitar uns aos outros. Se tem um estudando, o outro está fazendo barulho, o outro está fazendo movimento, o outro está ligando som alto, e isso tudo vai irritando. Se um está cozinhando, o outro poderia estar ajudando, mas não, está sentado, só vendo a hora. Então, esse movimento realmente de viver em coletivo é um ato de respeito uns pelos outros. Na verdade, isso realmente nos falta. E eu não poderia deixar passar essa fala aqui de André Luiz, a fazer questão em dizer: seguimos silenciosos. Porque André Luiz adora perguntar, mas ali ele, né, se colocou numa condição de observador em silêncio. Elisias também.
E ele diz que a velocidade era muito grande, né? Ele diz que experimentava a timidez natural do homem desambientado entre desconhecido. Aí ele fala: a velocidade era tanta que não permitia fixar os detalhes nas construções agrupadas no extenso percurso. A distância não era pequena, porque só depois de 40 minutos, olha o tamanho dessa colônia, 40 minutos em alta velocidade, 40 minutos, incluindo ligeiras paradas de 3 em 3 quilômetros. Me convidou Lises a descer, sorridente e calma. Deslumbrou meu panorama de belezas sublimes. O bosque, em floração maravilhosa, embalsamava o vento fresco de inebriante perfume. Olha, gente, eu já estou conseguindo até visualizar o espaço. Tudo em prodígio de cores e luzes cariciosas, entre margens bordadas de grama viçosa, toda esmaltada de azulinhas flores, deslizava um rio de grandes proporções. Gente, que coisa linda, né? A corrente rolava tranquila, mas tão cristalina que parecia tonalizada em matiz celeste, em vista dos reflexos do firmamento. Olha, gente, que lindo! Estradas largas cortavam a verdura da paisagem, plantadas a espaços regulares. Árvores frondosas ofereciam sombra amiga, à maneira de pousos deliciosos, na claridade do sol confortador. Bancos de caprichosos formatos convidavam ao descanso. Olha que lindo, gente. Então a gente percebe que quem idealizou a colônia Nosso Lar, essa colônia de transição, já é alguém que carrega dentro de si, esse grupo carrega dentro de si a organização, a limpeza, o toque em cada parte, dentro da necessidade. Se tem um sol, é necessário árvore para que proporcione sombra. Vamos colocar aqui uns bancos. Então, olha a delicadeza desses arquitetos. Então, nós temos aprendido que a nossa casa, o nosso lar, ele expressa quem somos. O nosso quarto, o nosso ambiente em que vivemos, a nossa cozinha onde nos alimentamos, retrata quem somos. Então, não conseguimos imaginar espíritos evoluídos bagunceiros. Espíritos evoluídos que não têm absolutamente higiene. Espíritos evoluídos que gritam, que berram, que falam. Então a gente percebe que esse processo de evolução ele acompanha a educação, o ser sóbrio verdadeiramente, o belo. Acho que isso tudo se resume no belo. É lindo isso aqui. Por isso é que ele diz: bancos de caprichosos formatos convidavam ao descansos. Notando o meu deslumbramento, Lísias explicou: estamos no Bosque das Águas. Temos aqui uma das mais belas regiões de nosso lar. Trata-se de um dos locais prediletos para as excursões dos amantes, que aqui vêm tecer as mais lindas promessas de amor e fidelidade para as experiências da Terra. A observação ensejava considerações muito interessantes, mas Lísias não me deu oportunidade a perguntas nesse particular. Indicando um edifício de enormes proporções, esclareceu. Por que que ele ficou curioso? Então quer dizer que o povo namora aqui, vem para cá e se compromete em ir para a terra, casar, serem fiéis. Eu digo, ih, tem muita gente aí que prometeu e não cumpriu, hein? Mas vamos lá. Então vamos ver. Um edifício de enormes proporções e esclareceu. Vamos ver. Continua Lises. Ali é o grande reservatório da colônia. Todo o volume do Rio Azul,
que temos à vista, é absorvido em caixas imensas de distribuição. As águas que servem a todas as atividades da colônia partem daqui. Em seguida, reúnem-se novamente abaixo dos serviços da regeneração e voltam a constituir o rio, que prossegue o curso normal rumo ao grande oceano, olha aqui, gente, de substâncias invisíveis para a Terra. Então, ele tem substâncias que para nós é totalmente o quê? Invisíveis. Rumo ao grande oceano de substâncias invisíveis para a Terra. Rumo ao grande oceano de substâncias. Nós estamos mergulhados no fluido universal. Alguém está enxergando? Invisíveis para a Terra. Então você observa esse rio, ele atende todas as necessidades do nosso lar. Então eles oferecem ali a sopa, é feito frutas, verduras, legumes, a própria água que é oferecida. Então é como se fosse a base de toda a alimentação deles. Mas vamos lá. Percebendo minha indagação íntima, acrescentou: com efeito, a água aqui tem outra densidade, olha lá, muito mais tênue, pura, quase fluídica. Notando as magníficas construções que me fronteavam, interroguei. Agora vem André. A que ministério está afeto o serviço de distribuição? Quem é o responsável em distribuir? Veio Lísias. Imagine que este é um dos raros serviços materiais do Ministério da União Divina. Gente, quem é responsável pelo esse serviço de distribuição é o Ministério da União Divina. Lembra que ele falou da pureza da água? Quem teria maior capacidade em atuar sobre essa água sem tirar essa pureza? Uai, quem está aqui, olha, no Ministério da União Divina. E ele diz que este é um dos raros serviços materiais do Ministério da União Divina. Então, quem é responsável na distribuição é o Ministério da União Divina. E aí vem o André Luiz, ignorando como conciliar uma e outra coisa, Ministério da União fazendo serviço de distribuição da água, né? Que diz? Ulisses sorriu e respondeu prazenteiro: na Terra, quase ninguém cogita seriamente de conhecer a importância da água. É por isso, meus irmãos, que eu digo: vamos fazer um estudo? Coloque a sua água. A água de nossa casa, ela tem as características, as propriedades dos moradores dessa casa. Então você pode estar bebendo uma água pura, como você poderá estar bebendo uma água contaminada. Na Terra, quase ninguém cogita seriamente de conhecer a importância da água em nosso lar. Contudo, outros são os conhecimentos nos círculos religiosos do planeta. Ensinam que o Senhor criou as águas. Ora, é lógico que todo serviço criado precisa de energias e braços para ser convenientemente mantido. Nesta cidade espiritual, aprendemos a agradecer ao Pai e aos seus divinos colaboradores semelhante dádiva. Conhecendo-a mais intimamente, sabemos que a água é veículo dos mais poderosos para os fluidos de qualquer natureza. Olha só, meus amigos. Vou repetir. Nesta cidade espiritual, aprendemos a agradecer ao Pai e aos seus divinos colaboradores semelhante dádiva. Conhecendo-a mais intimamente, sabemos que a água é veículo dos mais poderosos para os fluidos de qualquer natureza. Veículo dos mais poderosos. Aqui, a água, né,
Ela é empregada sobretudo como alimento e remédio. Há repartições, ou seja, existem repartições no Ministério do Auxílio absolutamente consagradas à manipulação de água pura, com certos princípios suscetíveis de serem captados na luz do sol e no magnetismo espiritual. Gente, olha só essa manipulação. Eles captam a luz do sol e o próprio magnetismo espiritual atuando sobre a água. Lembra que ainda há pouco nós falamos? Que a água é veículo dos mais poderosos para os fluidos de qualquer natureza. Fluido solar, né? Não deixa de ser uma energia, né? Qualquer natureza. E o fluido é ele espiritual, né? O magnetismo espiritual. Na maioria das regiões da extensa colônia, o sistema de alimentação tem aí na água suas bases. Acontece, porém, que só os ministros da União Divina são detentores do maior padrão de espiritualidade superior entre nós, cabendo-lhes a magnetização geral das águas do Rio Azul, a fim de que sirvam a todos os habitantes de nosso lar, com a pureza imprescindível. Quando que nós iremos, né, tomar essa consciência? Com a pureza imprescindível. Fazem eles o serviço inicial de limpeza e os institutos realizam trabalhos específicos no suprimento de substâncias alimentares e curativas. Quando os diversos fios da corrente se reúnem de novo no ponto longínquo oposto a este bosque, ausenta-se o rio de nossa zona, conduzindo em seu seio nossas qualidades espirituais. Olha, conduzindo em seu seio nossas qualidades espirituais. Diz André, e nós também, eu estava embevecido com as explicações. No planeta, falou nosso André, jamais recebi elucidações desta natureza. Algum de nós já tínhamos recebido também? A gente já tinha pego um copo com água e olhar para a água com esse respeito? É água, gente, é condutor de energia. E se nós observarmos, a água também é a base de tudo. A gente precisa de água para fazer todos os nossos alimentos. A gente precisa de água para plantar, tem que regar. A gente precisa de água para viver. Quando nós falamos ainda há pouco que a água da nossa casa tem a característica, porque ela fica impregnada das vibrações dos moradores. Então, pensa um ambiente de palavrões, de baixaria. E quando a gente fala, gente, está até comprovado isso. Nós tivemos um cientista, eu não recordo o nome dele, me perdoe, mas você com certeza já viu, em que ele fotografou os cristais da água que foi submetido à música clássica, da água que foi submetida a músicas pesadas, a palavrões, a orações. Ele pega aquela água, submete à música clássica, à música pesada, a palavrões, e aí ele congela e tira a foto dos cristais. E ele demonstra, ele comprova que os cristais tomam formas horrendas submetida àquela água, a palavrões, a agressividade, a violência. Então, gente, a nossa água da nossa casa, até mesmo o ambiente da nossa casa, está impregnado com aquilo que pensamos, com aquilo que estamos. Então, a gente às vezes entra numa instituição religiosa e diz: ai, eu me sinto aqui tão bem. Porque ali a maior grupo estão ali preocupados realmente em manter um padrão vibratório.
Então, isso fica impregnado no ambiente, a gente sente essa paz. Mas o nosso lar poderia ser assim. A nossa casa poderia ser assim. Se nós a respeitássemos. Porque quando se fala em templo de Deus, a gente vai adquirindo a consciência que o templo de Deus é o universo. Nós sempre estamos na presença de Deus. Então, que possamos respeitá-lo. No planeta, então, diz o nosso André, jamais recebi elucidações desta natureza. O homem, diz o nosso Lísia, é desatento há muitos séculos. O mar equilibra-lhe a moradia planetária. O mar equilibra o planeta. O elemento aquoso fornece-lhe o corpo físico. Aí vamos lembrar do próprio líquido amniótico ao qual nós estamos ali, iniciamos ali nesse processo, né? A chuva dá-lhe o pão. Gente, olha só, o elemento aquoso, a água, fornece-lhe o corpo físico. A chuva dá-lhe o pão, porque a chuva ela faz o movimento de regar todas as plantas, de regar a terra, o solo, um solo árido, não temos como plantar. A chuva dá-lhe o pão, o rio organiza-lhe a cidade. Nós aqui no Amazonas que somos cercados por rio. Tem cidades aqui isoladas que só chega realmente se for de barco. Então, o rio organiza-lhe a cidade. A presença da água oferece-lhe a bênção do lar e do serviço. Entretanto, ele sempre se julga o absoluto dominador do mundo, esquecendo que é filho do Altíssimo, antes de qualquer consideração. Virá tempo, contudo, em que copiará nossos serviços, encarecendo a importância dessa dádiva do Senhor, que é a água, que nós possamos começar a copiar, gente. Compreenderá então que a água, como fluido criador, absorve em cada lar as características mentais de seus moradores. Olha só aqui, gente. Absorve em cada lar as características mentais de seus moradores. A água no mundo, meu amigo, não somente carreia, né, arrasta os resíduos dos corpos, mas também as expressões de nossa vida mental. Nossa vida mental. Será nociva nas mãos perversas. Nociva. Então você imagina o que é você beber água de uma residência onde ali existe a perversidade, aonde existe dentro daquele lar a sexolatria. Eu vou parar por aqui, gente, mas a gente sabe, vocês conseguem entender do que estamos falando. E aí você bebe aquela água, ela passa a ser nociva. Nociva. Eu me lembro, isso está no livro da Nena Galves, ela mesma conta no livro, falando do período que ela esteve décadas, né, convivendo com Francisco Cândido Xavier. O Francisco Cândido Xavier, quando ia para São Paulo, ficava na casa da dona Nena Galves, dela e do seu Galves. Tive a alegria de conhecê-la. Ela ainda está encarnada, está em São Paulo. Quando puder, eu vou lá novamente. Uma pessoa muito querida. Mas ela conta no livro, a qual ela me presenteou o livro, e infelizmente eu emprestei para alguém, e esse alguém não me devolveu. Eu não lembro quem foi. É lindo, que retrata realmente a história de Chico, Nena Galves. Vou ficar devendo o título para vocês. Mas lá está escrito que ela, acompanhando o Chico naquelas visitas, e chegaram a uma casa, a um casebre, muito pobre, uma senhorinha muito simples, muito necessitada. E a senhorinha ofereceu água. Então, trouxe a água para a dona Nena. Quando a dona Nena olhou, a água suja. E ela pensou, a senhorinha primeiro deu na mão do Chico, o Chico ia dar para a Nena. Aí ela disse assim, ela pensou, eu não vou beber essa água. A água suja. Isso está no livro dela.
E aí o Chico pega a água e olha para a Nena e disse: "Bebe, Nena, água, bebe." E aí ela pegou. Quando ela pegou a água estava cristalina. Olha aí o nosso Chico atuando sobre a água. Então, quando eu leio, sabe, esse livro da Nena, então, que eu adoro, pena que ele não está mais aqui, mas quando eu leio a biografia de Chico, quando eu leio essas histórias, quando eu busco até mesmo pelo canal do YouTube, e eu fico a imaginar, eu digo, meu Deus, nós espíritas não temos a consciência desse grande homem, dessa grande alma que se vestiu de um mineiro simples e que trabalhou quase um século em prol dessa humanidade terrena. Esse era o nosso Chico Xavier. Então bebe, Nena, bebe. Será nociva nas mãos perversas e útil nas mãos generosas. Olha o exemplo que nós contamos do Chico. E, quando em movimento, sua corrente não só espalhará bênção de vida, mas constituirá igualmente um veículo da providência divina, absorvendo amarguras, ódios e ansiedades dos homens, lavando-lhes a casa material e purificando-lhes a atmosfera íntima. O próprio banho, gente. Olha só, olha aqui, olha. Ela se torna um veículo da providência divina. O veículo é aquele que leva, né? Aquele que transporta, absorvendo amarguras, ódios e ansiedade dos homens, lavando-lhes a casa material e purificando-lhes a atmosfera íntima. Basta a gente ver o quanto um banho renova. Quando você está angustiado, quando você fez algo assim que você não está se sentindo bem, você carrega um desejo enorme de se banhar e você se sente limpo, né? Você tem aquela sensação de limpeza. Até mesmo o cansaço físico, quando você teve um dia muito atribulado, que você chega em casa, você quer tomar um banho, se refazer. Não é verdade? Olha aí, ele faz esse movimento, né? É, lavando-lhes a casa material, que é o corpo físico, e purificando-lhes a atmosfera íntima. Calou-se o interlocutor em atitude reverente, enquanto meus olhos fixavam a corrente tranquila a despertar-me sublimes pensamentos. Coisa linda, né, gente? Esse livro é maravilhoso, simples e grandioso. E assim nós finalizamos mais um capítulo, o capítulo 10, que nós acabamos de estudar, que é exatamente no Bosque das Águas. Agradecemos assim ao nosso Senhor Jesus, aos nossos amigos espirituais que aqui estão nos conduzindo e nos inspirando sempre nesse trabalho que nós realizamos em nome do nosso Senhor Jesus. E desejo a todos vocês e a todos nós muita paz, porque é através da paz do trabalho com Cristo que nós iremos adquirir a paz do Senhor. Um beijo enorme da tia e até o nosso próximo estudo, com a graça de Deus.

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0: 1:51.
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0: Boa noite a todos. Hoje, 15 de agosto de 2017, nós estamos reunidos para estudarmos a obra No Mundo Maior. Hoje nós vamos estudar a casa mental. Vamos iniciar o capítulo 3 da obra No Mundo Maior. Rogamos que o nosso Senhor Jesus nos conduza. Vocês já perceberam que essa obra, ela retrata muito comportamento humano, muito atitude mental. Então eu acredito que essa obra vai nos ajudar muito em relação àquilo que pensamos e àquilo que fazemos. Vamos então? Retomando a companhia de Calderaro, porque eles não estavam assistindo uma palestra no mundo espiritual, preparando eles para o trabalho. Existia um grupo muito grande de encarnados. Eram quantos por cento de espíritos encarnados nessa palestra? 80%, 20% de desencarnados. E André Luiz fazia parte desses 20%. Então, agora ele vai iniciar o trabalho. Vamos iniciar o trabalho. Então, retomando a companhia de Calderaro, na manhã luminosa... Qual é a função de Calderaro? Lembra? É o assistente, é isso? Retomando a companhia de Calderaro, na manhã luminosa, absorvia-me o propósito de enriquecer noções pertinentes, né, própria, às manifestações da vida próxima à esfera física. Ele vai vir para onde?
1: O Calderaro é especialista em psiquiatria.
0: Em psiquiatria, exatamente. Especialista em psiquiatria. Admitido à colônia espiritual, que me recebera com extremado carinho, conhecia de perto alguns instrutores e fiéis operários do bem. Inquestionavelmente, vivíamos todos em intenso trabalho, com escassas horas reservadas a excursões de entretenimento. Demais, fruíamos ambiente de felicidade e alegria, a favorecer-nos a marcha evolutiva. Então era muito trabalho e pouco... Nossos templos constituíam, por si sós, abençoados núcleos de conforto e de revigoramento. Nas associações culturais e artísticas, encontrávamos a continuidade da existência terrestre, enriquecida, porém, de múltiplos elementos educativos. O campo social regurgitava de oportunidades maravilhosas para a aquisição de inestimáveis afeições. Os lares em que situávamos o serviço diurno, né, longa duração, erguiam-se entre jardins encantadores, quais ninhos tépidos e venturosos em frondes perfumadas e tranquilas. Aqui ele está só apresentando o ambiente ao qual ele está inserido. Confere? A colônia espiritual. Essa semana alguém me procurou, essa pessoa passou por uma cirurgia, eu disse, e aí, como é que você está? Ah, estou bem, estou ótima, deu tudo certo. E como é que foi? Ela disse, tia, dá um medo, tantita, não sei de... Mas você tem medo de quê? Ah, tem medo de morrer. Mas por que você tem medo de morrer? Por que a gente tem medo de morrer, gente? Olha aqui, a atividade no mundo espiritual, até entretenimento tem. Não nos faltavam determinações e deveres, ordem e disciplina. Entretanto, a serenidade era o nosso clima e a paz, nossa dádiva de cada dia. Que maravilha, serenidade e paz, tudo que precisamos. Isso no ambiente do trabalho. Arremessara-nos a morte, a atmosfera estranha, a luta física. A primeira sensação foi o choque quando desencarnado. Ele está recordando o processo da desencarnação dele. Empolgara-nos o imprevisto. Qual era o imprevisto? Continuávamos vivendo. Ele se empolgou. Nossa, não morri não, estou vivo. Apenas sem a máquina fisiológica. Mas as novas condições de existência não significavam subtração da oportunidade de evoluir. Continua aprendendo, continua estudando, continua trabalhando. Os motivos de competição benéfica, as possibilidades de crescimento espiritual, haviam lucrado infinitamente. todo o trabalho realizado no mundo espiritual, porque se você é uma pessoa materialista, você começa a se questionar: eu vou estudar para quê? Se eu vou morrer, vai acabar tudo? Por que que eu tenho que aprender? Por que que eu tenho que servir? E aqui ele está dizendo: tudo que eu aprendi, nossa, foi muito útil. Todo o trabalho, todo o exercício, todo o aprendizado. Podíamos recorrer aos poderes superiores, entreter relações edificantes, tecer esperanças e sonhos de amor, projetar experiências mais elevadas no setor reencarnacionista, aprimorando-nos no trabalho e no estudo e dilatando a capacidade de servir. Toda uma ação, todo um trabalho. Em suma, a passagem pelo sepulcro conduzira-nos a uma vida melhor, sem dores, sem achaque, nem lembro o que é nervo ciático. Que maravilha, né? Mas, e os milhões que transpunham o estreito limiar da morte, permanecendo apegados à crosta da terra? Ele falou lá do bom, mas e esse povo? Lembra do nosso estudo, Obreiros da Vida Eterna, a borboleta saltitante? Aonde que ela estava aprisionada depois da morte? Cemitério. Ligada ao corpo físico. E estava recém-desencarnada. Então, aonde está o teu tesouro, aí também estará o teu coração. A desencarnação é resultado do que nós fizemos da vida física. E aqui ele se preocupou. E se aí, esse pessoal, apegados à crosta da terra, incalculáveis, não dá nem para calcular, Zé, incalculáveis multidões desse gênero mantinham-se na fase rudimentar do conhecimento. Então a maioria fica tal qual a borboleta saltitante, que não se prepara para a desencarnação. Vive a vida física como se fosse viver eternamente aqui. Não se espiritualiza. Eu não tenho que exercitar a minha espiritualidade quando eu saio do corpo. Eu tenho que exercitar a espiritualidade no corpo, dando à vida o valor necessário, nem mais e nem menos. Sabendo utilizar as coisas sem ser usada pelas coisas, respeitando as pessoas. Apenas possuíam algumas informações primárias, de primeira, né, da vida. Exoravam, mas suplicavam amparo dos espíritos superiores, como as tribos primitivas reclamam o concurso dos homens civilizados. Olha a comparação. Sem a mínima consciência. Precisavam de desenvolver faculdades, como as crianças de crescer. Não permaneciam chumbadas à esfera carnal por maldade, senão que se demoravam, hesitantes, no chão terreno, como os pequeninos descendentes dos homens se conchegam ao seio materno. Guardavam da existência apenas a lembrança do campo sensitivo, reclamando a reencarnação quase imediata, quando lhes não era possível a matrícula em nossos educandários de serviço e aprendizado iniciais. Então é como se fosse assim, a massificação desencarna, fica no estado de loucura, não tem absolutamente a mínima condição de ser matriculado numa escola no mundo espiritual. Porque, meus irmãos, nós iniciamos o nosso processo de evolução na matéria, princípio inteligente, o princípio que habitou no mineral. Depois esse princípio habitou no vegetal. Depois esse princípio habitou no monera. Depois esse princípio habitou no animal. Depois esse princípio habitou no hominal. Em um determinado momento, ele começou a também estagiar no mundo espiritual. Por quê? Porque a função desse princípio é se espiritualizar, não é se materializar. Então, poucos de nós, ao retornarmos à pátria espiritual, podemos ficar na pátria espiritual. Porque de que me vale eu estar na pátria espiritual se eu não carrego absolutamente nenhuma consciência para isso? Então, quase sempre o que faz, automaticamente, por exemplo, os animais. O cachorrinho desencarnou aqui, desencachorrou, né? Os espíritos responsáveis por essa atividade já conduzem esse princípio, um novo cachorrinho para encachorrar de novo. Não há por que ele ficar no mundo espiritual. É um processo, ele é conduzido. A mesma coisa, muitos de nós ainda estamos nessa condição, sem ter tido absolutamente nenhuma consciência de mundo espiritual. Alguns ficam em estado de sono, mas não é sono com sonhos, é sono com pesadelo, um estado psíquico de loucura. E aí é conduzido para reencarnar. Ele vai continuar sofrendo. A encarnação dele foi um sofrimento. Ele desencarnou, sofreu e vai reencarnar e continuar sofrendo. O sofrimento só acaba quando nós nos moralizamos. Se imediata, quando não era possível, a matrícula em nossos educandários de serviço e aprendizado iniciais. Por outro lado, verdadeiras falanges de criminosos e transviados. Então ele falou do estado que ele está, ele falou do estado dos sofredores, agora ele vai falar do estado dos perversos. Por outro lado, verdadeiras falanges de criminosos e transviados agitavam-se não longe de nós, depois de haverem transposto as fronteiras do túmulo, consumiam, por vezes, inúmeros anos entre a revolta e a desesperação, personificando hórridos gênios da sombra, como ocorre nos círculos terrenos, com os delinquentes contumazes, né, persistentes, tá? Segregados, separados da sociedade sadia. Ele fez uma comparação. As pessoas que estão encarnadas, que são perversas, estão aonde? Convivendo em sociedade, quase sempre estão aonde? Em presídios. Ou em algum outro lugar separado de um convívio comum, quando vem para destruir. Então, disse, da mesma forma existe isso no mundo dos espíritos, da sociedade sadia. Mas sempre terminavam a corrida louca nos desvãos. Esse desvão aí seria o sótão, tá? Sótão, lembra? Escuros do remorso e do sofrimento, penitenciando-se por fim de suas perversidades. Aonde está gravada a lei de Deus? E é quase sempre quando nós falamos assim, a lei de Deus está gravada na consciência. Aí você pensa assim, ah, então tem gente que tá gravado, não. Tem gente que não tem consciência. Não, gente, não é isso. Não é ter consciência para realizar. Não é assim, não. A lei está gravada, a lei que está gravada, eu estou submetida a essa lei. Toda atitude contrária a essa lei, como ela está gravada em mim, eu já sofro as consequências, na hora. Entendeu? Eu não tenho que aguardar um juiz para me mostrar a lei. A lei está em mim. E todas as minhas atitudes, elas já estão submetidas à lei. Embora eu nunca tenha sentado no banco de uma igreja para saber o que é religião. Entendeu? Então eu já sofro as consequências disso. A enfermidade física, a enfermidade psíquica e emocional. Quando uma criatura sai do trilho, ela entra em desordem física, psíquica e emocional. Não existe essa história de você enganar uma sociedade e ficar bem. Você não fica. Você já entra no estado de loucura. Porque a lei está gravada em ti, tu não tem como fugir dela. O teu organismo já sofre todas as influências do teu desequilíbrio psíquico. Entendeu? Então, quando nós entendermos, quando nós estudarmos, a lei está gravada na consciência, vamos parar para pensar dessa forma. Todos nós estamos submetidos a essa lei. Não tem como fugir dela. Por isso é que ele diz, essas criaturas acontecem o quê? Mas sempre terminavam a corrida louca no sótão escuro do remorso e do sofrimento, penitenciando-se por fim de suas perversidades. O arrependimento é, diz André, porém, caminho para a regeneração. Arrepender não é resolver. O arrependimento é um caminho para eu refazer. Não pense se eu me arrependi e o papai vem dar um beijinho, ponto. Tá bom, papai perdoou, precisa mais passar por nada.
2: Se arrepender, você sabe não fazer mais.
0: Você, beleza, só que você já fez. Você tem que consertar o que fez.
2: Mas é, daí em diante não fazer mais.
0: Perfeito, essa é a função. Até porque nós não fomos criados para fazer o mal. Nós fomos criados para fazer o bem e o amor. Fazer o mal foi uma escolha de Caim. A simbologia. O que tu fizestes a teu irmão Abel? Porque fazer o mal é fazer mal a alguém. É maltratar alguém. Isso é o quê? É Caim se rebelando contra o seu irmão Abel. Dentro da simbologia bíblica. Então, errei, errei. Me arrependi, me arrependi. Corrige e não volte mais a pecar. Entendeu? E o ato de corrigir é uma forma de eu aprender. E como eu estou submetida à lei, é lei. O mal que eu faço, se eu adquirir uma enfermidade devido a eu não ter cumprido a lei, a enfermidade se instalou, eu vou ter que sofrer as consequências. Já foi. Grande parte das nossas enfermidades físicas é resultado do não cumprimento da lei divina. E chega uma hora que o corpo estoura. O arrependimento é, porém, caminho para a regeneração. E nunca passaporte direto para o céu. Te arrepende, faz sinal da cruz, tu tá salvo. Nós acompanhamos isso no livro Obreiros da Vida Eterna, logo no início, aquele caso do médico. Como era o nome do médico? Era o Gotuso? O caso do Gotuso, que o sacerdote foi lá, né, garantiu que os pecados dele estavam todos perdoados e que ele iria para o reino de Deus. Poxa, o Gotuso ficou numa situação difícil e ele foi atrás do sacerdote para tomar a satisfação. Só que, para a sorte do sacerdote, o sacerdote não era médio vidente. Se ele fosse, ele teria passado um aperreio. Caminho para a regeneração e nunca passaporte direto para o céu. Razão pela qual esses infelizes formavam quadros vivos de padecimentos e de horror. Quadros vivos. Em várias experiências, via-os conturbados e aflitos, assumindo formas desagradáveis ao olhar. Porque a perversidade, a maldade, ela deforma o nosso perispírito. Também está submetida à lei. Nos casos de obsessão, convertiam-se em recíprocos algozes, ou então em verdugos frios das vítimas encarnadas, quando errantes ou circunscritos aos vales de punição, aterravam sempre pelos espetáculos de dor e de miséria sem limite. Porque existe o processo de obsessão de desencarnado para desencarnado. Eu tenho um obsessor que me acompanha, dá um exemplo. E eu saio do corpo, você acha que ele vai deixar de me obsidiar? Olha, evocar espíritos para estar fazendo pedidos de ordem pessoal, para estar fazendo servicinho, eles fazem, mas ele vai cobrar um preço alto. Quando você sai do corpo, ele diz, agora tu vai me ajudar, tu vai ser agora o meu servo. E eu não tenho como me libertar disso, porque afinal de contas, nós éramos parceiros.
2: Fizemos o
0: qualquer pedido, entendeu? Entendeu?
1: Entrega a alma pro diabo.
0: Entrega a alma pro diabo. E eles vão lá e fazem o servicinho. E se a criatura lá não tiver proteção, cai. Então, nos casos de obsessão, convertiam-se em recíprocos algozes ou então em verdugos frios das vítimas que estão ainda o quê? Quando errantes... Errantes é o quê? Está na erraticidade, desencarnada. Ou circunscrito aos vales de punição. Aterravam sempre pelos espetáculos de dor e de miséria sem limite. No entanto, era forçoso convir eles, os desventurados, e nós outros, que continuávamos trabalhando em ritmo normal, atravessáramos portas idênticas à morte. Talvez, em muitos casos, houvéssemos abandonado o invólucro material sob o assédio de doenças iguais. Como diz, André está dizendo aqui, olha, agora eu estou bem. Mas quem me garante que eu já não estive ali do outro lado? Que eu já não estive também nesses vales? Que eu também já não fui um obsessor ou um obsidiado? Ele fazendo a avaliação dele aqui. Isto considerando, e por desejar conhecer a divina lei que não concede paraísos de favor, para eu estar bem é necessário ter o quê? Conquistado isso. Papai não vai... Ah, vou fazer um favorzinho para a Conceição, vou dar aqui um paraíso para ela. Meus irmãos, é tão óbvio que o reino de Deus é algo que está dentro, que se eu acreditar que a felicidade é coisas, eu alcanço as coisas, mas continuo infeliz. Eu posso dormir num lençol de seda pura, mas os espinhos na carne continuam. E para eu dormir, eu tenho que tomar um medicamento, porque eu não tenho mais o sossego de um sono. Então, o que, que é um estado de alma? Não é coisas e nem pessoas. É paz na consciência. Paz na consciência. No entanto, era forçoso então convir eles, os desventurados, e nós outros, que continuávamos trabalhando em ritmo normal, atravessáramos portas idênticas. Talvez, em muitos casos, houvéssemos abandonado o invólucro material sobre o assédio de doenças iguais. Isto considerando, e por desejar conhecer a divina lei, que não concede paraíso de favor, nem estabelece infernos eternais. Para eternidade, né? Confrangia-me o contemplar as imensas fileiras de infortunados. Basta nós olharmos como está o planeta hoje. As pessoas estão mais espiritualizadas ou mais sensação, gozo, prazer? Então, aí nós conseguimos entender como está a desencarnação desse povo em relação ao planeta Terra, em nível de perturbação enorme. Efetivamente, identificara numerosos deles em câmaras retificadoras, por intermédio de múltiplas instituições de beneficência, tentando ajudar. Lembra das câmaras? Todavia, esses situados na zona de amparo fraterno apresentava a seu favor sintomas de melhora quanto ao reconhecimento das próprias falhas. Então, esses que estão foram atendidos, recolhidos, esses estão mais aptos a reconhecer os seus erros, fazer uma autoavaliação, tem consciência, começa a estar apto para isso. Ou aos créditos espirituais de que gozavam antes. Porque às vezes acontece, deu de repente nessa última encarnação, eu vim como servo. Fui um servo antes. Porque às vezes acontece, deu de repente nessa última encarnação, eu vim como

0: apaixonou pela sexolatria. Não tinha absolutamente nenhum dó daqueles ao qual ele carregava no íntimo já o que era a miséria e a fome. Tirou nota, se comprometeu muito. Só que ele tinha crédito da encarnação anterior. Tinha créditos, tinha amigos. Por isso que Jesus diz assim, olha, angariais amigos. E esses amigos estavam intercedendo por ele agora. Intercedendo por ele. Mas ele se comprometeu muito com a lei. Entendeu como é que é? Por isso que nós temos que passar por provações. Uma coisa é você na miséria. A outra coisa é você no poder. Tanto é que tem um ditado popular, né? Qual é o ditado popular? Que a tia é péssima para ditar. Como é o ditado?
1: Quer conhecer alguém, dê dinheiro e poder.
0: Quer conhecer alguém, dê dinheiro e poder. Então, ou aos créditos espirituais de que gozava, mercê de certas forças intercessoras. E aí, cola em Jesus, angariais a mim. Não arruma inimizade, que nós vamos dizer, morre desgraçado. Tá vendo? Tu era tanto lá, olha aí tu agora, na escuridão que tu tá. Os infelizes a que aludimos, provinham, a que nos referíamos, provinham, porém, de outras origens. Eram os ignorantes, os revoltados, os perturbadores e os impenitentes, de alma, olha aqui a palavra que ele usa, impermeável às advertências edificantes. Impermeável. Podia dar advertência que ele não absorvia nada, nada. Os presunçosos e os vaidosos, dos mais vários matizes, diferenças, perseverantes no mal, dissipadores da energia anímica, da energia da alma, em atitudes perversas diante da vida. Meu contato com eles, tá André Luiz olhando, meu contato com eles, em diversas ocasiões, fora simples encontro fortuito, sem maior significação para o meu esclarecimento. No livro Obreiros da Vida Eterna, lembra quando ele visitou o vale? Eles foram juntos visitar o vale, ele viu aqueles irmãos em estados assim lamentáveis, perversos, aprisionando outros corações, vocês lembram? Ele disse, olha, o meu contato foi sempre assim de longe, eu nunca tive um contato próximo, André Luiz retratando. Meu contato então com eles era isso, sem maior significação para o meu esclarecimento. Por que motivo se demoravam tanto no hemisfério obscuro da incompreensão? Adiavam deliberadamente a recepção da luz? Lembra? Fazei brilhar a vossa luz? Não lhes doeria a condição de seres condenados por si mesmo a longas penas? Por que não se arrependiam? Por que não mudavam? Não experimentariam vergonha pela perda voluntária de tempo? Quantas encarnações perdi? Muita vez surpreendia-me a contemplá-los. Os traços fisionômicos de muitos desses desventurados pareciam monstruoso desenho, porque o corpo perispiritual vai o quê? Se deformando, tá? Quando eu cultivo ódio no meu coração, sentimentos contrários à lei de Deus, a gente deforma o perispírito, mesmo estando encarnado, tá? Então o povo fica preocupando em cuidar do corpo físico, só que ele apodrece. O que vai, o eterno, esse a gente tem que cuidar e é com a conduta moral. Tu imagina a gente desencarnando, apresentando um perispírito tenebroso e encontrando o Brad Pitt. Encontrando aqueles outros corações que você olha assim, um perispírito tão bonitinho e tu olha pro teu tão... Aí o que que a tia vai dizer? É pra acabar. É a túnica nupcial na fala do nosso Senhor Jesus. Está revertido da túnica nupcial. E aí vem ele. Que lei regeria a estereotipagem, né, que seria esse modelo de suas formas? Que lei regia aquelas formas para estar tão monstruosa? Teloías olvidado, esquecido a mãe natureza? Perdendo a própria natureza, porque eles vão ficando monstruosos. Perdem a forma humana. Pródiga a mãe natureza, né? Pródiga de bênção em todos os planos. Ou recebiam eles esses traços de apresentação pessoal como castigo imposto por superiores desígnios? Será que ele esqueceu a sua própria natureza humana? Ou será que isso é uma imposição divina para eles ficarem tão feios desse jeito? Era a pergunta de André. Ele não conseguia entender que era a própria criatura que deformava o seu corpo perispiritual. Tais interrogações que me esfervilhavam no cérebro.

0: Me punham aflito por viver a possibilidade que se me oferecia. Aproximei-me de Calderaro naquela manhã, sedento de saber. Expus-lhe minhas indagações íntimas. Relatei-lhe aos ouvidos tolerantes minha expectativa ansiosa. Ouvidos tolerantes. Vocês gostaram disso? Zé Paulo, eu preciso falar com você, com teu ouvido tolerante. Olha que interessante isso, né? Porque precisa ouvir, né? Minha expectativa ansiosa, longamente sofreada, né? Contida, tá? Longamente contida. Porque ele tá horas ali querendo perguntar para alguém, né? E aproveitou esse momento. Vem cá, Calderaro, deixa eu lhe questionar. Pretendia conhecer os que se entretinham na maldade, no crime, na inconformação. Meu amigo escutou calmo, sorriu benevolamente e começou por esclarecer.
1: Antes de mais nada, André, modifiquemos o conceito para transformar-nos em legítimos elementos de auxílio aos espíritos sofredores, desencarnados ou não, é-nos imprescindível compreender a perversidade como loucura, a revolta como ignorância e o desespero como enfermidade.
0: É, antes de começar a atender, tu precisa ressignificar o teu conceito. Então vamos primeiro ressignificar o conceito, aí ele vem ponto a ponto. Olha lá, que é esse o trato, quando, se você trabalha no processo de desobsessão, no trabalho de desobsessão, você tem que ressignificar o seu conceito em relação aos irmãos. E ele diz aqui, olha, antes então de mais nada, modifiquemos o conceito para transformarmos em legítimos elementos de auxílio aos espíritos sofredores. Porque lembra, lá em cima ele chama de perversos, né? Desencarnados ou não. Porque encarnado também tem essa turma. E aí fica a dica. É imprescindível compreender o perverso. Ele, na verdade, é um louco. Tá louco. É uma loucura. Por quê? Lembra que ele está submetido à lei? À medida que ele vai indo contra a lei, ele vai se destruindo. A lei vai agindo. É um louco. O perverso como um louco. A revolta, o revoltado, como um quê? Um ser que ignora, não conhece. E o desesperado, uma enfermidade. Ante a minha e a nossa perplexidade, acrescentou o nosso querido Calderaro fraternalmente.
1: Entendeste?
0: Aham.
1: Estas definições, em verdade, não são minhas. Aprendêmo-las do Cristo em seu trato divino com a nossa posição de inferioridade na crosta terrestre.
0: Pedro, o homem não é mau, o homem é frágil, na fala do nosso Senhor Jesus. E ele coloca aqui, em seu trato divino com a nossa posição de inferioridade. Ele se coloca também como um enfermo. O homem não é mau, o homem é frágil. Então, quando nós abrirmos a boca para começar um julgamento, o primeiro ponto é recordar que o perverso, ele é um louco. O revoltado, aquele que reclama de tudo, reclama da política, quer matar todo mundo, quer ir para as ruas, é o revoltado. O ignorante, que ignora a lei. Eu acho engraçado nós acharmos que quem administra esse país são pessoas encarnadas, não é não. Tem alguém muito superior administrando esse país. Nós é que nos iludimos. Mas não está bagunçado, não.
2: O Senhor, tudo o que nós estamos passando é porque nós...
0: Está dentro da programação.
2: Temos que, tipo assim, é um aprendizado de alguma coisa que não foi legal lá atrás.
0: Tudo. Quem administra esse país é alguém muito superior. Agora, nós temos que entender que quando Humberto de Campos nos traz a obra Brasil, Coração do Mundo, Pátria do Evangelho, será a nossa próxima obra que nós vamos estudar, se Deus quiser. Quando Jesus diz assim, olha, eu quero transformar isso aqui num coração, tu tá achando que ele vai chamar só os moralizados para vir para cá? Qual seria a função dele? Se ele diz que os doentes é que precisam de médico. Então, quando Jesus diz, olha, isso aqui vai ser meu coração, traz todos os doentes para cá. Sinto falar, somos nós.
2: Aí é para acabar.
0: É para acabar. Tem dois pontos. O primeiro, terráqueo. Segundo, brasileiro. É para acabar mesmo. Se eu vim para cá, muitos de nós estamos envolvidos com a Inquisição. Muitos de nós. Atos tenebrosos. Então, quando Jesus chama para o trabalho, começando pelos 12, ele pegou 12 espíritos superiores, não é a função. Um traiu, outro negou e os demais abandonaram. E quando ele aparece, ele diz: a paz seja convosco. Ele não entrou, isso bonito, todo mundo me abandonou, né? Eu fiquei sozinho. Mas eu tô aqui, vivinho, viu? Ele entrou dizendo: a paz seja convosco. Entendeu, gente? Então é por isso que isso aqui é a pátria do evangelho. É a pátria do hospital. E quando Jesus chama, Jesus gosta de trabalho. Nós estamos no processo de ebulição. Esse processo de transição é o processo da ebulição. Momentos assim muito decisivos. De escândalos, gente. Mas ainda assim, está tudo dentro da programação. O escândalo é necessário, mas ai daquele que comete o escândalo. Julguei que o instrutor se estendesse em longa exposição verbalista, para já dar uma palestra, igual o Eusébio, né? Relativa ao assunto, trazendo referências preciosas e comentando experiências pessoais. Nada disso. Calderaro informou-me simplesmente:
1: a cegueira do espírito é fruto da espessa ignorância em manifestações primárias ou da obnubilação da razão nos estados de aviltamento do ser. Nosso interesse no socorro à mente desequilibrada é analisar este último aspecto da sombra que pesa sobre as almas. Assim sendo, faz-se mister saberes alguma coisa da loucura no âmbito da civilização. Para isto, convém estudarmos mais detidamente o cérebro do homem encarnado e do homem desencarnado, em posição desarmônica, por situarmos aí o órgão de manifestação da atividade espiritual.
0: Vamos lá. A cegueira do espírito é fruto da espessa ignorância e manifestações primárias ou da obnubilação, a confusão, deslumbramento, né? Da razão nos estados de aviltamento, desvalorização do ser. Porque, meus irmãos, nós temos algumas atitudes vergonhosas. Às vezes, nenhum animal faz. Isso é desvalorizar o que somos, entendeu? É vil e baixo. Eu pensei assim, poxa, mas... Às vezes você vê uma criatura e diz: poxa, mas o fulano é doutor disso, doutor daquilo, olha o que ele fez. E é como se a misericórdia divina diz: tu é meu filho, tu és um espírito e te comporta desse jeito. Tu és espírito, tu não é bicho. Rebaixa, desvalorização do ser. Nosso interesse, diz Calderaro, no socorro à mente desequilibrada, ele já trata o quê? Como uma patologia, um ser adoecido. É analisar este último aspecto da sombra que pesa sobre as almas. Meus irmãos, uma criatura sadia, ela tem atitudes saudáveis. Se a atitude da pessoa não é saudável, essa pessoa é doente. De uma forma ou de outra, essa pessoa está adoecida. Um ser humano normal vive de forma normal. Faz tudo como se tem que fazer. Respeita, contribui, auxilia, compartilha, não sobrecarrega. É normal. Não grita, não berra, não xinga. Se não está dentro disso, já é o quê? Doente. Não está bem. Por isso que ele usa o termo a mente desequilibrada. É analisar este último aspecto da sombra que pesa sobre as almas. A mente desequilibrada. Assim sendo, faz-se necessário saberes alguma coisa da loucura no âmbito da civilização. Para isto, convém estudarmos mais detidamente o cérebro do homem encarnado e o do homem desencarnado, em posição desarmônica, por situarmos aí no cérebro o órgão de manifestação da atividade espiritual. Quem é que pensa?
3: O espírito.
0: Pensamento é um atributo do espírito. O cérebro é exatamente isso aqui que ele... manifestação da atividade espiritual. Quando a máquina cerebral está danificada, o espírito, o ser pensante, não tem como se manifestar no mundo físico. Porque a máquina cerebral está o quê? Destruída, danificada. Se ela estiver bem, ela é o instrumento para que haja essa o quê? Atividade, é a demonstração da atividade do espírito. Meus irmãos, o corpo é uma roupa que tem desejos e necessidades orgânicas. para ser administrada ou viciada pelo espírito. Porque você pode viciar o organismo, mas não é ele o responsável. O responsável é quem? Que é o ser pensante. Desejaria continuar ouvindo nas explicações claras e convincentes a lhe fluírem dos lábios, mas Calderaro silenciou para afirmar passados alguns instantes. Olha o que ele afirmou e nós vamos finalizar aí.
1: Não disponho de muito tempo para discretear de matéria estranha aos meus serviços. Todavia, lidaremos juntos, convictos de que, trabalhando nas boas obras, aprenderemos sempre a ciência da elevação.
0: Discretar aí é falar. Então, ao invés de eu estar aqui falando, vamos trabalhar e ao decorrer do trabalho eu vou te explicando. Vamos para a prática. Sorriu fraternal e rematou.
1: O verbo gasto em serviço do bem é cimento divino para realizações imorredoras. Conversaremos, pois, servindo aos nossos semelhantes de modo substancial, e nosso lucro será crescente.
0: Calei-me, edificar. Olha, gente, o verbo gasto em serviços do bem é cimento divino. Cimento já é algo que? Forte. Imagina sendo divino. Para realizações imorredoras. Ou seja, essa lição, fazendo, tirando as dúvidas, sendo orientado, tu não vai esquecer nunca mais. São lições eternas. Dúvidas? Nenhuma pergunta. Foi bom, gente, o estudo? Deu para aprender alguma coisinha? Deu? Vamos então fechar os nossos olhos para nos prepararmos para a oração. O Salmo no Antigo Testamento, Senhor Jesus, nos ensina a confiança em Deus, a confiança no Pai. Essa confiança que nós ainda relutamos para aprender. Quantas vezes ao decorrer do dia nos desesperamos? Quantas vezes achamos que o nosso país está desgovernado? Quantas vezes, Senhor da vida, com a informação que recebemos, nos desesperamos achando que tudo acabou? Nos falta, Jesus, ainda essa compreensão, essa fidelidade a Deus, essa certeza de que tudo o que acontece é o melhor para a minha evolução espiritual. Nos ajuda, Jesus, a aprender contigo, quando o Senhor nos ensinou que sempre devemos fazer a vontade do Pai, não a nossa. E é com esse propósito que aqui nos encontramos, estudando, porque já cansamos da criança espiritual. É necessário crescer. Pegue nossa mão, Jesus. Nos ajuda a sair desse estado infantil, psicológico, e começarmos a amadurecer e a pensarmos como ser espiritual que somos. Muito obrigado, amor de nossa vida. E muito obrigado a todos vocês, amigos espirituais, pelo trabalho realizado, pelo amparo que recebemos e pela inspiração constante.

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0: 3 horas e 4 minutos.
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Olá, bom dia. São 11 horas e 4 minutos. Desculpe o atraso. Eu não estou habituado a este horário de trabalho aqui virtual e eu tive que editar ainda as configurações aqui da atividade de hoje. Mas nós estamos aqui para cumprir com a missão de concluir o livro da Boa Nova, né? Então, o livro Boa Nova, nós começamos a fazer o estudo dele em março, né? E no capítulo 4, estava programado para o Sinomário fazer direto de Goiânia. E o Sinomário teve um problema com a internet e não conseguiu fazer. E nós encerramos com o capítulo 30, mas ficou essa lacuna. Então, para quem for maratonar, quiser ver todo o livro, assistir todo o livro, por exemplo, os comentários sobre todos os capítulos. Tava faltando o capítulo 4, Família Zebedeu, né? A Família Zebedeu. E eu fui falei com o Luiz: Luiz, vamos programar. Eu não tenho condição de fazer quarta-feira à noite mais, certo? Quarta-feira à noite está me tirando da atividade no centro, que é o dia do atendimento fraterno. É um dia que a gente precisa de muitos trabalhadores na casa, e eu acabei me afastando a partir de agosto. Julho, agosto e setembro, me afastei da casa nas quartas-feiras à noite, em função desse estudo, que foi muito bom, foi maravilhoso. Nós encerramos com o capítulo 30 com o Márcio na quarta-feira, muito emocionante. E eu vou apresentar duas opções para o próximo estudo. Não será mais da Boa Nova, mas será Humberto de Campos, né? Nós vamos continuar estudando Humberto de Campos. Nós vamos para o primeiro livro da série dele, que é o Crônicas de Além-Túmulo, e a gente vai selecionar um livro. Crônica de Além-Túmulo será o próximo livro, e a gente não vai seguir a sequência do livro. Do livro, a gente vai selecionar 8 capítulos, 10 capítulos, né? E até por indicação mesmo de quem está estudando. Nós vamos iniciar com a introdução do livro, depois a gente vai ver outras opções e possibilidades. Tá bom? Então, a gente inicia sempre agradecendo a Deus, Pai de infinita bondade e oportunidade de aqui estar. Nós estamos unidos e juntos hoje para o estudo da Boa Nova, de mais um capítulo da Boa Nova. Nós pedimos aos bons espíritos que nos iluminem, que nos facilitem a compreensão do texto e que nós tiremos da compreensão que obtivermos, nós tiremos lições para a nossa vida, para o nosso crescimento espiritual, para o nosso crescimento na jornada evolutiva que enfrentamos na Terra. A gente pede a Jesus de Nazaré que cuide de nós, que nos mantenha vibrantes na fé e conectados ao alto, às boas vibrações que Jesus emana do alto na nossa direção, que nós consigamos alcançar a boa vibração e o bom fluido de Jesus. Como Jesus se conecta com Deus, que nós busquemos nos conectar com o mestre amado Jesus. Que assim seja. Declaramos então aberto o nosso estudo. Deixa eu só mexer na configuração aqui, que eu esqueci de configurar. Está muito baixa a configuração da câmera. Estava percebendo aqui. A imagem estava ruim porque estava mal configurado. São as benesses da tecnologia, gente. A gente transmite sempre, temos canais parceiros. A produção e a direção é da Rádio Web Portal da Luz, mas nós temos o Coromandel Espírita, Espiritismo Net, Rai TV, TV Nova Luz, TV IDEAC, MLive TV Espiritismo, o canal da Rádio Web Portal da Luz, Rádio Portal da Luz no YouTube, e o canal Isnand Barros. O canal Isnand Barros crescendo assustadoramente. Nós já estamos com 381 inscritos, né? Eu que tinha cento e poucos, já estou chegando a 400. O objetivo é chegar a 400 no final do ano, em dezembro de 2025, né? Outro dia, a Zélia, lá do Rio, fez uma campanha entre os trabalhadores da casa, do Centro Espírita no qual ela trabalha, e 10 pessoas seguiram o canal de uma vez. Também foi um susto, tanto e-mail chegando na minha conta. Zélia seguiu, fulano seguiu, fulano seguiu, de vixe Maria, o negócio está ficando bom. Mas a gente sempre agradece também, gente, a produção desse programa, que é feito pela Web Rádio Portal da Luz. A Web Rádio Portal da Luz foi criada e é dirigida pelo Luiz Domingues, pela sua esposa Dilene. Ele criou essa rádio funciona 24 horas no ar, tem o canal no YouTube, e o canal do YouTube tem uma programação diversa.
muitos programas e muitas atividades. Então, são 14 anos no ar divulgando o amor, vale a pena conferir. E também está na Alexa agora, basta você dar o comando Alexa, toque a web rádio Portal da Luz, você vai ouvir, inclusive, a hora da prece, às 2 da manhã e às 7 da manhã, no horário de Brasília. Tá bom? E a hora da prece continua todo dia, 5 horas da manhã. Já fiz a hora da prece hoje, 5 horas da manhã, até às 6. Já enviei os cards, já enviei os áudios, já fiz uma caminhada, viu, Thiago? Vou lhe alcançar, viu? Tô correndo. Ontem eu corri 1,5 km, hoje eu corri. Foi um e meio hoje. Não, 1.200 metros hoje e 1.800 ontem. Em 2 dias eu corri 3 km, coisa que eu não fazia desde que eu era garoto, aos 18 anos. Viu? Segure o velhinho aí, viu? Daqui a pouco estou competindo com o Thiago. O Thiago é corredor, é ciclista. A bicicleta minha está ali, só escutando a conversa. Eu vou voltar a qualquer hora também a andar de bicicleta. Acho que eu faço isso amanhã. E hoje são 4 palestras, gente. Hora da Prece, Boa Nova, Lar Maria de Nazaré e ESD no Centro Espírita André Luiz, às 17h30. Só vou parar às 19 horas hoje. Vamos lá. Eu já fui lá e coloquei uma mensagem. Bom dia, estudo da Boa Nova, capítulo 4, para a família Zebedeu, né? Arlete colocou ótimo horário. Arlete, bom esse horário, né? Eu vou apresentar a seguinte opção para quem estiver frequentando e assistindo as atividades do canal. Ou 11 da manhã no sábado, ou 4 da tarde na sexta, na quarta-feira. Eu poderia fazer de 4 às 5 na quarta-feira, de 5 às 6 eu faria a caminhada, e de 6 às 7... De 6 horas para frente, eu já estaria à disposição do centro. Chegar lá às 6h30, 7 horas, e ficar lá até 9h30, no atendimento fraterno. Vou ver qual o melhor horário. O que mais interessar para as pessoas, a gente vai fazer. Francineide, olá, Francineide, tudo bom? Ela diz, bom dia, que tenhamos uma manhã cheia de aprendizados. Márcia Silva, gostei do horário. Recife, né, Márcia? Marcelina Fernandes, bom dia, bons estudos a todos nós. Marcelina BH, Belo Horizonte, Minas Gerais. Sociedade Espírita Jesus de Nazaré, Cristina que está falando, diretamente do posto de assistência Maria de Nazaré, lá em Independência, no Ceará. Leda Milhomem, opa, eu acabei clicando no lugar errado. Aqui, vamos lá. Leda Milhomem, bom dia, Ledinha. Abraço no meu neto, um cheiro nele. Darla Abreu diz, bom dia, gostei do horário. Não é bom, Darla, esse horário? Eu também gostei. Né? Inclusive, depois que eu cheguei da caminhada, tomei café de novo, né? E botei umas palestras do Ela Rá aqui e acabei dormindo. Dormi mais de 1 hora. Aí acordei, meu Deus do céu, tem um estudo, vamos lá. O horário é bom, gostei. Tiago é meu filho da próxima encarnação, viu, Arlete? Já tem carteira assinada comigo, Leda. Diz que vai ser meu filho. Ele é da Lila. Já estão comprometidos comigo já. Chega lá, não conversar com Jesus. Olha. Ah, mas eu vou dar cascudo demais, ó. Quando eu for ser um pai, não for ser um pai besta, mas não. Você é um pai durão agora, viu, Tiago? Tiago diz, bom dia, chefe de mais amigo. Bom dia, Tiago. Tiago é um filho que eu ganhei. Celda, bom dia. Celdinha, dá um abraço do Josemar também. Aí está todo mundo em casa hoje, descansando. Daqui a pouco tem feijoada. É assim que funciona. Anália Matos. Ô, Anália, bom dia. Anália de Sampaio do Tocantins. O Cleto me falou que está com uma palestra agendada para ir, né, Anália, esses dias agora? O Cleto está trabalhando tudo, meu Deus do céu, eu me espantei outro dia com tanto de palestra do Cleto. Nossa, só uma semana ele fez 3 no, aqui no centro. Seja bem-vinda, Anália, obrigado pela assistência aqui. Ana Karina, Fortaleza, no Ceará, bom dia. Bom dia, Karina. Bem-vinda, Anália, obrigado pela assistência aqui. Ana Karina, Fortaleza, no Ceará, bom dia.

pelo Facebook, gente. Só digitar Caminho da Luz, Facebook, Independência Ceará, Rádio Cidade, que você encontra. É fácil de encontrar. Vamos ver. Nonato, diz só gratidão. Gratidão, Nonato, pela divulgação que você faz, meu irmão, nas nossas atividades, no nosso canal. Vamos aí. Falei com o Janice ontem. Janice disse que já recebeu sua ligação e já está no ponto. Na hora que agendar, você vai gostar das palestras da Janice, viu? Boas palestras. E Nonato, não te passei o contato do Thiago ainda não, né? Rapaz, aí, Thiago, entra na fila aí, meu filho. É sábado, viu? O programa do Nonato. E Nonato, depois me pede o contato do Thiago que eu te passo. É meu filho, tem que aprender. Ele é da Lila, eu boto para trabalhar mesmo, viu? Tem que aprender, tem que trabalhar muito que para poder voltar melhor na próxima encarnação. Deixa eu ver o que eu parei. Ana Karina. Mas todo o trabalho, mas ligadinha com fone de ouvido. Cuidado, não deixa o chefe ficar sabendo que você está assistindo o programa Boa Nova, não. Karina. Valéria, bom dia. Valéria, nós nos encontramos agora e já estamos nos encontrando de novo. Aqui é a correria grande. Obrigado, Valéria. Nonato disse que a minha dignidade está bem aflorada. É verdade. Valéria, vem, né? Mergulhar nas águas de Iracema, na terra do sol. Aí eu tô aqui, Cidinha tá na UPA com a mãe dela, né? Aí ela mandou agora aqui uma pousada lá, não sei aonde, na praia, não sei de quê, em Fortaleza. Aí eu digo, olha, pois bora logo ajeitar as coisas aí. Viu? Nonato, eu fizeste a postagem sobre a escola onde vai ter o evento, lá em Independência. Aí eu fui e coloquei lá embaixo, você nem percebeu. Eu falei assim, Nonato, nessa escola aí tem lugar de armar uma rede. Já separei minha rede garimpeira para viajar. Aí alguém respondeu lá, eu não lembro quem foi. Disse: tem, olha, o Nonato não respondeu, mas eu respondo. Pode ficar tranquilo que tem lugar para armar rede em todo lugar aqui. É, Nonato diz ainda não. Me peça o telefone do Thiago, que eu vou lhe passar. O Thiago é danado, viu? O Thiago é estudioso. Tiago, muito bem-vindo, diz Nonato. Valéria, um sábado de encontro bonito, é, de muito trabalho, viu, Valéria? Graças a Deus. Marina, do Rio, cheguei. Ô, Marina, que bom que você está aqui. É, Luísa, que não é Luísa. Luísa é Cíntia Fernandes. Cíntia é Belo Horizonte, né? Ou é Brasília? Estou na dúvida. Não, Belo Horizonte. É 35, teu número, né? Teu número, teu DDD. É 35, é BH, é Minas. Mas nós estamos aí. Cíntia Fernandes, seja bem-vinda. Gente, bora começar, conversei demais. Gente, o capítulo 4 da Boa Nova é um capítulo dos mais belos que existe. Sabe por quê? É, Jesus tinha saído das primeiras pregações, capítulo 3 do livro Boa Nova, primeiras pregações, né? O livro é um ajuntado de coisas bonitas, de histórias belas, né? No capítulo 1, Humberto de Campos mostra que até o ar do planeta mudou quando Jesus estava chegando. No comando das nações, por exemplo, no comando do Império Romano, que era o mais agressivo de todos os impérios, do ponto de vista da conquista, outros impérios também foram grandes conquistadores, mas o Império Romano era um império sedento de poder, de terra, de território, de escravo. E até o comando do Império Romano, o comandante era o imperador era muito ligado às artes e à filosofia. A guerra arrefeceu. Humberto de Campos conta que com a chegada de Jesus, está descrito no capítulo 1, Boa Nova, que o capítulo 1 é Boa Nova. Quem fez esse capítulo foi a Eliana, lá de Ubatuba. Fábio Carvalho fez a introdução e a Eliana fez o capítulo 1. E dia 19/3 de 2025 foi a Eliana que fez. Mas o planeta foi preparado, né? A guerra arrefeceu, os filósofos, a música estava em evidência, a arte, né? A arquitetura. Estava tudo passando por um critério mais refinado para a chegada de Jesus, porque os espíritos predecessores, aqueles que chegaram antes de Jesus, eles vieram abrir caminhos e preparar a chegada do Mestre. Para a gente entender o que é a grandeza de Jesus.
Né? Esse é o capítulo primeiro da Boa Nova. No capítulo segundo, é Jesus e o precursor. Gente, Humberto de Campos foi amarrando as

coisas de uma forma muito inteligente. É Jesus e o precursor. E aqui tem a relação entre Jesus e o precursor desde menino, até a chegada do momento em que o Batista, em que Jesus procura o Batista para se batizar nas águas do Jordão. Então, tem um diálogo deles, que eles estão, a mãe de João Batista e Maria de Nazaré estão conversando, elas são primas, e eles dois encostam no penhasco. O Severino Celestino diz que do penhasco, onde se situava a casa, no povoado, na comunidade onde Maria morava, e Isabel morava um pouco mais longe, e ela vem ao encontro de Maria. E eles tinham por volta de talvez 9 anos de idade. E eles estão conversando, e as mães estão conversando um pouco mais afastado, e eles se achegam, e lá de cima dá para ver. Lá embaixo, e lá embaixo dá para ver a mata, o deserto, a montanha, a cidade e o lago, o mar. Lá de cima, do alto. Dá para ver a representação do mundo ali. Aí eles dois, diz que eles dois estão olhando. E Jesus fala com João como se fosse um general. Humberto de Campos diz que ele fala como se fosse um general falando para um coronel, para um major seu. E eles estão trocando ideias e falando sobre as grandezas das coisas, do mundo, né? E o João Batista chama Jesus. Vem comigo. Aí Jesus disse para ele assim: não, é necessário que tu vás primeiro. Olha a conversa desses dois espíritos. Desses dois grandiosos espíritos, Jesus de Nazaré e João Batista, o predecessor, o precursor, o batedor, né? Então, o capítulo 2 traz esses detalhes. Gente, é sensacional a leitura do capítulo 2, né? No capítulo 3 são as primeiras pregações. Jesus faz três pregações antes de montar o colegiado. Está aqui na Boa Nova. Não sou eu que estou inventando essa história. Jesus está diante do templo e Hanan, ou Anás, dependendo da tradução, não é dependendo da tradução, não. Hanan no judaico, no idioma judaico, e Anás na tradução grega. O Hanan encontra Jesus, Jesus deslumbrado com o templo, Jesus olhando para o templo, olhando de longe. Só que a roupa de Jesus era a roupa do Galileu. E o Galileu, ele não era daquele grupamento ali. A nação judaica estava dividida, né? Entre judeus, entre galileus, entre samaritanos. Então, eles estavam divididos, cada um tinha o seu. Era como se fosse o Brasil dividido em São Paulo, Maranhão, Pará, Tocantins, Goiás, Minas Gerais. Jesus está olhando para o templo e o Hanan chega e diz: que fazes na cidade, Galileu? Aí Jesus: não, vim, estou levantando, buscando pessoas para constituir o reino de Deus. E o Hanan dá uma lição em Jesus: quem és tu? Tipo assim, tu com essa roupa de pobre, vindo da Galileia. Ele sabia que ele era galileu pela forma como ele se vestia, né? Ele tinha o cabelo à moda dos nazarenos, Jesus, né? Cabelo comprido, né? E o que que aconteceu? Aí Jesus vai falar para ele. Jesus fala da atemporalidade, Jesus fala da imaterialidade, e Hanan fala de reino material, fala de império, fala de castelos, fala de códigos, fala de tributo, fala de tudo, menos de Deus. E o Hanan, ou Anás, para quem não sabe, é ex-sumo sacerdote. Ex-sumo sacerdote. O sacerdote chefe atual, né, é o genro de Anás, que é o Caifás, que é o que vai sentenciar Jesus à morte. Mas quem vai elaborar o processo de condenação de Jesus é o Anás, que tinha sido sumo sacerdote, botou o genro para ser o sumo sacerdote, mas na verdade quem mandava era ele. Ele seria, segundo Humberto de Campos, o juiz inclemente da causa contra Jesus.
Ele que ia sentenciar Jesus por trás de tudo. A nós. Hanã, a nós. Aí Jesus disse para ele: não, meu amigo, você não está entendendo. Aí ele pergunta se tem algum rei por trás dele, se tem dinheiro por trás dele, para ele estar atrás de tão grande empreitada. Aí Jesus dá a lição e Hanã, né, fala de reino de Deus, de reino dos céus, e depois ele vai e demanda a estrada empoeirada na direção da sua doce Galileia. Gente, são 150 quilômetros de Jerusalém para Cafarnaum, disse o Haroldo Dutra. Eu não tenho com certeza. Mas o Haroldo Dutra disse que Jesus caminhou 150 quilômetros para chegar em Cafarnaum. Ele chega em Cafarnaum, aí ele vai começar a montar o colegiado. Ele vai escolher os discípulos, os apóstolos. Né? E eu falei de três pregações, no capítulo 3, Jesus fez essa pregação para Hanã, e ele volta para Cafarnaum, ele faz a pregação na casa de Pedro. Ele encontra Pedro. Ele encontra Pedro e André na beira do lago e diz: vocês querem ser pescadores de homens? E o Pedro se assusta, fica embasbacado com a figura de Jesus. André já conhecia de ouvir falar de Jesus, né? Aí depois ele chega em Tiago e João, né, que eram seguidores do Batista, de João o Batista. Tiago e João são filhos de Salomé e de Zebedeu, né? E nós vamos estudar hoje a família Zebedeu. Aí Jesus fez a segunda pregação na casa de Pedro, com a família de Pedro. Um culto no lar. Né? O que seria depois o culto no lar? Ele faz uma pregação restrita para um colegiado muito seletivo. Ele tinha feito uma pregação exclusiva para Hanã, para o coração duro de Hanã. Ex-sumo sacerdote. Sacerdote poderoso no templo, tinha muitos negócios no templo. E a terceira pregação que Jesus faz é a pregação que ele faz na praça em Cafarnaum. E se você não leu ainda o capítulo 3, vá lá no finalzinho que você vai ler o que foi que aconteceu quando Jesus começou a pregar na praça em Cafarnaum. Gente, será que tinha praça em Cafarnaum? Acho que era aquele espaço onde as pessoas se reuniam no fim da tarde. Era o fim da tarde, Jesus começa a falar, as pessoas se aglomeram. Não tinha nenhum milionário, não tinha nenhum poderoso. O mais poderoso que tinha lá era Pedro, que tinha um barco e uma casa. Era um grande pescador, porque ter barco não era fácil, ter a casa não era fácil. E a casa dele era próxima do lago de Genesaré. Entendeu? Era um homem poderoso, era um homem rico lá na cidade. Isso não era mais rico do que o Mateus, que era o Levi, que era coletor de impostos, tinha mais recursos do que ele, claro. Aí Jesus faz uma pregação na praça. Humberto de Campos conta que as folhas das árvores se balançavam louvando Jesus. O vento soprava de forma mais cariciosa louvando Jesus. Os pássaros cantavam louvando Jesus. E a água do mar se agitava louvando Jesus. Jesus pregava para a multidão, para o coxo, para o doente, para os deserdados, para os pobres, para os falidos, para os caídos. Uma coisa maravilhosa, a descrição dessa pregação que Jesus fez de frente para o lago de Genesaré. Só que no capítulo 4 tem um negócio muito interessante. O capítulo 4 é a família Zebedeu. Foi esse capítulo que nós não fizemos. E tem uns comentários aqui. Quem foi que chegou? Vamos colocando os comentários. Depois falta tempo. A Luciana diz: oi, bom dia. Bom dia, Luciana. Seja bem-vinda. Luciana de Independência, no Ceará. Ela diz: cheguei. Isabela Fialho. Oi, Isabela. Bom dia, meu irmão Islândia. Bom dia. Isabela trabalha junto comigo no CEMED. Marcondes Moreira. Boa tarde a todos. Paulista, Pernambuco. Boa tarde, Marcondes. Seja bem-vindo. Estamos estudando o capítulo 4 da Boa Nova, viu, Marcondes? Gente, a família Zebedeu é um negócio muito interessante. Porque Jesus contacta com João e Tiago. Né? João é um garoto, um menino, né? E o Tiago. Jesus encontra com eles e os convida para serem. Olha o convite, como é que foi? Ó, na manhã seguinte, em que se seguiu a primeira manifestação de suas palavras de frente do Tiberíades, diz Humberto de Campos, o mestre se aproximou de dois jovens que pescavam nas margens e os convocou ao seu apostolado. Gente, você mais imaginou?
Zebedeu era um pescador e os filhos pescadores, eles eram trabalhadores. Aí Jesus chega e diz assim: Filhos de Zebedeu, olha, desejais participar das alegrias da Boa Nova? Meu amigo, você trabalhando, aquilo deve ser um trabalho duro. Marcos disse, você me pediu perdão porque disse boa tarde. Eu nem percebi que você disse boa tarde, mas é bom dia mesmo. É a correria. Bom dia, Marcos, seja bem-vindo. Nada do que, meu irmão, me perdoar. Gente, você está lá na beira do rio, do lago de Genezaré, pescando e tal, aquela luta, tal, rede para lá, rede para cá, fazendo força no sol quente. Deve fazer calor, né? Na beira do lago, o reflexo da luz, do sol. Aí ele chega lá e diz: Filho de Zebedeu, disse bondoso Jesus, desejais participar das alegrias da Boa Nova? Se fosse eu que estivesse lá, eu ia olhar para ele e dizer assim: para de conversa, senhor. Cara, essa, você está trabalhando ali na correria do negócio. Aí chega aquele cabeludão, aquela roupona bonita dele. Aí o Severino Celestino diz sempre, gente, que Jesus era judeu, Jesus era israelita, né? Jesus não andava com a cabeça descoberta, né? Judeus cobrem a cabeça, até hoje. Hoje Jesus usa o quipá, até hoje. Mas eles tinham a forma de cobrir a cabeça. A gente passou a representar Jesus como se ele não fosse judeu, né? Mas ele usava, né? Aí chega aquele cabeludão e diz: Ei, vamos participar da criação do reino, né? Tiago e João, que já conheciam as pregações do Batista, então eles ouviam notícias de Jesus, porque Batista, quando Jesus foi receber o batismo, aí Jesus disse a ele, né? O Batista disse: Eu não sou digno de apertar as correias das tuas alpercatas. Aí Jesus vira para João Batista e diz: Dos nascidos de mulher, tu és o maior. Né? Aí eu sempre digo, Arlete, lembra dessa palestra que eu fiz, Arlete? E eu falei: Gente, mas como é que Jesus diz para o Batista que ele, dos nascidos de mulher, ele é o maior, se Jesus nasceu de mulher, nasceu de Maria? Aí a gente interpreta a chave, que nós temos é a chave do Espiritismo. Jesus não está submetido às reencarnações reparatórias. Jesus veio, só encarnou em missão na Terra. Porque os planetas, segundo Emmanuel, lá na obra Caminho da Luz, ele diz que os planetas onde Jesus se desenvolveu, eles já viraram pó. Eles já viraram poeira cósmica, não existem mais. Onde Jesus se desenvolveu, né? E nós estamos aqui ainda nesse planetinha, e ele disse para Batista que daqueles que estão na sucessão das encarnações, ninguém nasceu maior do que ele. Gente, é muito interessante essa frase de Jesus, porque até ali, não tinha nascido ninguém igual a Batista. Elias. Ele que tinha sido Elias. E que não é um profeta maior. Ele não é maior do que, na tradição, ele não é maior do que Moisés, Jeremias, do que Isaías, do que Daniel. Ele não é maior do que Davi. O Batista não é, porque o Batista foi Elias. O Elias é citado no livro de Reis, na história dos reis. É citado o Elias. Mas Jesus, ele reencarnado, Elias reencarnado, como Batista, Jesus diz: Tu és o maior. Então a pregação, o contato de Jesus com a família Zebedeu começa quando ele encontra os dois jovens na beira do lago. João, menino. Efetivamente, menino. Já. A história diz que ele devia ter talvez 15 anos, 16 no máximo, né? Quando Jesus o encontra. Então ele era um garotinho, um molequinho. E Jesus os convida, e eles já sabiam dessa fama de Jesus. Gente, olha o que eles dizem. Ele diz: Mestre, mestre. Eles já começam a chamar Jesus de mestre. Olha a potência do magnetismo de Jesus. Pedro, quando Jesus chamou Pedro e André, Pedro ficou embasbacado. E o André ainda disse assim: Mas tem tão pouca gente aqui para a gente fazer um reino, mas nós vamos fazer o seguinte:
A gente junta as outras cidades, não eram cidades, eram comunidades, gente. O Cafarnaum devia ter 250 pessoas na época. Aí em torno do lago você tinha várias comunidades. Aí o André, ó, pensamento altamente avançado, a gente junta todo mundo e a gente forma o nosso reino daqui. E Jesus vai ser o rei. Novamente as pessoas pensando de rei do material, né? Aí Jesus conversa com os meninos, né? Conversa com Tiago e João, e eles dois voltam para casa felizes, empolgados, e chegam lá e contam. Gente, já pensou, você chega em casa e diz: ah, eu conversei ali com Jesus, vamos formar um reino por aqui, e o negócio vai melhorar. Tem que pensar logo em quê? Construções, em palácios, em casas, em estradas, em vias, né? Ó, o negócio vai melhorar, o negócio aqui vai crescer. A Regilene disse: um ótimo dia para todos nós. Para nós todos. Bom dia, Regilene. Seja bem-vinda, irmã. Aí o que acontece? A mãe dos meninos diz: o quê? Um reino? Pois deixa eu ir lá conversar com Jesus. Bora lá, né? Acho que no dia seguinte, pega os meninos, vão lá onde Jesus. De Jesus, Salomé. Salomé se dirige a Jesus, né? Olha o que que ele diz. Opa, eu marquei tanta coisa aqui, gente, que ao pedido de Salomé, né? Senhor, logo após a instituição do teu reino, eu desejaria que os meus filhos se sentassem um à tua direita e outro à tua esquerda, como as duas figuras mais nobres do teu trono. Gente, é o seguinte, o prefeito vai assumir o governo aqui em Imperatriz, aí ele chama a Arielle e o Guilherme, minha filha e meu filho, para participar do governo. Aí eu chego, olha, o Rio chamou o menino, pois eu vou lá. Aí eu chego lá e digo: Hilda, eu vim aqui porque você convidou meu menino para fazer parte do seu governo, e eu quero logo lhe dizer, eu quero o Guilherme na Secretaria de Saúde e a Amanda na Secretaria de, o Guilherme na Secretaria de Saúde e a Ariel na Secretaria de Educação. Quero logo as duas secretarias que têm mais dinheiro e mais recursos. Ela pediu para Jesus sentar-se no trono, colocar João de um lado e Tiago do outro. Ela quis logo as duas mais importantes posições, né? Nonato está dizendo aqui que o estudo é rico. É rico porque tem muita gente assistindo, Nonato. Tem 17. Olha, estamos quebrando o recorde hoje. Aí o que acontece? A resposta de Jesus. Gente, Jesus é gente boa demais. Jesus podia ter dado uma dura nela, um puxão de orelha dela. Minha irmã, tu está pensando o quê? Estou tratando de reino dos céus. Jesus sorriu e disse assim: antes de tudo é preciso saber se eles quererão beber do meu cálice. Só isso que ele disse. Bondoso, diz Humberto de Campos, sorriu, Jesus sorriu, obtemperou com gesto bondoso. Bom, se eles estiverem querendo beber do meu cálice, né? Vamos lá. Então, o que foi que aconteceu com ela? Jesus deu uma sacudida na cabeça da Salomé e Salomé volta para casa. Abalada. Rapaz, eu sei que quando Salomé chegou em casa, ela deve ter deixado o pobrezinho do Zebedeu doidinho. Por quê? Ela deve ter chegado lá e disse assim: Zebedeu, você vai ter que conversar com ele. Porque eu fui lá conversar com ele, ele vem e fica com conversa de meu menino beber o cálice. Que cálice é esse, Zebedeu? Tu que entende melhor das coisas. Zebedeu era um homem estudado. Era um homem conhecedor da tradição e da lei. Rapaz, ela deve ter aperreado demais o Zebedeu. Tu vai ter que ir, Zebedeu, minha filha, deixa isso para lá, não vamos mexer com isso, não. Se Jesus convidou os meninos, deixa que Jesus resolva com eles e tal. E o Zebedeu estava sem querer ir. Mas ela foi, conversou com ele, e quem manda mesmo é a dona da casa, né? Não sei aí, Nonato, na tua casa, viu? Aqui em casa, quem manda sou eu, viu? A dona Cidinha diz:
Passo o café e eu passo, sim senhora. E eu passo, mas passo quente. Né? Quando foi de tardezinha, diz Humberto de Campos, que ao entardecer, cessado o labor do dia, Zebedeu, acompanhado pelo dormindo, bora lá, vocês dois, quero saber se essa história é verdadeira mesmo. Procurou o mestre. Em casa de Simão, Jesus já estava hospedado na casa de Simão Pedro. Jesus recebia a visita com extremo carinho, enquanto o velho Galileu expunha suas razões humilde e respeitoso. Aí Zebedeu chegou e disse: Jesus, conversando com Salomé, Salomé me falou que você chamou os meninos me contaram como é que é esse negócio do reino. E o que que você tem para me dizer? Jesus, olha a resposta de Jesus. Zebedeu, respondeu Jesus, tu que conheces a lei e guardas os preceitos no coração, sabes de algum profeta de Deus que, no seu tempo, fosse amado pelos homens do mundo? A conversa de Jesus com Zebedeu foi diferente da conversa com Salomé. Zebedeu quis saber como se processaria. Ele queria entender. Salomé já chegou pedindo as duas melhores posições no reino. Só que é o seguinte, era a maldade de Salomé? Não, Salomé estava certa. Salomé agiu corretamente. Ó, Jesus, eu queria que você ajeitasse meu menino aí. Vou lhe dizer um negócio bem aqui. Esse menino foi bem criado. Meninos são respeitadorzinhos, são danados. Meninos são inteligentes. Esses meninos são preparados. Se você entregar ouro em pó para ele, você recebe ouro em pó. Viu? Ela foi defender. Então, Salomé ainda estava presa à materialidade. Ela queria ver a posição. Ela queria ver a constituição do reino material. Ela queria ver a condição em que esse reino se estabeleceria e quais as vantagens que ela teria. Gente, ela tinha que ter vantagem. Ela não estava errada. Se Jesus chamou o menino para ajudar, qual retorno que o menino vai ter? Os dois filhos meus vão trabalhar na prefeitura. Agora, se me perguntar, eu vou querer nos melhores cargos. Não, pode deixar o meu filho lá mesmo, só fazendo qualquer coisinha mesmo, não tem importância não. Mas se for o patrão que chamou, quem convidou foi Jesus. Regilene, professora, aí eu sou o secretário de educação da cidade. Eu digo, Regilene, eu quero que você me ajude. Aí a gente diz assim, ó, eu quero ser a subsecretária. Eu digo, não, a subsecretária já está indicada. Mas você quer dirigir uma escola, eu estou precisando do seu apoio. A Regina diz assim, ó, eu quero a escola Paulo Freire. Porque a escola Paulo Freire é uma escola grande, eu vou trabalhar lá e vou fazer muita coisa. Aí depois você vai ser a diretora do Paulo Freire. Ela vai querer a escola pequena, onde ela não pode influenciar, onde ela não pode agir, onde ela não pode trabalhar, porque tem menos demandas. Ela vai querer o maior desafio. Não é? Ela vai querer a melhor posição, porque ela quer mostrar que é capaz. Então, a Salomé estava certa. Só que a conversa com o Zebedeu é diferente. Porque Jesus, quando o Zebedeu chega e diz, Jesus, meu irmãozinho, como é que está aí? Jesus diz a ele assim, tu que conheces a lei e lhe guarda os preceitos no coração. Jesus já tinha o raio-x dele. Jesus já conhecia Zebedeu. Jesus já sabia que Zebedeu era um homem conhecedor da lei e que guardava os preceitos da lei no coração, na taça do seu coração. Era o amor de Deus que o movia. Era a obediência à lei que o movia. Aí o rumo da conversa muda, né? Aí Jesus pergunta para ele: Tu conhece alguém, né? Um profeta que chegou aqui, emissário de Deus, que foi reconhecido na sua terra, ou amado pelos homens do mundo? Zebedeu economiza palavras até na resposta e diz: Não, senhor. Por que que ele não fez um discurso bonito, empolado? Jesus tinha acabado de encher a bola dele.
dizendo que ele era conhecedor da lei. Ele podia dizer: olha, Jesus, realmente eu conheço a história de Moisés, eu conheço a história de Elias, de Salomão, conheço a história de todos os profetas, conheço a história de todos os emissários, de Samuel, de Daniel. Ele poderia dizer para Jesus, porque ele conhecia, né? A Regilene disse assim: eita, Zebedeu. Não é? Olha essa troca de ideia de Zebedeu com Jesus. Mas ele é humilde, Zebedeu. Ele disse só assim: não, senhor. Aí, ó, calou a boca e abriu o ouvido. A Leidinha colocou aqui, né? Amém. Aí Jesus pergunta para ele assim: olha como é que Jesus faz. Jesus pergunta: que fizeram de Moisés, de Jeremias, de Jonas? Jesus sabe que ele sabe. Jesus sabe que ele sabe o que fizeram com Moisés. Moisés subiu no Monte Sinai para receber as pedras, escritas no fogo, na pedra, escrita pelos emissários de Deus, e eles diziam que era Deus, mas a gente sabe que eram os espíritos superiores ligados a Deus, ligados a Jesus. Quando ele desceu, estava todo mundo perdido, estava todo mundo desorientado, todo mundo fora da lei. Gente, que tenha demorado uma semana esse retiro de Moisés, um mês esse retiro de Moisés, já era motivo para abandonar os princípios e os preceitos da lei? Aí, o que foi feito de Jeremias? O que foi feito de Jonas? Jonas foi amado, reconhecido pelos ninivitas e foi condenado pelos seus. Jonas. Né? A gente estudou no NEP lá, viu, Arlete? Essa história de Jonas, muito interessante, que ele cruzou, foi para uma terra estranha, na barriga da baleia. Não era na barriga da baleia, não, porque ele ia no porão do navio. O Espiritismo vai nos esclarecer. Ele foi no porão do navio. Só que ele chegou no Ninive, no, dentre o povo ninivita, e os ninivitas, eles eram pagãos. Eles não compreendiam a lei. Aí o Jonas chega lá e começa a falar do reino, falar de Deus único, e as pessoas o recebem. Então, o estranho reconhece Jonas, mas o povo não reconhece, o seu povo não o reconhece. Aí Jesus diz assim: ó, todos os emissários da verdade divina foram maltratados e trucidados, ou banidos do berço que nasceram. Aí vai acontecer depois, quando Jesus escolhe os apóstolos que viram, os discípulos que viram apóstolos, Jesus vai se embora e diz: ó, pode seguir, mas vai ser difícil. Né? Jesus fala para ele na quinta-feira, antes de lavar os pés do bichinho, diz: ó, vou lavar os pés de vocês, beijo os pés de vocês. Isso aqui é a ferramenta que vocês vão usar para pregar o evangelho. Mas vão sofrer, vai ser duro, vai ser difícil. A reunião se deu no cenáculo, aquela despedida. Antes da prisão e da crucificação, do martírio de Jesus, Jesus adverte todo mundo: aqui ninguém vai ter vida fácil. Todo mundo foi trucidado. Só Joãozinho, o apóstolo amado, não foi trucidado. Os outros todos foram. Né? E o Paulo, que entrou no clube depois, que não era discípulo, que virou apóstolo direto, em função da sua estrada de Damasco. Gente, Paulo apanhou demais, gente. Olha, o povo gostava de bater na roupa que Paulo vestia com ele dentro. Era lapada, era pedrada, era paulada, foi prisão. Paulo ficava preso num lugar e conseguia se libertar e ficava preso no outro. Até que trucidaram também Paulo. Então Jesus diz que todos foram maltratados, todos. Ele não diz assim: alguns, ele diz: todos os emissários divinos foram trucidados e maltratados ou banidos do berço em que nasceram. João não foi trucidado, mas foi banido. Né? João foi banido. Depois do tonel de azeite quente, ele é banido. Vai-se embora daqui, que daqui tu não escapa, não. Na terra, diz Jesus, ele dá uma sentença agora, gente. A sentença de Jesus. Esse aqui é o diálogo com Zebedeu. E os meninos, ó. Os meninos estão do lado ouvindo. Não diz nada, caladinho.
Na terra, o preço do amor e da verdade tem sido o martírio e a morte. Você quer trabalhar com o amor e a verdade? Quero. Ah, agora. Vou trabalhar no amor e na verdade. O preço é o martírio e a morte. Aí eu com essa cabeça e disse, vixe, Maria, não dá para mim, não. Martírio? Eu fui dar uma palestra terça-feira em Açailândia, hein, Arlete, Regilene, Lidinha? Eu fui dar uma palestra terça-feira em Açailândia, não apanhei. Fui lá falar de Jesus, não apanhei. Ninguém correu atrás de mim. Ninguém me expulsou de Açailândia. Sai daqui, tal, seu espírita. Religião do diabo, dando paulada na cabeça. Chute. Não. Fui lá, fui bem tratado, fui bem recebido. Tá fácil demais falar de Jesus agora, em 2025. Tá muito fácil. Antigamente era difícil. Nesse tempo aqui era difícil. O pai de Tiago e João ouvia o humilde repetir: sim, senhor. A primeira resposta foi: não, senhor. A segunda: sim, senhor. E Jesus, como se aproveitasse o momento para esclarecer todos os pontos em dúvida, continuou: olha, gente, tão importante essa informação que Jesus vai dar para Zebedeu. Ele diz: o reino de Deus tem de ser fundado no coração das criaturas. Todo palestrante fala isso aqui. O reino de Deus tem que ser implantado no coração dos homens. Todo mundo diz isso. Jesus disse isso a primeira vez para Zebedeu. Aliás, é a segunda vez, porque ele diz a primeira vez para Hanã, lá de frente pro templo. Mas só tinha ele e Hanã, porque os outros três sacerdotes, que Humberto de Campos disse que os quatro estavam ociosos, ocioso é que está sem fazer nada. Perambulando lá pela praça, de frente ao templo. Aí se dirige Jesus, o Hanã. Os outros três foram embora, deixaram Hanã sozinho. E ele, mais arrogante, foi lá enfrentando Jesus, querendo humilhar Jesus. Jesus calmamente falando do reino dos céus e diz para ele que o reino que ele queria implantar era no coração dos homens. E Jesus fala aqui pela segunda vez. Mas aqui tem duas testemunhas. Tem João e tem Tiago. Aqui a notícia vai se espalhar. Leopoldina Santos. Seja bem-vinda, Leopoldina, mas nós estamos concluindo o estudo da Boa Nova hoje. É o capítulo 4, nós já fizemos os 30 capítulos, viu? A introdução e os 30 capítulos, mas o capítulo 4 estava faltando, nós estamos fazendo hoje excepcionalmente. Mas você pode maratonar no arroba Islande Barros, no arroba Portal da Luz, na Rai TV, você encontra todos os capítulos bem explicadinhos. Aí Jesus diz que o reino de Deus tem de ser fundado no coração das criaturas. Aí Jesus diz para ele: Zebedeu, o trabalho árduo é o meu gozo. Jesus não para de trabalhar. E o trabalho duro, difícil para ele é o refrigério. Então ele alcança a benesse da luz divina quando ele cuida de nós. Eu sou trabalhoso. Eu dou trabalho demais para Jesus. Eu dou muito trabalho para Jesus. Sou teimoso. Imagino tanto que eu já reencarnei. Encarnei, reencarnei, reencarnei, reencarnei, reencarnei. E reencarnando, reencarnando, reencarnando, caindo, caindo, caindo, caindo. Aí eu volto, Jesus ainda tem paciência comigo. Se fosse aluno meu, eu já tinha dito assim: olha, tu não tem jeito, hein, Angelene? Aquele menino atentado, que não quer estudar. No sétimo ano, não sabe nem ler nem escrever direito. O que nós diríamos, eu e você? Tu é muito burro e desinteressado. Tu comigo tu não tem mais conversa, não. Aí Jesus disse: senta, meu filho, bora fazer outra tentativa. Acho que eu estou bem na 40ª tentativa já. Jesus tem paciência porque ele diz que o trabalho árduo é o meu gozo. O sofrimento é o meu cálice, mas o meu espírito se ilumina da sagrada certeza da vitória. Jesus tem certeza que das ovelhas que o Pai lhe confiou, nenhuma se perderá. Todas as ovelhas serão conduzidas para o bom caminho. Todas.
quem não aguentar, quem não aguentar as provas da Terra, vai para outra escola, vai para outro planeta, mas vai todo mundo. Nós vamos usar os mais diferentes tipos de transporte. Nós vamos usar os mais diferentes tipos de experiência. Mas não vai ficar ninguém de fora. Não vai ficar ninguém de fora do reino. E Jesus está prometendo, não sou eu. Aí Jesus, o Zebedeu diz assim: Então, Senhor, exclamou o Zebedeu respeitoso, o vosso reino é o da paz e da resignação? Que os crentes de Elias esperavam. Olha como ele sabia. Ele conhecia as profecias de Elias, ele conhecia o que que Elias previa para o futuro. Ó. O vosso reino, o vosso. Olha como ele se dirige a Jesus. O vosso reino é o da paz e da resignação que os crentes de Elias esperavam. Jesus, com um sorriso de benignidade, acrescentou: Olha, gente, a paz da consciência pura e a resignação suprema à vontade de meu Pai são do meu reino. O reino de Jesus, o reino que Jesus fala, constituído no coração de cada um de nós, constitui a paz da consciência e a resignação à suprema vontade de Deus. Porque Jesus trabalha em consonância com Deus. Jesus, Jesus, só responde às ordens expressas de Deus. Ontem eu estava olhando um vídeo do Frutuoso, e o Frutuoso disse que, falando sobre, escrevendo um livro sobre ectoplasma, aí ele citando os casos, ele falando na hora que Jesus estava curando o cego de Jericó. Aí diz que Jesus cuspiu no chão, misturou com barro, botou no olho do cego. O cego ficou bom. Aí saiu da boca de Jesus, né? Aí o Frutuoso disse: Mas será se não saiu da boca de Jesus? Não foi ectoplasma? As pessoas viram como se fosse uma saliva grossa. Na verdade, era um ectoplasma saindo de Jesus. Aí o Frutuoso disse que foi para o centro cirúrgico fazer uma cirurgia. Estava operando e o Frederico, que é o médico, enquanto encaminhava a cirurgia. A cirurgia era uma cirurgia material feita sob a coordenação de Frederico no plano espiritual, que é o médico espiritual que o assiste. Ele foi, sem parar o que estava fazendo, ele disse: Ó, o ectoplasma que sai da boca de Jesus é diferente do ectoplasma dos nossos médiuns, do ectoplasma das materializações que existem na Terra. Aí o Frutuoso perguntou: Como assim, Frederico? E trabalhando os dois no centro cirúrgico, um desencarnado e outro, um desencarnado materializado e um encarnado. Aí ele foi dizer assim: o ectoplasma que brota de Jesus advém de Deus. O nosso ectoplasma é um ectoplasma ligado à materialidade terrena. O que brota do nosso corpo físico como ectoplasma é diferente do ectoplasma de Jesus, porque ele está em conexão com Deus. Ele vive sob as ordens expressas de Deus. Ele disse aqui. Mas os homens costumam falar de uma paz que é ociosidade do espírito. Estamos em paz quando não brigamos, quando não fazemos nada. O espírito não evolui, né? E de uma resignação que é vício do sentimento. Eu trago comigo, Zebedeu, as armas para que o homem combata os inimigos que lhe subjugam o coração e não descansarei enquanto não tocarmos o porto da vitória. Quais são os inimigos? Os meus inimigos não são físicos. Os meus inimigos são espirituais. Os meus inimigos são as minhas imperfeições. Os meus inimigos são as minhas dores e os meus sofrimentos que me desencaminham do bom, do caminho reto. Aí Jesus diz, para concluir esse parágrafo, ele diz: Eis porque o meu cálice agora tem de transbordar de fel, que são os esforços ingentes que a obra reclama. Jesus trouxe o quê? A guerra. Jesus trouxe o quê? A divisão. Divisão é
Tinha gente que ficava do lado dele, tinha gente que ficava contra. Se deixasse a Salomé, se a Salomé não tivesse a inspiração, o conhecimento e a sabedoria de Zebedeu, gente, não é que a mulher seja inferior, é que a mulher não era dada o direito de ir para o templo estudar como os homens estudavam. Então, o Zebedeu ia para a sinagoga estudar, mas a mulher não era dada esse conhecimento. Por isso que ele sabia mais do que ela. Não é porque ele era melhor do que ela, não. Aí, se fosse deixar só na mão de Salomé, ia se implantar a divisão. Jesus trouxe a divisão, chamou os meninos, Salomé ficou de um lado, Zebedeu ficou do outro. Porque o Zebedeu via o mundo espiritual e a Salomé via o mundo material. Havia um desenvolvimento diferente entre eles. Viu, Arlete, Lidinha e Zelda? É aqui que a gente percebe que uma das mulheres estava atrasada. Que na maioria dos casos a mulher está na frente. Emmanuel, por exemplo, né? Ah, onde é que está a mulher dele? Dizem que está em Sírios. Muito mais elevada do que ele. Maria, muito mais elevada do que José. E a conversa se dá. São 56 minutos já, gente. Enquanto os dois apóstolos fitavam em Jesus os olhos calmos e venturosos, Zebedeu o contemplava como se tivesse à sua frente o maior profeta do seu povo. O diálogo segue, gente, muito doutrinário entre eles, Jesus e Zebedeu. Mas aqui o Zebedeu diz: Grande reino, exclamou o velho pescador, e dando expansão e entusiasmo que lhe encheu o coração, disse ditoso: Senhor, Senhor, trabalharemos convosco. Pregaremos o vosso evangelho, aumentaremos o número dos vossos seguidores. Ouvindo estas palavras, Jesus elucidou, pondo ênfase em suas expressões. Ouve, Zebedeu. Nossa causa não é de número, é da verdade e do bem. Jesus disse isso aqui, sabe para quem? Jesus disse aqui para Tomé. Jesus disse isso aqui. Porque o Tomé queria que Jesus fosse fazer milagres na frente dos poderosos, para que os poderosos divulgassem a mensagem de Jesus. Aí Jesus diz: Não é número. Eu não vim para o poderoso. Eu vim para o que mais precisa. Eu não vim para o doente. Eu não vim para os sãos. Eu vim para os doentes. Jesus vai falando essas expressões à medida que ele é cobrado. Né? Tomé cobra Jesus várias vezes. Né? Aqui na Boa Nova tem o diálogo de Jesus com Tomé, o incrédulo. Olha quem chegou aqui. A Yarinha disse: Que estudo bom. Ainda bem que você está gostando, Yarinha. Então, Jesus vai dar uma lição a Tomé. É certo que ela será a verdade e o bem, que ela será um dia a causa do mundo inteiro. Jesus está afirmando que nós viveremos sob a égide do bem. Né? Da paz, do amor, da harmonia, da sabedoria. A Francine diz assim: mulheres emancipadas, poderosas, conhecedoras e muito para frente dos homens. Sempre, as mulheres são sempre mais evoluídas, viu? Sempre. Aí, no próximo, eu vou pulando aqui, gente, porque o texto é longo, né? Aí, empolgado pela sabedoria daquelas considerações, Zebedeu perguntou: Gente, você pensa que Zebedeu foi falar, mostrar que sabia Jesus? Não, foi Jesus que disse que Zebedeu sabia. Foi Jesus que disse que Zebedeu tinha no coração a verdade do Evangelho, o conhecimento da lei. E ele guardava isso na taça do seu coração. Mas ele não fica querendo mostrar isso. Foi Jesus que detectou. Aí ele pergunta: Senhor, então o evangelho não será bom para todos, né, em função dos conflitos que o evangelho gerará? Aí Jesus diz: Em verdade, a mensagem da Boa Nova é excelente para todos. Né? Porém, nem todos os homens são ainda bons e justos para com ela. Como é que você entende a mensagem do Evangelho? Como é que eu entendo a mensagem do Evangelho hoje? Eu quero adaptar o Evangelho. Gente, tem 2.000 anos que Jesus falou isso. E hoje, 2.000 anos depois, eu quero adaptar a verdade do Evangelho ao que eu penso.
A verdade do evangelho é o que eu desejo. É. Ah, o evangelho está aí. Eu, por exemplo, eu disse para o meu filho, Luiz, cuida. Cuida em estudar, cuida em mudar em função do evangelho. Não é? Eu até os 30 eu estava correndo atrás da formação, do concurso. Depois dos 40 aos 50, eu passei, dos 30 aos 50, eu passei a vida toda para satisfazer a necessidade dos meninos que estavam crescendo, da escola, da casa, do todo material. Aí eu só fui despertar aos 50, efetivamente para viver o evangelho. Eu falei para ele, desperta, é o que Jesus está dizendo. Nem todos são ainda bons e justos para com a lei, para com o evangelho. Por quê? Porque eu fazia o quê? Ah, vamos para o estudo do evangelho na sexta-feira. Não, sexta-feira é o único dia que eu estou sem fazer nada, eu vou descansar. Trabalhava de manhã, de tarde, de noite. Ah, mas tem domingo no Anália, o evangelho e tal, a campanha, vamos lá fazer e tal. Ah, cara, domingo é o dia que eu durmo até mais tarde. Não, mas sábado à tarde tem o trabalho nos postos assistenciais. Vamos lá, sábado à tarde. Ixi, nesse horário eu vou fazer a minha caminhada na beira-rio e tal. Tem um monte de coisa que eu vou fazer para não viver o evangelho. Para que o evangelho não venha transformar a minha vida. Então somos nós que não somos bons e justos com a lei. Somos nós que não somos bons e justos com o evangelho. Somos nós que não estamos com o terreno do coração arado, né? Adubado, devidamente molhado, para receber a semente. E a semente, se vier, ela cai e não frutifica. E se vier, ela frutifica. Mas o sol queima e ela não cresce. E Jesus continua conversando com Zebedeu. E o Humberto de Campos diz assim, no finalzinho, Jesus guardou o silêncio por instantes. Ficou calado, olhando. João e Tiago lhe aproximaram magnetizados pelo seu olhar enérgico e carinhoso. Os meninos estavam boquiabertos. Zebedeu, como se não pudesse resistir à própria emotividade, fechara os olhos com o peito oprimido de júbilo. O Zebedeu se dirige a Jesus e se lança aos pés de Jesus. Depois de toda essa homilia de Jesus, bora dizer, essa palestra de Jesus, que Jesus fez para os três, mas focado na figura de Zebedeu, que era o homem do terreno pronto. Os meninos não estavam prontos, os meninos seriam aprontados por Jesus. Mas Zebedeu estava. Zebedeu recebeu a semente. Quem será? Quem terá sido Zebedeu nas encarnações futuras? Nós não sabemos. Mas Zebedeu era homem pronto. Foi por isso que Jesus manteve esse diálogo elevado com ele. Aí Zebedeu se lança aos pés de Jesus. Jesus levanta ele e diz assim: Levanta-te, Zebedeu, os filhos de Deus vivem de pé para o bom combate. Ele se ajoelhou. Jesus disse para ele que ele era um filho de Deus. Mas Jesus disse no parágrafo anterior que nem todos os homens são ainda bons e justos para o evangelho. A mensagem do Evangelho, a mensagem da Boa Nova, ela chega para bons, né? Para justos. Ela chega para todos. Mas nem todos estamos no ponto de receber. Mas Zebedeu, aqui, Jesus disse: levanta-te. É uma ordem. Zebedeu, meu irmão, não faça isso, não, rapaz, se levante. Não. Jesus disse: Levanta-te, Zebedeu. É uma ordem, é uma sentença. Os filhos de Deus vivem de pé para o bom combate. Qual é o bom combate? Combate da defesa do Evangelho. O combate contra as suas imperfeições. Esse é o bom filho de Deus. Ele vive combatendo as suas imperfeições. Ele diz: Filho de pé. Se eleve, tem uma postura altaneira, uma postura agigantada diante da dor, do sofrimento, diante da perda, diante da queda, né? Avançando então dentro da pequena sala, o pai dos apóstolos tomou a pegou a mão de Jesus, beijou, chorou.
umedeceu com as suas lágrimas a mão de Jesus, de felicidade e de reconhecimento. E ele disse: Senhor, meus filhos são vossos. Zebedeu entregou os seus filhos a Jesus. Gente, presta atenção. Zebedeu era um senhor, era um pai que tinha dois filhos jovens, que eram, constituíam a força motriz da sustentação da família. Igual você tem seu filho e eles trabalham, você é um pedreiro, trabalhando pesado, no sol quente, e os seus dois filhos são aqueles meninos que carregam, que fazem a massa, são os meninos que carregam os tijolos, aquele serviço mais duro, quem faz é o mais jovem, o mais forte. Suas costas já doem, suas pernas já estão cansadas. Jesus vai lá, vai buscar os filhos de Zebedeu para fazer parte do seu projeto. Mas Zebedeu diz: Jesus, meus filhos são vossos. Né? Senhor, meus filhos são vossos. Entrega os filhos a Jesus. Entrega os filhos à causa do evangelho. Olha como esse homem é gigante, gente. Olha o tamanho de Zebedeu. Ele, você ia com a sua cabeça assim, dizendo: Jesus, não dá não, porque dá o trabalho duro, esse menino aqui, eles que cuidam. Tem como você falar com fulano, que tem, ele tem 8 filhos, você pega 4 lá, não faz falta não. Aqueles 4 menorzinhos, que não ajudam em nada ainda. Jesus, atraindo-o docemente ao coração, lhe afagou os cabelos brancos, dizendo: Chora, Zebedeu. Abraça ele. Jesus abraça Zebedeu e diz: Porque as tuas lágrimas de hoje são formosas e benditas. Temias a Deus. Olha a diferença, gente, da transformação que esse homem passou no diálogo com Jesus. Temias a Deus, agora o amas. Então, a lição que fica do capítulo 4 da Boa Nova é essa daqui. Nós não precisamos ter medo de Deus. Nós devemos respeitá-lo e amá-lo. Amá-lo profundamente. Amá-lo totalmente. Né? Estavas perdido nos raciocínios humanos sobre a lei. Ele conhecia a lei e guardava o temor a Deus no coração. Por quê? Porque a interpretação da lei era material. Jesus traz para ele a interpretação espiritual da lei. Preparação do reino de Deus no coração de cada homem. Né? Agora tens no coração a fonte da fé viva, que é o amor a Deus. Gente, se você não conhece esse livro, bote esse livro na cabeceira da sua cama e leia. Mas não leia de uma vez. Pegue um lápis, vá lendo, vá grifando, vá riscando, vá dizendo assim: é importante. Eu não entendi isso aqui. Depois manda uma mensagem para mim no WhatsApp dessa página. Gente, eu não conheço a obra toda, não, mas eu já sei até alguns capítulos de cor. Entendeu? Pergunte para mim que eu lhe digo o que eu achei, o que eu acho interessante. Se eu não conseguir lhe responder, pergunte para outras pessoas. Tem boas palestras sobre a Boa Nova no YouTube. Então, Zebedeu parou de temer a Deus em função do contato com Jesus. Agora, imagine os meninos que estavam do lado, a lição que essas crianças, chama de criança não, a lição que os jovens tiveram, embasbacados, abalados pela expressão gigantesca de Jesus diante deles. Ah, gente, encerramos o capítulo 4. Zebedeu é um dos capítulos mais lindos, mas eu sou apaixonado pelo livro. Aí, para mim, Primeiras Pregações é ótimo. Jesus, o Precursor, é ótimo. Família Zebedeu é ótimo. Os Primeiros Discípulos é ótimo, capítulo 5. O capítulo 15, que é Joana de Cusa. O capítulo 20, que é Maria de Magdala. O capítulo 29, os 500 da Galileia, eu chorei fazendo esse estudo com a Dalila aqui. Fazendo estudo com ela, não, ela fazendo e eu chorando. E o capítulo 30.
Maria, que o Márcio Cabral fez. Gente, Márcio Cabral é maravilhoso. Fez um estudo sensacional sobre o capítulo 30. Ah, depois você dá uma olhadinha. Esse livro aqui, gente, eu gosto de dizer nas minhas palestras que esse livro 30. Ah, depois você dá uma olhadinha. Esse livro aqui, gente, eu gosto.

Jesus mostra para Zebedeu que a partir dali ele era um homem novo, um homem que deixou de ter, de conhecer tudo da lei e temer a Deus, e passou a conhecer a lei e amar a Deus. Ou seja, naquele momento, Zebedeu já estava com o reino de Deus implantado em seu coração. Isso influenciou determinantemente os dois meninos, os dois jovens. Gente, obrigado pela presença de vocês. Ó, a Boa Nova nunca alcançou um número de 22 pessoas, sempre 8 pessoas, 10 no máximo, né? Quando a gente estava fazendo as transmissões dos outros 29 capítulos e da introdução, né? Então, são 30 capítulos e mais a introdução. E na próxima semana eu vou preferir esse horário, então, em função da quantidade de pessoas. Próxima semana a gente começa, às 11 horas da manhã, a estudar. Eu comecei pela Boa Nova e a gente vai continuar estudando a obra de Humberto de Campos e nós vamos passar para o livro Crônicas de Adão em Túmulo, viu? Marcelina agradece, diz. E Marcelina diz gratidão. A Fran diz que estudo maravilhoso, Snod. Ah, foi bom, não foi? Eu gostei também. Todo dia eu aprendo quando eu estudo esse capítulo. Aliás, toda vez que a gente retoma, a gente tem uma visão diferente, né? Essa visão transformadora de Zebedeu, gente, é fantástica. A Fran diz gratidão pela partilha. Bom final de semana. Bom final de semana, Fran. Até a próxima. Vamos marcar um encontro às sábado às 11 horas. O próximo sábado às 11 horas. Ixi, o próximo sábado? 11 com 7, 18. Eu estarei em Independência, no Ceará. Vou fazer de lá, Nonato. Lá na rádio tem internet. Eu vou para a rádio, a gente vai mais cedo e eu faço de algum cantinho lá na rádio. Meio-dia eu estarei ao vivo, direto de Independência, no Ceará, no próximo sábado. O Nonato, já estamos programado aí. Viu? Mas o encontro está marcado. Nem que seja na estrada, na beira da estrada, nem que seja no celular. Comigo não tem esse negócio. Sábado, 11 horas. Um abraço, gente. Uma saudação especial. Vou fazer uma prece para agradecer a Deus, Pai de infinita bondade, pelo momento de estudo, pelo momento de encontro. E pelo momento do conhecimento da verdade do teu evangelho, Senhor, que está representado entre nós através da figura magnânima de Jesus de Nazaré. Que o exemplo de Salomé nos inspire a evoluir. Que o exemplo de Zebedeu nos alcance para nos fazer amadurecer e passar a amar a Deus acima de todas as coisas e fazer com que o evangelho implantado no nosso coração, ele nos inspire cada dia a ser mais paciente, a ser mais caridoso, a ser mais humano, a ser mais amável, a ser mais sábio, a ser mais gentil, a ser mais bondoso. Que nós mudemos, que nós nos transformemos sob a inspiração do Evangelho. Jesus conosco, hoje e sempre. E Mãe Santíssima, na hora da dor, na hora do sofrimento, na hora do aperreio, que a gente se apegue na barra da saia de mãezinha e diga: minha mãezinha, me acolhe nesse momento, cuida de mim como cuidou de Jesus, me balança no teu colo como balançou Jesus. Que Jesus não nos falte e que nós não nos afastemos da figura magnânima de Jesus. Que assim seja. Assim seja, Marcelina. Obrigado, Marcelina. Saúde, minha irmãzinha. Jesus conosco. Agradecer, gente, a Fran, Marcelina. A Yarinha, que teve aqui, Regilene, Leopoldina, Lidinha, Leda Milhomem, Nonato, Donato e Cristina, trabalhando. É o Marcondes, que também esteve aqui, a Isabela, a Luciana, a Marina, quem mais? Valéria, Ana Karina, Selda, Amália, Nália Matos, o Tiago, a Darla. Gente, foi muita gente. Márcia, de Recife, Alete. Muita gente esteve conosco no dia de hoje. Foi muito bom. Obrigado. A Fran disse que assim seja. Que assim seja, gente. Então, encontro marcado próximo sábado, às 11 horas da manhã, com a introdução. A introdução do livro é muito importante, do livro Crônicas de Além Túmulo. Nós vamos ver o que foi que Humberto de Campos identificou quando chegou lá no mundo espiritual e no que ele, como ele chegou e no que ele se transformou a partir do que viu lá. Jesus conosco hoje e sempre. Até sábado, gente. Encontro marcado é compromisso.

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1: Quatro horas e 34 minutos.
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0: E a galera!
1: Hoje é sexta-feira!
0: Sextou, viu? Parece até pagode, não é não? É assim mesmo. A gente vem trabalhando a semana toda e é justo que na sexta-feira nós fiquemos felizes, alegres, porque vamos ter dois diazinhos assim de felicidade, de tranquilidade, de descanso, de colocar as coisas em ordens para a próxima semana. Não é, Magrini? Tô falando pra você. Então, vamos agradecer. Hoje o dia amanheceu meio nubladinho aqui em São Paulo, Guarulhos. Mas já estamos com o sol a pique, viu, nego? Olha, o sol já tá chegando, dando o seu ar da graça e nos dizendo: não se preocupe porque você não me vê, mas eu estou aqui. Ou seja, nuvens existem em qualquer época de nossa vida, mas tenhamos a certeza de que essas nuvens sairão e o sol nos aquecerá, tanto o corpo físico quanto o espírito que somos, e nos dando sempre novas oportunidades de ver a vida de maneira diferente. Ok, meninos e meninas? E se você quiser entrar em contato conosco, vem pra cá. Vem pra cá, por quê? Porque nós vamos falar agora do nosso 0800. 0800-979-5011. Repetindo, olha o barulhinho. 0800-979-5011. Quer mandar zap? Manda! Porque nós temos também aqui, ó, 996433827. Repita! 996433827. E se você quiser saber por onde eu estarei nesta semana e nas próximas, você pode acessar o nosso site www.manoloquezada.com.br. Tem tudo lá. Se liga, Manolo! E hoje, neste dia 18 de outubro de 2019, nós falaremos sobre uma coisa importantíssima. Ah lá, assista também a gente pelo Facebook da Rede Boa Nova de Rádio, facebook.com/Rede Boa Nova de Rádio. Lá você pode mandar o teu comentário e também pode acessar pela TV mundomaior.com.br, que é o nosso site, ok? Então você que está aí nos vendo, nos ouvindo, você pode deixar o teu comentário no Facebook da Rede Boa Nova de Rádio, que assim que terminar o programa, a gente vai para lá e aí a gente passa todas as respostas, responde o que o pessoal perguntou, agradece todo mundo. Aliás, já estou agradecendo desde já, porque realmente o Facebook bomba, fica assim cheio de gente mandando tudo o que quer conversar, ok? E hoje nós vamos falar disso aqui, ó, Rede da Vida. Ah, Manolo de Deus, como é que é isso, Rede da Vida? Porque a vida é uma grande rede. E você vê, nós estamos acostumados a falar de rede desde que Jesus veio, né? Lembra como é que ele, quem eram os que ele chamou? Pescadores, na sua maioria, que trabalhavam com redes, né, de pesca. E ele falava assim: cara, vem pra cá porque eu vou te ensinar a pescar almas. Se ligou? Ou seja, peixe é moleza. Agora nós temos que entender que o nosso grande objetivo é sermos pescadores de almas. E tem uma alma que nós precisamos pescar, e essa alma é a nossa alma, o espírito que somos. Então, nós temos que tomar alguns cuidados conosco, temos que tomar alguns cuidados com quem está do nosso lado, e temos que tomar alguns cuidados também com o nosso planeta. Sabe aquela história de que o universo está conspirando a nosso favor? Ele conspira a nosso favor dependendo do que nós enviamos em pensamento. Então, se a gente só pensa coisa ruim, tudo vai se juntar em coisa ruim e vai mandar para a gente de volta. Então, vamos entender que todos nós estamos interligados numa rede muito grande de amor, porque, como nos disse Jesus, Deus é amor, e que nós precisamos corresponder a isso. Claro que o amor é assim, variável, né? Porque nós somos criados simples e ignorantes e nem sempre amamos como deveríamos amar. Mas, através do exercício, através da percepção de que todas as coisas estão interligadas, nós vamos entendendo o nosso papel na criação. Por quê? Porque ninguém está no CEP errado, como eu gosto de falar para o pessoal. Às vezes é a família, às vezes é o trabalho, às vezes é as próprias conversas que nós temos na rua. A gente fala, nossa, mas de onde que apareceu isso? Não importa, pense sempre que tudo que aparece na nossa vida é para o nosso bem e que nós devemos dar uma resposta positiva. Para quê? Para que essa resposta positiva se agregue a todas as coisas positivas que nós falamos, ok? E como é que vem isso daí, Manolo? Isso vem, olha, de Colossenses, uma carta de Paulo aos Colossenses, no capítulo 1, versículo 19 e 20. E é assim, olha, pois nele aprouve a Deus fazer habitar toda a plenitude e reconciliar por ele e para ele todos os seres, os da terra e os dos céus. Olha que coisa interessante, né? Quando Paulo de Tarso fala assim, ele, esse ele é Jesus. Não tem lero-lero, nem vem cá que eu também quero, ok? Então, Deus ouviu e percebeu que Jesus era o cara talhado para quê? Para transmitir para nós tudo isso, de que todas as coisas são para que nós todos caminhemos juntinhos, tanto as da terra como a do céu. E é simples, pega o teu celular, ó, tem um aqui também, pega o teu celular. Se tirar uma pecinha dele, ele não vai funcionar bem. Não é? Por quê? Porque está tudo interligado. A gente pega o celular, a gente pode pegar um computador, tem um aqui na minha frente também, a gente pode pegar uma câmera, essa que está mandando a nossa imagem para todo o mundo, esse microfone, tira uma pecinha dele, o que vai acontecer? Vai faltar pedaço e pode não funcionar muito bem. Ok, meninos e meninas, então isso é importante que nós tenhamos em nossa mente. Se nós não nos conscientizarmos de que fazemos parte de um sistema integrado, como nos diz o Hamed, e esse sistema integrado é o quê? Nós, os outros e o universo. Porque a gente às vezes pensa assim, ah, Manolo, mas o universo é tão vasto, é tão grande. Por quê? Porque a nossa mente ainda é pequena, é curta. Então a gente pensa o quê? Uma encarnação, um planeta, uma existência, uma família, um amor. Cara, vamos ampliar um pouco o que nós pensamos a respeito de nós mesmos e a respeito do que seja tudo que nos rodeia. Por quê? Se eu pensar só numa encarnação, como a maioria das igrejas dogmáticas pensa, eu restrinjo tanto o amor de Deus que eu começo a pensar que ele não me ama. Não é? Pensa bem. Por que que eu, como eu gosto de falar, tô pobre, pobre, pobre de marredeci e o meu vizinho tá rico, rico, rico, rico? Porque Deus é injusto? Não é. É por quê? Porque neste momento, nesta encarnação, com esta programação reencarnatória que eu trouxe de lá para cá, o ser pobre, para mim, é muito importante. Isso não quer dizer que eu não possa lutar para melhorar as minhas condições. Eu posso lutar, devo lutar, mas sempre tendo em mente de que eu vim para isso. E tudo que eu consegui, além disso, é por acréscimo da misericórdia divina. Ou seja, eu tenho que estudar bastante, eu tenho que trabalhar bastante, eu tenho que me dedicar bastante às coisas que eu faço. Para quê? Para que pouco a pouco eu vá deixando o que eu era para quê? Para que eu entre no que eu desejo ser. Ok, meninos e meninas? E dessa forma também, com o espírito que somos, porque nós não podemos falar só em coisas materiais, a gente fala, ah, eu sou pobre, eu sou pobre, eu sou pobre, ai, que canseira, mas nós temos que entender que espiritualmente, nós também temos o quê? Temos que melhorar. Ah! Viu? E quanta coisa nós já sabemos e que não colocamos em prática, não é verdade? Isso por quê? Porque a gente pensa, ah, não vai fazer diferença. Vai fazer toda a diferença. Qualquer grãozinho de areia que nós consigamos colocar a mais no nosso carrinho de mão, nós estamos fazendo um progresso muito grande. Por quê? Porque esse grãozinho de areia vai fazer a diferença lá na frente. Aquele gesto amigo, aquele gesto bondoso, aquele tratamento espetacular que você deu para tua esposa. Quando você chega em casa, você fala o quê? Você fala que nem o Silva lá da família dinossauro. Querida, cheguei! Não é? Com toda aquela vontade, com todo o amor, não é? O Silvasauro lá, não é? Assim, então nós temos que fazer valer tudo que nós sabemos. E nós sabemos muito, graças à doutrina espírita, graças às outras religiões de onde nós viemos, porque tudo é passo a passo, tudo é caminhada. Então, o que nós sabemos hoje vem de onde? Vem de outras religiões pelas quais nós passamos. Vem pelos ensinamentos de outras pessoas, vem pelo que nós conquistamos por nós mesmos com a ajuda de tanta gente, inclusive no plano espiritual. Então isso quer dizer o quê? Que todos nós estamos interligados. Não dá para fugir disso. Manolo de Deus, olha! Nós, se as criaturas... Aí, nós somos parcelas de um todo. Olha que coisa. Vê a natureza. Qual a grande catástrofe que pode acontecer com a humanidade? A natureza acabar. Nós acabarmos com a natureza. Por quê? Porque nós fazemos parte da natureza. Sem a natureza, nós não vivemos. Sem a natureza, nós não conseguiremos sobreviver no planeta. A vida no deserto é boa? Não é não, tem muita coisa para se fazer, tem muitos obstáculos a se superar. Agora, uma vida mais equilibrada é aquela onde tudo é respeitado na natureza. As águas, por exemplo, nós estamos vivendo uma crise nos nossos mares, não é verdade? Ninguém sabe de onde vêm essas manchas com esse petróleo bruto que está chegando, particularmente no norte e nordeste do Brasil. Então, nós temos que começar a perceber que nós fazemos parte disso tudo. Como é que estão os pescadores daquela região? Estão pescando muito? Estão achando o máximo? Então, nada. Ficaram chateados. Por quê? Porque os peixes estão morrendo naquela região. As tartarugas, que nessa época é época de desova, o pessoal do Ibama, inclusive, retirou muitas tartaruguinhas da sua caminhada para o mar. Por quê? Porque elas topariam com essas manchas, ficariam tão pesadas que não conseguiriam chegar ao mar. Consequência, o sol vem e queima tanto as tartaruguinhas que elas morrem. Então veja como tudo é assim interligado. As águas, mesmo as águas dos rios, nós tivemos desastres ecológicos terríveis lá em Minas Gerais, não é? Brumadinho, mais recente. Por quê? Talvez pela falta de cuidado que nós tenhamos tido com as barragens. Talvez pelo excesso de confiança de que o nosso trabalho estava sendo bem feito. Talvez pelo excesso de ganância que as pessoas muitas vezes desenvolvem quando vão conseguindo uma posição de destaque e vão fazendo, fazendo, fazendo, sem se preocupar se realmente aquilo que está sendo feito vai atender a essa rede que nós temos dos ecossistemas da qual nós fazemos parte. Ok? Ó, as águas necessitam das plantas e as plantas necessitam das águas. Uma planta sem rega Vai morrer, nego. Vai morrer. Não tem como ser diferente. Então, vamos começar a nos conscientizar de que, olha, e os animais, então? Os animais precisam das florestas. Percebeu? Como é que os animais vão viver, por exemplo, nesta selva de pedra que nós vivemos? Só a gente mesmo que consegue isso. E, é claro, alguns animais que nós domesticamos com o passar da nossa história. Mas a grande maioria dos animais precisam desses ecossistemas, precisam dessas florestas todas, precisam dessas águas límpidas para matar a própria sede, precisam de espaço para se sentirem livres, precisam sentir-se criaturas de Deus também, como nós. E como é que eles vão se sentir isso? Como é que eles vão se sentir dessa forma? Através do que nós podemos oferecer, a manutenção da qualidade de vida nas florestas, a manutenção da qualidade de vida dos nossos oceanos, a manutenção da qualidade de vida dos nossos rios, mesmo das nossas cidades. Por quê? Porque os nossos animaizinhos de estimação também precisam ter condições de vida boas, não é? E cuidados bons. E para isso, os donos têm que perceber que eles estão conosco por algum motivo. E esse motivo é para que nós nos tornemos exemplos, verdadeiros exemplos para esses animais que estão, princípio inteligente ainda, mas que logo, logo haverão de se individualizar, ganharão a consciência e terão a nós como exemplos de comportamento para um futuro que eles terão. Ok, meninos e meninas? E tem mais, olha. Nós nos agregamos a esse elo ecológico, não de forma essencial. Veja, nós não somos essenciais para tudo isso, mas nós somos uma fração integradora. Ou seja, assim como as plantas se ressentem da água, assim como os animais se ressentem das florestas, o universo e todo esse complexo se ressente da nossa falta também. Então nós precisamos integrar. Integrar quer dizer fazer parte de maneira harmônica. Ok? E aqui diz ainda o Hamed, quando morrem rios e lagos, também morremos um pouco. Quando se destrói uma floresta, se destrói igualmente uma parte de nós. Isso é muito parecido com o que o Hemingway diz sobre, se não me engano, no Adeus às Armas. Ele diz assim, não pergunte por quem os sinos dobram. Os sinos dobram por ti. Ou seja, não pergunte quem morreu, porque cada pessoa que morre, nós morremos um pouco também. Por quê? Porque nós somos parte integrante desta humanidade. Assim também no sistema ecológico, nós também fazemos parte. Então, olha, quando se destrói alguma coisa, nós também somos destruídos pouco a pouco. Ok, meninos e meninas? Todos nós também estamos unidos, por analogia, espiritualmente. Se ligou? Nós gostamos de fazer redes, né? De fazer grupos no Zap, né? No Face, ah, vou fazer um grupo. Nós já somos um imenso grupo espiritual. Por quê? Porque nós todos, independente de religião, independente do que quer que seja, estamos aqui com um único objetivo: melhorar a nós mesmos. Ou seja, nós temos que entender que se pensarmos muito curtinho, nós não compreenderemos a grandeza de Deus que nos oferece a perfeição, a nossa chegada à perfeição, mas que para chegarmos até essa perfeição, nós temos que caminhar com nossas próprias pernas, com nossos próprios esforços, com nosso próprio mérito. Por quê? Porque Ele não quer que nós sejamos dependentes. Ele quer que nós sejamos participantes, co-criadores, tanto em plano menor quanto em plano maior, quando ao lado dEle estivermos. Por isso que às vezes fica difícil a gente entender Jesus nos dizendo, sois deuses e não sabeis. Ah, e ele fala ainda, tudo que eu faço fareis e mais. A gente fala, ah, Jesus, não é possível. E ele nos diz com todas as letras, tudo que ele fez nós faremos. Por que a gente não acredita? Porque nós não nos colocamos como parte disso tudo. Percebeu? Percebeu? Nós pensamos que morreu, acabou. Por isso que a gente não morre. Por isso que a gente só desencarna. Ah, que isso fique claro para todos. O que morre é esse corpício. Por melhor que ele seja, por mais bonito que ele seja, ele vai para onde? Ele vai voltar para o fluido cósmico universal depois de se desintegrar. As suas moléculas vão compor outros corpos. Não importa qual vai ser o destino dele, se vai para um túmulo qualquer ou se vai para cremação, não importa, tudo vai virar molécula. Isso tudo vai ser arrebanhado para o fluido cósmico universal. Por quê? Porque tudo isso vai ser reaproveitado. Ok, meninos e meninas? Estamos aqui com a Eliana Prudente. Oi, Eliana, muito obrigado por você estar nos ouvindo, viu, minha amiga? Mensagem do Zap. E aqui, a nossa querida Elaine Stroeder, da Vila Carrão. Obrigado, Elaine, pela tua fidelidade. Nossa, adorei! Ela diz assim, bom dia, queridos amigos da FEAL e querido amigo Manolo. Muito obrigado a todos que nos ouvem, a todos que nos veem. Manda teu recadinho para cá, ó, o Zap é 996433827. 996433827. Manda um Zap pra gente, a gente vai ficar muito feliz. Se você quiser ligar, também pode. Nós temos o 0800. Olha que da hora. 0800 979 5011. Repita. 0800 979 5011. Liga pra cá, deixa teu recado, fala com a gente aqui, se for possível a gente coloca no ar e tudo, tá bom? E vamos continuando, porque realmente, olha, nós somos assim como um computador, somos assim como um automóvel, uma televisão, nós somos parte integrantes disso tudo. Por menores que nós sejamos, ou por menores que nós nos consideremos, nós fazemos parte disso tudo. E como fazemos parte disso tudo, nós... Faltou essa pecinha? Acabou. Percebeu? Tem que repor, tem que fazer alguma coisa. É claro que, como diz o Chico Xavier, né? Ninguém é assim, e como foi dito também antes, ninguém é essencial. Nós todos somos parte. Eu lembro que quando Chico Xavier estava velhinho, que ele estava assim, desencarna, não desencarna, aquela coisa que velhinho fica, né? Que a hora parece que vai, não vai, é uma coisa de louco. Então, o pessoal falava, nossa, Chico, quem vai te substituir? Quem vai te substituir? Ele falava, nem esquenta com isso, por quê? Porque média que nem capim. Quando um vai... nasce outro no lugar. Não tenhamos dúvida de que o nosso grande papel nesta criação, nesta grande rede que temos, é agirmos como participantes, participando deste grande concerto, tocando o nosso instrumento de maneira boa e, principalmente, oferecendo coisas boas para as outras pessoas, ok? Como nós somos assim, interdependentes, nós vamos crescendo de acordo com as ajudas que nós recebemos. Quer ver, professora de primário, de ensino fundamental? Não foi integrante do nosso desenvolvimento. Aquele amigo no ensino médio que nos ensinava as matemáticas e as químicas da vida que nós não sabíamos, não nos ajudaram. E na faculdade, então, aqueles amigos que na hora H, sabendo que você estava danado de tudo, falava, não, fica frio, a gente faz essa parte e depois você completa com outra. Não somos todos interdependentes? E em casa, a mulher, a esposa, o marido, que vendo os nossos problemas, olha pra gente e fala, fica frio que tudo isso vai passar. Isso não faz parte do nosso crescimento? Isso não faz parte dessa interdependência que nós todos temos. Então, nós estamos todos juntos para quê? Para crescermos individualmente e, ao mesmo tempo, oferecermos esse crescimento para todos, recebendo de todos as emanações, as vibrações, o amor, o carinho, as instruções, as oportunidades que nós precisamos para crescer, para andar, para chegarmos até Deus. Ok, meninos e meninas? E aqui, olha, o Cristo, como nos diz o Paulo de Tarso, tem essa missão. Missão do quê? De nos oferecer essa religação com Deus. Ah, Manolo de Deus, como é que é isso? Pois é, porque a gente fica às vezes meio perdidão, não fica? Mas olha que coisa interessante. A gente tem tantas religiões no planeta, por quê? Porque elas são necessárias. Porque cada um de nós está num nível evolutivo e cada um de nós tem um caminho a percorrer. É a mesma coisa, todos nós vamos chegar, mas os caminhos são diferentes. Percebeu? É, para qualquer lugar que a gente vá, nós podemos pegar caminhos alternativos. O caminho mais rápido é sempre aquele mais reto. É a menor distância entre dois pontos, a linha reta. Mas como nós às vezes damos assim, gostamos de variar um pouco, então a gente às vezes pega um desvio, ah, vamos ver como é por aqui, e aí vai perdendo tempo, ou vai acrescentando alguma coisa à própria existência, e aí nós vamos caminhando. Então, o que nós temos que entender é que não importa onde nossos irmãos estejam hoje, o que importa é que todos nós estamos caminhando, e queiramos ou não, em todas as religiões, nós temos a figura de Jesus. E eu gosto de falar assim, a figura de Jesus, por quê? Porque não é a figura física de Jesus, mas é o seu ensinamento. O pessoal fala assim, Manolo, como é que é isso? Eu falo, olha, pega o cerne da doutrina cristã, da doutrina do Cristo, da doutrina de Jesus, e nós vamos ver que ele resume tudo em uma única palavra, amor. Ele diz que Deus é amor. É mole. Ora, o amor, gente, o amor está em todos os lugares, em todas as nossas atitudes, em todas as nossas possibilidades. Se ligou? Não é assim uma coisa intangível, uma coisa que a gente não possa pegar. A gente pode pegar o amor e colocá-lo aqui. Como? Pensamento. A hora que a gente descobre que o essencial da vida é amar a Deus e amar o próximo como a nós mesmos, aí a gente começa a ver a vida de maneira diferente. Por quê? Porque nós percebemos que fazemos parte dessa grande rede chamada vida. E se nós, vou para cá, ok? E se nós fazemos parte dessa grande rede chamada vida, nós temos que utilizar tudo que nós temos, tudo que nós já sabemos. Para quê? Para ajudar o desenvolvimento de todos. E principalmente de nós mesmos. Ah, percebeu? É isso que Paulo quer dizer, que Jesus é o grande catalisador. Não pela sua figura, mas pelo que ele nos disse. E ele só nos falou de amor. Ah, isso é bom demais. Aí fala assim, ah, Manolo, ainda não consigo amar assim desse jeito. Claro que não, nós estamos num planeta de provas e expiações e realmente é aprendizado. O pessoal fala, ai, amar como Jesus amou, viver como Jesus viveu, sentir como Jesus sentiu. Sabe quando? Quando nós evoluirmos bastante e fizermos tudo o que ele fez. Se ligou? Ou seja, é exercício. Vamos exercitando o amor do nosso jeito, o amor no nível que nós estamos, mas sempre pensando que amanhã eu tenho que estar melhor do que hoje. Por quê? Porque é isso. Esse é o grande desafio que nós temos, ok? Desculpe, mais alguns avisozinhos aqui. Olha, Veridiana de São Paulo. Bom dia, Veridiana. Tamo junto e misturado. E aqui, olha. Deixa eu ver. Aí é o Reginaldo do Paraguai. Ô, Reginaldão, buenos dias, muchacho. Estamos juntos e misturados, por supuesto. Olha lá. Estamos, Reginaldo do Paraguai. Ótimo programa. Um forte abraço, irmão. Tô contigo e não abro. Eu também não. Reginaldo, tamo junto e misturado. Valeu, uma alegria. Estarmos aí no Paraguai transmitindo a nossa mensagem, o programa que a gente tem para tantas pessoas que, assim como nós, gostam de ouvir coisas boas, ok? Então, Jesus teve com ele essa missão de religar. De religar o quê? Tudo e todos. Nós vínhamos de uma época muito ruim, olho por olho, dente por dente, lembra? Aí Jesus vem e fala assim, cara, Deus é amor. Quando ele fala Deus é amor, quase que obrigatoriamente as lutas deviam cessar, as dissensões deviam acabar, a falta de entendimento deveria acabar. Mas veja, por que não acabou, Manolo? Porque é exercício. Ah! Nós estamos há 2000 anos exercitando. E convenhamos, estamos melhores do que há 2000 anos atrás, não é? Porque, poxa, nós tocamos pedra na cruz, gente. Não é? Nós tacamos fogo em médium, não é? Nós queimávamos o que nós achávamos diferente. Hoje não. Está mais civilizado. Tem ainda casos por aí? Tem. Muitos ainda tem. Mas todos esses vão ter que se tocar. De que o momento é realmente de religação, ok? E só Jesus para nos oferecer essa religação com Deus. Por quê? Porque é aprendizado mesmo. A gente vem caminhando, ó, desde quando? No sentido evolucional. Desde que somos princípio inteligente? Quantos milênios nós estamos caminhando? Milênios e milênios, incontáveis com certeza. Porque não é fácil você, do nada, só de uma sementinha, conseguir passar pelos diversos reinos. Quanto tempo levou isso? Passar pelos diversos reinos, se individualizar, despertar a consciência, porque ela desperta no ser nominal e vai se aprimorando com a nossa caminhada. Quantos milênios num planeta primitivo? Quantos milênios num mundo de provas e expiações? Para ficar mais fácil, desde Jesus para cá são 2. Se ligou? 2 milênios. O ser humano tem pelo menos mais 13 ou 14 passeando por aqui. E quantos mais nós teremos? Então por quê? Por que exigir tanto do outro? Quer exigir de alguém? Exija de você. Ah, não é? Por que exigir tanto do próximo? Ah, Manolo, mas tem uns próximos que, olha, não dá. Eu digo, não dá no nosso atual estágio de evolução. Mas esse próximo que não dá é a nossa alavanca para o progresso. Porque é compreendendo um ser desse, que não nos gosta, que não nos ama, que fala mal da gente, que reclama de tudo, que vive falando coisa, que vive fazendo isso, que vive fazendo aquilo, que nos poda. que nós dependemos. Porque é o exercício que nós pedimos. É o exercício que nós pedimos. Percebeu? Porque Deus não dá a coisa completa. Deus nos dá as condições para que as coisas se completem dentro da gente. Agora, esse trabalho é nosso. Não tem lero-lero, nem vem cá que eu também quero. Não tem milagre, nada cai do céu. Se você não entender o próximo, a gente vai dançar. Por quê? Porque nós todos dependemos uns dos outros. E não adianta pensar que na nossa vida só vai pintar o bonzinho, a boazinha, aquele que fala assim, nossa, não, vai aparecer de tudo, o ruinzão, o ruinzinho, o bestalhão, o tontão, enfim, tudo isso daí aparece na nossa vida. Por quê? É o exercício que nós precisamos para caminhar. Ok, meninos e meninas? E olha, nós vamos do átomo ao anjo até chegarmos a espírito puro. Não tem lero-lero, nem vem cá que eu também quero. E olha, aqui eu tô com a nossa querida amiga Gabi da Moca. Bom dia, amigos da Rede Boa Nova e Manolo. Uhul! Adoro os seus programas. Você fala a real. Adorei, Gabi. Adorei. Aprendo e reflito muito sobre as mudanças que preciso fazer. Muito obrigado, Gabi. A ideia é essa. É nos tocar, não só a vocês que estão ouvindo e vendo, mas a mim mesmo. Por quê? Porque eu sou, assim, a primeira pessoa que ouço. Então, eu preparo e eu tenho que me conscientizar de que essa mudança é necessária. E vamos fazendo essa mudança juntos, viu, Gabi? Obrigado, bom dia pra você. Salve a Moca! É nóis, mano! Beleza, as bracholas da hora lá, né não? Valeu, Gabi. E olha, nós todos somos elos nessa imensa rede da vida, orquestrada por quem? Por Deus, nada mais, nada menos que por Deus, e que de vez em quando nos manda os seus enviados, como Jesus. Ok, meninos e meninas, eu não falei ainda da agenda desta semana, e essa semana está concorridíssima. Eu vou pegar aqui a minha agenda, não posso derrubar o celular aqui. Agora vou, é pausa para a agenda. Hoje, sexta-feira, dia 18, estaremos lá no Grupo Espírita Cascata de Luz, na rua Willis Roberto Banks, 869 Pirituba, na capital de São Paulo. Lá começa às 8h30 e nós falaremos sobre Herdeiros de um Novo Mundo, que, aliás, tem muito a ver com tudo que nós falamos hoje. E se você quiser saber mais detalhes, ó, manoloquezada.com.br, ok? E no sábado, nós estaremos também no Rio Bonito. No Rio Bonito, lá no Núcleo Espírito Semeador, na rua Frederico René de Jäger, 540. Lá nós falaremos. Lá começa às 7 horas, lá começa cedinho, não se atrase. Nós falaremos para viver um grande amor. Ah, é da hora. E no domingo, 9h, nós estaremos lá na Seara Bendita. A Seara Bendita é a minha casa de trabalho. É onde eu estudei, é onde eu fui recolhido, onde eu fui acolhido e onde eu ainda hoje trabalho às quartas-feiras, à tarde, lá no P3E, com a nossa querida Valéria, com a Beth, com a Nilzete, com todo aquele povo que está lá trabalhando. São grupos imensos lá de trabalhadores e nós trabalhamos lá ainda. Então, pessoal da Seara Bendita e da região do Campo Belo, vai lá. Nós estaremos lá na Seara Bendita, nós estamos fazendo um prédio e a entrada está diferente, está lá pela Barão do Triunfo. Barão do Triunfo com Rua Demóstenes. É 1000 e pouco o número lá, eu não anotei aqui, mas dá para pegar pelo site, dá para pegar por tudo, dá para pegar pela minha agenda também, que está lá certinho. Então, ó, é cedinho, é 9h30. Vai ser uma palestra muito interessante, porque nós falaremos sobre aflições. Esse negócio que a gente fica aflito, né, com o que está acontecendo, aflições de ontem e de hoje. vai lá. Se você puder levar 1 quilo de alimento, vai ser bom. Se não puder levar, não tem importância não, porque a entrada é franca, ok? Na segunda-feira, nós estaremos aqui em Guarulhos com a nossa querida Amelinha, no Núcleo Espírita Fé, Perseverança e Caridade, o FEPEC, lá na Salvador Gaeta, 571, na Vila Augusta, aqui pertinho, inclusive. Falaremos sobre crianças da nova era. No dia 22, estaremos em São Joaquim da Barra, lá na Semana Espírita de São Joaquim da Barra. Falaremos lá sobre crianças da nova era também. Na quarta, dia 23, estaremos lá sobre crianças da nova era também.

essas oito, e nós falaremos sobre o tema Estamos Onde Nos Colocamos. Ok, meninos e meninas? Essa é a agenda desta semana até quinta-feira. Depois, na sexta-feira que vem, eu falo os outros dias, ok? Deixa eu tomar um pouquinho d'água, que, cara, como diz a Guiomar, tenho que molhar as palavras, velho. Ó a musiquinha de fundo. Aí, Magrini! Magrini, você é ótimo! Então nós temos que entender que a natureza não dá saltos. Isso é fundamental que nós entendamos, ok? E o que acontece? Acontece que nós somos apressados demais. Então nós queremos tudo para ontem. Não, vamos com calma, vamos com tranquilidade. Vamos tirando da natureza somente o que a natureza pode nos oferecer. Vamos oferecendo para todos tudo que nós pudermos oferecer. Por quê? Porque nós todos estamos interligados. Eu vou só falar aqui da minha amiga Ijaci. É Conceição de Ijaci, das Minas Gerais. E ela já está se preparando para me ver em Três Pontas, em 2020. Nós vamos fazer um evento lá, um evento muito bacana com a nossa amiga Flávia, com várias pessoas lá. Três Pontas é a cidade do Milton Nascimento. Nós estivemos lá este ano já. Adorei ir para lá. Estaremos lá de novo em 2020. Quando for mais perto, eu passo os detalhes, ok? Conceição, obrigado, Ijaci, Minas Gerais, tamo junto. Então, é assim, a gente tem pressa e devemos ter, mas não pressa a ponto de ficarmos queimando etapas. É um absurdo, não dá para queimar etapas. Por quê? Porque nós fazemos parte de um todo e tudo é assim. 1, 2, 3, 4, 5. Se eu tiro alguma coisa daqui, até isso ser recolocado pela natureza, leva tempo. Se eu tiro mais do que a natureza pode oferecer, nós vamos estragar o planeta. Nós vamos estragar os nossos relacionamentos. Nós vamos estragar a nossa vida. Nós vamos ser uma parte não muito boa de toda essa rede de vida que existe no universo inteiro. Nós nos lembramos dos capelinos, não nos lembramos? Como é que eles ficaram? Ficaram mal, muito mal. Por quê? Porque eles esqueceram que faziam parte de uma grande rede chamada vida. Eles passavam por um momento muito semelhante ao nosso. Eles tinham muita tecnologia, mas eles não tinham sentimentologia, como eu gosto de dizer. Eles não amavam. Então, o que isso quer dizer? Isso quer dizer que só tecnologia não adianta. Nós temos que ter tecnologia, sim, mas nós temos que mudar o nosso interior. Para quê? Para oferecermos a todas as pessoas, também integrantes dessa rede de vida universal, o nosso melhor. Ah, Manolo, mas tem gente que não responde da mesma maneira, que não dá recíproco. Eu digo, não se preocupe. Por quê? Isso é problema dela. O nosso problema, ou melhor, a nossa solução é oferecer o nosso melhor, sempre. Não importa que a outra pessoa achou que era pouquinho. É o que nós pudemos fazer. Não importa se ela não agradeceu. Ninguém faz coisa para receber agradecimento. Não importa se ela acha a gente uns bananas. Não importa. Por quê? Porque nós somos assim mesmos. Nós vamos caminhando devagar e sempre. Nós vamos nos interligando com todas essas conexões universais que todos nós temos. Nós vamos chegando num ponto em que realmente nós seremos espírito puro. E para isso, gente, nós dependemos de todos. E olha que da hora. E todos dependem de nós também. Uma imensa rede de vida. Ok, amigas e amigos? Isto é Se Liga Manolo. Hoje tivemos na Rede Boa Nova de Rádio o inoxidável Marcos Magrini. E na TV Mundo Maior, a presença sempre seleta e edificante de Jefferson Silva. E é claro, atendendo os telefones, recolhendo os recados do Zap, a nossa querida, a nossa tranquila, a nossa sim, violetíssima
Verita.

0: a todo e, é claro, você que está aí desse lado, nos assistindo, nos ouvindo. E, é claro, contamos com você na próxima semana. Fui!
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1: Olá, prezados amigos e amigas da Web Rádio Portal da Luz, de Dourados, Mato Grosso do Sul. Nossas saudações à Web Rádio Sementes de Amor de Campo Grande, Mato Grosso do Sul, que também está retransmitindo este momento de vibração. Pedimos que coloquem sua água para ser fluidificada durante esses breves momentos que vamos estar juntos. Vamos dar início com a prece de Cárita na voz de Luiz Armando, de Freitas Ferreira de São Paulo.

Deus, nosso Pai, que sois todo poder e bondade. Dai a força àquele que passa pela provação. Dai a luz àquele que procura a verdade. Ponde no coração do homem a compaixão e a caridade. Deus, dai ao viajor a estrela guia, ao aflito a consolação, ao doente o repouso. Pai, dai ao culpado o arrependimento, ao espírito a verdade, à criança o guia, ao órfão o pai. Senhor, que vossa bondade se estenda sobre tudo que criastes. Piedade, Senhor, para aqueles que não vos conhecem. Esperança para aqueles que sofrem. Que a vossa bondade permita aos espíritos consoladores derramarem por toda a parte a paz, a esperança e a fé. Deus, um raio, uma faísca de vosso amor pode abrasar a terra. Deixai-nos beber na fonte dessa bondade fecunda e infinita, e todas as lágrimas secarão, todas as dores acalmarão. Um só coração, um só pensamento subirá até vós com um grito de reconhecimento e de amor. Como Moisés sobre a montanha, nós vos esperamos com os braços abertos. Ó bondade, ó beleza, ó perfeição, e queremos de algum modo alcançar a vossa misericórdia. Deus, dai-nos a força de ajudar o progresso, a fim de subirmos até vós. Dai-nos a caridade pura, dai-nos a fé e a razão. Dai-nos a simplicidade que fará de nossas almas o espelho onde se refletirá a vossa divina imagem.

0: Ao turbilhão que assola a humanidade, existe os humanos que repousam as suas cabeças, os seus pensamentos na serenidade. E nesses pensamentos de paz e confiança que os espíritos e seres benevolentes retiram energias benéficas para manter o equilíbrio necessário para todos os humanos. E é nessa vibração que precisamos permanecer, porque se adentrarmos no desespero, não haverá componentes para que os seres de luz possam realizar as curas, enviar a paz necessária, manipular os elementos para que tudo possa ocorrer de maneira mais branda possível. E depende de cada um de nós. Eles vêm nos pedindo incessantemente para que nos afastemos dos noticiários que podem nos angustiar e nos tirar do equilíbrio. Comentários tristes. Sejamos paz a ponto de transbordar para o nosso irmão aflito. Sejamos luz para brilhar. Para brilhar nos lugares onde as trevas, o desespero adentre. Sejamos a mão amiga para acolher aquele que necessita. Neste momento, que esta água que aí está possa ser fluidificada, sirva de remédio para o seu dia, para os seus dias, e que nós possamos ter um dia cheio de paz, uma tarde, uma noite gostosa de sono, e que Jesus continue em nossos lares. A prece de hoje será realizada pelo nosso amigo Merlânio Maia, da Paraíba.
1: Minha oração ao Senhor da vida. Senhor de todas as raças, de todas as crenças do mundo, Deus de todas as galáxias do universo profundo, pedimos, Senhor, rogamos, ao teu poder imploramos por todos os filhos teus. A dor nos fere e maltrata, e a ignorância nos mata na terra inteira, ó meu Deus. Senhor, há dores nas ruas, inspira mais esperanças, há abandono de idosos e maus tratos às crianças, a guerra destrói de novo, a peste graça entre o povo, e somente o teu amor une, ampara, salva e cura, nos traz afeto e ternura. Rogamos paz, ó Senhor, desperta a humanidade, acorda a alma doente que produz a violência ferindo e matando a gente. Acorda os gananciosos, egoístas, orgulhosos que exploram os filhos teus. Senhor, renova a esperança ao velho, ao moço e à criança. Traz teu amor, grande Deus. A natureza morrendo e o homem a destrói e mata. Nada está sobrevivendo à ganância triste e ingrata. Vem, Senhor Deus de mil raças, nos concede estas graças. Susta o mal com o teu poder, corta o mal pela raiz. Mostra ao mal triste e infeliz que ele também vai morrer. A tua fé vem renovada, nos visita o coração. O que temer se nos guarda na paz, no amor, no perdão? Dá-nos a força, a coragem para fazer a viagem de amar mais os filhos teus, de levar teu nome santo aonde chegar nosso canto. És esperança e acalanto para os teus herdeiros, ó Deus. Oração de Merlânio Maia.
0: Queridos ouvintes da Rádio Portal da Luz, queremos agradecer a presença de todos os ouvintes da Rádio Portal da Luz. Queremos agradecer a presença de todos vocês.

0: Jesus lhe abençoe, meu amigo, poeta da Paraíba. E seguimos agora com a psicografia Oração para o Brasil.
1: Oração para o Brasil. Pai bendito, coloque no coração dos homens que detêm o poder desta terra, que é verde e amarela, o compromisso que assumiram ao reencarnarem de serem justos e bons. Que o dinheiro e o poder não venham a ser empecilhos para que eles não cumpram o que assumiram com o Pai de cuidar dos filhos desta terra. Que os homens do poder tenham compaixão dos doentes que sofrem na fila dos hospitais, compaixão dos aposentados que não conseguem comprar os seus remédios. Piedade pelas crianças e jovens que perambulam nas ruas dos vícios e das amarguras. Que os homens do poder possam ter compaixão do sertanejo que chora pela morte do filho, do índio que já não tem a terra para caçar ou plantar, nem os rios para pescar. Que estes homens poderosos, Senhor, possam ter clemência dos menos favorecidos que não têm teto para morar nem terra para cultivar. Que os homens do poder possam ser íntegros e dar o exemplo de honestidade e integridade para que seu exemplo possa ser seguido em todos os rincões deste país que é verde, que é amarelo. Que os homens possam cumprir os planos que fizeram perante ao Senhor, para que a nossa aquarela possa ser realmente o coração do mundo e a pátria do Evangelho. Mensagem psicografada no Centro Espírita Portal da Luz, em setembro de 2011, na cidade de Dourados, Mato Grosso do Sul.

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1: 6 horas e 27 minutos.

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Bom dia, meu amigo, bom dia, minha amiga querida, você que nos acompanha aqui pelo canal Recanto de Paz, em mais um programa Minuto de Paz, onde buscamos sempre essa reflexão matinal para que o nosso dia possa ser melhor. Então, a gente é com muita alegria que nos encontramos mais uma vez aqui, desejosos de que cada um de nós possa concluir a sua tarefa, possa ir para o seu trabalho, aqueles que já estão no trabalho, aquele que está em seu lar, que consiga ter um dia abençoado, dando conta aí das suas atividades, que a gente sabe que a gente trabalha muito em casa, e aqueles que já estão no seu trabalho profissional também. A gente agradece a presença de todos, a participação virtual muito boa, é um carinho em nossos corações. E gostaríamos sempre de lembrar que quem não assistiu o capítulo anterior ou os demais, que eles se encontram gravados aqui no canal no YouTube, no Recanto de Paz, também pela TV IDEAC. E gostaríamos também de pedir a todos que possam curtir, né, dar seu joinha, deixar aí seu ok, se inscrever no canal e que irão receber, ativar os sininhos para receber todas as notificações de quando estivermos ao vivo, entrando com algum conteúdo que com toda certeza é muito relevante para todos nós e fazer com que o YouTube também entenda isso e leve o nosso conteúdo, né, para a divulgação da doutrina espírita ser espalhada aí pelo mundo, né, meus amigos? Então é uma alegria enorme tê-los junto de nós. E para iniciarmos mais um capítulo do nosso estudo, nós vamos fazer a leitura da nossa reflexão do dia de hoje, era o capítulo 16. E esse capítulo, a mensagem é do Espírito Emmanuel. E o tema é o seguinte: o espírita na multidão. O espírita cristão, porque busca realmente compreender Jesus e raciocinar no Evangelho, é alguém sob regime de fiscalização permanente. Daí procedem as múltiplas contradições nas críticas que recebe. Habitualmente, se é generoso, a multidão em torno dirá dele: é perdulário. Se economiza, é avarento. Se mantém a disciplina, é ditador. Se não observa condições e horário, é irresponsável. Se diligencia renovar as normas conhecidas, é revolucionário. Se conserva os padrões de hábito, é inerte. Se usa franqueza, é descaridoso. Se contemporiza, é hipócrita. Se brinca, é irreverente. Se chora, é obsesso. Se comunicativo, é estouvado. Se discreto, é orgulhoso. Se estuda intensivamente, é afetado. Se estuda menos, é ignorante. Se colabora com afinco na assistência social, é santarrão, ou seja, falso beato, né? Ou está ali simulando pureza. Se coopera menos na beneficência de ordem material, é preguiçoso. Se revela ardente fervor nas convicções, é fanático. Se analisa como é necessário as instruções em andamento, é um cético.
se trabalha com um grande número de pessoas é demagogo. Se trabalha em ambiente restrito, é insociável. Efetivamente, a multidão é nossa família e nada justificaria qualquer propósito de nos distanciarmos dela, a pretexto de superioridade individual. Somos claramente chamados a servi-la. Com ela e por ela é que também nos despojaremos das imperfeições que nos marcam a vida. Ainda assim, conquanto amando-a, abençoando-a, não nos seria lícito esquecer que ela própria um dia preferiu Barrabás a Jesus em lamentável engano. Atentos a isso, onde estiveres e como estiveres, coloca-te acima das opiniões humanas e serve a Jesus, servindo a multidão, ofertando a seara do bem, o que fores e o que tiveres de melhor. Emmanuel, como a gente falou, né? Então, Emmanuel, como sempre, né? Ele traz sempre uma mensagem direta, às vezes dura, nos chamando a atenção, né? E aqui, no espírito da multidão, a gente vai lendo e vai se identificando com muitas coisas que acontecem à nossa volta, no movimento espírita, na casa espírita, na nossa família, onde estamos, né? Então, no primeiro parágrafo, ele vai dizendo, né, que nós, né, o espírita, realmente precisamos compreender Jesus e raciocinar no evangelho dele, né? Termos essa fiscalização permanente, ou seja, a gente não pode falar uma coisa e fazer outra coisa. Precisamos estar o quê? Atentos ali. Então temos que ter coerência naquilo que estamos aprendendo, naquilo que confiamos, naquilo que desejamos de melhora para a nossa vida, para a vida de todos à nossa volta, da nossa sociedade. Então, Emmanuel vai dizendo para nós que precisamos estar vigilantes, fiscalizando, né? Temos essa fiscalização atentas, atenta o tempo todo. Por quê? Se nós agimos de uma maneira, tem sempre alguém para nos apontar o dedo que estamos errados, que estamos equivocados, somos mal interpretados, porque se estamos levando corretamente, né, trazendo a doutrina para a nossa vida, o nosso dia a dia, somos chamados de beatos, somos chamados de ET, somos aqueles diferentes da multidão, né? Como Emmanuel nos colocou aqui, e se também agimos ao contrário do que estamos aprendendo, tem sempre alguém para apontar o dedo, nos cobrando a nossa postura. Então, a multidão, essa na qual nós precisamos estar juntos, porque, como Emmanuel nos diz aqui, a multidão é a nossa grande família, ou seja, somos todos irmãos, então todos que estão à nossa volta fazem parte da nossa família universal. Então são esses mesmos que irão nos cobrar, que irão nos apontar os dedos de dizer para nós que estamos equivocados, são aqueles que vão fazer julgamento das nossas ações. Agora, o que a gente aprende na doutrina espírita é que precisamos ter essa coerência e esse equilíbrio,
né? E a gente escuta muitas coisas que a gente nos, que muitas das vezes nos deixa desanimados, cabisbaixos, mas Emmanuel vem nos orientando que nós precisamos entender que a multidão ela é importante para nós, porque é através do apontamento desses irmãos é que nós vamos fazendo o nosso balanço pessoal, sabermos se realmente estamos coerentes ou não estamos agindo de acordo como o verdadeiro cristão espírita, né? Então, esses apontamentos são necessários. Agora, a nossa convicção naquilo que estamos estudando, naquilo que estamos aprendendo na doutrina espírita, é ela que vai conduzir a nossa existência. Então, precisamos ser espírita, cristão, dentro da casa espírita e, principalmente, fora da casa espírita, porque fora da casa espírita é onde temos as oportunidades de sermos o exemplo para aqueles irmãos que estão à nossa volta. Porque muitos perguntam muitas coisas da casa espírita, da doutrina espírita, querem saber se o espírita pode frequentar determinados locais, se o espírita pode ter determinadas ações e comportamentos. Ah, mas o espírita pode frequentar festinhas, o espírita pode frequentar determinados locais, restaurantes, bares. Sim, podemos frequentar festas, sim, podemos frequentar restaurantes, bares, desde o momento que o nosso comportamento seja condizente com a doutrina espírita. O espírita cristão não bebe bebida alcoólica. O espírita cristão, ele não vai fazer uso do cigarro, ele não vai fazer uso ali das palavras que são de baixo calão, não vai usar de palavrão, não vai ter comportamentos diferentes do que ele deve ter dentro da casa espírita. Então, a doutrina espírita, ela nos orienta, não nos proíbe de nada. Mas, à medida que vamos estudando, vamos tendo coerência do nosso comportamento. E muitos locais deixamos realmente de irmos. Barzinhos, né? Sairmos à noite, às vezes, para determinados locais onde tem muita bebida alcoólica. Infelizmente, são locais que têm pessoas do bem, pessoas boas que também estão ali para se divertir, para se distrair, mas que os acompanhantes daqueles que ingerem alcoólicos, infelizmente, eles são atraídos, né, para aquela ambiência e às vezes naquele irmão ali que está consumindo aquela bebida, e aí ele se altera, e aí ele vai colocando para fora, infelizmente, uma conduta que vai prejudicar, às vezes, todo o ambiente, que é geralmente nessa situação em que um está bebendo, o outro está bebendo, e às vezes começa a estranhar ali a companhia do outro, aí acha que tá acontecendo coisas, vê coisas que não estão acontecendo, e às vezes tem muitas brigas, muitas desavenças, e às vezes realmente não são bons para quando a gente já tem o entendimento disso. É claro que vocês vão me perguntar, mas Josefa, eu não vou a festas, a festinhas familiares, ou a festa de amigos onde é servida bebida alcoólica, eu vou ter que deixar de ir? Não, não é isso. A gente não está dizendo isso. Estamos dizendo que o espírita, ele não consome bebida alcoólica,
O espírita pode sim frequentar uma festa de família, uma festa de amigo, onde os amigos, familiares estão ali consumindo a sua bebida alcoólica, mas nós, espíritas, não. Não vamos consumir a bebida alcoólica e também não vamos estar ali falando palavras ou em brincadeiras que possam ofender o outro. Então, nós vamos policiar as nossas ações, vamos policiar as nossas palavras, vamos modificando as nossas ações à medida que vamos estudando cada vez mais a doutrina espírita. Por isso que a gente diz que a doutrina espírita, ela não nos proíbe de nada, mas à medida que adentramos cada vez mais nela, vamos nos aprofundando, vamos vendo que muitas coisas que todos, né, que a multidão, que o mundo todo faz, não nos é benéfico. É nesse sentido. Então, o espírita na multidão, ele vai demonstrar um comportamento diferente da massa. Porque todo mundo faz, eu tenho que fazer? Não. A gente pode conviver muito bem com todo mundo em todos os locais? Podemos, claro, e devemos, porque é através da multidão que iremos crescer. É através da multidão, como Emmanuel coloca aqui, né, no final da mensagem, né, que a gente precisa estar atentos, né, mas que nós precisamos colocar as nossas opiniões acima, né, das opiniões humanas, né? Então, é o espírita na multidão. Então, as verdades espíritas, ela precisa estar acima das opiniões humanas. Então, não tenho que fazer tudo que todo mundo faz, né? E lembrando mais um pouquinho aqui da mensagem, Emmanuel vai dizendo que é através da multidão e é por ela também que nós vamos aprendendo ali a vencer as nossas imperfeições, né? E que não podemos nunca esquecer que a própria multidão lá atrás, ela escolheu Barrabás, ela não escolheu Jesus, né? Então, essa mesma multidão que vai nos auxiliar no nosso crescimento, a separarmos do que nos é lícito e do que não nos é lícito, essa mesma multidão, ela vai nos ajudar, mas ela mesma vai fazer escolhas erradas. Então, nosso papel enquanto espírita na multidão é de exatamente aproveitar esses momentos para dar o nosso testemunho, é aquele momento que precisamos mostrar que podemos ser felizes, alegres, né? Como ele diz aqui, sem precisarmos fazer o que o outro faz, né? Sem criticar ações de ninguém, gente. A gente precisa sempre lembrar disso. Não estamos aqui para criticar A ou B, o comportamento dele. Ele pode sim fazer o que quiser, nós podemos fazer o que quisermos da nossa existência, só que seremos cobrados por isso. Então, quando nós já passamos a fazer essa escolha para a nossa vida, bom, vai ser a gente vai prestar conta delas. Então, se o outro ainda prefere Barrabás a Jesus, é escolha do outro e precisamos respeitar o tempo do outro, porque cada um de nós está no degrau de evolução e de adiantamento. Então, muitos vêm passando por esse período, né, andando ali com a multidão e vão conhecendo a doutrina espírita, vão conhecendo os ensinamentos de Jesus e vão procurando modificar as suas ações. Então, mais uma vez, sem crítica às ações de ninguém.
Cada um pode fazer o que quiser da sua existência. Agora, o espírita, sim, precisa modificar as suas ações para poder condizer com aquilo que estamos aprendendo na doutrina espírita e para que possamos ser aquele agente de transformação no meio que vivemos, né, meus amigos? Então, vamos nos lembrando disso, que podemos sim viver juntos com todos, porque a doutrina espírita também, ela não prega que nós precisamos viver isolados do mundo e viver isolado dos outros. Não, a doutrina espírita exatamente diz que nós precisamos da multidão para crescermos, para aprendermos, para vivenciarmos o Evangelho de Jesus, porque nós vamos ajudar tanto o nosso irmão quanto sermos ajudados, porque são através dos exemplos. Os exemplos, às vezes, bons, com toda certeza, eles vão arrastar a multidão, mas também aqueles exemplos que nós às vezes observamos que não são tão bons ainda, nós estamos realmente na multidão para auxiliar os nossos irmãos, meus amigos. Então, vamos agradecer a Jesus pela doutrina espírita, por já sermos espíritas, mas que acima de tudo possamos lembrar que estamos nesse mundo, sim, porque precisamos aprender muito. E vamos aprendendo uns com os outros, como foi dito no capítulo anterior. Então, que a paz de Jesus, nosso mestre querido, e os benfeitores espirituais possam sempre nos auxiliar nesse momento que estamos juntos na nossa humanidade, na nossa sociedade, onde estivermos, possamos lembrar sempre disso, que precisamos uns dos outros para o nosso crescimento espiritual, para o nosso crescimento moral. Então, meus amigos, que Jesus esteja junto de todos nós, tenhamos um dia abençoado de grandes oportunidades de sermos melhores. Muita paz nos corações. Fiquem com Deus.

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1: 6 horas e 55 minutos.

Olá, meu amigo, minha amiga. Eu sou Yasmin Madeira e nós estamos começando agora os nossos 5 minutos diários no encontro com Jesus de refazimento das nossas energias. No Evangelho segundo o Espiritismo, no capítulo 28, Kardec nos fala que quando estamos indecisos sobre o fazer ou não fazer uma coisa, devemos antes de tudo propor-nos a nós mesmos as questões seguintes. Aquilo que eu hesito em fazer pode acarretar qualquer prejuízo a outrem? Pode ser proveitoso a alguém? Se agissem assim comigo, ficaria eu satisfeito? Se o que pensamos fazer somente a nós nos interessa, lícito nos é pesar as vantagens e os inconvenientes pessoais que nos possam advir. Se interessa a outrem, e se resultando em bem para um redundará em mal para outro, cumpre igualmente pesemos a soma de bem ou de mal que se produzirá, para nos decidirmos a agir ou a abster-nos. Enfim, mesmo em se tratando das melhores coisas, importa ainda consideremos a oportunidade e as circunstâncias concomitantes, porquanto uma coisa boa em si mesma pode dar maus resultados em mãos inábeis, se não for conduzida com prudência e circunspecção. Antes de empreendê-la, convém consultemos as nossas forças e meios de execução. Em todos os casos, sempre podemos solicitar a assistência dos nossos espíritos protetores, lembrados desta sábia advertência: na dúvida, abstente. Vamos então orar, meus irmãos, pedindo, como Kardec o fez nesta obra maravilhosa, que em nome de Deus Todo-Poderoso possam nos inspirar os bons espíritos, que eles nos protejam a fim de que cheguemos às melhores resoluções em nossa vida. Senhor Jesus, encaminhai o nosso pensamento, livrai-nos da influência de todos os espíritos malsãos, encarnados ou desencarnados, que desejam nos desviar do bem. Abri neste momento, Senhor Jesus, o nosso entendimento. Abri as nossas emoções para que possamos sentir-te à vontade, para que possamos, a cada dia que passa, estar mais e mais integrados ao teu amor, aos teus ensinamentos. Ajudai-nos, Senhor Jesus, nas nossas lutas.

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0: é preciso amar. Tá aprendendo? Mas tá com medo. Então o amor convida. O amor convida. Depois que o amor convidar, Neuza, nós vamos pôr em ação. Nós aprendemos alguma coisa. Mas ainda assim vamos ver quais são as escalas desse amor, quais são as graduações desse amor. Correto? Nós vamos ver que tem amor e ódio. Mas o amor perdoa. Por que o amor perdoa? Porque é solidário? Ou porque é indulgente? É o amor humano ou é divino? Dizem que é o amor em plenitude. Por quê? Aprendeu a se sacrificar. De que forma? Nas relações amorosas. Ou seja, voltamos a dizer que para aprender vai ter que, não relações, eu vou trocar por relações amorosas. E isso nós vamos gravar 14 programas. Como vai você, Sebastião?
1: Agora melhor, com a presença do ouvinte em nossa consciência, porque nós interagimos em tempo real. E agradecendo a todos e a tudo por mais essa oportunidade.
0: Neuza, querida.
2: Estou muito bem, com muita gratidão e muita alegria por estarmos aqui em mais este programa do Despertar da Consciência.
0: A vida física é um turbilhão de atividades em plena sintonia uma com as outras, obedecendo a uma lei que rege a unidade universal, para que a harmonia cresça no crescimento do amor. A comunhão dos elementos faz surgir o milagre da vida orgânica, e dessa junção humana e divina estabelece-se a própria vida. Depois da matéria expressa, o espírito não foge à mesma lei de unidade cósmica, na incoercível extensão das bênçãos do Criador. A alma, em síntese, é uma comunhão de valores espirituais que formam uma ciclópica força, a qual propicia o desabrochar da inteligência, mostrando as qualidades da razão, fagulha de luz que, iluminando o entendimento, transmuta-o em amor a Deus e ao próximo. Bezerra de Menezes, por João Nunes Maia, livro Páginas Esparsas. Neuza, tire o medo do divã. Nossa. Antes de nós começarmos.
2: Mas eu quero comentar esse belíssimo trecho de Bezerra. Ele resumiu tudo e mais alguma coisa que nós já falamos aqui. Muito lindo. É que no programa anterior, você colocou o medo no divã. Será que eu estou com medo até te falar? E eu disse que o medo, muitas vezes, ele é injustificável ou ele é inconsciente. Mas saber disso pode não ser tão importante. O mais importante é o que fazer com o medo. A vida, eu sempre digo, a vida sempre nos traz uma situação para que nós nos atualizemos, para que nós possamos olhar por uma experiência agora numa outra, com uma outra visão, estarmos ampliando e vivenciando, experienciando agora de uma outra forma. Então, eu falo que a vida, ela é atualizável. Então, Sebastião, muito mais importante que saber que o medo é inconsciente, que o medo precisa de terapia, ou que o medo é injustificável, é como nós podemos estar transformando este medo agora, no exemplo do outro, né? Encarando novas experiências, né? Com novas posturas do pensamento.
1: Nós colocamos um pequeno parágrafo, acho que até uma frase composta por outras frases que deu origem a um parágrafo. Nós somos os únicos autores do nosso destino, responsáveis pela reparação do passado, pela elaboração do presente e pela construção do futuro. E nós sabemos que a elaboração de agora, o ato, a atitude deste momento, do agora, do hoje, é que vai reparar o ontem e construir o amanhã. Então, a intenção de desenvolvermos a humildade, quando temos essa intenção, nós transformamos o orgulho. A intenção, o desejo sincero da aquisição da coragem, nós transformamos o medo, inconsciente ou não. Então, o que mais importa é o que a pessoa queira fazer agora. E ela não precisa ficar preocupada em saber o que fez no passado, mas sim ter consciência do que é necessário fazer no presente para reformular esse passado e construir o amanhã. Porque viajar para o passado, Joana de Ângeles já nos ensina. Viajar no tempo, né, Marquinhos?
0: Sim, claro.
1: Então, nós vamos fazer no futuro uma série inteirinha falando dessas viagens no tempo.
0: Neuza já vai começar, vamos começar a mandar os resíduos para Neuza.
2: Os fragmentos.
1: Neuza, né? Exato. Então nós vamos fazer isso. Mas já vamos fazer um mechan, né, dessa futura série. Porque ela nos dá duas espaçonaves para viajar para o passado. A recordação ou a lamentação. Se eu quiser remorrer, segundo ela, eu vou para a lamentação. Porque onde eu me projetar, esse local, esse lugar existe em tempo real. Mas se eu quiser recordar, reviver coisas nobres, eu vou viver ou reviver o que eu fiz de nobre. Agora, viajar para o futuro, ela falou que só tem uma espaçonave. Eu preciso arquitetar coisas mais e melhores do que as que eu estou fazendo até então. Então, eu preciso, nesse projeto, e também André Luiz, na obra No Mundo Maior, mostra esses três estágios. O nosso passado, sendo gravado mais exatamente no cerebelo, o nosso futuro, mais exatamente no nosso córtex cerebral, e o nosso agora, estaria mais ou menos na região límbico-hipotalâmica. Então nós vemos que o agora, ansiando pelo futuro promissor, ele já reconstrói o ontem. Eu não preciso ficar perturbando-me com o que eu fiz ontem. Então, se hoje esse medo é inconsciente ou não, eu posso me pautar pela atitude de seres que ontem faziam tal coisa, como Paulo de Tarso, era corajoso, destemido, mas ele perseguia, ele prendia e até mandava executar quem acreditava no Cristo. E agora, com a mesma atitude corajosa,
2: empenho, né?
1: Sem medo de morrer, ser crucificado, ser decapitado, ele segue o Cristo. Então, ele sempre teve as duas atitudes corajosas naquele estágio. Mas a mesma coragem que ele teve para fazer o que ele acreditava ser o melhor, porque era um oficial da lei e era o certo fazer, ele mudou a vertente e fez com a mesma coragem. Mas se hoje estamos temerosos de fazer tal coisa em relação ao que fizemos ontem, vamos nos munir, vamos buscar essas informações para gerir ou gerenciar melhor a situação de hoje, tanto o pensamento, as emoções, as palavras, as atitudes, que vai gerar novas situações. E nesse sentido, Joana fala que cada vez que enfrentamos, eu volto a repetir, a situação com esse equipamento em construção ou já construído, ela se torna mais fácil na atitude vindoura. Então, se hoje eu pelo menos tenho o desejo da aquisição da coragem, ainda não a consegui. Mas na próxima etapa, ela já se torna mais evidente. Ela já salta na frente da situação em primeiro lugar, como se quisesse, né, ir à luta, ao trabalho. Então, mais importante do que saber se isso é inconsciente ou não, é fazer o que é possível ser feito para o momento, mediante os parâmetros que eu estou tendo nas leituras, nos personagens com quem convivo, nos luminares ou no nosso modelo e guia. E por mais que eu não conheça Jesus, pelo menos esses referenciais estão gravados em nossa consciência. Se eu silenciar e desejar ter essas informações, eu vou consegui-las mediante o que proponho fazer com elas. E muitas pessoas querem ter acesso a esse conhecimento para gerir uma situação, mas não define que situação vai ser melhorada, ampliada, construída. Acesso a esse conhecimento para gerir uma situação, mas não define que situação vai ser

0: identificando o que é o inconsciente e quem está ali. Que mundos são aqueles? Personalidades já vivenciadas, porém não compreendidas. E ficou, me parece que justo essa cena, porque o amor convida, porque existe o medo. Ele vivenciou aquilo, mas não conseguiu o ápice, ele não conseguiu concluir. Quando ele conclui, ele passa para o estado de consciência, não é? Bom, vamos lá. Então, o amor convida. Como que o amor, já utilizando aí, sem querer voltar o medo para o divã, mas aproveitando só a relação de inconsciente e o convite? Porque se vai convidar, todos esses seres estão no inconsciente, correto, Sebastião? Como se dá esse convite? Tá? E o que você, e o que seria o amor nesse estágio? É, nós estamos falando sobre isso realmente, é sobre essas subpersonalidades e a oportunidade delas se transformarem em superpersonalidades, Sebastião?
1: Exatamente. Então, nós vemos o amor em duas facetas participando desse contexto. O amor que vai transformar-se na força que vai gerar e nutrir a situação, que é o convite, e o amor que nós chamamos de o que nós queremos nos tornar ou ser e quer se transformar em. Então vamos dar um exemplo. Eu, como amor, consciência, que estabeleço o convite, eu estou dando parâmetros ao ser, à emoção, à atitude, ao que está gravado em nosso subconsciente em primeiro lugar, que é o que vai ser mudado, para depois ser repatriado para o inconsciente como um todo. Então, eu estabeleço uma proposta se eu já sei o que fazer ou busco em outras frequências, numa leitura, os parâmetros em como esse amor vai convidar essa estrutura, essa situação a ser modificada.
0: Modelo do convite.
1: O modelo do convite. O convite é a proposta em si, em que o ser que está sendo convidado vai se transformar.
0: E qual seria o veículo que esse convite usaria? É um papel? É uma mensagem subliminar? É uma tela? Como que seria daria isso?
1: Inicialmente, esse amor que convida sou eu, a consciência, que vou viajar por meio da vontade e transformando-se em pensamento no laboratório mental. Em estando no laboratório mental com esse desejo de elaborar um novo pensamento, as novas ideias para se dar, para esclarecer esse convite em relação ao convidado, eu vou criar uma imagem, e essa imagem convite vai ser gravada na consciência, nos disquetes mnemônicos da emoção, do instinto, da sensação, do sentimento, de seja quem for a quem eu desejo transformar. E quando é gravado, é chamado-lhe a atenção, e ele vem para o cenário mental e eu vou impregnando ele nesse convite. É o que Joana fala, envolvê-lo em vibrações de amor. Eu vou acercando essa emoção num diálogo terno e amoroso e vou impregnando e reestruturando as suas mais íntimas partículas com esse convite. É como se esse convite fosse gravando-se em cada estado consciencial dessa emoção que gerou o medo, né, e etc. Então, com esse convite harmonioso, eu estabeleço a nova ordem de fatos. Essa imagem, eu atraio a situação que quer ser mudada, o medo para a transformação na coragem em si. E quando eu começo a imaginar, já que imaginar na visão de Emmanuel é criar, o desejo, segundo ele, vem em primeiro lugar. E esse desejo vai acordar a emoção que eu quero transformar. A emoção vai ser esclarecida pela vontade que se transformou em pensamentos. E agora, nesse cenário onde a vontade determina, o pensamento dá a forma e depois o movimento e a direção vai ser a ação dos dois, do convite, do convidado, dos três, melhor dizendo, e do amor que vai junto. Porque o amor, a essência que estabeleceu o convite, ele não vai deixar o convidado ir sozinho para a ação. Na questão 89A do Livro dos Espíritos, é muito claro: onde o pensamento está, a alma está. E nós sabemos que o pensamento é o espírito encarnado em nosso corpo. Quer dizer, é a parte da consciência que estabeleceu o convite. E ele vem junto com o próprio convite. Miramês narra que no centro coronário, quando nós queremos fazer alguma coisa, por meio dele estabelece-se o convite. E ao mesmo tempo que vem o convite, vem a matéria-prima. Então eu trago o convite.

0: transmite através do centro coronário para a mente. A mente repassa essa fotografia para o convidado e, ao mesmo tempo, traz junto a matéria-prima para dar forma ao pensamento, ao que vai ser construído.
1: Os fótons.
0: Os fótons, os átomos primordiais ou o princípio inteligente do universo. E, ao ser trazido para o cenário a emoção, o que nós queremos transformar, esta lei, esse convite que pretende transformar medo em coragem, ela desmonta a estrutura do medo, como se desmonta ou como se reconfigura a molécula do grafite, do carvão, para transformá-la em diamante, mudando a conformação molecular, a direção onde vai ser seguido ou vai ser experienciado, ou onde vai se dar as novas experiências. Agora nós começamos de novo a repetição dos novos parâmetros, onde eu, o amor, lei, que vai convidar, o convite, que é a proposta, e o convidado, vamos experienciar junto. Quer dizer, o pai, que é o amor no sentido profundo, o filho, que é a emoção que está a caminho desse amor, e o que se pretende com essa união dos dois, que é o convite. E nós vamos viajar para o universo perispiritual, que é o universo dos sentimentos, das emoções, das sensações e dos instintos. Recapitular as etapas. E vamos materializar esse convite, convidado e orientador, como amor-lei, no mundo físico. E ao ser estabelecido em nosso universo orgânico, para nos dar as capacidades, as capacitações para relacionar com outras frequências onde o medo foi gerado, onde queremos trabalhar esse medo, transformá-lo em coragem, quer seja o parceiro, quer seja o filho, quer seja o patrão, quer seja o que for, porque é com o corpo físico que eu vou fazer essas ações, que eu vou visualizar, que eu vou sentir, que eu vou fazer o que precisa ser feito. E nesse relacionamento mediante esses parâmetros, eu vou transformar essas realidades conflitivas em forma de emoções, de ansiedades, de angústias, de desespero, do medo em si, e transformá-las em elementos de autoconfiança, de coragem, de lucidez e discernimento, e rearquivá-las. Agora, trazer convidado, convite e o amor, lei e matéria-prima, numa síntese, numa unidade que nós chamamos de virtude. Seria a virtude oposta, que nós chamaríamos de coragem, ou no sentido também mais ampliado de autoconfiança. Neuza?
2: Aí foi feito todo um trabalho, então, de uma reprogramação. Agora, como que eu vou saber se eu agora vou atuar de acordo com toda essa proposta? Para eu saber disso, eu vou precisar, então, agora da experiência.
0: A nova atitude.
2: Nova atitude.
0: Porque você teve uma atitude. Vamos supor que eu tinha medo de atender o telefone. Aí você vai saber até tocar o telefone outra vez.
3: Entendi.
0: Se o medo apazigou, que fatalmente ele pacifica, ele já vai estar menos. Ou se eu ainda vou estar com o mesmo pavor. E essa repetição onde Emmanuel fala, é preciso amparar, esperar e repetir. E Joana fala, convidá-lo, envolver em vibrações de amor, né, até que ele se transforme no elemento oposto, na virtude oposta.
2: Então, caso o telefone toque, eu ainda fique com medo, eu faço novamente a proposta.
0: Exatamente. Aí eu vou estabelecer, esse medo é semelhante ao medo anterior? Eu posso ver que ele já vai estar mais atenuado. Se realmente o exercício foi real, foi como eu dizia, e ainda diz com certeza José Raul Teixeira. O medo, essa coragem precisa ser das vísceras, vir de dentro para fora. Então, se a minha vontade de transformar era real, era verdadeira, ou se era apenas da boca para fora. Se foi da boca para fora, o medo vai estar quase semelhante. Se era real, ele já vai estar bem mais tranquilo.
1: Bom, pessoal, isso me faz lembrar, Sebastião, um velho ditado indígena, Neuza, que dizia, não caminhe na minha frente, eu posso não querer seguir você. Não caminhe atrás de mim, eu posso não ser uma boa referência para você. Caminhe do meu lado, vamos construir essa estrada juntos. Nós já estamos caindo no segundo, nós vamos voltar, aliás, 2 minutos para a queda desse segundo, mas nós vamos voltar porque agora, Sebastião, pois não.
0: Eu lembro com Emmanuel, convide o egoísmo, o orgulho e seus filhos, que o medo está lá, para ser seus parceiros. Então, convide eles e transforme em parceiros, e não é como se fosse um adversário.
1: Ando devagar porque já tive pressa. e leva esse sorriso, porque já chorei demais. Já tive pressa e já chorei demais. O amor convida, nós estamos no segundo bloco desse programa fantástico, como todos os outros o são. Nós estamos tentando sintetizar todos os outros programas em um só, e todos os programas em um bloco, e todos os blocos em uma fala. Falamos sobre o amor. Disseram, Sebastião, que se todos os 10 mandamentos se apagasse, se for esquecido, se só a primeira frase, amar, for salva, nós nunca vamos nos perder. Você colocou o medo, aliás, nós colocamos o medo, o convite, o amor e o ser a ser convidado. E localizando no cérebro humano, o visível, o presente, o passado e o futuro. Nós não localizamos nem o convidado, porque o convite foi, e toda a sua tramitação na mente, e como ele é impregnado, passado em todas as consciências que cercam o convidado. Mas nós não localizamos o convidado, não demos nome à sua casa. Se é o amor, pressupõe o coração. Mas nasceu aonde? Se ele faz o estágio no coração por ainda não ter atingido o ápice, nós diríamos que está no cardíaco. Mas nasceu como sensação, nasceu como emoção, nasceu em um chakra anterior, nasceu no plexo solar. Como se dá esse? Quem é esse cidadão chamado sentimento, inconsciente, habitante do inconsciente? E como se dá essa, o nascimento e essa transmissão? O nascimento não, porque nós vamos ter que voltar muito antes, mas só a passagem dele, do plexo solar ao cardíaco, e como isso funciona no amor com vida.
0: Vamos lá. Então, nós vemos que o subconsciente é o quartel-general dos instintos, dos mecanismos automáticos que gerenciam as funções psíquicas e físicas na realidade. Mas, ao mesmo tempo, no universo que nós chamamos de inconsciente, está lá as emoções e todas as experiências já vivenciadas esperando aprimoramento. E como isso se dá nessa viagem por meio dos chakras? O convite, e quem estabeleceu o convite, viajará através da espaçonave e, ao mesmo tempo, a matéria-prima, o centro coronário para o laboratório mental. Quer dizer, da consciência para a alma encarnada.
1: Não é o coração, não é o amor ali que convida o...
0: Calma aí. Lá na consciência é uma síntese. Por mais que os olhos registrem imagens, quem enxerga, segundo Emmanuel, não são os olhos. É o cérebro. E por mais que o cérebro decodifique a mensagem e etc., quem está enxergando não é ele, é a mente. Por mais que a mente é que enxerga tudo, dela até o corpo biológico, não é ela que enxerga, é a consciência. Então, na consciência é a síntese, é amor, tudo que existe numa coisa só. Então, de lá vem o convidado, ou melhor, quem está convidando, que é a consciência, por meio da vontade. O centro coronário estabelece a forma desse convite e canaliza a matéria-prima, que também é o amor. O amor é a essência da consciência que convida, estabelece o convite como parte da proposta de transformação e, ao mesmo tempo, traz o elemento que vai transformar-se junto com o convidado na nova ordem de fatos. Eles viajam pela vontade e, quando chega na mente, eles se transformam em pensamentos. A matéria-prima, que seria o amor que gera e nutre, vai dar formas ou vai ser a matéria que vai fornecer às figuras da minha imaginação o energismo. A imaginação vai começar a trabalhar dentro da proposta, o convite, e quando eu começo a fazer isto, eu atraio o convidado. O convidado pode estar em alguma das personalidades arquivadas no meu inconsciente. E isso, não estamos falando que elas estão lá estáticas. Nós somos um multiverso, elas estão vivenciando em alguma realidade dentro desse multiverso a experiência. Elas continuam vivas e atuantes, segundo Manuel Filomeno de Miranda. E agora, esse convidado da dimensão X ou Y que está refletindo no cenário atual, já que o cenário atual da personalidade é uma síntese de informações dessas N realidades que já vivenciamos. A individualidade vai expressar-se para enfrentar essas experiências de personalidades incontáveis que já vivenciamos. Então, nesse momento, viajo do subconsciente em forma de instinto, se eu quiser mudar um automatismo, ou do inconsciente em forma de emoções, etc. Eu vou trazer para o cenário consciente no laboratório mental. A inteligência que eu tenho da situação, quer seja o anfitrião ou o convidado, ou a junção dos dois, é que vai me dar a capacidade de criar a nova situação, de promover o convidado e, ao mesmo tempo, de acessar novas frequências. Então, se eu tenho a inteligência, os referenciais, eu começo a imaginar e criar o que eu gostaria que a emoção se transformasse e esse convidado se transformasse. E esse criar é exatamente a orientação do convidado no laboratório mental. Porque quando eu imagino criando a situação, na realidade eu estou suprindo de referência o convidado, o aluno. E ele vai viajar do centro frontal para o laríngeo. E aqui está erradicado mais exatamente os desejos. O desejo é a alavanca que move os sentimentos. Então agora ele vai criar o dinamismo para a transformação dessa emoção, desse sentimento. Mas onde vai se dar isso? No chakra cardíaco, que é o laboratório de trabalho, e onde as emoções arquivadas neste chakra e as que estão chegando para se transformar, vai transformar todo o laboratório em si. Quem está chegando como aluno, os professores, os convites e etc., no chakra cardíaco. Quem vai executar a ação são os instintos, os automatismos, tanto na área perispirística quanto física. Eles já viajam com a proposta para o centro gástrico, que vai mudar todas as forças de base de manifestação da área física e psíquica. Mas quem vai criar um mecanismo de atuação de fato é a energia vital. Nós já estamos no chakra esplênico, a energia que organiza e mantém a vida. Mas quem vai transformar aquele parâmetro da energia que gera ou que gera e nutre lá no início para conformar a realidade do contexto é o chakra genésico, por meio da energia sexual, as forças criadoras. Nós já estamos lá na fonte. Agora, quem vai nos ajudar a fazer tudo isso acontecer é a energia kundalínica, os elementais, que vão dar forma e vida a esse processo de transformação. Agora, nós vamos trazer elementos de todos os reinos naturais, até o reino mineral, vegetal e animal também, com essas forças da natureza. E essas unidades que vai compor a forma de expressão desses convidados, construindo a parte física, porque cada célula física encarrega-se de metabolizar uma onda desta emoção, desse sentimento, dessa sensação, desse instinto que nós queremos transformar. E ela vai viajar desde os átomos, entranhas dos átomos físicos, das moléculas, das células, dos tecidos, até transformarem-se em forças psi e vão se arquivar no centro vital. Antes, a energia que gera e nutre elementos que são os princípios vitais que vão gerar vida, agora eles já são os elementos que organizam e mantêm a vida, já se promoveram. E nessa promoção já houve a transformação da atitude X em Y. E agora eles vão se arquivar como instintos no centro gástrico e já se transfere para o subconsciente, gerando os novos automatismos. E o aprimorar desses automatismos vai gerar novas emoções. Volta no centro cardíaco de novo. E as emoções vai se sublimando até gerar novos desejos. Chegam ao laríngeo. Os desejos sublimados alcançam a área da criatividade, a área da inteligência, no campo mental. E a área da inteligência intelectiva, emotiva e espiritual fundem-se as suas funções e experiências numa síntese que nós chamamos de virtudes, e viaja do centro frontal ao coronário e arquiva-se no elemento que estabeleceu o convite, levando de volta o convidado de aluno, transformando-o em mestre, de medo em coragem. E agora ele vai fazer todo o processo orientando os demais que ficaram na retaguarda.
1: Quando eu resolvo mudar, o mundo muda comigo.
0: Exato. Só que nessa mudança, o meu universo inteiro e interno mudou e interagiu com todo o cosmos simultaneamente.
1: Neuza?
2: Uma bela reprogramação novamente. Eu fiquei pensando na frase que você sempre fala, que só quem subiu pode descer. Então, para essas transformações, eu vou precisar primeiro buscar o que eu tenho de mais elevado. Ele desce trazendo toda a proposta, passando por todos os chakras, centros de força, convidando, o amor convida todas essas forças agora para uma nova conduta, né? Para uma nova forma de atuar. Aí sobe de novo, potencializando tudo, todos aceitando o convite, eles vão se integrando agora para predispor para uma nova postura, não é?
0: Exatamente, é o que Bezerra disse aqui. Todo aquele que se empenhar em amar ao próximo, seria esse convite, né? Essa atitude, fará as trevas se tornarem em luz, que é essa proposta que nós falamos. E a luz em felicidade, a felicidade em benevolência e a benevolência em caridade. E a caridade, que agora é o processo que ele chegou lá na consciência de novo, crescerá vivendo e expressando o amor novamente, porque ele vai voltar agora e fazer o mesmo trajeto. Se nós não tivermos esses conteúdos em nós para aprimorar, se os nossos já foram aprimorados, é agora que nós trazemos o universo do outro para dentro do nosso. Agora é que o benzedor entra em ação, passando todas as dores do benzido para ele. O outro vai numa boa embora e ele fica lá todo dolorido, chorando, lacrimejando, porque passou todo o universo do outro para o seu, até que o outro se toque. Por mais que ele faça tudo outra vez, só que ele levou parâmetros do benzedor dentro dele. Ele pegou sim aquela carga de energias ou aquele universo que precisa ser aprimorado. Mas ao passar alguma coisa para o benzido, o benzedor está lá no universo dele, ajudando ele a aprimorar, por mais que ele não tenha consciência disso.
2: É o convite, o amor convidando aí também.
1: Pessoal, nós estamos aí no segundo bloco do programa O Amor Convida, o quarto programa, o quinto seria O Amor em Ação. E nós estamos aí vendo todas as passagens e todas os problemas e soluções enfrentados por um ser que resolve convidar o outro a se transformar naquilo que ele é, lembrando Bezerra, que nós só conseguimos a promoção quando nós conseguimos ensinar aquilo que sabemos. Aí, que é o exemplo que você acabou de dar, tem que ter o retorno. Aí sim ele será promovido, né? É mais ou menos isso, parece que a síntese é essa, né, Sebastião?
0: Exatamente.
1: Então, em qualquer circunstância da vida, esse amor convida é essa. Eu ter que ensinar para que eu possa. Na verdade, o convite é para que eu mesmo seja promovido.
0: É porque se eu não preparar outros para ocupar o meu espaço onde eu estava atuando, eu não sou promovido. Então, se eu não transformar o instinto em sensação, para que outras forças vitais se transformem em instintos e preencha aquele espaço, eu não vou transformar em emoção. Se eu sou emoção e não criar meios para que essa sensação se promova e se transforme até o meu estágio, não vai entrar novos instintos e, por sua vez, novas forças vitais. Então, para que eu possa ser promovido, eu tenho que promover quem está na retaguarda.
1: Então, vamos radiografar algumas doenças. Vamos dizer, o amor convidou, mas eu criei um dique. Não vou. Aí, vão embora os seres que estavam comigo? Isso é chamada doença? Vamos tirar uma radiografia, vamos fazer uma foto, um raio-x de uma doença, pressupondo, antes de terminar, de começar a análise, que seja essa a real fotografia do momento. Quando eu não aceito o convite, Sebastião, porque o amor convida.
0: Exatamente, a doença começa aí. A doença é exatamente esta rebeldia. Quando eu, a consciência, convido a alma encarnada, a personalidade atual, e ela não aceita o meu convite. Quando eu, alma encarnada, convido o meu corpo, não aceita o meu convite. E quando isso se dá, é o que Hermínio Corrêa de Miranda fala, mais exatamente, Carlos Torres Pastorino, na obra Sabedoria do Evangelho. Quando ele interpreta a parábola da figueira seca. Ele fala que, naquele momento, a figueira era a personalidade. E o Cristo, Jesus, que passou por lá, é o elemento que, quando vê a personalidade que não quer produzir, ele simplesmente não investe nada mais nela. E ela seca, quer dizer, ela desintegra. Então, quando eu convido a personalidade à mudança e ela não quer se promover, eu, espírito, não vou investir. Eu, empresário, não vou investir mais nessa unidade, nessa empresa. E eu vou investir em outras empresas que querem crescer. Então, quando eu, a alma encarnada, convido esses veículos de expressão que não sou eu, estão sendo gerenciados, são parceiros e eles não querem, eu tiro a minha atuação. E quando eu, a alma, tiro a atuação da mente, o perispírito começa, a própria mente começa a se deformar. Quando a mente tira a sua atuação, quando ela convida o perispírito a essa promoção e ele não aceita, quando ela tira a atuação do perispírito, ele começa a se decompor. Quando o perispírito convida o corpo e ele não quer abraçar a sua causa, ele tira a ação e ele começa a desintegrar. É o que nós chamamos de enfermidades físicas, psíquicas e espirituais.
1: É, obviamente que cada parte do corpo está num projeto vibracional. Nós temos o fígado numa vibração, como se eu pudesse afirmar que eu não existo todo nesse momento. Que o fígado está, eu ainda não consegui me apresentar como Jesus fez nos 40 dias de jejum. Eu não consegui dizer, escuta, calma tudo aí, eu sou o teu Cristo e vocês são meus seguidores, devemos nos comportar como uma só. E o mais interessante é que ele sai das provações do deserto e vai para o sermão do monte. Aos que ficaram, ele diz, agora eu vou ensinar o que é o amor. Bem-aventurados, não é? Então, nós temos, com todo respeito, eu me perdi.
0: Nós temos a proposta de transformação, que foi os 40 dias no deserto, e o corpo, a contraproposta. Então, ele apresentava o universo a ser transformado e o corpo apresentava um outro universo que ele não queria sair dele. Como nós chamamos lá de... damos nome a outro personagem, mas ali a parte física mais periférica. E ele não desiste da proposta. Ele, mantendo a proposta, os 40 dias chamado, o jejum, é o repatriar de toda a energia que não quer caminhar com a consciência. De todos os que sobraram foram aqueles que ficaram no Sermão do Monte. E agora ele foi estabelecer a nova ordem de fatos, as bem-aventuranças.
2: Ô Sebastião, lembrando Joana de Ângeles, que ela diz que a maioria das doenças são causadas por congestionamento de energias, não é? Aí, nisso que você falou, que esse fluxo, esse convite vem, né, do pensamento, vai passando por todos os níveis, né? Num determinado nível, que o Marquinhos disse, eu não quero, trunca ali, já a energia estanca, não é? Isso provoca doença, né?
0: Exato. Essa foi a informação do passado na obra Autodescobrimento, uma busca interior. Mas em obras mais recentes, aí mesmo nessa obra, lá mais na frente, ela já fala que todas as enfermidades são decorrentes do uso inadequado da energia.
2: Não é então, mais congestão, então.
0: Se há uma congestão, é um uso inadequado. Se há uma inibição, também é um uso inadequado. Sim. Então, quando nós vemos o convite harmonioso sendo feito ao que ela chamou de imperfeições morais, energias do perispírito, no mínimo. O que ela chamou de diálogo com um órgão com perturbação enfermiça, já algo no corpo físico, depois entrando nas suas entranhas, na célula, com as células, e depois com as forças mantenedoras. Quem são as forças mantenedoras das células? Nós já estudamos. Então, quando nós vamos penetrando esse intrincado, esses universos cada vez menores, e envolvendo nesse convite e arrastando, como André Luiz faz com a rede fluídica, lembra lá que ele jogava aí?
1: Sim.
0: Então, nós vamos repatriando esses personagens em se falando do universo biológico para a recomposição que nós chamamos de energia vital, a revitalização de todo esse processo, onde Emmanuel fala que um simples átomo, seu núcleo, é um centro vital. E agora eu começo a trazer pela bioenergia criada na mente, com o processo do pensamento novo, da proposta nova, do convite harmonioso, e eu vou reconfigurando todo o cenário físico, psíquico e espiritual, mas esse processo vai esperar para o próximo programa, porque o nosso já terminou.
1: Pessoal, nós voltaremos colocando tudo isso em ação. O Amor e Ação será o próximo. Considerações finais, Neuza?
2: Não, um abraço a todos e até a próxima semana.
1: Pessoal, fique agora com os nossos patrocinadores. Até lá. 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

0: 8:04.
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Olá, bom dia. São 11 horas e 4 minutos. Desculpe o atraso. Eu não estou habituado a este horário de trabalho aqui, virtual. E eu tive que editar ainda as configurações aqui da atividade de hoje. Mas nós estamos aqui para cumprir com a missão de concluir o livro da Boa Nova, né? Então, o livro Boa Nova, nós começamos a fazer o estudo dele em março, né? E no capítulo 4, estava programado para o Sinomário fazer direto de Goiânia. E Sinomário teve um problema com a internet e não conseguiu fazer. E nós encerramos com o capítulo 30, mas ficou essa lacuna. Então, para quem for maratonar, quiser ver todo o livro, assistir todo o livro, por exemplo, os comentários sobre todos os capítulos. Tava faltando o capítulo 4, Família Zebedeu, né? A Família Zebedeu. E eu fui falei com o Luiz: Luiz, vamos programar. Eu não tenho condição de fazer quarta-feira à noite mais, certo? Quarta-feira à noite está me tirando da atividade no centro, que é o dia do atendimento fraterno. É um dia que a gente precisa de muitos trabalhadores na casa, e eu acabei me afastando a partir de agosto. Julho, agosto e setembro, me afastei da casa nas quartas-feiras à noite, em função desse estudo, que foi muito bom, foi maravilhoso. Nós encerramos com o capítulo 30 com o Márcio na quarta-feira, muito emocionante. E eu vou apresentar duas opções para o próximo estudo. Não será mais da Boa Nova, mas será Humberto de Campos, né? Nós vamos continuar estudando Humberto de Campos. Nós vamos para o primeiro livro da série dele, que é o Crônicas de Além-Túmulo. E a gente vai selecionar um livro. Crônica de Além-Túmulo será o próximo livro, e a gente não vai seguir a sequência do livro. Do livro, a gente vai selecionar 8 capítulos, 10 capítulos, né? E até por indicação mesmo de quem está estudando. Nós vamos iniciar com a introdução do livro, depois a gente vai ver outras opções e possibilidades. Tá bom? Então, a gente inicia sempre agradecendo a Deus, Pai de infinita bondade e oportunidade de aqui estar. Nós estamos unidos e juntos hoje para o estudo da Boa Nova, de mais um capítulo da Boa Nova. Nós pedimos aos bons espíritos que nos iluminem, que nos facilitem a compreensão do texto e que nós tiremos da compreensão que obtivermos, nós tiremos lições para a nossa vida, para o nosso crescimento espiritual, para o nosso crescimento na jornada evolutiva que enfrentamos na Terra. A gente pede a Jesus de Nazaré que cuide de nós, que nos mantenha vibrantes na fé e conectados ao alto, às boas vibrações que Jesus emana do alto na nossa direção, que nós consigamos alcançar a boa vibração e o bom fluido de Jesus. Como Jesus se conecta com Deus, que nós busquemos nos conectar com o Mestre amado Jesus. Que assim seja. Declaramos então aberto o nosso estudo. Deixa eu só mexer na configuração aqui, que eu esqueci de configurar. Está muito baixa a configuração da câmera. Eu estava percebendo aqui. A imagem estava ruim porque estava mal configurado. São as benesses da tecnologia, gente. A gente transmite sempre, temos canais parceiros. A produção e a direção é da Rádio Web Portal da Luz, mas nós temos o Coromandel Espírita, Espiritismo Net, Rai TV, TV Nova Luz, TV IDEAC, M Live TV Espiritismo, o canal da Rádio Web Portal da Luz, Rádio Portal da Luz no YouTube, e o canal Isnand Barros crescendo assustadoramente. Nós já estamos com 381 inscritos. Né? Eu que tinha cento e poucos, já estou chegando a 400. O objetivo é chegar a 400 no final do ano, em dezembro de 2025. Né? Outro dia, a Zélia, lá do Rio, fez uma campanha entre os trabalhadores da casa do Centro Espírita no qual ela trabalha, e 10 pessoas seguiram o canal de uma vez. Também foi um susto, tanto e-mail chegando na minha conta. Zélia seguiu, fulano seguiu, fulano seguiu, de vixe Maria, o negócio está ficando bom. Mas a gente sempre agradece também, gente, a produção desse programa, que é feito pela Web Rádio Portal da Luz. A Web Rádio Portal da Luz foi criada e é dirigida pelo Luiz Domingues, pela sua esposa Dilene. Ele criou essa rádio funciona 24 horas no ar, tem o canal no YouTube, e o canal do YouTube tem uma programação diversa.
muitos programas e muitas atividades. Então, são 14 anos no ar divulgando o amor, vale a pena conferir. E também está na Alexa agora, basta você dar o comando Alexa, toque a web rádio Portal da Luz, você vai ouvir, inclusive, a hora da prece, às 2 da manhã e às 7 da manhã, no horário de Brasília. Tá bom? A hora da prece continua todo dia, 5 horas da manhã. Já fiz a hora da prece hoje, 5 horas da manhã, até às 6. Já enviei os cards, já enviei os áudios, já fiz uma caminhada. Viu, Thiago? Vou lhe alcançar, viu? Estou correndo. Hoje eu corri, ontem eu corri 1,5 km, hoje eu corri. Foi um e meio hoje. Não, 1.200 metros hoje e 1.800 ontem. Em 2 dias eu corri 3 km, coisa que eu não fazia desde que eu era garoto, aos 18 anos. Viu? Segure o velhinho aí, viu? Daqui a pouco estou competindo com o Thiago. O Thiago é corredor, é ciclista. A bicicleta minha está ali, só escutando a conversa. Eu vou voltar a qualquer hora também a andar de bicicleta. Acho que eu faço isso amanhã, porque hoje são 4 palestras, gente. Hora da Prece, Boa Nova, Lar Maria de Nazaré e ESD no Centro Espírita André Luiz, às 17h30. Só vou parar às 19 horas hoje. Vamos lá. Eu já fui lá e coloquei uma mensagem. Bom dia, estudo da Boa Nova, capítulo 4, para a família Zebedeu, né? Arlete colocou ótimo horário. Arlete, bom esse horário, né? Eu vou apresentar a seguinte opção para quem estiver frequentando e assistindo as atividades do canal. Ou 11 da manhã no sábado, ou 4 da tarde na sexta, na quarta-feira. Eu poderia fazer de 4 às 5 na quarta-feira, de 5 às 6 eu faria a caminhada, e de 6 às 7. De 6 horas para frente, eu já estarei à disposição do centro. Chegar lá às 6h30, 7 horas, e ficar lá até 9h30, atendimento fraterno. Vou ver qual o melhor horário. O que mais interessar para as pessoas, a gente vai fazer. Francineide, olá, Francineide, tudo bom? Ela diz, bom dia, que tenhamos uma manhã cheia de aprendizados. Márcia Silva, gostei do horário. Recife, né, Márcia? Marcelina Fernandes, bom dia, bons estudos a todos nós. Marcelina BH, Belo Horizonte, Minas Gerais. Sociedade Espírita Jesus de Nazaré, Cristina que está falando, diretamente do posto de assistência Maria de Nazaré, lá em Independência, no Ceará. Leda Milhomem, opa, eu acabei clicando no lugar errado. Aqui, vamos lá. Leda Milhomem, bom dia, Ledinha. Abraço no meu neto, um cheiro nele. Darla Abreu diz, bom dia, gostei do horário. Não é bom, Darla, esse horário? Eu também gostei. Né? Inclusive, depois que eu cheguei da caminhada, tomei café de novo, né? E botei umas palestras do Ela Rá aqui e acabei dormindo. Dormi mais de 1 hora. Aí acordei, meu Deus do céu, deu estudo, vamos lá. O horário é bom, gostei. Tiago, Tiago é meu filho da próxima encarnação, viu, Arlete? Já tem carteira assinada comigo, Leda. Diz que vai ser meu filho. Ele é da Lila. Já estão comprometidos comigo já. Chega lá, não conversar com Jesus. Olha. Ah, mas eu vou dar cascudo demais, ó. Quando eu for ser um pai, não for ser um pai besta, mas não. Você é um pai durão agora, viu, Tiago? Tiago, bom dia, chefe de mais amigo. Bom dia, Tiago. Tiago é um filho que eu ganhei. Celda, bom dia. Celdinha, dá um abraço do Josemar também. Aí tá todo mundo em casa hoje, descansando. Daqui a pouco tem feijoada. É assim que funciona. Anália Matos. Ô, Anália, bom dia. Anália de Sampaio do Tocantins. O Cleto me falou que vai, que tá com uma palestra agendada para ir, né, Anália, esses dias agora? O Cleto tá trabalhando. Tudo, meu Deus do céu, eu me espantei outro dia com tanto de palestra do Cleto. Nossa, só uma semana ele fez 3 no, aqui no centro. Seja bem-vinda, Anália, obrigado pela assistência aqui. Ana Karina, Fortaleza, no Ceará, bom dia. Bom dia, Karina. Eita, Karina, não vejo a hora de passar por aí, por Fortaleza, para dar uma tibungada no mar, ó. Com toda essa correria, ainda vai assistir o programa A Caminho da Luz, hoje, às 12 horas. Esse é o Nonato que está falando, né, Nonato? Meio-dia eu estou ligado, já com a feijoada, né? De frente da pratada de feijoada, viu, Nonato? Eu vou acompanhar o programa A Caminho da Luz. Meio-dia, pelo Facebook, gente. Só digitar A Caminho da Luz, Facebook, Independência Ceará, Rádio Cidade, que você encontra. É fácil de encontrar. Vamos ver.
Nonato, disse só gratidão. Gratidão, Nonato, pela divulgação que você faz, meu irmão, nas nossas atividades, no nosso canal. Estamos aí. Falei com o Janice ontem. Janice disse que já recebeu sua ligação e já está no ponto. Na hora que agendar, você vai gostar das palestras da Janice, viu? Boas palestras. E Nonato, não te passei o contato do Thiago ainda, não, né? Rapaz, aí, Thiago, entra na fila aí, meu filho. É sábado, viu? O programa do Nonato. E Nonato, depois me pede o contato do Thiago que eu te passo. É meu filho, tem que aprender. Ele é da Lila, eu boto para trabalhar mesmo, viu? Tem que aprender, tem que trabalhar muito para poder voltar melhor na próxima encarnação. Deixa eu ver o que eu parei. Ana Karina. É de todo o trabalho, mas ligadinha com fone de ouvido. Cuidado, não deixa o chefe ficar sabendo que você está assistindo o programa Boa Nova, não. Karina. Valéria, bom dia. Valéria, nós nos encontramos agora e já estamos nos encontrando de novo. Aqui é a correria grande. Obrigado, Valéria. Nonato disse que sua mediunidade está bem aflorada. É verdade. Valéria, vem, né? Mergulhar nas águas de Iracema, na Terra do Sol. Aí eu tô aqui, Cidinha tá na UPA com a mãe dela, né? Aí ela mandou agora aqui uma pousada lá, não sei aonde, na praia, não sei de quê, em Fortaleza. Aí eu digo, olha, pô, bora logo ajeitar as coisas aí. Viu? Nonato, tu fizeste a postagem sobre a escola onde vai ter o evento, lá em Independência. Aí eu fui e coloquei lá embaixo, você nem percebeu. Eu falei assim, Nonato, nessa escola aí tem lugar de armar uma rede. Já separei minha rede garimpeira para viajar. Aí alguém respondeu lá, eu não lembro quem foi. Disse: tem, olha, o Nonato não respondeu, mas eu respondo. Pode ficar tranquilo que tem lugar para armar rede em todo lugar aqui. Nonato diz ainda não. Me peça o telefone do Thiago, que eu vou lhe passar. O Thiago é danado, viu? O Thiago é estudioso. Tiago, muito bem-vindo, diz Nonato. Valéria, um sábado de encontro bonito, é, de muito trabalho, viu, Valéria? Graças a Deus. Valéria, um sábado de encontro bonito, é, de muito trabalho, viu, Valéria? Graças a Deus.

Gente, bora começar, conversei demais. Gente, o capítulo 4 da Boa Nova é um capítulo dos mais belos que existe. Sabe por quê? Jesus tinha saído das primeiras pregações, capítulo 3 do livro Boa Nova, primeiras pregações, né? O livro é um ajuntado de coisas bonitas, de histórias belas. Né? No capítulo 1, Humberto de Campos mostra que até o ar do planeta mudou quando Jesus estava chegando. No comando das nações, por exemplo, no comando do Império Romano, que era o mais agressivo de todos os impérios, sob o ponto de vista da conquista, outros impérios também foram grandes conquistadores, mas o Império Romano era um império sedento de poder, de terra, de território, de escravo. E até o comando do Império Romano, o comandante era o imperador era muito ligado às artes e à filosofia. A guerra arrefeceu. Humberto de Campos conta que com a chegada de Jesus, está descrito no capítulo 1, Boa Nova, que o capítulo 1 é Boa Nova. Quem fez esse capítulo foi a Eliana, lá de Ubatuba. Fábio Carvalho fez a introdução e a Eliana fez o capítulo 1. E dia 19 de 3 de 2025 foi a Eliana que fez. Mas o planeta foi preparado, né? A guerra arrefeceu, os filósofos, a música estava em evidência, a arte, né? A arquitetura. Estava tudo passando por um critério mais refinado para a chegada de Jesus, porque os espíritos predecessores, aqueles que chegaram antes de Jesus, eles vieram abrir caminhos e preparar a chegada do Mestre, para a gente entender o que é a grandeza de Jesus, né? Esse é o capítulo 1 da Boa Nova. No capítulo 2, é Jesus e o precursor. Gente, Humberto de Campos foi amarrando as coisas de uma forma muito inteligente. É Jesus e o precursor. E aqui tem a relação entre Jesus e o precursor desde menino, até a chegada do momento em que o Batista, em que Jesus procura o Batista para se batizar nas águas do Jordão. Então, tem um diálogo deles, que eles estão, a mãe de João Batista e Maria de Nazaré estão conversando, elas são primas, e eles dois encostam no penhasco. O Severino Celestino diz que do penhasco, onde se situava a casa, no povoado, na comunidade onde Maria morava, e Isabel morava um pouco mais longe, e ela vem ao encontro de Maria. E eles tinham por volta de talvez 9 anos de idade. E eles estão conversando, e as mães estão conversando um pouco mais afastado, e eles se achegam, e lá de cima dá para ver, lá embaixo dá para ver a mata, o deserto, a montanha, a cidade e o lago, o mar. Lá de cima, do alto. Dá para ver a representação do mundo ali. Aí eles dois, diz que eles dois estão olhando. E Jesus fala com João como se fosse um general. Humberto de Campos diz que ele fala como se fosse um general falando para um coronel, para um major seu. E eles estão trocando ideias e falando sobre as grandezas das coisas, do mundo, né? E o João Batista chama Jesus. Vem comigo. Aí Jesus disse para ele assim: não, é necessário que tu vás primeiro. Olha a conversa desses dois espíritos, desses dois grandiosos espíritos, Jesus de Nazaré e João Batista, o predecessor, o precursor, o batedor, né? Então o capítulo 2 traz esses detalhes. Gente, é sensacional a leitura do capítulo 2, né? No capítulo 3 são as primeiras pregações. Jesus faz três pregações antes de montar o colegiado. Está aqui na Boa Nova. Não sou eu que estou inventando essa história. Jesus está diante do templo e Hanan, ou Anás, dependendo da tradução, não é dependendo da tradução, não. Hanan no judaico, no idioma judaico, e Anás na tradução grega. O Hanan encontra Jesus. Jesus deslumbrado com o templo, Jesus olhando para o templo, olhando de longe. Só que a roupa de Jesus era a roupa do Galileu. E o Galileu, ele não era
daquele grupamento ali, que o Estado estava

nação judaica estava dividida, né, entre judeus, entre galileus, entre samaritanos. Então, estavam divididos, cada um tinha o seu. Era como se fosse o Brasil dividido em São Paulo, Maranhão, Pará, Tocantins, Goiás, Minas Gerais. Jesus está olhando para o templo e o Hanan chega e diz: Que fazes na cidade, Galileu? Aí Jesus: Não vim, levantando, buscando pessoas para constituir o reino de Deus. E Hanan dá uma lição em Jesus: Quem és tu? Tipo assim, tu com essa roupa de pobre, vindo da Galileia. Ele sabia que ele era Galileu pela forma como ele se vestia, né? Ele tinha o cabelo à moda dos nazarenos, Jesus, né? Cabelo comprido, né? E o que que aconteceu? Aí Jesus vai falar para ele. Jesus fala da atemporalidade, Jesus fala da imaterialidade, e Hanan fala de reino material, fala de império, fala de castelos, fala de códigos, fala de tributo, fala de tudo, menos de Deus. E o Hanan, ou Anás, para quem não sabe, é ex-sumo sacerdote. Ex-sumo sacerdote. O sacerdote chefe atual, né, é o genro de Anás, que é o Caifás, que é o que vai sentenciar Jesus à morte. Mas quem vai elaborar o processo de condenação de Jesus é o Anás, que tinha sido sumo sacerdote, botou o genro para ser o sumo sacerdote, mas na verdade quem mandava era ele. Ele seria, segundo Humberto de Campos, o juiz inclemente da causa contra Jesus. Ele que ia sentenciar Jesus por trás de tudo. Anás. Hanan, Anás. Aí Jesus disse para ele: Não, meu amigo, você não está entendendo. Aí ele pergunta se tem algum rei por trás dele, se tem dinheiro por trás dele, para ele estar atrás de tão grande empreitada. Aí Jesus dá a lição e Hanan. Né? Fala de reino de Deus, de reino dos céus, e depois ele vai e demanda a estrada empoeirada na direção da sua doce Galileia. Gente, são 150 quilômetros de Jerusalém para Cafarnaum, disse o Haroldo Dutra. Eu não tenho com certeza, mas o Haroldo Dutra disse que Jesus caminhou 150 quilômetros para chegar em Cafarnaum. Ele chega em Cafarnaum, aí ele vai começar a montar o colegiado. Ele vai escolher os discípulos, os apóstolos. Né? Eu falei de três pregações, no capítulo 3, Jesus fez essa pregação para Hanan, e ele volta para Cafarnaum, ele faz a pregação na casa de Pedro. Ele encontra Pedro e André na beira do lago e diz: Vocês querem ser pescadores de homem? De homens? E o Pedro se assusta, fica embasbacado com a figura de Jesus. André já conhecia de ouvir falar de Jesus, né? Aí depois ele chega em Tiago e João, né, que eram seguidores do Batista, de João o Batista. Tiago e João são filhos de Salomé e de Zebedeu, né? E nós vamos estudar hoje a família Zebedeu. Aí Jesus fez a segunda pregação na casa de Pedro, com a família de Pedro, um culto no lar, né? O que seria depois o culto no lar? Ele faz uma pregação para É restrita para um colegiado muito seletivo. Ele tinha feito uma pregação exclusiva para Hanan, para o coração duro de Hanan. Ex-sumo sacerdote. Sacerdote poderoso no templo, tinha muitos negócios no templo. E a terceira pregação que Jesus faz é a pregação que ele faz na praça em Cafarnaum. E se você não leu ainda o capítulo 3, vá lá no finalzinho que você vai ler o que foi que aconteceu quando Jesus começou a pregar na praça em Cafarnaum. Gente, será que tinha praça em Cafarnaum? Acho que era aquele espaço onde as pessoas se reuniam no fim da tarde. Era o fim da tarde, Jesus começa a falar, as pessoas se aglomeram. Não tinha nenhum milionário, não tinha nenhum poderoso. O mais poderoso que tinha lá era Pedro, que tinha um barco e uma casa. Era um grande pescador, porque ter barco não era fácil, ter a casa não era fácil. E a casa dele era próxima do lago de Genesaré. Entendeu? Um homem poderoso, um homem rico lá na cidade. Isso não era mais rico do que o Mateus, que era o Levi, que era coletor de impostos, tinha mais recursos do que ele, claro.
Aí Jesus foi uma pregação na praça. Humberto de Campos conta que as folhas das árvores se balançavam louvando Jesus. O vento soprava de forma mais cariciosa louvando Jesus. Os pássaros cantavam louvando Jesus. E a água do mar se agitava louvando Jesus. Jesus pregava para a multidão, para o coxo, para o doente, para os deserdados, para os pobres, para os falidos, para os caídos. Uma coisa maravilhosa a descrição dessa pregação que Jesus fez de frente para o lago de Genezaré. Só que no capítulo 4 tem um negócio muito interessante. O capítulo 4 é a família Zebedeu, foi esse capítulo que nós não fizemos. E tem uns comentários aqui, quem foi que chegou? Vamos colocando os comentários. Depois falta tempo. A Luciana diz: Oi, bom dia. Bom dia, Luciana. Seja bem-vinda. Luciana de Independência, no Ceará. Ela diz: Cheguei. Isabela Fialho. Oi, Isabela. Bom dia, meu irmão Islândia. Bom dia. Isabela trabalha junto comigo no CEMED. Marcondes Moreira. Boa tarde a todos. Paulista, Pernambuco. Boa tarde, Marcondes. Seja bem-vindo. Estamos estudando o capítulo 4 da Boa Nova, viu, Marcondes? Gente. A família Zebedeu é um negócio muito interessante. Porque Jesus contacta com João e Tiago. Né? João é um garoto, um menino. Né? E o Tiago. Jesus encontra com eles e os convida para serem. Olha o convite, como é que foi? Ó, na manhã seguinte. Em que se seguiu a primeira manifestação de suas palavras de fronte do Tiberíades, diz Humberto de Campos, o mestre se aproximou de dois jovens que pescavam nas margens e os convocou ao seu apostolado. Gente, você imaginou? Zebedeu era um pescador, e os filhos pescadores, eles eram trabalhadores. Aí Jesus chega e diz assim, filhos de Zebedeu, olha, desejais participar das alegrias da Boa Nova? Meu amigo, você trabalhando, aquilo deve ser um trabalho duro. Marcos disse, você me pediu perdão porque disse boa tarde, eu nem percebi que você disse boa tarde, mas é bom dia mesmo. É a correria. Bom dia, Marcos, seja bem-vindo. Nada que, meu irmão, lhe perdoar. Gente, você está lá na beira do rio, do lago de Genezaré, pescando e tal, aquela luta, tal, rede para lá, rede para cá, fazendo força no sol quente. Deve fazer calor, né? Na beira do lago, reflexo da luz, do sol. Aí ele chega lá e diz: Filho de Zebedeu, disse bondoso Jesus, desejais participar das alegrias da Boa Nova? Se fosse eu que estivesse lá, eu ia olhar para ele e dizer assim: deixa de conversa, senhor. Essa. Você está trabalhando ali na correria do negócio. Aí chega aquele cabeludão, aquela roupona bonita dele. Aí o Severino Celestino diz sempre, gente, que Jesus era judeu, Jesus era israelita, né? Jesus não andava com a cabeça descoberta, né? Os judeus cobrem a cabeça. Até hoje Jesus usa o quipá, até hoje. Mas eles tinham a forma de cobrir a cabeça. A gente passou a representar Jesus como se ele não fosse judeu, né? Mas ele usava, né? Aí chega aquele cabeludão e diz: Ei, vamos participar da criação do reino, né? Tiago e João, que já conheciam as pregações do Batista, então eles ouviam notícias de Jesus, porque Batista, quando Jesus foi receber o batismo, aí Jesus disse a ele, né? O Batista disse: Eu não sou digno de apertar as correias das tuas alpercatas. Aí Jesus vira para João Batista e diz: Dos nascidos de mulher, tu és o maior. Né? Aí eu sempre digo, Arlete, lembra dessa palestra que eu fiz, Arlete? E eu falei: Gente, mas como é que Jesus disse para o Batista que ele, dos nascidos de mulher, ele é o maior, se Jesus nasceu de mulher, nasceu de Maria? Aí a gente interpreta a chave que nós temos, é a chave do Espiritismo. Jesus não está submetido às reencarnações reparatórias. Jesus veio, só encarnou em missão na Terra. Porque os planetas, segundo Emmanuel, lá na obra Caminho da Luz, ele diz que os planetas onde Jesus se desenvolveu, eles já viraram pó. Eles já viraram poeira cósmica, não existem mais. Onde Jesus se desenvolveu, né?
E nós estamos aqui ainda nesse planetinha. E ele disse para Batista que daqueles que estão na sucessão das encarnações, ninguém nasceu maior do que ele. Gente, é muito interessante essa frase de Jesus, porque até ali, não tinha nascido ninguém igual a Batista. Elias. Ele que tinha sido Elias. E que não é um profeta maior. Ele não é maior do que, na tradição, ele não é maior do que Moisés, Jeremias, do que Isaías, do que Daniel. Ele não é maior do que Davi. O Batista não é. Porque o Batista foi Elias. O Elias é citado no livro de Reis, na história dos reis. É citado o Elias. Mas Jesus, ele reencarnado, Elias reencarnado, como Batista, Jesus diz, tu és o maior. Então a pregação, o contato de Jesus com a família Zebedeu começa quando ele encontra os dois meninos, os dois jovens na beira do lago. João, menino. Efetivamente, menino. Já? A história diz que ele devia ter talvez 15 anos, 16 no máximo, né? Quando Jesus o encontra. Então ele era um garotinho, um molequinho. E Jesus os convida, e eles já sabiam dessa fama de Jesus. Gente, olha o que eles dizem. Ele diz, mestre, mestre. Eles já começam a chamar Jesus de mestre. Olha a potência do magnetismo de Jesus. Pedro, quando Jesus chamou Pedro e André, Pedro ficou embasbacado. E o André ainda disse assim, mas tem tão pouca gente aqui para a gente fazer um reino, mas nós vamos fazer o seguinte: a gente junta as outras cidades, não eram cidades, eram comunidades, gente. O Cafarnaum devia ter 250 pessoas na época. Aí em torno do lago você tinha várias comunidades. Aí o André, ó, pensamento altamente avançado, a gente junta todo mundo e a gente forma o nosso reino daqui. E Jesus vai ser o rei. Novamente as pessoas pensando de reino material, né? Aí Jesus conversa com os meninos, né? Conversa com Tiago e João, e eles dois voltam para casa felizes, empolgados, e chegam lá e contam. Gente, já pensou, você chega em casa e diz, ah, eu conversei ali com Jesus, vamos formar um reino por aqui, e o negócio vai melhorar. Tem que pensar logo em quê? Construções, em palácios, em casas, em estradas, em vias, né? Ó, o negócio vai melhorar, o negócio aqui vai crescer. A Regilene disse, é um ótimo dia para todos nós, para nós todos. Bom dia, Regilene, seja bem-vinda, irmã. Aí o que acontece? A mãe dos meninos diz, o quê? Um reino? Pois deixa eu ir lá conversar com Jesus. Bora lá, né? Acho que no dia seguinte pega os meninos, vão lá onde Jesus, de Jesus, Salomé. Salomé se dirige a Jesus, né? Olha o que que ele diz. Opa, eu marquei tanta coisa aqui, gente, que ao pedido de Salomé, né? Senhor, logo após a instituição do teu reino, eu desejaria que os meus filhos se sentassem um à tua direita e outro à tua esquerda, como as duas figuras mais nobres do teu trono. Gente, é o seguinte: o prefeito vai assumir o governo aqui em Imperatriz, aí ele chama Arielle e o Guilherme, minha filha e meu filho, para participar do governo. Aí eu chego, olha, pô, o Rildo chamou o menino, pois eu vou lá. Aí eu chego lá e digo, Rildo, eu vim aqui porque você convidou meus meninos para fazer parte do seu governo. E eu quero logo lhe dizer, eu quero o Guilherme na Secretaria de Saúde e a Amanda na Secretaria de, o Guilherme na Secretaria de Saúde e a Arielle na Secretaria de Educação. Quero logo as duas secretarias que têm mais dinheiro e mais recursos. Ela pediu para Jesus sentar-se no trono, colocar João de um lado e Tiago do outro. Ela quis logo os dois mais, as duas mais importantes posições, né? Nonato está dizendo aqui que o estudo é rico. É rico porque tem muita gente assistindo, Nonato. Tem 17. Olha, estamos quebrando o recorde hoje.
Aí o que acontece? A resposta de Jesus. Gente, Jesus era gente boa demais. Jesus tinha, podia ter dado uma dura nela, um puxão de orelha dela. Minha irmã, tu tá pensando o quê? Tô tratando de reino dos céus. Jesus sorriu e disse assim: antes de tudo é preciso saber se eles quererão beber do meu cálice. Só isso que ele disse. Bondoso, diz Humberto de Campos, sorriu, Jesus sorriu, o obtemperou com um gesto bondoso. Bom, se eles estiverem querendo beber do meu cálice, né? Vamos lá. Então, o que foi que aconteceu com ela? Jesus deu uma sacudida na cabeça da Salomé e Salomé volta para casa. Abalada. Rapaz, eu sei que quando Salomé chegou em casa, ela deve ter deixado o pobrezinho do Zebedeu doidinho. Por quê? Ela deve ter chegado lá e disse assim: Zebedeu, você vai ter que conversar com ele. Porque eu fui lá conversar com ele, ele vem e fica com conversa de meu menino beber o cálice. Que cálice é esse, Zebedeu? Tu que entende melhor das coisas. Zebedeu era um homem estudado. Era um homem conhecedor da tradição e da lei. Rapaz, ela deve ter aperreado demais, Zebedeu. Tu vai ter que ir, Zebedeu, minha filha, deixa isso pra lá, não vamos mexer com isso, não. Se Jesus convidou os meninos, deixa que Jesus resolva com eles e tal. E o Zebedeu tava sem querer ir. Mas ela foi, conversou com ele, e quem manda mesmo é a dona da casa, né? Não sei aí, Nonato, na tua casa, viu? Aqui em casa, quem manda sou eu, viu? A dona Cidinha diz: passa o café, e eu passo, sim, senhora. E eu passo, mas passo quente. Né? Quando foi de tardezinha, diz Humberto de Campos, que ao entardecer, cessado o labor do dia, Zebedeu, acompanhado pelo dormindo, bora lá, vocês dois, quero saber se essa história é verdadeira mesmo. Procurou o mestre. Em casa de Simão, Jesus já estava hospedado na casa de Simão Pedro. Jesus recebia a visita com extremo carinho, enquanto o velho Galileu expunha as suas razões, humilde e respeitoso. Aí Zebedeu chegou e disse: Jesus, conversando com Salomé, Salomé me falou que você chamou os meninos, me contaram como é que é esse negócio do reino. E o que que você tem para me dizer? Jesus, olha a resposta de Jesus. Zebedeu, respondeu Jesus, tu que conheces a lei e guardas os preceitos no coração, sabes de algum profeta de Deus que, no seu tempo, fosse amado pelos homens do mundo? A conversa de Jesus com Zebedeu foi diferente da conversa com Salomé. Zebedeu quis saber como se processaria. Ele queria entender. Salomé já chegou pedindo as duas melhores posições no reino. Só que é o seguinte: era a maldade de Salomé? Não. Salomé estava certa. Salomé agiu corretamente. Ó, Jesus, eu queria que você ajeitasse meu menino aí. Vou lhe dizer um negócio bem aqui. Esse menino foi bem criado. Meninos são respeitadorzinhos, são danados. Meninos são inteligentes. Esses meninos são preparados. Se você entregar ouro em pó para ele, você recebe ouro em pó. Viu? Ela foi defender. Então, Salomé ainda estava presa à materialidade. Ela queria ver a posição. Ela queria ver a constituição do reino material. Ela queria ver a condição em que esse reino se estabeleceria e quais as vantagens que ela teria. Gente, ela tinha que ter vantagem. Ela não estava errada. Se Jesus chamou o menino para ajudar, qual retorno que o menino vai ter? Os dois filhos meus vão trabalhar na prefeitura. Agora, se me perguntar, eu vou querer nos melhores cargos. Não, pode deixar o meu filho lá mesmo, só fazendo qualquer coisinha mesmo, não tem importância não. Mas se for o patrão que chamou, quem convidou foi Jesus. Regilene, professora, aí eu sou o secretário de educação da cidade. Eu digo: Regilene, eu quero que você me ajude.
Aí a Regiane disse assim: oh, eu quero ser a subsecretária. Eu digo: não, a subsecretária já está indicada, mas você quer dirigir uma escola, estou precisando do seu apoio. A Regiane diz assim: ó, eu quero a escola Paulo Freire, porque a escola Paulo Freire é uma escola grande, eu vou trabalhar lá e vou fazer muita coisa. Aí depois você vai ser a diretora do Paulo Freire. Ela vai querer a escola pequena, onde ela não pode influenciar, onde ela não pode agir, onde ela não pode trabalhar, porque tem menos demandas. Ela vai querer o maior desafio, não é? Ela vai querer a melhor posição, porque ela quer mostrar que é capaz. Então, a Salomé estava certa. Só que a conversa com o Zebedeu é diferente. Porque Jesus, quando o Zebedeu chega e diz: Jesus, meu irmãozinho, como é que está aí? Jesus diz a ele assim: tu que conheces a lei e guarda os preceitos no coração. Jesus já tinha o raio-x dele. Jesus já conhecia Zebedeu. Jesus já sabia que Zebedeu era um homem conhecedor da lei e que guardava os preceitos da lei no coração, na taça do seu coração. Era o amor de Deus que o movia. Era a obediência à lei que o movia. Aí o rumo da conversa muda, né? Aí Jesus pergunta para ele: tu conhece alguém, né? Um profeta que chegou aqui, emissário de Deus, que foi reconhecido na sua terra, ou amado pelos homens do mundo? Zebedeu economiza palavras até na resposta e diz: não, senhor. Por que é que ele não fez um discurso bonito, empolado? Jesus tinha acabado de encher a bola dele, dizendo que ele era conhecedor da lei. Ele poderia dizer: olha, Jesus, realmente eu conheço a história de Moisés, eu conheço a história de Elias, de Salomão, conheço a história de todos os profetas, conheço a história de todos os emissários, de Samuel, de Daniel. Ele poderia dizer para Jesus, porque ele conhecia, né? A Regilene disse assim: eita, Zebedeu, não é? Olha essa troca de ideia de Zebedeu com Jesus. Mas ele é humilde, Zebedeu. Ele disse só assim: não, senhor. Aí, ó, calou a boca e abriu o ouvido. A Leidinha colocou aqui, né? Amém. Aí Jesus pergunta para ele assim: olha como é que Jesus faz. Jesus pergunta: que fizeram de Moisés, de Jeremias, de Jonas? Jesus sabe que ele sabe. Jesus sabe que ele sabe o que fizeram com Moisés. Moisés subiu no Monte Sinai para receber as pedras, escritas no fogo, na pedra, escrita pelos emissários de Deus, e eles diziam que era Deus, mas a gente sabe que eram os espíritos superiores ligados a Deus, ligados a Jesus. Quando ele desceu, estava todo mundo perdido, estava todo mundo desorientado, todo mundo fora da lei. Gente, que tenha demorado uma semana esse retiro de Moisés, um mês esse retiro de Moisés, já era motivo para abandonar os princípios e os preceitos da lei? Aí, o que foi feito de Jeremias? O que foi feito de Jonas? Jonas foi amado, reconhecido pelos ninivitas e foi condenado pelos seus. Jonas. Né? A gente estudou no NEP lá, viu, Arlete? Essa história de Jonas, muito interessante, que ele cruzou, foi para uma terra estranha, na barriga da baleia. Não era na barriga da baleia, não, porque ele ia no porão do navio. O Espiritismo vai nos esclarecer. Ele foi no porão do navio. Só que ele chegou no Ninive, no, dentre o povo ninivita, e os ninivitas, eles eram pagãos. Eles não compreendiam a lei. Aí o Jonas chega lá e começa a falar do reino, falar de Deus único, e as pessoas o recebem. Então, o estranho reconhece Jonas, mas o povo não reconhece, o seu povo não o reconhece. Aí Jesus diz assim: ó, todos os emissários da verdade divina foram maltratados e trucidados, ou banidos do berço que nasceram. Aí vai acontecer depois, quando Jesus escolhe os apóstolos que viram, os discípulos que viram apóstolos, Jesus vai se embora e diz: ó, pode seguir, mas vai ser difícil. Né? Jesus fala para ele na quinta-feira, antes de lavar os pés do bichinho, diz: ó, vou lavar os pés de vocês
Beijo os pés de vocês, que isso aqui é a ferramenta que vocês vão usar para pregar o evangelho. Mas vão sofrer. Vai ser duro, vai ser difícil. A reunião se deu no cenáculo. Aquela despedida antes da prisão e da crucificação, do martírio de Jesus, Jesus adverte todo mundo aqui, ninguém vai ter vida fácil. Todo mundo foi trucidado, só Joãozinho, o apóstolo amado, não foi trucidado. Os outros todos foram, né? E o Paulo, que entrou no clube depois, que não era discípulo, que virou apóstolo direto, em função da sua estrada de Damasco. Gente, Paulo apanhou demais, gente. Olha, o povo gostava de bater na roupa que Paulo vestia com ele dentro. Era lapada, era pedrada, era paulada, foi prisão. Paulo ficava preso num lugar e conseguia se libertar e ficava preso no outro. Até que trucidaram também Paulo. Então Jesus diz que todos foram maltratados, todos. Ele não diz nem, ele não diz assim, alguns, ele diz todos os emissários divinos foram trucidados e maltratados ou banidos do berço em que nasceram. João não foi trucidado, mas foi banido. Né? João foi banido. Depois do tonel de azeite quente, ele é banido. Vai se embora daqui, que se daqui tu não escapa, não. Na terra, diz Jesus, ele dá uma sentença agora, gente. A sentença de Jesus. Isso aqui é o diálogo com Zebedeu. E os meninos, ó. Os meninos estão do lado ouvindo. Não diz nada, caladinho. Na terra, o preço do amor e da verdade tem sido o martírio e a morte. Você quer trabalhar com o amor e a verdade? Quero. Ah, agora. Vou trabalhar no amor e na verdade. O preço é o martírio e a morte. Aí eu coço a cabeça e digo, vixe, Maria, não dá para mim não. Martírio? Eu fui dar uma palestra terça-feira em Açailândia, hein, Arlete, Regilene, Lidinha? Eu fui dar uma palestra terça-feira em Açailândia, não apanhei. Fui lá falar de Jesus, não apanhei. Ninguém correu atrás de mim. Ninguém me expulsou de Açailândia. Saia daqui, tal, seu espírita. Religião do diabo, dando paulada na cabeça, chute. Não, fui lá, fui bem tratado, fui bem recebido. Tá fácil demais falar de Jesus agora, em 2025. Tá muito fácil. Antigamente era difícil. Nesse tempo aqui era difícil. O pai de Tiago e João ouvia o humilde repetir: sim, senhor. A primeira resposta foi: não, senhor. A segunda: sim, senhor. E Jesus, como se aproveitasse o momento para esclarecer todos os pontos em dúvida, continuou: olha, gente, tão importante essa informação que Jesus vai dar para Zebedeu. Ele diz: o reino de Deus tem de ser fundado no coração das criaturas. Todo palestrante fala isso aqui. O reino de Deus tem que ser implantado no coração dos homens. Todo mundo diz isso. Jesus disse isso a primeira vez para Zebedeu. Aliás, é a segunda vez, porque ele diz a primeira vez para Hanã, lá de frente para o templo. Mas só tinha ele e Hanã, porque os outros três sacerdotes, que Humberto de Campos disse que os quatro estavam ociosos, ocioso é que está sem fazer nada. Perambulando lá pela praça, de frente ao templo. Aí se dirige Jesus, o Hanã. Os outros três foram embora, deixaram Hanan sozinho. E ele, mais arrogante, foi lá enfrentando Jesus, querendo humilhar Jesus. Jesus calmamente falando do reino dos céus e diz para ele que o reino que ele queria implantar era no coração dos homens. E Jesus fala aqui pela segunda vez. Mas aqui tem duas testemunhas. Tem João e tem Tiago. Aqui a notícia vai se espalhar. Leopoldina Santos. Seja bem-vinda, Leopoldina. Nós estamos concluindo o estudo da Boa Nova hoje. É o capítulo 4. Nós já fizemos os 30 capítulos, viu? A introdução e os 30 capítulos, mas o capítulo 4 estava faltando, nós estamos fazendo hoje excepcionalmente. 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
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Aí Jesus diz que o reino de Deus tem de ser fundado no coração das criaturas. Aí Jesus diz para ele: Zebedeu, o trabalho árduo é o meu gozo. Jesus não para de trabalhar. E o trabalho duro, difícil para ele é o refrigério. Então ele alcança a benesse da luz divina quando ele cuida de nós. Eu sou trabalhoso. Eu dou trabalho demais para Jesus. Eu dou muito trabalho para Jesus. Sou teimoso. Imagino tanto que eu já reencarnei. Reencarnei, reencarnando, caindo. Aí eu volto, Jesus ainda tem paciência comigo. Se fosse aluno meu, eu já tinha dito assim: olha, tu não tem jeito, hein, Angelene? Aquele menino atentado, que não quer estudar. No sétimo ano, não sabe nem ler nem escrever direito. O que nós diríamos, eu e você? Tu é muito burro, desinteressado. Tu comigo tu não tem mais conversa, não. Aí Jesus disse: senta, meu filho, bora fazer outra tentativa. Acho que eu estou bem na 40ª tentativa já. Jesus tem paciência porque ele diz que o trabalho árduo é o meu gozo. O sofrimento é o meu cálice. Mas o meu espírito se ilumina da sagrada certeza da vitória. Jesus tem certeza que das ovelhas que o Pai lhe confiou, nenhuma se perderá. Todas as ovelhas serão conduzidas para o bom caminho. Todas. Quem não aguentar as provas da terra, vai para outra escola, vai para outro planeta. Mas vai todo mundo. Nós vamos usar os mais diferentes tipos de transporte. Nós vamos usar os mais diferentes tipos de experiência. Mas não vai ficar ninguém de fora. Não vai ficar ninguém de fora do reino. E Jesus está prometendo, não sou eu. Aí Jesus, o Zebedeu diz assim: então, Senhor, exclamou o Zebedeu respeitoso, o vosso reino é o da paz e da resignação que os crentes de Elias esperavam. Olha como ele sabia. Ele conhecia as profecias de Elias, ele conhecia o que que Elias previa para o futuro. Ó. O vosso reino, o vosso, olha como ele se dirige a Jesus. O vosso reino é o da paz e da resignação que os crentes de Elias esperavam. Jesus, com um sorriso de benignidade, acrescentou: olha, gente, a paz da consciência pura e a resignação suprema à vontade de meu Pai são do meu reino. O reino de Jesus, o reino que Jesus fala, constituído no coração de cada um de nós. Constitui a paz da consciência e a resignação à suprema vontade de Deus, porque Jesus trabalha em consonância com Deus. Jesus, só responde às ordens expressas de Deus. Ontem eu estava olhando um vídeo do Frutuoso, e o Frutuoso disse que, falando sobre, escrevendo um livro sobre ectoplasma. Aí ele citando os casos, ele falando na hora que Jesus estava curando o cego de Jericó. Aí diz que Jesus cuspiu no chão, misturou com barro, botou no olho do cego. O cego ficou bom. Aí saiu da boca de Jesus, né? Aí o Frutuoso disse: mas será, se não saiu da boca de Jesus, não foi ectoplasma? As pessoas viram como se fosse uma saliva grossa. Na verdade, era o ectoplasma. Saindo de Jesus. Aí o Frutuoso disse que foi para o centro cirúrgico fazer uma cirurgia, estava operando, e o Frederico, que é o médico, enquanto encaminhava a cirurgia era uma cirurgia material feita sob a coordenação de Frederico no plano espiritual, que é o médico espiritual que o assiste, ele foi, sem parar o que estava fazendo, ele disse: ó, o ectoplasma que sai da boca de Jesus é diferente do ectoplasma dos nossos médiuns, do ectoplasma das materializações que existem na Terra.
Aí o frutuoso que perguntou: como assim, Frederico? E trabalhando os dois no centro cirúrgico. Um desencarnado e outro. Um desencarnado materializado e um encarnado. Aí ele foi e disse assim: o ectoplasma que brota de Jesus advém de Deus. O nosso ectoplasma é um ectoplasma ligado à materialidade terrena. O que brota da nossa, do nosso corpo físico como ectoplasma é diferente do ectoplasma de Jesus, porque ele está em conexão com Deus. Ele vive sob as ordens expressas de Deus. Ele disse aqui. Mas os homens costumam falar de uma paz que é ociosidade do espírito. Estamos em paz quando não brigamos, quando não fazemos nada. O espírito não evolui, né? E de uma resignação que é vício do sentimento. Eu trago comigo, Zebedeu, as armas para que o homem combata os inimigos que lhe subjugam o coração, e não descansarei enquanto não tocarmos o porto da vitória. Quais são os inimigos? Os meus inimigos não são físicos. Os meus inimigos são espirituais. Os meus inimigos são as minhas imperfeições. Os meus inimigos são as minhas dores e os meus sofrimentos que me desencaminham do bom, do caminho reto. Aí Jesus diz, para concluir esse parágrafo, ele diz: eis porque o meu cálice agora tem de transbordar de fel, que são os esforços ingentes que a obra reclama. Jesus trouxe o quê? A guerra. Jesus trouxe o quê? A divisão. Divisão é, tinha gente que ia ficar do lado dele, tinha gente que ia ficar contra. Se deixasse a Salomé, se a Salomé não tivesse a inspiração, o conhecimento e a sabedoria de Zebedeu, gente, não é que a mulher seja inferior. É que a mulher não era dado o direito de ir para o templo estudar como os homens estudavam. Então, o Zebedeu ia para a sinagoga estudar, mas a mulher não era dada esse conhecimento. Por isso que ele sabia mais do que ela. Não é porque ele era melhor que ela, não. Aí, se fosse deixar só na mão de Salomé, ia se implantar a divisão. Jesus trouxe a divisão, chamou os meninos, Salomé ficou de um lado, Zebedeu ficou do outro. Porque o Zebedeu via o mundo espiritual e a Salomé viu o mundo material. Havia um desenvolvimento diferente entre eles. Viu, Arlete, Ledinha e Celda? É aqui que a gente percebe que uma das mulheres estava atrasada, que na maioria dos casos a mulher está na frente. Emmanuel, por exemplo, né? Ah, onde é que está a mulher dele? Dizem que está em Sírios. Muito mais elevada do que ele. Maria, muito mais elevada do que José. E a conversa se dá. São 56 minutos já, gente. Enquanto os dois apóstolos fitavam em Jesus os olhos calmos e venturosos, Zebedeu o contemplava como se tivesse à sua frente o maior profeta do seu povo. O diálogo segue, gente. Muito doutrinário entre eles, Jesus e Zebedeu. Mas aqui, o Zebedeu diz: grande reino, exclamou o velho pescador e, dando expansão e entusiasmo que lhe encheu o coração, disse ditoso: Senhor, Senhor, trabalharemos convosco, pregaremos o vosso evangelho, aumentaremos o número dos vossos seguidores. Ouvindo estas palavras, Jesus elucidou, pondo ênfase em suas expressões: ouve, Zebedeu, nossa causa não é de número, é da verdade e do bem. Jesus disse isso aqui, sabe para quem? Jesus disse aqui para Tomé. Jesus disse isso aqui porque o Tomé queria que Jesus fosse fazer milagres na frente dos poderosos para que os poderosos divulgassem a mensagem de Jesus. Aí Jesus diz: não é número. Eu não vim para o poderoso. Eu vim para o que mais precisa. Eu não vim para o doente, eu não vim para os sãos, eu vim para os doentes. Jesus vai falando essas expressões à medida que ele é cobrado, né? Tomé cobra Jesus várias vezes, né? Aqui na Boa Nova tem o diálogo de Jesus com Tomé, o incrédulo. Olha quem chegou aqui. A Yarinha diz: que estudo bom.
Ainda bem que você está gostando, Yarinha. Então, Jesus vai dar uma lição para Tomé. É certo que ela será a verdade e o bem. Ela será um dia a causa do mundo inteiro. Jesus está afirmando que nós viveremos sob a égide do bem, né? Da paz, do amor, da harmonia, da sabedoria. A Francine diz assim: mulheres emancipadas, poderosas, conhecedoras e muito para frente dos homens. Sempre, as mulheres são sempre mais evoluídas, viu? Sempre, sempre, sempre. Aí, no próximo, eu vou pulando aqui, gente, porque o texto é longo, né? Aí, empolgado pela sabedoria daquelas considerações, Zebedeu perguntou: gente, você pensa que Zebedeu foi falar, mostrar que sabia Jesus? Não, foi Jesus que disse que Zebedeu sabia. Foi Jesus que disse que Zebedeu tinha no coração a verdade do Evangelho, o conhecimento da lei. E ele guardava isso na taça do seu coração. Mas ele não fica querendo mostrar isso. Foi Jesus que detectou. Aí ele pergunta: Senhor, então o Evangelho não será bom para todos? É, em função dos conflitos que o Evangelho gerará. Aí Jesus diz: em verdade, a mensagem da Boa Nova é excelente para todos. É? Porém, nem todos os homens são ainda bons e justos para com ela. Como é que você entende a mensagem do Evangelho? Como é que eu entendo a mensagem do Evangelho hoje? Eu quero adaptar o Evangelho. Gente, tem 2.000 anos que Jesus falou isso. E hoje, 2.000 anos depois, eu quero adaptar a verdade do Evangelho ao que eu penso. A verdade do Evangelho é o que eu desejo. É. Ah, o Evangelho está aí. Eu, por exemplo, eu disse para o meu filho: Luiz, cuida. Cuida em estudar, cuida em mudar em função do Evangelho. Não é? Eu, até os 30, eu estava correndo atrás da formação, do concurso. Depois dos 40 aos 50, eu passei, dos 30 aos 50, eu passei a vida toda para satisfazer a necessidade dos meninos que estavam crescendo, da escola, da casa, todo o material. Aí eu só fui despertar aos 50, efetivamente, para viver o Evangelho. Eu falei para ele: desperta, é o que Jesus está dizendo. Nem todos são ainda bons e justos para com a lei, para com o Evangelho. Por quê? Porque eu fazia o quê? Ah, vamos pro estudo do Evangelho na sexta-feira. Não, sexta-feira é o único dia que eu estou sem fazer nada, eu vou descansar. Trabalhava de manhã, de tarde, de noite. Ah, mas tem domingo no Anália, o Evangelho e tal, a campanha alta, vamos lá fazer e tal. Ah, cara, domingo é o dia que eu durmo até mais tarde. Não, mas sábado à tarde tem o trabalho nos postos assistenciais. Vamos lá, sábado à tarde. Ixi, nesse horário eu vou fazer a minha caminhada na beira rio e tal. Tem um monte de coisa que eu vou fazer para não viver o Evangelho, para que o Evangelho não venha transformar a minha vida. Então somos nós que não somos bons e justos com a lei. Somos nós que não somos bons e justos com o Evangelho. Somos nós que não estamos com o terreno do coração arado, né? Adubado, devidamente molhado, para receber a semente. E a semente, se vier, ela cai e não frutifica. E se vier, ela frutifica. Mas o sol queima e ela não cresce. E Jesus continua conversando com Zebedeu. E o Humberto de Campos diz assim, no finalzinho: Jesus guardou o silêncio por instantes. Ficou calado, olhando. João e Tiago lhe aproximaram magnetizados pelo seu olhar enérgico e carinhoso. Os meninos estavam boquiabertos. Zebedeu, como se não pudesse resistir à própria emotividade, fechara os olhos com o peito oprimido de júbilo. O Zebedeu se dirige a Jesus e se lança aos pés de Jesus. Depois de toda essa homilia de Jesus, bora dizer, essa palestra de Jesus, que Jesus fez para os três, mas focado na figura de Zebedeu, que era o homem do terreno pronto. Os meninos não estavam prontos, os meninos seriam aprontados por Jesus. Mas Zebedeu estava. Zebedeu recebeu a semente.
Quem será? Quem terá sido Zebedeu nas encarnações futuras? Nós não sabemos. Mas Zebedeu era homem, pronto. Foi por isso que Jesus manteve esse diálogo elevado com ele. Aí Zebedeu se lança aos pés de Jesus. Jesus levanta ele e diz assim: Levanta-te, Zebedeu, os filhos de Deus vivem de pé para o bom combate. Ele se ajoelhou. Jesus disse para ele que ele era um filho de Deus. Mas Jesus disse no parágrafo anterior que nem todos os homens são ainda bons e justos para o Evangelho. A mensagem do Evangelho, a mensagem da Boa Nova, ela chega para bons, né? Para justos. Ela chega para todos. Mas nem todos estamos no ponto de receber. Mas Zebedeu, aqui, Jesus disse: levanta-te. É uma ordem. Zebedeu, meu irmão, não faça isso, não, rapaz, se levante. Não. Jesus disse: levanta-te, Zebedeu. É uma ordem, é uma sentença. Os filhos de Deus vivem de pé para um bom combate. Qual é o bom combate? Combate da defesa do Evangelho. O combate contra as suas imperfeições. Esse é o bom filho de Deus. Ele vive combatendo as suas imperfeições. Ele diz: fique de pé. Se eleve. Tem uma postura altaneira, uma postura agigantada diante da dor, do sofrimento, diante da perda, diante da queda, né? Avançando então dentro da pequena sala, o pai dos apóstolos tomou a pegou a mão de Jesus, beijou, chorou. Umedeceu com as suas lágrimas a mão de Jesus, de felicidade e de reconhecimento. E ele disse: Senhor, meus filhos são vossos. Zebedeu entregou os seus filhos a Jesus. Gente, presta atenção. Zebedeu era um senhor, era um pai que tinha dois filhos jovens, que eram, constituíam a força motriz da sustentação da família. Igual você tem seu filho e eles trabalham, você é um pedreiro, trabalhando pesado, no sol quente, e os seus dois filhos são aqueles meninos que carregam, que fazem a massa, são os meninos que carregam os tijolos, aquele serviço mais duro quem faz é o mais jovem, o mais forte. Suas costas já doem, suas pernas já estão cansadas. Jesus vai lá, vai buscar os filhos de Zebedeu para fazer parte do seu projeto. Mas Zebedeu diz: Jesus, meus filhos são vossos. Né? Senhor, meus filhos são vossos. Entrega os filhos a Jesus. Entrega os filhos à causa do Evangelho. Olha como esse homem é gigante, gente. Olha o tamanho de Zebedeu. Ele, você ia com a sua cabeça assim, dizendo: Jesus, não dá não, porque dá o trabalho duro, esse menino, aqueles que cuidam. Tem como você falar com fulano que tem, ele tem oito filhos. Você pega quatro lá, não faz falta não. Aqueles quatro menorzinhos, que não ajudam em nada ainda. Jesus, atraindo-o docemente ao coração, lhe afagou os cabelos brancos, dizendo: Chora, Zebedeu. Abraça ele. Jesus abraça Zebedeu e diz: Porque as tuas lágrimas de hoje são formosas e benditas. Temias a Deus. Olha a diferença, gente, da transformação que esse homem passou no diálogo com Jesus. Temias a Deus. Agora o amas. Então, a lição que fica do capítulo 4 da Boa Nova é essa daqui. Nós não precisamos ter medo de Deus. Nós devemos respeitá-lo e amá-lo. Amá-lo profundamente. Amá-lo totalmente. Né? Estavas perdido nos raciocínios humanos sobre a lei. Ele conhecia a lei e guardava o temor a Deus no coração. Por quê? Porque a interpretação da lei era material. Jesus traz para ele a interpretação espiritual da lei.
preparação do reino de Deus no coração de cada homem. Né? Agora tens no coração a fonte da fé viva, que é o amor a Deus. Gente, se você não conhece esse livro, bota esse livro na cabeceira da sua cama e leia. Mas não leia de uma vez. Pegue um lápis, vá lendo, vá grifando, vá riscando, vá dizendo assim: é importante. Eu não entendi isso aqui. Depois manda uma mensagem para mim no WhatsApp. Diz, gente, eu não conheço a obra toda, não, mas eu já sei até alguns capítulos de cor. Entendeu? Mas pergunte para mim que eu lhe digo o que eu achei, o que eu acho interessante. Se eu não conseguir lhe responder, pergunte para outras pessoas. Tem boas palestras sobre a Boa Nova no YouTube. Então, Zebedeu parou de temer a Deus em função do contato com Jesus. Agora, imagine os meninos que estavam do lado. A lição que essas crianças. Chama de criança, não. A lição que os jovens tiveram. Embasbacados, abalados pela expressão gigantesca de Jesus diante deles. Ah, gente, encerramos o capítulo 4. Zebedeu é um dos capítulos mais lindos, mas eu sou apaixonado pelo livro. Aí, para mim, Primeiras Pregações é ótimo. Jesus, o Precursor, é ótimo. Família Zebedeu é ótimo. Os Primeiros Discípulos é ótimo, capítulo 5. Capítulo 15, que é Joana de Cusa. Capítulo 20, que é Maria de Magdala. O capítulo 29, os 500 da Galileia, eu chorei fazendo esse estudo com a Dalila aqui. Fazendo estudo com ela, não, ela fazendo e eu chorando. E o capítulo 30, que é Maria, que o Márcio Cabral fez. Gente, Márcio Cabral é maravilhoso. Ela fez um estudo sensacional sobre o capítulo 30. Ah, depois você dá uma olhadinha. Esse livro aqui, gente, eu gosto de dizer nas minhas palestras que esse livro aqui, ele contém evangelho puro. O que tem no evangelho sobre essas passagens aqui constitui 10% das informações que ele traz. Porque lá no evangelho de Mateus está descrito esse diálogo de Jesus com a família Zebedeu. Salomé pedindo, mas não tem assim detalhes que tem aqui. Não tem as minúcias do diálogo de Jesus com Zebedeu. Jesus mostra para Zebedeu que a partir dali ele era um homem novo. Um homem que deixou de conhecer tudo da lei e temer a Deus, e passou a conhecer a lei e amar a Deus. Ou seja, naquele momento, Zebedeu já estava com o reino de Deus implantado em seu coração. Isso influenciou determinantemente os dois meninos, os dois jovens. Gente, obrigado pela presença de vocês. Ó, a Boa Nova nunca alcançou um número de 22 pessoas, sempre 8 pessoas, 10 no máximo, né? Quando a gente estava fazendo as transmissões dos outros 29 capítulos e da introdução, né? Então, são 30 capítulos e mais a introdução. E na próxima semana eu vou preferir esse horário, então, em função da quantidade de pessoas. Próxima semana a gente começa às 11 horas da manhã, a estudar. É, eu comecei pela Boa Nova e a gente vai continuar estudando a obra de Humberto de Campos e nós vamos passar para o livro Crônicas de Adrentúmulo, viu? Marcelina agradece, diz. E Marcelina diz gratidão. É, a Fran diz que estudo maravilhoso, Snod. Ah, foi bom, não foi? Eu gostei também. Todo dia eu aprendo quando eu estudo esse capítulo. Aliás, toda vez que a gente retoma, a gente tem uma visão diferente, né? Essa visão transformadora de Zebedeu, gente, é fantástica. A Fran diz gratidão pela partilha. Bom final de semana. Bom final de semana, Fran. Até a próxima. Vamos marcar um encontro sábado às 11 horas. O próximo sábado às 11 horas. Ixi, o próximo sábado? 11 com 7, 18. Eu estarei em Independência, no Ceará. Vou fazer de lá, Nonato. Lá na rádio tem internet, eu vou para a rádio, a gente vai mais cedo e eu faço de algum cantinho lá na rádio. Eu, meio-dia, eu estarei ao vivo, direto de Independência, no Ceará, no próximo sábado. O Nonato, já estamos programado aí. Viu? Mas o encontro está marcado. Nem que seja na estrada, na beira da estrada, nem que seja no celular.
Comigo não tem esse negócio. Sábado, 11 horas. Um abraço, gente. Uma saudação especial. Gente, vou fazer uma prece para agradecer a Deus, Pai de infinita bondade, pelo momento de estudo, pelo momento de encontro e pelo momento do conhecimento da verdade do teu Evangelho, Senhor, que está representado entre nós através da figura magnânima de Jesus de Nazaré. Que o exemplo de Salomé nos inspire a evoluir. Que o exemplo de Nazaré. Que o exemplo de Salomé nos inspire a evoluir. Que o

0: sempre. E Mãe Santíssima, na hora da dor, na hora do sofrimento, na hora do aperreio, que a gente se apegue na barra da saia de mãezinha e diga: minha mãezinha, me acolhe nesse momento, cuida de mim como cuidou de Jesus, me balança no teu colo como balançou Jesus. Que Jesus não nos falte e que nós não nos afastemos da figura magnânima de Jesus. Que assim seja. Assim seja, Marcelina. Obrigado, Marcelina. Saúde, minha irmãzinha. Jesus conosco. Agradecer, gente, a Fran, Marcelina, a Yarinha, que teve aqui, Regilene, Leopoldina, Lidinha, Leda Milhomem, Nonato, Donato e Cristina, trabalhando. É o Marco Ontes, que também esteve aqui, a Isabela, a Luciana, a Marina, quem mais? Valéria, Ana Karina, Selda, Amália, Nália Matos, o Tiago, a Darla, gente, foi muita gente, Márcia de Recife, Arlete. Muita gente esteve conosco no dia de hoje. Foi muito bom. Obrigado. A Fran disse que assim seja. Que assim seja, gente. Então, encontro marcado próximo sábado, às 11 horas da manhã, com a introdução. A introdução do livro é muito importante, do livro Crônicas de Além-Túmulo. Nós vamos ver o que foi que Humberto de Campos identificou quando chegou lá no mundo espiritual e no que ele, como ele chegou e no que ele se transformou a partir do que viu lá. Jesus conosco hoje e sempre. Até sábado, gente. Encontro marcado é compromisso.
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1: 9:33.
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3: Boa tarde, queridos irmãos e irmãs desta caminhada, uma caminhada maravilhosa. Sejam muito bem-vindos ao programa Regeneração, uma realização do Grupo Espírita Paulo e Estevão de Naviraí, mantenedor do albergue diuturno Alvorecer do Labor. Na direção, nosso irmão Newton César, e na apresentação deste estudo é o Jordi e a Fátima. Estamos conectados com o coração de todos os cantos do Brasil e do mundo. 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Hoje, nosso convite é para que você respire fundo e abra seu coração. A doutrina espírita nos ensina o valor da luz no lar, meus irmãos, através do Evangelho no Lar, essa prece coletiva e familiar que atrai bons espíritos, eleva o padrão vibratório do ambiente e semeia paz e harmonia. Ao iniciarmos este Evangelho, prepare uma jarra com água para a fluidificação, faça uma prece simples de abertura, leia um trecho do Evangelho segundo o Espiritismo, ou da Bíblia, ou de uma outra obra edificante. Comente com carinho, compartilhe impressões e todos que estiverem em casa podem participar. Ao encerrar, faça outra prece de gratidão e distribua água fluidificada para todos do lar. Essa prática semanal, mesmo breve, fortalece lares, consola corações e conecta nossa fé à presença constante do Cristo. Fica aí, meus irmãos, a dica, o presente que esta doutrina tão edificante veio nos ensinar a fazer o Evangelho no lar. No programa de hoje nós iremos estudar o Evangelho segundo o Espiritismo, Bem-aventurados os pobres de espírito. No capítulo 7, o que se deve entender por pobre de espírito? Nosso item no que nós iremos estudar neste sábado tão abençoado. Então, o que quer dizer pobre de espírito? Muitas vezes a gente fica pensando, será que pobre de espírito são pessoas que não tem roupa, não tem casa, aquela pessoa é pobre de espírito, que não tem conhecimento. Então, o que Mateus queria nos dizer, pobre de espírito? Então, pobre de espírito, nós temos que entender, dentro do contexto das leis divinas, que são pessoas humildes, simples de coração e conscientes de sua pequenez diante de Deus. São pessoas que sabem que Deus é maior, que não se apegue aos bens materiais ou ao orgulho. ao egoísmo, né? Pois essas pessoas, meus irmãos, buscam priorizar o crescimento espiritual, aquele crescimento ensinadas e vivenciadas por Jesus, que só podem significar os humildes, os que não buscam demonstrar o que sabem, o que buscam a não humilhar o nosso próximo, não se exaltar, não se exibir o que sabe. E diz ainda, sinceramente, que muito tem que aprender. Vocês já conhecem pessoas assim? Que a gente sabe e que ainda fala que não sabe, não é mesmo? Então, por isso que a humildade se tornou o cartão de ingresso para o reino dos céus. E outra coisa, muitos ainda interpretam essa expressão como pobre de espírito, como pessoas que não têm inteligência, como pessoas que não têm conhecimento de Deus, que não têm conhecimento de nada. Ah, ele é pobre de espírito. Mas nós sabemos que para entrar no reino dos céus, nós temos que cumprir e praticar as leis divinas. E nós sabemos também que essas leis nunca se modificou e jamais irá se modificar, porque elas são divinas. E a humildade está entre essas leis, e talvez seja a virtude que menos se fala. Acredito que por ser a mais difícil de ser desenvolvida em um mundo cuja humanidade ainda se prende muito aos valores, aos prazeres materiais, né? Aonde a competição é ali aguerrida, ainda luta pelo sucesso, pelo poder, pelo dinheiro, são estimulada e aplaudida. Quanto que a gente vê no nosso dia a dia essa briga, essa puxação de tapete? É no nosso lar, até no nosso lar, meus irmãos, no serviço, no dia a dia. Por isso que é difícil da gente praticar, vamos falar assim, a humildade, que é uma virtude que nós devemos praticá-la a todo momento, ser humilde. A humildade, meus irmãos, você chega até o nosso Pai com humildade, nada de arrogância. E como eu disse para vocês, a humildade sendo um cartão de ingresso no reino dos céus, e os homens cultos e inteligentes, segundo o mundo, têm uma opinião tão elevada a si mesmo e de sua superioridade, que consideram as coisas divinas como indignas de sua atenção. E isso são aqueles que se acham inteligentes, certo? Se preocupa somente com ele mesmo. Não podem elevar o pensamento a Deus, porque isso daí para eles é uma humilhação. Então, na Terra, o orgulho continua sendo muito estimulado, até mesmo por aqueles que aceitam a existência de Deus, mas negam a sua ação providencial sobre todas as coisas, considerando-se capaz de tudo resolver com a sua inteligência. Muitos eles se acham que é Deus lá e nós aqui. E não é bem assim. Ele cuida dos planos espirituais e nós do plano materiais. Sem se aperceber que lá como cá vivem os filhos de Deus, subordinado às leis morais ou espirituais que comandam a vida onde ela for exercida. Então nós percebemos que os homens cultos e inteligentes, eles não querem saber da opinião do nosso Pai. Eles acham que Deus tem que ficar lá no cantinho dele e nós aqui. E meus irmãos, sem Deus nós não vamos a lugar nenhum. Sem Deus nós não temos a sabedoria, o discernimento, a paz para enfrentar este nosso plano tão árduo. Por isso que o Allan Kardec afirma que eles negam sim o mundo invisível e um poder extra-humano, E esse poder não pode, ele não pode entender, porque o seu orgulho se revolta à ideia de alguma coisa a que não possam sobrepor-se e que os faria descer do seu pedestal. Então eles acreditam que se eles acreditar num Pai Todo-Poderoso, é humilhante, meus irmãos. Faria eles menor do que eles são. E nossa vida não é bem assim, nossa vida é passageira. Nós estamos aqui para progredir. Então assim consideram os orgulhosos, pobres de espírito, os que acreditam em coisas além das percebidas pelos sentidos humanos, os ignorantes, os supersticiosos ou, no mínimo, ingênuos. Daí a necessidade das dores, do sofrimento, das desilusões, dos fracassos, para fazer o homem erguer os olhos para o mais alto, reconhecer que existem outros valores, outros prazeres para o equilíbrio e a felicidade dos homens na Terra, e que esses outros valores e esses outros prazeres devem ser buscados e desenvolvidos dentro de cada um, porque o homem, sendo um espírito encarnado e imortal, foi criado por Deus, perfectível, para desenvolver todo o seu potencial dentro das leis naturais ou divinas, onde não cabe o orgulho, o egoísmo, onde só cabe o amor, o perdão, a simplicidade. Ninguém, meus irmãos, consegue penetrar no reino dos céus sem que tenha desenvolvido as qualificações necessárias dentro de si. Qualificações essas que o levam à humildade, condição básica para o verdadeiro amor a Deus sobre as coisas e ao próximo como a si mesmo. É isso que nós precisamos para entrar no reino dos céus. Nós precisamos de uma condição básica. É o amor. É o amor ao próximo. Começar por nós. Nós temos que nos amar. E amar o próximo. Quem é o próximo, meus irmãos? É aquele que está ali do seu lado. Teu filho, sua mãe, seu esposo, sua esposa, o vizinho. Mas tudo isso começa dentro do seu lar, dentro da sua casa, a sua família. Se nós conseguirmos amar a minha, a nossa família, pronto. E Kardec, ele ainda comenta que, sendo Deus a justiça perfeita, não pode oferecer o reino dos céus aos que ainda se envolvem no orgulho, desprezando suas leis, porque esse reino, meu irmão, de paz e felicidade, só pode ser apreciado por aqueles que têm em si próprio a simplicidade de coração e a humildade de espírito. Olha aí, fica a dica. A simplicidade de coração e a humildade de espírito. E Jesus ainda colocou a humildade entre as virtudes que aproxima o homem de Deus. E o orgulho, meus irmãos, está entre os vícios que se afastam dele. Porque a humildade é uma atitude de submissão a Deus, enquanto o orgulho é a revolta contra ele. Então fica aí para nós, durante esta semana, observar em nós mesmos. Não vamos observar o vizinho, não, é nós. Nós que temos que nos melhorar de dentro para fora. Que nós consigamos nos melhorar. Que nós possamos ter um coração humilde e tirar todo esse orgulho, toda essa vaidade, egoísmo. Pois isso só vai nos fazer revoltar contra nosso Pai Todo-Poderoso. Que a paz esteja com todos. Obrigado e até breve. E com esse tema, sabendo que só o amor trará a simplicidade, a humildade para encontrarmos o reino dos céus, vamos ouvir a música do Vansan, Só o Amor. Um abraço, que Deus abençoe a todos.

Olá, queridos ouvintes, me chamo Jordi e é uma alegria estar com vocês hoje para mais um momento de reflexão, paz e aprendizado à luz do Evangelho e da doutrina espírita. O tema de hoje é profundo e, ao mesmo tempo, de uma simplicidade iluminadora. Bem-aventurados os pobres de espíritos, porque deles é o reino dos céus. Essas palavras de Jesus, registradas no Sermão da Montanha, são amplamente conhecidas, mas nem sempre analisadas com a profundidade necessária. A expressão pobre de espírito pode soar estranha, até desconfortável, quando interpretada de forma literal ou superficial. Por isso, Kardec dedica o capítulo 7 do Evangelho segundo o Espiritismo a desvendar o verdadeiro sentido dessa bem-aventurança. Nos itens 1 e 2, ele esclarece que Jesus não elogiava a ignorância, mas sim apontava para uma condição essencial da alma, a humildade. Hoje, vamos caminhar juntos por esse entendimento, ampliando a visão, refletindo sobre nossas atitudes e buscando maneiras práticas de viver esse ensinamento. No item 1, entendendo a expressão pobres de espíritos, Jesus se utilizava com frequência de expressões simbólicas, parábolas e figuras de linguagem. Ele falava de forma simples para alcançar o coração do povo, mas também empregava profundidade para tocar os espíritos mais atentos. E no caso dessa frase, é muito importante entender que Jesus nunca exaltaria a ignorância. A ignorância é ausência de luz, é limitação, é estagnação. E Jesus veio justamente libertar, despertar e iluminar. Portanto, quando ele diz pobre de espírito, não se refere a pessoas incapazes, com pouca inteligência ou pouca instrução. Nada disso. Aqui ele está falando daqueles que não são ricos de orgulho, aqueles que não se julgam superiores, aqueles que não se colocam acima dos demais, que não acreditam que já sabem de tudo. Porque o orgulho, esse sentimento tão antigo e tão presente na humanidade, é justamente o que impede o ser humano de evoluir. É ele que nos fecha ao aprendizado, que dificulta ouvir conselhos, que nos faz rejeitar novas ideias, que impede a transformação íntima. Ser rico de espírito, no sentido que Jesus condena, é estar cheio de si mesmo, cheio de vaidade, cheio de prepotência. Ser pobre de espírito, ao contrário, é estar aberto, estar receptivo, estar disposto a aprender e conhecer que ainda há muito caminho a percorrer. Essa é a condição básica para aprender, compreender o Evangelho. Por isso, Jesus declara bem-aventurados os simples, os humildes, os que se tornam pequenos diante de Deus, para poderem crescer de verdade. Uma breve comparação para podermos melhor entender o texto, vou trazer o exemplo de uma taça cheia. Há uma imagem muito bonita e muito conhecida que ajuda a entender essa ideia. Imaginemos uma taça completamente cheia. Se você tentar colocar algo ali dentro, não cabe. Não importa o que seja, água, vinho, suco, qualquer coisa, tudo que você colocar vai transbordar. A mente orgulhosa é assim. Já está cheia demais de si mesma. Não comporta novidade. Não aceita correção. Não se abre ao Evangelho. A humildade, por outro lado, é como uma taça vazia, disposta a receber. E quanto mais recebe, mais deseja aprender, mais cresce, mais amadurece. E é por isso que Jesus chama de bem-aventurados os pobres de espírito. São esses que têm espaço interior para acolher o reino de Deus. Já no item 2, Kardec aprofunda esse raciocínio trazendo um exemplo histórico importante: os fariseus. Os fariseus eram homens letrados, estudiosos da lei judaica, conhecedores das escrituras, tinham posição social, reconhecimento e influência. E, no entanto, foram justamente os que mais resistiram
aos ensinamentos de Jesus. Por que será? É porque eles se sentiam superiores, porque eles acreditavam que já sabiam de tudo. Não aceitava que um carpinteiro, filho de um humilde casal de Nazaré, viesse ensinar algo novo para eles. A lição que isso nos transmite é clara. A instrução não basta se não houver humildade. Conhecimento sem humildade se transforma em vaidade. A doutrina espírita é muito clara ao ensinar que não existe contradição entre inteligência e humildade. É perfeitamente possível e desejável ser instruído e humilde ao mesmo tempo. Jesus nunca condenou o saber. O que ele condena é o orgulho, porque é o orgulho que nos impede de enxergar nossas próprias falhas. É o orgulho que nos impede de aprimorar o caráter e que nos cega para as verdades espirituais. Kardec afirma com muita clareza que os ricos de espíritos, ou seja, os orgulhosos, rejeitam frequentemente as coisas simples e rejeitam, sobretudo, aqueles que consideram inferiores. Esse é um ponto muito importante. O orgulhoso, ele escolhe com quem aprender. Um sábio humilde aprende com um camponês. Um adulto humilde aprende como uma criança. Um espírita humilde aprende com um católico, um ateu, um evangélico, um irmão de qualquer crença. O orgulho não ensina, ele separa. Já a humildade une, porque reconhece valor em todas as criaturas. O Evangelho nos mostra que a verdadeira grandeza espiritual está na simplicidade. Não é grandeza da aparência, mas sim da essência. A simplicidade não é ignorância, não é fraqueza, não é submissão cega. Simplicidade é clareza, é leveza e sinceridade. Quando Jesus buscava pessoas para iniciar sua obra, ele escolheu pescadores, homens simples, pessoas de boa vontade. Não escolheu reis, doutores da lei, grandes autoridades religiosas. E vocês sabem por quê? Porque os simples estavam abertos, tinham o coração livre, tinham a alma pronta para crescer. Isso não significa que os mais instruídos eram incapazes, mas que muitos deles deixavam o conhecimento subir a cabeça, transformando-se em soberba. A doutrina nos ensina que a evolução é uma lei universal. Todos estamos destinados à perfeição relativa, ao crescimento moral, ao aprimoramento constante. Mas nenhum progresso é possível sem humildade. Para aprender, é preciso admitir que não sabemos tudo. Para melhorar, é preciso reconhecer nossas falhas. Para evoluir, é preciso aceitar auxílio. A humildade é como abrir a porta da alma. O orgulho já é como trancá-la. Por isso, Jesus declara: bem-aventurados os pobres de espírito, porque deles é o reino dos céus. Entendamos aqui reino dos céus não apenas como um lugar ou condição após a morte, mas como um estado interior, um coração em paz, uma consciência tranquila, uma vida guiada pelo amor, pela caridade e pela confiança em Deus. Agora vamos trazer o Evangelho para o nosso cotidiano, para as situações concretas em que somos chamados a exercitar essa humildade diariamente. Primeiro, precisamos saber ouvir. Quantas vezes deixamos de aprender porque interrompemos o outro? Contestamos antes de entender. Reagimos antes de refletir. A humildade escuta. Escuta com atenção, com calma, com interesse. Segundo, aceitar críticas sem se ofender. Isso é difícil para a maioria de nós. Mas a crítica, quando sincera e justa, é oportunidade de crescimento. O orgulho se fere, já a humildade se aperfeiçoa. Terceiro, reconhecer quando erramos. Admitir um erro não nos diminui, ao contrário, nos engrandece moralmente. A verdade sempre liberta. Quarto, estar disposto a recomeçar.
Humildade não é ficar preso ao passado, é aceitar que podemos e devemos tentar de novo. Quinto, aprender com todos. Podemos aprender com um idoso, com um jovem, com uma criança, com um colega de trabalho, com um desconhecido. O mundo está cheio de mestres disfarçados. Sexto, evitar julgamentos. Quando julgamos, nós colocamos como superiores a situação. Quando compreendemos, nos colocamos como irmãos. Sétimo, orar pedindo força interior. Isso é porque muitas vezes, para sermos humildes, é preciso coragem, é preciso sabedoria para calar, paciência para suportar, serenidade para não reagir ao impulso da vaidade. A humildade é uma virtude ativa. Agora vamos usar um exemplo, né? Um exemplo vivo que teve aqui na Terra e até hoje é o que carregamos em nosso coração, é Jesus, que foi o maior espírito que já esteve na Terra e, no entanto, viveu de maneira simples. Não buscou títulos, honrarias, aplausos. Ele se colocou a serviço, lavou os pés dos discípulos, acolheu crianças, sentou-se à mesa com pessoas tidas como impuras, abraçou os excluídos, conversou com os samaritanos, ensinou com histórias simples. Sua grandeza estava justamente na humildade. E ele nos chama a segui-lo, não para sermos pequenos, mas para sermos grandes de uma forma nova, grandes no amor, na misericórdia, na capacidade de servir. Que nossas atitudes reflitam esse entendimento. Que possamos, pouco a pouco, esvaziar o orgulho que nos acompanha a tantas existências. Que nos tornemos simples no olhar, serenos na palavra, paternos na convivência. E que a humildade, essa chave tão preciosa, abra em nós a porta do reino dos céus, aqui e agora, dentro de cada um de nós. Que Jesus nos abençoe e nos inspire nesta caminhada. Que assim seja.

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Paz e luz no nosso final de semana.

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Boa noite a todos. E sejamos todos nós bem-vindos. Sim, todos nós, porque nós nunca estamos sozinhos, né? Com muita alegria, mais uma vez estamos aqui reunidos para gravarmos e estudarmos a obra Nosso Lar. E hoje nós vamos estudar o capítulo 10, intitulado No Bosque das Águas. Já agradecemos infinitamente ao nosso Senhor Jesus por esse momento em que ele nos proporciona de estudo e reflexão. E agradecemos à espiritualidade amiga que aqui estão para nos auxiliar e nos inspirar nesse trabalho que nós realizamos em nome do nosso Mestre Jesus. Então, sejamos todos nós bem-vindos. Se organize aí na sua casa, onde você está, coloque sua água. É sempre bom quando nós vamos iniciar um estudo, colocarmos a nossa água para que a espiritualidade possa aproveitar esse momento, colocar a medicação de que a gente tanto necessita. Afinal, estamos vivendo momentos agora tão desafiadores que necessitamos sempre e muito mais ainda de uma assistência do mundo maior. Pegue sua canetinha, vamos marcando, anotando, porque estudar o Espiritismo de forma séria é sinônimo de comprometimento e compromisso com essa doutrina bendita. Vamos lá então, meus amigos, no Bosque das Águas. Vamos ver o nosso André Luiz que está em companhia de Lísias. Lembra que você terá apenas a voz da tia, então nós estaremos aqui fazendo André Luiz, fazendo Lísia, fazendo narrador. Mas que nós possamos aí receber essa assistência espiritual. Vamos lá. Narrador começa. Dado meu interesse crescente pelos processos de alimentação, Lísias convidou, porque vocês lembram que o estudo passado, a confusão que foi na colônia Nosso Lar por conta da alimentação. O povo estava, né, essa colônia transitória e queriam continuar se alimentando tudo que se alimentavam aqui na Terra. Puxa vida, mas o cidadão está no mundo espiritual e não quer se adaptar a essa nova vida, né? Então, o governador levou aproximadamente 30 anos, lembram disso? Para que tudo pudesse se normalizar. Então, vamos lá. Dado o meu interesse crescente pelos processos de alimentação, Lísias convidou. Então, Lísias agora. Vamos ao grande reservatório da colônia. Lá observará coisas interessantes. Verá que a água é quase tudo em nossa estância de transição. A água, então você lembra que tudo que eles falam é uma forma de comparação, tá? Então, quando nós falamos em água aqui, a gente vai logo pensar na molécula da água. Então, nós não vamos pensar dessa forma em relação ao mundo espiritual, que é a molécula da água a qual nós conhecemos. Mas ele faz essa comparação, ele chama a água. E essa água, que nós aprendemos aqui a chamar de água, do mundo espiritual, esse local, é também resultado do fluido universal. Então, lembra, gente, é bom quando a gente fica assim um pouco complicado, a gente estudar fluido do livro A Gênese de Allan Kardec. Tem um capítulo lá só retratando fluido, fluidos espirituais principalmente. Então, nós precisamos estudar para nós entendermos. Então, tudo, tudo tem origem no fluido universal, exceto o espírito. Por isso é que quando nós vamos estudar o livro dos Espíritos, quando os Espíritos respondem sobre a Trindade Universal, ele vai falar em Deus, Espírito e Matéria. Então, o Deus nosso Pai é criador do Espírito e Deus nosso Pai é criador desse fluido universal, que é a base alimentar para todas as matérias, ok? É a base elementar, a base primária. Então, tudo que se tem é transformação desse fluido universal. Esse fluido universal, quem cria é Deus. Os demais é tudo co-criado, é co-criação. Então vem Lísias, vamos ao grande reservatório da colônia. Lá observará coisas interessantes. Verá que a água é quase tudo em nossa estância de transição. Curiosíssimo, acompanhei o enfermeiro sem vacilar. Então olha o que ele diz, que verá que a água é quase
tudo em nossa estância de transição. Então, essa água, como ele disse que é tudo, né, na estância de transição, porque a colônia nosso lar é uma colônia de transição. Então, olha que interessante que ele diz, tudo, tudo, tudo. Ele diz, verá que a água é quase tudo em nossa estância. E essa água já é uma transformação do fluido cósmico. Tá? É a base de tudo que se fala em matéria. Então, você está dizendo, tia, então essa água ela é uma matéria? É. Mas não tão densa quanto a nossa água aqui. Não é dessa forma, ok? Então, vamos lá. Chegados a extenso ângulo da praça, o generoso amigo acrescentou. Vamos ver o que Lizer disse. Esperemos o aeróbus. E tem uma nota aqui do próprio André Luiz. O que que é o aeróbus? Carro aéreo que seria na Terra uma grande funicular, né? Algo puxado por cabos, tá? Como se fosse algo, esse funicular. Parece assim um trem, né? Mais ou menos, mas é algo puxado por cabos, tá? Funicular, algo puxado por cabos. Então vamos lá. Esperemos o aeróbus. Mal me refazia da surpresa quando surgiu um grande carro. Aí você vai dizer, mas Conceição, por que que eles não estão levitando? Meus amigos, lembra que essa é uma colônia de transição? Então, da mesma forma que nós temos trabalhadores, que com certeza já sabem levitar, temos aí espíritos do tipo do nosso André Luiz, que está se recuperando e que ainda não sabe levitar. Então, a gente percebe um ato de caridade para com todos, para que ninguém se sinta menor ou maior que. Entendeu? Então, aí todos usam o aeróbus. Mal me refazia da surpresa, diz André Luiz. Quando surgiu o grande carro, suspenso no solo, a uma altura de 5 metros, mais ou menos, então não era tão alto, né? E repleto de passageiros. Repleto de passageiros. Olha aí, gente. Não tinha ninguém em pé, não. Tava todo mundo sentado. Acredito eu, né? A descer até nós, a maneira de um elevador terrestre, olha, ele faz a comparação, né? Então, descendo como um elevador mesmo. Examinei-o com atenção. Não era máquina conhecida na Terra, constituída de material muito flexível. E aí, gente, a gente percebe, hoje nós temos aí um aparelhinho celular que ele consegue ser flexível. Não sei se você já viu isso. E é uma matéria. Gente, olha só que interessante isso aqui. Olha só que interessante. Essa obra aqui é do século passado, tá? Vamos lá. Então ele diz: não era máquina conhecida na Terra, constituída de material muito flexível, tinha enorme comprimento. Então vamos comparar aí como se fosse um trem, parecendo ligada a fios invisíveis. Em virtude do grande número de antenas na tolda. Então, tinha muitas antenas sobre esse carro, como ele fala, que era uma máquina muito grande. Por isso é que ele foi chamado de funicular, porque era puxado por algo, que ele disse, parecendo ligados a fios invisíveis, em virtude do grande número de antenas na tolda. Mais tarde, confirmei minhas suposições, visitando as grandes oficinas do serviço de trânsito e transporte da colônia Nosso Lar. Então, realmente, ele fica suspenso, mas ele está ali sendo puxado por fios, por cabos, que são invisíveis, tá ok? Olha que interessante, né, gente? Lizer não me deu tempo a indagações. Acomodamos-nos convenientemente no recinto confortável, seguimos silenciosos. Experimentava a timidez natural do homem desambientado, entre desconhecidos. A velocidade era tanta que não permitia fixar os detalhes das construções escalonadas, né, ali, agrupadas no extenso percurso. Então, olha que interessante. Primeiro movimento, ele diz assim, que eles se assentaram convenientemente no recinto confortável e seguimos silenciosos. Gente, aqui fica uma crítica e ao mesmo tempo uma observação.
Quando nós estamos em um coletivo, né, um transporte coletivo, seja ônibus, seja trem, seja o avião, tenhamos assim um pouco de respeito para com os demais irmãos. Então eu costumo dizer que a minha liberdade acaba a partir do momento que eu estou invadindo a liberdade do outro. Então a gente percebe pessoas que não têm absolutamente o mínimo respeito, fala muito alto, puxa às vezes um assunto desnecessário. Às vezes você está tentando ler, a pessoa está querendo saber o que que você está lendo. Então é algo tão absurdo, sabe? Eu acho que o mínimo, a gente pede com licença, se assenta ali e fique quietinho. Algumas pessoas às vezes dormem, roncam e joga a cabeça para cima da gente. É algo tão desagradável, nós deveríamos verdadeiramente aprendermos a estar em um coletivo, em um transporte coletivo, seja de que tipo for. É um ato não só de caridade, sabe, de respeito para com o outro. Então, às vezes você está com alguém que você conhece e você fala tão alto e todos são obrigados a ouvir aquilo que você está falando. E às vezes tem pessoas que estão com dor de cabeça, que estão com uma enxaqueca. Às vezes a pessoa não quer ouvir. Aí vai dizer bem assim: ah, quem não quiser, gente, não é assim. Quando nós falarmos em coletivo, nós temos que aprender verdadeiramente a respeitarmos uns aos outros. Isso, bom senso não faz mal a ninguém. E eu acho que quando se fala em tudo que se fala em coletivo, se você está dentro da sua casa e ali é um coletivo, cada um faça a sua parte. E essa é a grande dificuldade da convivência doméstica. É porque nós não aprendemos a respeitar uns aos outros. Se tem um estudando, o outro está fazendo barulho, o outro está fazendo movimento, o outro está ligando som alto, e isso tudo vai irritando. Se um está cozinhando, o outro poderia estar ajudando, mas não, está sentado, só vendo a hora. Então, esse movimento realmente de viver em coletivo é um ato de respeito uns pelos outros. Não é verdade? Isso realmente nos falta. E eu não poderia deixar passar essa fala aqui de André Luiz, fazer questão em dizer: seguimos silenciosos. Porque André Luiz adora perguntar, mas ali ele, né, se colocou numa condição de observador em silêncio. Elísias também. E ele diz que a velocidade era muito grande, né? Ele diz que experimentava a timidez natural do homem desambientado entre desconhecido. Aí ele fala: a velocidade era tanta que não permitia fixar os detalhes nas construções agrupadas no extenso percurso. A distância não era pequena, porque só depois de 40 minutos, olha o tamanho dessa colônia, 40 minutos em alta velocidade, 40 minutos, incluindo ligeiras paradas de 3 em 3 quilômetros. Me convidou Lises a descer, sorridente e calma. Deslumbrou-me o panorama de belezas sublimes. O bosque, em floração maravilhosa, embalsamava o vento fresco de inebriante perfume. Olha, gente, eu já estou conseguindo até visualizar o espaço. Tudo em prodígio de cores e luzes cariciosas. Entre margens bordadas de grama viçosa, toda esmaltada de azulinhas flores, deslizava um rio de grandes proporções. Gente, que coisa linda, né? A corrente rolava tranquila, mas tão cristalina que parecia tonalizada em matiz celeste, em vista dos reflexos do firmamento. Olha, gente, que lindo. Estradas largas cortavam a verdura da paisagem. Plantadas a espaços regulares, árvores frondosas ofereciam sombra amiga, à maneira de pousos deliciosos, na claridade do sol confortador. Bancos de caprichosos formatos convidavam ao descanso. Olha que lindo, gente. Então a gente percebe que quem idealizou a colônia Nosso Lar, essa colônia de transição, já é alguém que carrega dentro de si, esse grupo carrega dentro de si a organização, a limpeza, o toque em cada parte
dentro da necessidade. Se tem um sol, é necessário árvore para que proporcione sombra. Vamos colocar aqui uns bancos. Então, olha a delicadeza desses arquitetos. Então, nós temos aprendido que a nossa casa, o nosso lar, ele expressa quem somos. O nosso quarto, o nosso ambiente em que vivemos, a nossa cozinha onde nos alimentamos, retrata quem somos. Então, nós não vamos, não conseguimos imaginar espíritos evoluídos bagunceiros. Espíritos evoluídos que não têm absolutamente higiene. Espíritos evoluídos que gritam, que berram, que falam. Então, a gente percebe que esse processo de evolução, ele acompanha a educação, o ser sóbrio verdadeiramente, o belo. Acho que isso tudo se resume no belo. É lindo isso aqui. Por isso é que ele diz: bancos de caprichosos formatos convidavam ao descanso. Notando o meu deslumbramento, Lísias explicou: estamos no Bosque das Águas. Temos aqui uma das mais belas regiões de nosso lar. Trata-se de um dos locais prediletos para as excursões dos amantes, que aqui vêm tecer as mais lindas promessas de amor e fidelidade para as experiências da terra. A observação ensejava considerações muito interessantes, mas Lísias não me deu oportunidade a perguntas nesse particular. Indicando um edifício de enormes proporções, esclareceu. Por que que ele ficou curioso? Então quer dizer que o povo namora aqui, vem para cá e se compromete em ir para a terra, casar, serem fiéis. Eu digo, ih, tem muita gente aí que prometeu e não cumpriu, hein? Mas vamos lá. Então vamos ver. Um edifício de enormes proporções, esclareceu. Vamos ver. Continua Lísias. Ali é o grande reservatório da colônia. Todo o volume do Rio Azul que temos à vista é absorvido em caixas imensas de distribuição. As águas que servem a todas as atividades da colônia partem daqui. Em seguida, reúnem-se novamente abaixo dos serviços da regeneração e voltam a constituir o rio, que prossegue o curso normal rumo ao grande oceano, olha aqui, gente, de substâncias invisíveis para a Terra. Então, ele tem substâncias que para nós é totalmente o quê? Invisíveis. Rumo ao grande oceano de substâncias invisíveis para a Terra. Rumo ao grande oceano de substâncias. Nós estamos mergulhados no fluido universal. Alguém está enxergando? Invisíveis para a Terra. Então você observa esse rio, ele atende todas as necessidades do nosso lar. Então eles oferecem ali a sopa, é feito frutas, verduras, legumes, a própria água que é oferecida. Então, é como se fosse a base de toda a alimentação deles. Mas vamos lá. Percebendo minha indagação íntima, acrescentou: com efeito, a água aqui tem outra densidade, olha lá, muito mais tênue, pura, quase fluídica. Notando as magníficas construções que me fronteavam, interroguei. Agora vem André. A que ministério está afeto o serviço de distribuição? Quem é o responsável em distribuir? Veio Lísias. Imagine que este é um dos raros serviços materiais do Ministério da União Divina. Gente, quem é responsável pelo esse serviço de distribuição é o Ministério da União Divina. Lembra que ele falou da pureza da água? Quem teria maior capacidade
em atuar sobre essa água sem tirar essa pureza? Uai, quem está aqui, olha, no Ministério da União Divina. E ele diz que este é um dos raros serviços materiais do Ministério da União Divina. Então, quem é responsável na distribuição é o Ministério da União Divina. E aí vem o André Luiz, ignorando como conciliar uma e outra coisa, Ministério da União fazendo serviço de distribuição da água, né? Que diz? Ulisses sorriu e respondeu prazenteiro: na terra, quase ninguém cogita seriamente de conhecer a importância da água. É por isso, meus irmãos, que eu digo: vamos fazer um estudo? Coloque a sua água. A água de nossa casa, ela tem as características, as propriedades dos moradores dessa casa. Então você pode estar bebendo uma água pura, como você poderá estar bebendo uma água contaminada. Na terra, quase ninguém cogita seriamente de conhecer a importância da água em nosso lar. Contudo, outros são os conhecimentos nos círculos religiosos do planeta. Ensinam que o Senhor criou as águas. Ora, é lógico que todo serviço criado precisa de energias e braços para ser convenientemente mantido. Nesta cidade espiritual, aprendemos a agradecer ao Pai e aos seus divinos colaboradores, semelhante dádiva. Conhecendo-a mais intimamente, sabemos que a água é veículo dos mais poderosos para os fluidos de qualquer natureza. Olha só, meus amigos. Vou repetir. Nesta cidade espiritual, aprendemos a agradecer ao Pai e aos seus divinos colaboradores, semelhante dádiva. Conhecendo-a mais intimamente, sabemos que a água é veículo dos mais poderosos para os fluidos de qualquer natureza. Veículo dos mais poderosos. Aqui, a água, né? Ela é empregada sobretudo como alimento e remédio. Há repartições, ou seja, existem repartições no Ministério do Auxílio absolutamente consagradas à manipulação de água pura, com certos princípios suscetíveis de serem captados na luz do sol e no magnetismo espiritual. Gente, olha só essa manipulação. Eles captam a luz do sol e o próprio magnetismo espiritual atuando sobre a água. Lembra que ainda há pouco nós falamos? Que a água é veículo dos mais poderosos para os fluidos de qualquer natureza. Fluido solar, né? Não deixa de ser uma energia, né? Qualquer natureza. E o fluido é ele espiritual, né? O magnetismo espiritual. Na maioria das regiões da extensa colônia, o sistema de alimentação tem aí na água suas bases. Acontece, porém, que só os ministros da União Divina são detentores do maior padrão de espiritualidade superior entre nós, cabendo-lhes a magnetização geral das águas do Rio Azul, a fim de que sirvam a todos os habitantes de nosso lar, com a pureza imprescindível. Quando que nós iremos, né, tomar essa consciência? Com a pureza imprescindível. Fazem eles o serviço inicial de limpeza e os institutos realizam trabalhos específicos no suprimento de substâncias alimentares e curativas. Quando os diversos fios da corrente se reúnem de novo,
no ponto longínquo, oposto a este bosque, ausenta-se o rio de nossa zona, conduzindo em seu seio nossas qualidades espirituais. Olha, conduzindo em seu seio nossas qualidades espirituais. Diz André, e nós também, eu estava embevecido com as explicações. No planeta, falou nosso André, jamais recebi elucidações desta natureza. Algum de nós já tínhamos recebido também? A gente já tinha pego um copo com água e olhar para a água com esse respeito? É água, gente, é condutor de energia. E se nós observarmos, a água também é a base de tudo. A gente precisa de água para fazer todos os nossos alimentos. A gente precisa de água para plantar, tem que regar. A gente precisa de água para viver. Quando nós falamos ainda há pouco que a água da nossa casa tem a característica, porque ela fica impregnada das vibrações dos moradores. Então, pensa um ambiente de palavrões, de baixaria. E quando a gente fala, gente, está até comprovado isso. Nós tivemos um cientista, eu não recordo o nome dele, me perdoe, mas você com certeza já viu, em que ele fotografou os cristais da água que foi submetido à música clássica, da água que foi submetida a músicas pesadas, a palavrões, a orações. Ele pega aquela água, submete a música clássica, a música pesada, a palavrões, e aí ele congela e tira a foto dos cristais. E ele demonstra, ele comprova que os cristais tomam formas horrendas submetida àquela água, a palavrões, a agressividade, a violência. Então, gente, a nossa água da nossa casa, até mesmo o ambiente da nossa casa, está impregnado com aquilo que pensamos, com aquilo que estamos. Então, a gente às vezes entra numa instituição religiosa e diz: ai, eu me sinto aqui tão bem, porque ali a maior grupo estão ali preocupados realmente em manter um padrão vibratório. Então, isso fica impregnado no ambiente, a gente sente essa paz. Mas o nosso lar poderia ser assim. A nossa casa poderia ser assim, se nós a respeitássemos. Porque quando se fala em templo de Deus, a gente vai adquirindo a consciência que o templo de Deus é o universo. Nós sempre estamos na presença de Deus. Então, que possamos respeitá-lo. No planeta, então, diz o nosso André, jamais recebi elucidações desta natureza. O homem, diz o nosso Lísia, é desatento há muitos séculos. O mar equilibra-lhe a moradia planetária. O mar equilibra o planeta. O elemento aquoso fornece-lhe o corpo físico. Aí vamos lembrar do próprio líquido amniótico ao qual nós estamos ali, iniciamos ali nesse processo, né? A chuva dá-lhe o pão. Gente, olha só, o elemento aquoso, a água, fornece-lhe o corpo físico. A chuva dá-lhe o pão, porque a chuva ela faz o movimento de regar todas as plantas, de regar a terra, o solo, um solo árido, não temos como plantar. A chuva dá-lhe o pão, o rio organiza-lhe a cidade. Nós aqui no Amazonas, que somos cercados por rio, tem cidades aqui isoladas, que só chega realmente se for de barco. Então, o rio organiza-lhe a cidade. A presença da água oferece-lhe a bênção do lar e do serviço. Entretanto, ele sempre se julga o absoluto dominador do mundo, esquecendo que é filho do Altíssimo antes de qualquer consideração. Virá tempo, contudo, em que copiará nossos serviços, encarecendo a importância dessa dádiva do Senhor, que é a água, que nós possamos começar a copiar, gente. Compreenderá então que a água, como fluido criador, absorve
em cada lar as características mentais de seus moradores. Olha só aqui, gente. Absorve em cada lar as características mentais de seus moradores. A água no mundo, meu amigo, não somente carreia, né, arrasta os resíduos dos corpos, mas também as expressões de nossa vida mental. Nossa vida mental será nociva nas mãos perversas. Nociva. Então você imagina o que é você beber água de uma residência onde ali existe a perversidade. Aonde existe dentro daquele lar a sexolatria. Eu vou parar por aqui, gente, mas a gente sabe, vocês conseguem entender do que estamos falando. E aí você bebe aquela água, ela passa a ser nociva. Nociva. Eu me lembro, isso está no livro da Nena Galves, ela mesma conta no livro, falando do período que ela esteve, décadas, né, convivendo com Francisco Cândido Xavier. O Francisco Cândido Xavier, quando ia para São Paulo, ficava na casa da dona Nena Galves, dela e do seu Galves. Tive a alegria de conhecê-la. Ela ainda está encarnada, está em São Paulo. Quando puder, eu vou lá novamente. Uma pessoa muito querida. Mas ela conta no livro, a qual ela me presenteou o livro, e infelizmente eu emprestei para alguém, e esse alguém não me devolveu. E eu não lembro quem foi. É lindo, que retrata realmente a história de Chico, Nena Galves. Vou ficar devendo o título para vocês. Mas lá está escrito que ela, acompanhando o Chico naquelas visitas, e chegaram a uma casa, a um casebre, muito pobre, uma senhorinha muito simples, muito necessitada. E a senhorinha ofereceu água. Então, trouxe a água para a dona Nena. Quando a dona Nena olhou, a água suja. E ela pensou, a senhorinha primeiro deu na mão do Chico, o Chico ia dar para a Nena. Aí ela disse assim, ela pensou, eu não vou beber essa água. A água suja. Isso está no livro dela. E aí o Chico pega a água e olha para a Nena e disse, bebe, Nena, água, bebe. E aí ela pegou, quando ela pegou a água estava cristalina. Olha aí o nosso Chico atuando sobre a água. Então, quando eu leio, sabe, esse livro da Nena, então, que eu adoro, pena que ele não está mais aqui, mas quando eu leio a biografia de Chico, quando eu leio essas histórias, quando eu busco até mesmo pelo canal do YouTube, e eu fico a imaginar, eu digo, meu Deus, nós espíritas não temos a consciência desse grande homem, dessa grande alma. Que se vestiu de um mineiro simples e que trabalhou quase um século em prol dessa humanidade terrena. Esse era o nosso Chico Xavier. Então, bebe, Nena, bebe. Será nociva nas mãos perversas e útil nas mãos generosas. Olha o exemplo que nós contamos do Chico. E, quando em movimento, sua corrente não só espalhará bênção de vida, mas constituirá igualmente um veículo da providência divina, absorvendo amarguras, ódios e ansiedades dos homens, lavando-lhes a casa material e purificando-lhes a atmosfera íntima. O próprio banho, gente. Olha só, olha aqui, olha. Ela se torna um veículo da providência divina, o veículo é aquele que leva, né? Aquele que transporta, absorvendo amarguras, ódios e ansiedade dos homens, lavando-lhes a casa material e purificando-lhes a atmosfera íntima. Basta a gente ver o quanto um banho renova. Quando você está angustiado, quando você fez algo assim que você não está se sentindo bem, você carrega um desejo enorme de se banhar e você se sente limpo, né? Você tem aquela sensação de limpeza.
até mesmo o cansaço físico, quando você teve um dia muito atribulado, que você chega em casa, você quer tomar um banho, se refazer, não é verdade? Olha aí, ele faz esse movimento, né? É, lavando-lhes a casa material, que é o corpo físico, e purificando-lhes a atmosfera íntima. Calou-se o interlocutor em atitude reverente, enquanto meus olhos fixavam a corrente tranquila a despertar-me sublimes pensamentos. Coisa linda, né, gente? Esse livro é maravilhoso, simples e grandioso. E assim nós finalizamos mais um capítulo, o capítulo 10, que nós acabamos de estudar, que é exatamente no Bosque das Águas. Agradecemos assim ao nosso Senhor Jesus, aos nossos amigos espirituais que aqui estão nos conduzindo e nos inspirando sempre nesse trabalho que nós realizamos em nome do nosso Senhor Jesus. E desejo a todos vocês e a todos nós muita paz, porque é através da paz do trabalho com Cristo que nós iremos adquirir a paz do Senhor. Um beijo enorme da tia e até o nosso próximo estudo, com a graça de Deus.

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0: 11:21.
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0: Boa noite a todos. Hoje, 15 de agosto de 2017, nós estamos reunidos para estudarmos a obra No Mundo Maior. Hoje nós vamos estudar a casa mental. Vamos iniciar o capítulo 3 da obra No Mundo Maior. Rogamos que o nosso Senhor Jesus nos conduza. Vocês já perceberam que essa obra, ela retrata muito comportamento humano, muito atitude mental. Então eu acredito que essa obra vai nos ajudar muito em relação àquilo que pensamos e àquilo que fazemos. Vamos então? Retomando a companhia de Calderaro, porque eles não estavam assistindo, eles assistiram uma palestra no mundo espiritual, preparando eles para o trabalho. Existia um grupo muito grande de encarnados. Eram quantos por cento de espíritos encarnados nessa palestra? 80%, 20% de desencarnados. E André Luiz fazia parte desses 20%. Então, agora ele vai iniciar o trabalho. Vamos iniciar o trabalho. Então, retomando a companhia de Calderaro, na manhã luminosa... Qual é a função de Calderaro? Lembra? É o assistente, é isso? Retomando a companhia de Calderaro, na manhã luminosa, absorvia-me o propósito de enriquecer noções pertinentes, né, própria, às manifestações da vida próxima à esfera física. Ele vai vir para onde?
1: O Calderaro é especialista em psiquiatria.
0: Em psiquiatria, exatamente. Especialista em psiquiatria. Admitido à colônia espiritual, que me recebera com extremado carinho, conhecia de perto alguns instrutores e fiéis operários do bem. Inquestionavelmente, vivíamos todos em intenso trabalho, com escassas horas reservadas a excursões de

entretenimento. Demais, fruíamos ambiente de felicidade e alegria a favorecer-nos a marcha evolutiva. Então era muito trabalho e pouco... Nossos templos constituíam, por si sós, abençoados núcleos de conforto e de revigoramento. Nas associações culturais e artísticas, encontrávamos a continuidade da existência terrestre, enriquecida, porém, de múltiplos elementos educativos. O campo social regurgitava de oportunidades maravilhosas para a aquisição de inestimáveis afeições. Os lares em que situávamos o serviço diuturno, né, longa duração, erguiam-se entre jardins encantadores, quais ninhos tépidos e venturosos em frondes perfumadas e tranquilas. Aqui ele está só apresentando o ambiente ao qual ele está inserido. Confere? A colônia espiritual. Essa semana alguém me procurou, essa pessoa passou por uma cirurgia, eu disse, e aí, como é que você tá? Ah, tô bem, tô ótima, deu tudo certo. E como é que foi? Ela disse, ah, tia, dá um medo, tantita, não sei. Digo, mas você tem medo de quê? Ah, tem medo de morrer. Digo, mas por que você tem medo de morrer? Por que a gente tem medo de morrer, gente? Ó, aqui, a atividade no mundo espiritual, até entretenimento tem. Não nos faltavam determinações e deveres, ordem e disciplina. Entretanto, a serenidade era o nosso clima e a paz, nossa dádiva de cada dia. Que maravilha! Serenidade e paz, tudo o que precisamos. Isso no ambiente do trabalho. Arremessara-nos à morte, à atmosfera estranha, à luta física. A primeira sensação foi o choque. Quando desencarnado, ele está recordando o processo da desencarnação dele. Empolgara-nos o imprevisto. Qual era o imprevisto? Continuávamos vivendo. Mesmo se empolgou. Nossa, não morri não, estou vivo. Apenas sem a máquina fisiológica. Mas as novas condições de existência não significavam subtração da oportunidade de evoluir. Continua aprendendo, continua estudando, continua trabalhando. Os motivos de competição benéfica, as possibilidades de crescimento espiritual, haviam lucrado infinitamente. Todo o trabalho realizado no mundo espiritual, porque se você é uma pessoa materialista, você começa a se questionar. Eu vou estudar para quê? Se eu vou morrer, vai acabar tudo? Por que eu tenho que aprender? Por que eu tenho que servir? E aqui ele está dizendo, tudo que eu aprendi, nossa, foi muito útil. Todo o trabalho, todo o exercício, todo o aprendizado. Podíamos recorrer aos poderes superiores, entreter relações edificantes, tecer esperanças e sonhos de amor, projetar experiências mais elevadas no setor reencarnacionista, aprimorando-nos no trabalho e no estudo e dilatando a capacidade de servir. Toda uma ação, todo um trabalho. Em suma, a passagem pelo sepulcro conduzira-nos a uma vida melhor, sem dores, sem achaque, nem lembro o que é nervo ciático. Que maravilha, né? Mas, e os milhões que transpunham o estreito limiar da morte, permanecendo apegados à crosta da terra? Ele falou o lado bom, mas e esse povo? Lembra do nosso estudo, Obreiros da Vida Eterna, a borboleta saltitante? Aonde que ela estava aprisionada depois da morte? Cemitério. Ligada ao corpo físico. E estava recém-desencarnada. Então, aonde está o teu tesouro, aí também estará o teu coração. A desencarnação é resultado do que nós fizemos da vida física. E aqui ele se preocupou. E aí, esse pessoal apegados a...

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1: Olá, bom dia a todos, sejam bem-vindos ao programa Mentes do Amanhã. Nesta edição, nós vamos refletir juntos, buscar nos questionar, né? E trazer aqui informações acerca do nosso próprio caminhar na busca do autoconhecimento. Vamos refletir um pouquinho juntos nesse quadro. Vamos falar sobre ansiedade, né? A maneira como nós produzimos essa ansiedade voluntária. Não estamos falando daquela ansiedade que ela é necessária ao nosso próprio processo de viver, não é? Aquela preocupação necessária de cuidado, de atenção e até mesmo de zelo em certos casos, né? Se eu tenho um compromisso, de certa forma, eu crio uma certa expectativa de ansiedade para conseguir cumprir com aquele compromisso, né? Enfim, que eu ali me coloquei à disposição. Não é desta ansiedade que estamos falando, até porque esta é controlada, não é? Algo que nos gera uma expectativa, etc. Mas sim daquela que nós produzimos voluntariamente, que afeta demais o nosso mundo interior, questões emocionais, né? Nossa saúde mental, nosso mundo espiritual. Então é sobre isso que vamos falar hoje. Eu sou José Antônio da Cruz e nós vamos refletir neste quadro, né, falando um pouquinho sobre um fator que gera ansiedade, né? De certa forma, ele nos torna pré-ocupados, não é? Com uma dúvida que nos invade e nos faz sempre olhar para o outro, o colocando-o, né, como o centro das atenções e nos diminuindo. Nós estamos falando da comparação, né? Quando nós vivemos de comparação, quer ansiedade, né, mais corrosiva do que essa que gera, né, aquela angústia, né, onde você vive se comparando com o outro, seja na beleza, seja nos recursos materiais, na inteligência, a maneira como o outro se destaca na internet, enfim, a comparação gera ciúmes, gera insegurança, me coloca em segundo plano, gera ansiedade. Eu estou sempre em movimento. É dessa ansiedade que queremos refletir hoje aqui no Mentes do Amanhã. Dessa ansiedade que gera esse movimento de inquietação interior e que, de certa forma, gera um desgaste, um esgotamento também, de tanto que eu vou insistir nisso, mas antes desse esgotamento, vai me gerar um estado da alma chamado insatisfação. Eu vou estar sempre insatisfeito, eu vou estar num movimento de busca constante, de autoprojeção, de autopromoção, para ficar me validando diante do ir e vir das circunstâncias onde eu me encontro, né? No meu ambiente, onde eu desenvolvo a minha história de vida. Quando eu estou nas garras, né, desse sentimento de comparação, eu vivo sempre esse movimento incessante de inquietude interna. Veja que interessante, né? É um tormento voluntário, conforme ali nos explica o Evangelho segundo o Espiritismo, né? Capítulo 5, Bem-aventurados aflitos, item 13. Vai lá, dá uma lidinha, né? Claro, ele não vai falar exatamente sobre isso, mas vai falar sobre ciúmes, inveja, a busca da felicidade que nós colocamos em coisas efêmeras e passageiras e que por isso escorrega, perpassam, né, ali as nossas mãos e, enfim, nós não conseguimos agarrá-la. Por quê? Porque é em tudo que é supérfluo. De certa forma, ali está embutido também esse sentimento de comparação, né? Já dizia a frase de Theodore Roosevelt, que a comparação é o ladrão da alegria. Veja, a comparação é o ladrão da alegria, né? E aí nós começamos a perceber o quanto que ela nos desgasta, né? O quanto que viver de comparação faz com que eu vá deixando de ser autêntico. Ou seja, a minha originalidade, né, eu ser eu mesmo, não é tão interessante. Porque a partir do momento que eu busco me comparar, né, eu vivo essa ansiedade, dessa competição, eu vou sempre permitindo que esse sentimento furte a minha alegria. Ou seja, dificilmente eu vou ter minha atenção voltada para mim mesmo, aquele estado de atenção plena, onde eu percebo tudo que está me acontecendo. Como que eu vou cuidar do meu interior, dos meus sentimentos, das emoções que me afligem? Como que eu vou nomear o meu estado de espírito? Ou seja, como eu estou hoje? Por que eu estou assim, agindo dessa forma, daquela outra forma? Como que eu vou conseguir nomear se a minha atenção não está focada em mim, ou seja, ela não está plena? Ela está sempre num sentimento ligado a uma comparação. Fulano A, B, C, o que estão fazendo, o destaque, porque é isso, porque é aquilo, isso me gera ciúme, muitas vezes chega ao nível de provocar ou despertar uma certa, um tom, um toque de inveja no meu interior. Será que já paramos para pensar em tudo isso? Olha quantos movimentos de inquietude, eu estou sempre movimentando, estou sempre em ebulição, né? Ai, vão dizer assim, este é um mal da juventude, da adolescência, etc. É interessante, porque nós estamos em um mundo onde nós deveríamos, entre aspas, não é, já incutir hábitos saudáveis desde tenra idade. Por quê? Para que estes hábitos possam ir colaborando com a nossa estrutura psíquica, né? Fazendo com que essas instâncias psíquicas possam ir tendo um equilíbrio para que eu possa ir, né, construindo um senso de julgamento justo em mim mesmo, ou seja, aquela balança que vai sempre fazer com que eu reflita sobre minhas ações, né? Vai fazer com que eu pondere com relação ao próximo, vai fazendo com que a minha percepção de mundo se amplie e não fique limitada e centrada apenas em mim mesmo. Porque de tanto olharmos, né, e prestarmos atenção e aceitarmos que tem de ser assim as fases do desenvolvimento e que passamos por isso e aquilo, etc., o que não deixa de ser uma certa verdade, porque também estamos aqui sendo influenciado por fatores orgânicos, não é? O próprio desenvolvimento do aparelho, da estrutura, né, cerebral, o sistema nervoso, etc., o domínio do nosso corpo, a percepção de mundo, tudo isso influencia, tem sua verdade, já é comprovado cientificamente para a realidade do plano físico. Porém, para além disso, existe o agente espiritual que somos nós, aquele que deve receber uma educação moralizadora e libertadora, não é? Para além das margens dos livros, para além, ampliar nossa consciência acerca do mundo para que transcenda os horizontes da matéria e também vislumbre, não é, a beleza das dimensões espirituais que começa dentro de nós, no nosso mundo interno. Somos seres espirituais, independente de acreditarmos nisso ou não, não é? Então, quanto mais eu vou cultivando essa espiritualidade dentro de mim, eu consigo me aproximar mais da minha originalidade, né? Esse senso de autenticidade, de eu me descobrir quem sou, de me aceitar, né? De poder me ver, me tocar num sentido de pertencimento, faz com que eu me encaixe, não é? Num ambiente onde vivo. E ali eu vou, né, desenvolvendo esta segurança, essa propriedade de ser quem sou. Então, esse estado de pertencimento, ele não é o simplesmente eu abraçar alguém e falar, sente aqui do nosso lado, você pertence à nossa turma. Já ajuda muito, porque você já está acolhendo, não é? Está dando abertura para a pessoa se sentir importante, para se sentir vista, percebida, notada. Isso é muito bom. Mas aqui nós estamos falando de um sentimento que é muito comum, que é esse de comparação. E ele é realmente o ladrão da alegria. Porque se eu vivo sempre me comparando, é sinal que eu sempre estou correndo atrás de algo que é inalcançável. Porque eu estou sempre preocupado que alguém tire aquele meu lugar do pódio. Que os holofotes não se voltem para mim amanhã. Né? Então eu sou uma pessoa que vivo preocupada com minhas redes sociais, com o cuidado ali com o meu perfil, com as minhas postagens. Estou sempre tendo que fazer algo ali para me engajar, para que o meu perfil seja ranqueado e suba, não é, ali na sua publicidade, enfim, na sua divulgação. Então eu percebo que eu não sou realmente livre, né, nesse sentido. Eu sempre tenho que prestar contas, né, e prestar contas a algo que está drenando a minha vitalidade, porque está sempre colocando esse movimento de inquietude, é algo vazio, é algo que não me completa, me dá a alegria, um prazer momentâneo. E esse prazer momentâneo muitas vezes tem a ver com o ego, com a vaidade exacerbada, etc. Né? Então, percebe-se, né, aí que nós precisamos voltar esse olhar para dentro para buscar dar essa atenção plena ao nosso ser espiritual. E para isso eu preciso do apoio, né, daqueles que me tutelam, desde a tenridade, né, desde da idade inicial, quando nós conseguimos passar, né, esse sentimento de pertencimento ao outro que convive conosco no mesmo espaço, nós conseguimos também ali introjetar esse sentimento de segurança que aos poucos o outro vai percebendo. Claro, vai lidar com frustração, e não é ruim lidar com frustração, né? Nós precisamos aprender, altos e baixos faz parte deste mundo físico, né? Essa questão da dualidade, de uma hora estar mais em alto astral, não tanto em alto astral, faz parte. O que vai ali, né? O que vai aí fazer a diferença é como eu lido com isso, como eu entendo, como eu aceito, como eu percebo que eu estou passando por uma fase que eu preciso de quietude, e nem tanto de ficar me comparando, não é? Então veja, nós temos condição de nos desenvolver, né, de uma maneira muito saudável com os recursos que temos. Temos muitas informações, reflexões, não é, de sabedoria profunda, milenar, não é, que faz com que eu possa sair do estado de prostração, de inércia, e provocar uma mudança no meu mundo interior. O que posteriormente, é claro, né, é uma via de mão dupla, vai resultar em qualidade de vida interior, saúde mental, melhoria dessa minha saúde psíquica e de percepção de mundo, né, e eu vou refletir em um melhor comportamento. E esse melhor comportamento não é adestramento, não é isso, né, muito pelo contrário, né, liberdade, né, ela vai depender de responsabilidade. Eu não sou livre só porque eu acho que sou. Isso é fazer qualquer coisa, é um sinal de irresponsabilidade, né? Mas quanto mais responsável eu sou por mim mesmo, mais eu vou me aceitando, mais eu me percebo dentro daquilo que eu preciso melhorar. E aí eu vou conseguindo compreender que esse tormento voluntário da comparação, ele me tira a paz, né? Ele me tira a paz. E conforme eu havia citado o Evangelho segundo o Espiritismo, eu apontei o capítulo 5, Bem-aventurados os aflitos, item 13, né, eu fecho com ele, né, que vai dizer assim lá no finalzinho, né, a calma, o sentimento de calma em meio às tempestades da vida não seria felicidade? Então vamos refletir sobre isso, né? Vamos refletir sobre isso. Será que a comparação está sendo ladrão da minha alegria? Reflitam, meditem sobre isso, tá? Faça essa pergunta para si mesmo, porque aí nós vamos conseguir criar esta conexão com o nosso interior e nos permitir sermos nós mesmos, né? Sermos autênticos, né? Seres originais e maravilhosos que somos, para aí conseguir percebendo aquilo que precisamos melhorar em nós, tá? Menos agitação interna, mais confiança interna. E isso se aprende, isso se adquire, isso se torna hábito. Muito obrigado a todos. Nós nos vemos em um próximo episódio, um novo quadro aqui do programa Mentes do Amanhã. Até lá.
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0: desenvolva a parte humana de seu ser. Não viva apenas na parte vegetal ou animal, por meio do instinto. Desenvolva a parte humana de seu ser. Procure conhecer a verdade de sua origem e de seu destino, utilizando o seu pensamento para conhecer-se a si mesmo cada vez mais. Por menos cultura que você possua, você tem uma inteligência com capacidade para raciocinar e pensar.
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2: Olá, meu caro amigo, olá, minha prezada amiga. Seja muito bem-vindo, seja muito bem-vinda, muito obrigado por se sintonizar com o programa Mentes do Amanhã. E para mais um momento de refletir, aliás, um momento em que estamos aqui para divagar um pouco também, para trazer à tona assuntos que podem contribuir com a sua reflexão, com a sua formação de opinião, mas também com o desenvolvimento e consolidação do seu conhecimento sobre a doutrina espírita. Lembrando que a doutrina espírita tem seu aspecto moral, o aspecto científico e também o aspecto filosófico. O aspecto moral seria mais o âmbito religioso. O aspecto científico e o filosófico dizem respeito às investigações científicas da doutrina e também às questões reflexivas. O momento de refletir é mais filosófico, mas algumas vezes nós podemos passar a desenvolver alguns raciocínios sobre o aspecto científico e também o aspecto religioso. Mas vamos lá. Hoje eu quero refletir sobre uma questão científico-filosófica, mas que tem amplo fundo moral. Alan, hoje você está muito confuso. Sobre o que você vai falar? Eu vou falar sobre uma coisa que você imagina que nós poderíamos falar aqui. Vamos falar sobre computadores. O que é computador? Bom, o computador é um conjunto de componentes eletrônicos, uma máquina capaz de executar variados tipos de algoritmos e tratamento de informações, processamento de dados. Bom, gente, isso está na Wikipedia. Um computador pode possuir inúmeros atributos, dentre eles armazenamento de dados, processamento de dados, cálculo em grande escala, desenho industrial, tratamento de imagens gráficas, realidade virtual, entretenimento e cultura. Gente, o computador é uma máquina muito inteligente. Perceberam? Só que nessa informação toda aqui, nós estamos dizendo que o computador tem tudo isso. Mas você sabe por que ele tem tudo isso? O computador tem tudo isso aqui porque ele é dotado de hardware e software. O que vem a ser o hardware? O hardware é toda a estrutura física do computador. Então são todos os componentes eletrônicos que formam o computador, a própria carcaça do computador, toda a estrutura que o mantém acessível à utilização humana, teclado, monitor, tudo isso faz parte do computador, mas é o aspecto, o lado do hardware, a estrutura física, o corpo físico do computador. E por fim, nós temos o software. O software é justamente a programação que permite que esses atributos inteligentes, entre aspas, obviamente, da máquina, desempenhem as suas finalidades. Então é aí que nós temos, por meio do hardware, por intermédio do hardware, nós temos o armazenamento de dados, processamento de dados, os cálculos, o desenho, o tratamento das imagens gráficas, a realidade virtual, o entretenimento e a cultura a partir desta caixinha de surpresas que é um computador. O computador, portanto, ele é uma máquina mas uma máquina que desempenha vários papéis, que veicula diversas informações e tem uma inteligência. Mas você percebeu que a primeira palavra que eu disse agora é que o computador é programado, que o software é programado? Pois bem, então há uma inteligência por trás da inteligência artificial do computador. Gente, o que eu estou querendo dizer é que é possível fazer uma comparação entre nós e o computador, entre o espírito encarnado sobre o plano terreno, sobre a Terra, e os computadores. O espírito que aqui está encarnado corresponderia, em relação ao seu corpo físico em que encarnamos, o espírito corresponderia, indubitavelmente, em relação ao seu corpo físico, ao hardware. O hardware, a matéria, o corpo físico do computador, equivale ao nosso corpo físico, a matéria. Já o software, toda a programação de inteligência do computador, seria o espírito, porque o espírito é a inteligência, é a vida que realmente anima o corpo físico. Observe que o hardware, que o software, melhor dizendo, essa inteligência do computador, ela é programada por nós, é programada pelos humanos. Assim como a nossa inteligência foi programada por Deus. Deus é o nosso criador na mesma medida em que somos os criadores dos computadores, com uma diferença: Deus é perfeito e nós não somos perfeitos. Então, os computadores têm inúmeras falhas que a criação divina não tem. Muito bem. Então, o computador seria, em relação ao hardware, a máquina, a parte material, o corpo físico. E o espírito seria toda essa programação, essa inteligência que está ali dentro dessa máquina e que faz grande diferença na vida de todos nós na atualidade. Observe que o software é programado por Deus. E esse software anima uma máquina, mas para que isso aconteça, é necessário que exista energia, ou bateria carregada de energia elétrica, ou a ligação com a fonte de energia elétrica lá na tomada. Pois bem, nós também, para que estejamos encarnados sobre a Terra, necessitamos de uma energia, que é o fluido vital, extraído do fluido cósmico ou universal. Dessa forma, a energia elétrica que faz o computador funcionar corresponderia, na analogia que estamos fazendo, ao fluido vital, que é fundamental para que estejamos encarnados na Terra. Mas da mesma forma que o fluido vital se esgota e ocorre a morte do ser humano, do homem encarnado sobre a Terra, quando eu digo homem, homem gênero, aí vale homem, mulher, qualquer gênero. Então, quando se dá a morte, houve o esgotamento ou do fluido vital ou dos órgãos, dos componentes materiais desse corpo físico. E quando os componentes materiais do corpo físico falecem, o fluido vital não consegue mais animar o corpo e ele naturalmente vai se esgotar. Ou então se esgota o fluido vital, a energia elétrica, e por tabela, né, que seria a energia elétrica na nossa comparação, e por tabela, por consequência, vão falecer os órgãos. Assim é um computador. Se a bateria acaba, definitivamente, ela vai, né, o computador vai morrer, ele não vai mais funcionar. O corpo físico, acabamos de mostrar que funciona da mesma maneira. Só que acontece uma coisa. Se o computador quebra, igual o falecimento dos órgãos, também ele não vai mais funcionar. Porém, continuam ali dentro os dados e as informações do software. A memória do computador continua existindo, as programações do computador continuam existindo, e se tirarmos do computador a placa de memória, com toda aquela programação, com todos aqueles softwares instalados, e colocarmos em outro computador, ou transferirmos aquela informação para outro computador, o que que vai acontecer, meus amigos? Todas aquelas informações voltam à tona, todo aquele raciocínio, toda aquela programação, todos aqueles procedimentos que foram programados voltam a acontecer em outra máquina, ligada em outra fonte de energia e uma máquina nova com funcionamento perfeito, um novo hardware. Assim acontece também com o espírito encarnado sobre a Terra. A nossa passagem aqui é efêmera. A nossa jornada na Terra é passageira. Assim que falecem os órgãos ou esgota-se o fluido vital, nós vamos desencarnar. O que significa dizer que toda aquela memória da nossa encarnação permanecerá viva. Todos os registros das nossas ações permanecerão no perispírito, que acompanha o espírito, e o espírito continuará a sua jornada eterna e virá a reencarnar em outro corpo físico, assim como a memória, a programação do computador é utilizada em outra máquina. Os computadores estão presentes em todas as máquinas nos dias atuais, a exemplo do seu aparelho de telefone celular, seu smartphone. Quando você troca de celular, você retira as informações que estão no seu aparelho que está sendo aposentado e passa para o novo aparelho. A agenda de contatos, os aplicativos, as informações que você tem ali, você transfere. O que que é isso? É o processo de desencarne e reencarnação, fazendo mais uma vez a analogia com o espírito aqui na Terra. Nós desencarnamos de um corpo físico e depois encarnamos em outro corpo físico, levando as informações de tudo aquilo que ocorreu na encarnação passada. É assim que programamos a nossa próxima jornada sobre a Terra na nossa história evolutiva. Lembrando sempre que a criação do computador depende de uma inteligência a ele superior, que é a inteligência humana, assim como a criação do espírito dependeu de uma inteligência a ele superior, que é a inteligência suprema, perfeita de Deus. Meus amigos, essa foi a nossa reflexão de hoje, lembrando que a doutrina espírita é filosófica e científica, e a partir dos conhecimentos científicos nós conseguimos filosofar sobre os ensinamentos da doutrina espírita, e hoje falamos um pouquinho sobre a reencarnação e a encarnação do espírito sobre a Terra. Fiquem com Deus, um grande abraço e até o próximo momento para reflexão, momento para refletir.

caros amigos, mais uma vez batemos à porta do seu lar para iniciarmos uma reflexão sobre a mediunidade nas crianças. De muitas maneiras, os espíritos provam sua existência aos incrédulos. Valem-se eles principalmente dos diversos aspectos da mediunidade para dar testemunho da vida além da morte. Há, entretanto, certas manifestações mediúnicas que, pelo seu caráter incomum, são mais do que provas concludentes da sobrevivência do espírito e da sua capacidade de comunicação com o mundo corpóreo. Estamos falando da faculdade medianímica apresentada por crianças desde a mais tenra idade. Muitos são os estudiosos que narram fenômenos desta natureza. Entre eles, destacamos Alexander Aksakoff, em Animismo e Espiritismo, e Gabriel Delanne, em A Alma é Imortal. Os casos apresentados se referem a fenômenos mediúnicos de vários tipos, tais como escrita automática, visões, e todos obtidos através de crianças entre 2 e 3 anos de idade. Vejamos, em resumo, alguns deles. Aksakoff nos narra: um certo senhor, Jenken, ao voltar de uma experiência, ou melhor, de uma expedição com a sua mulher, é informado pela babá de seu filho que, durante sua ausência, um estranho fenômeno tinha acontecido. Cochichos e barulhos de passos tinham sido feitos ouvir junto ao leito da criança. Tempos depois, ouviram-se pancadas e viram-se mãos aplicando passes sobre a criança. Esta mesma criança, aos 5 meses de idade, começou a escrever, transmitindo mensagens da ex-mulher do Sr. Jenken para este e demais membros da família. Já Gabriel Delanne nos narra o seguinte: para minorar o sofrimento de um amigo, o Sr. Morgar promove uma experiência em que a sua esposa é evocada. A desencarnada, manifestando-se através de uma mesa, deseja ver os 3 filhos que dormiam no quarto. E, de repente, a mesa entra a mover-se com uma rapidez qual eu antes nunca vira, deslizando e girando tão vivamente que apenas 2 ou 3 dentre nós a podiam acompanhar, tocando-a com a ponta dos dedos. Penetrou em seguida no aposento mais próximo, onde uma das crianças, menina de 3 anos, dormia profundamente no seu berço. Acercando-se desta, a pequena mesa, como se fora dotada de vida e de sentimento, se ergue e inclina no ar para a criancinha que sempre a dormir, lhe estende os bracinhos e exclama com esta tranquilidade surpresa que sobremodo nos encanta na meninice: mamãe, oh mamãe! Pai e a tia, comovidos até as lágrimas, lhe perguntaram se realmente estava vendo a mãe. Estou, vejo-a, como está bonita, oh, como está bonita. Perguntaram onde havia. Numa grande claridade, responde, vejo-a no paraíso. Nesse instante,
vimos a criança fazer com os dois bracinhos um círculo, como se quisesse abraçar-se ao pescoço de sua mãezinha. E coisa surpreendente, entre os braços e o rosto da menina havia só o espaço necessário a caber a cabeça da que fora a sua mãe. Estes foram apenas dois fatos de que os anais espíritas estão repletos. É um assunto importante para os espíritas e doutrinadores de reuniões mediúnicas, do qual Allan Kardec trata em O Livro dos Médiuns, elucidando-o no capítulo 18. Os espíritos, instados pelo codificador, alertam para o perigo da faculdade mediúnica em crianças e esclarecem pontos sobre a maneira de lidar-se com estes médiuns precoces. E Kardec, sempre arguto, pergunta aos espíritos: haverá inconveniente em desenvolver-se a mediunidade nas crianças? Ao que os espíritos respondem que os pais devem ser prudentes em virtude da debilidade e delicadeza desses organismos e assim afastá-los desse assunto. Entretanto, se a faculdade se apresenta de forma espontânea, veja Chico Xavier, e o desenvolvimento físico da criança permite, deve-se proceder com bastante tato, vigiando a criança para que ela, em virtude da sua fragilidade e inexperiência, não se tornem vítimas de espíritos zombeteiros e enganadores. Como sempre, Allan Kardec tem razão. Amigos, fiquem em paz e o que mestre de nossas vidas continue a nos amparar agora e sempre.

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1: Olá, amigos queridos do programa Mentes do Amanhã. Nilda Bertocco tem a satisfação de falar com vocês sobre o Evangelho. O capítulo é o 22, com o tema Não Separar o que Deus Juntou, o subtítulo O Divórcio. Já no item 5, no começo, já vem dizendo assim: o divórcio é uma lei humana, cuja finalidade é separar legalmente o que já estava separado. Não é o contrário da lei de Deus, pois só reforma o que os homens fizeram e só tem aplicação aos casos em que a lei não foi considerada. Se nós levarmos em conta no livro Fonte Viva que a lei não foi considerada, se nós levarmos em conta no livro Fonte

e que o afirmar, o estar firmando num relacionamento é um ato sério e divino. Nos traz a orientação no livro Pensamento de Emmanuel, no capítulo 14, de Martins Peralva, o tema é amor e sexo, que existem três tipos de casamentos: o expiatório, que pode ser tanto de um lado da esposa, do lado do marido, ou os dois, então vai ser um casamento tenso, que requer muito diálogo, muita compreensão de ambas as partes para poderem ter um bom relacionamento neste casamento. Ele é expiatório. As discussões podem ocorrer com mais intensidade. Não é diferente o casamento provacional, que pode ser uma prova tanto do lado da mulher, da esposa, como o do esposo, ou de ambas as partes, que requer também estar diante das suas situações, da sua vivência, no seu dia a dia, para evitarem, assim, maiores discussões e violência. Porque está propenso tanto o expiatório como o provacional ter um relacionamento estridente, difícil. E se o casamento entre estes dois vierem a ter filhos, estes podem também sentir o reflexo do mau relacionamento dos pais. E, naturalmente, há uma chance muito grande de acabar em divórcio. E isso não é uma questão de pecado, mas sim faz parte da nossa caminhada evolutiva. Quando se lê a ideia sobre não separar o que Deus juntou, nós devemos observar que nós estamos aqui na Terra para um aprendizado e espiritualização. Voltando ao tema do livro do Pensamento de Emmanuel, de Martins Peralva, além do expiatório provacional, existe também o relacionamento amoroso, que pode ser tanto do lado da esposa, do esposo ou de ambos. Que normalmente, quando é de um lado ou do outro, ele tem um pouco mais de paciência e perseverança. Nós devemos observar que o que é um relacionamento? Relacionamento é fazer dar certo, é ter um objetivo final, é cumprir com seus compromissos e obrigação de cada um, com muito respeito, com muito carinho, é fazer o outro feliz, ou fazer a esposa feliz, ou vice-versa, fazer o marido feliz. É claro que essa felicidade hoje em dia nós temos muita questão material envolvida, mas se nós estamos com uma determinação e colocarmos Deus para fortalecer essa união, aí sim estamos no caminho certo. Inclusive, podemos levar em conta o que traz o apóstolo Paulo. No 1 Coríntios, o capítulo é o 6, o item é o 19, ou o versículo 19, que vem dizendo assim: ou vocês não sabem que o seu corpo é templo do Espírito Santo que está em vocês e que lhes foi dado por Deus? Vocês já não pertencem a si mesmo. Por que eu estou lendo esse texto? Que muitos dos mestres, os apóstolos, os discípulos, eles começaram a. Os profetas também. Eles colocaram que quando nós nos atermos à necessidade

0: compreendemos o nosso objetivo aqui na Terra, que é uma união com Deus, aí é considerado como se fosse um casamento, uma celebração, uma festa no início e depois o convívio com a espiritualização de si em relação a Deus. E este capítulo do Evangelho está falando mais do nosso dia a dia, que se nós considerarmos que há uma comparação e necessária, que a autoespiritualização tem muito a ver com o relacionamento do meu casamento. Que se eu praticar, colocar em prática o auto-perdão, a cumplicidade, a perseverança, a fé, há uma chance muito grande do relacionamento permanecer. Ah, mas e o contrário? Se não estar tendo este bom relacionamento, nada mais do que vai se haver o divórcio daquilo que já estava enfraquecido, fragilizado, ou o relacionamento que não deu certo, né? Mas isso não significa que a pessoa está vivendo em pecado. Ela está tendo, inclusive, uma oportunidade de continuar o relacionamento íntimo com nosso Pai Eterno, Deus. Esse relacionamento íntimo desse casamento com Deus, ele só se divorcia se depender do encarnado que é fragilizado, porque o nosso Pai Eterno, ele é amor. E ainda vem trazendo assim: as uniões fundadas na simpatia recíproca e não sobre a vaidade e a ambição não dava motivo para repúdios, porque no período dos judeus, ali no período de Moisés, até a vinda de Jesus e períodos depois de Jesus, os judeus, eles poderiam, os homens, chefe de família, repudiar a esposa, e com isso ele teria motivo para separar da sua esposa. E que muitas vezes esse repudiar poderia ser apenas de um desejo íntimo de separar por separar. E que era, o conselho aqui era para levar em consideração o amor verdadeiro. Que quando eu me vinculo à espiritualização com Deus, eu vou ter o acesso a um amor verdadeiro e que eu posso utilizar esse mesmo exemplo, esse mesmo sentimento com o meu convívio no dia a dia, no meu relacionamento. E, inclusive, relacionamento com o trabalho, relacionamento com os filhos, relacionamento com os amigos, relacionamento de uma forma geral. Se eu trouxer a partir...
1: Meio-dia e 29 minutos.

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0: é preciso amar, tá aprendendo? Mas tá com medo. Então o amor convida. O amor convida. Depois que o amor convidar, Neuza, nós vamos pôr em ação. Nós aprendemos alguma coisa. Mas ainda assim vamos ver quais são as escalas desse amor, quais são as graduações desse amor. Correto? Nós vamos ver que tem amor e ódio. Mas o amor perdoa. Por que o amor perdoa? Porque é solidário? Ou porque é indulgente? É o amor humano ou é divino? Dizem que é o amor em plenitude. Por quê? Aprendeu a se sacrificar. De que forma? Nas relações amorosas. Ou seja, voltamos a dizer que para aprender vai ter que, não relações, eu vou trocar por relações amorosas. E isso nós vamos gravar 14 programas. Como vai você, Sebastião?
1: Agora melhor, com a presença do ouvinte em nossa consciência, porque nós interagimos em tempo real. E agradecendo a todos e a tudo por mais essa oportunidade.
0: Neuza, querida.
2: Estou muito bem, com muita gratidão e muita alegria por estarmos aqui em mais este programa do Despertar da Consciência.
0: A vida física é um turbilhão de atividades em plena sintonia uma com as outras, obedecendo a uma lei que rege a unidade universal, para que a harmonia cresça no crescimento do amor. A comunhão dos elementos faz surgir o milagre da vida orgânica, e dessa junção humana e divina estabelece a própria vida. Depois da matéria expressa, o espírito não foge à mesma lei de unidade cósmica, na incoercível extensão das bênçãos do Criador. A alma, em síntese, é uma comunhão de valores espirituais que formam uma ciclópica força, a qual propicia o desabrochar da inteligência, mostrando as qualidades da razão, fagulha de luz que, iluminando o entendimento, transmuta-o em amor a Deus e ao próximo. Bezerra de Menezes, por João Nunes Maia, livro Páginas Esparsas. Neuza, tire o medo do divã. Nossa. Antes de nós começarmos.
2: Mas eu quero comentar esse belíssimo trecho de Bezerra. Ele resumiu tudo e mais alguma coisa que nós já falamos aqui. Muito lindo. É que no programa anterior, você colocou o medo no divã. Será que eu estou com medo até te falar? E eu disse que o medo, muitas vezes, ele é injustificável ou ele é inconsciente. Mas saber disso pode não ser tão importante. O mais importante é o que fazer com o medo. A vida, eu sempre digo, a vida sempre nos traz uma situação para que nós nos atualizemos, para que nós possamos olhar por uma experiência agora numa outra, com uma outra visão, estarmos ampliando e vivenciando, experienciando agora de uma outra forma. Então, eu falo que a vida, ela é atualizável. Então, Sebastião, muito mais importante que saber que o medo é inconsciente, que o medo precisa de terapia, ou que o medo é injustificável, é o como nós podemos estar transformando este medo agora, no exemplo do outro, né? Encarando novas experiências, né? Com novas posturas do pensamento.
1: Nós colocamos um pequeno parágrafo, acho que até uma frase composta por outras frases que deu origem a um parágrafo. Nós somos os únicos autores do nosso destino, responsáveis pela reparação do passado, pela elaboração do presente e pela construção do futuro. E nós sabemos que a elaboração de agora, o ato, a atitude deste momento, do agora, do hoje, é que vai reparar o ontem e construir o amanhã. Então, a intenção de desenvolvermos a humildade, quando temos essa intenção, nós transformamos o orgulho. A intenção, o desejo sincero da aquisição da coragem, nós transformamos o medo, inconsciente ou não. Então, o que mais importa é o que a pessoa queira fazer agora. E ela não precisa ficar preocupada em saber o que fez no passado, mas sim ter consciência do que é necessário fazer no presente para reformular esse passado e construir o amanhã. Porque viajar para o passado, Joana de Ângeles já nos ensina. Viajar no tempo, né, Marquinhos?
0: Sim, claro.
1: Nós vamos fazer no futuro uma série inteirinha falando dessas viagens no tempo.
0: Neuza já vai começar, vamos mandar, começar a mandar os resíduos para a Neuza.
2: Os fragmentos.
1: Neuza, né? Exato. Então nós vamos fazer isso. Mas já vamos dar fazer um mexão, né, dessa
0: claro.
1: Futura série. Porque ela nos dá duas espaçonaves para viajar para o passado. A recordação ou a lamentação. Se eu quiser remorrer, segundo ela, eu vou para a lamentação. Porque onde eu me projetar, esse local, esse lugar existe em tempo real. Mas se eu quiser recordar, reviver coisas nobres, eu vou viver ou reviver o que eu fiz de nobre. Agora, viajar para o futuro, ela falou que só tem uma espaçonave. Eu preciso arquitetar coisas mais e melhores do que as que eu estou fazendo até então. Então, eu preciso, nesse projeto, e também André Luiz, na obra No Mundo Maior, mostra esses três estágios. O nosso passado sendo gravado mais exatamente no cerebelo, o nosso futuro mais exatamente no nosso córtex cerebral e o nosso agora estaria mais ou menos na região límbico-hipotalâmica. Então nós vemos que o agora, ansiando pelo futuro promissor, ele já reconstrói o ontem. Eu não preciso ficar perturbando-me com o que eu fiz ontem. Então, se hoje esse medo é inconsciente ou não, eu posso me pautar pela atitude de seres que ontem faziam tal coisa, como Paulo de Tarso, era corajoso, destemido, mas ele perseguia, ele prendia e até mandava executar quem acreditava no Cristo. E agora, com a mesma atitude corajosa,
2: empenho, né?
1: Sem medo de morrer, ser crucificado, ser decapitado, ele segue o Cristo. Então ele sempre teve as duas atitudes corajosas naquele estágio, mas a mesma coragem que ele teve para fazer o que ele acreditava ser o melhor, porque era um oficial da lei e era o certo fazer, ele mudou a vertente e fez com a mesma coragem. Mas se hoje estamos temerosos de fazer tal coisa em relação ao que fizemos ontem, vamos nos munir, vamos buscar essas informações para gerir ou gerenciar melhor a situação de hoje, tanto o pensamento, as emoções, as palavras, as atitudes, que vai gerar novas situações. E nesse sentido, Joana fala que cada vez que enfrentamos, eu volto a repetir, a situação com esse equipamento em construção ou já construído, ela se torna mais fácil na atitude vindoura. Então, se hoje eu pelo menos tenho o desejo da aquisição da coragem, ainda não a consegui. Mas na próxima etapa, ela já se torna mais evidente. Ela já salta na frente da situação em primeiro lugar, como se quisesse, né, ir à luta, ao trabalho. Então, mais importante do que saber se isso é inconsciente ou não, é fazer o que é possível ser feito para o momento, mediante os parâmetros que eu estou tendo nas leituras, nos personagens com quem convivo, nos luminares ou no nosso modelo e guia. E por mais que eu não conheça Jesus, pelo menos esses referenciais estão gravados em nossa consciência. Se eu silenciar e desejar ter essas informações, eu vou consegui-las mediante o que proponho fazer com elas. E muitas pessoas querem ter acesso a esse conhecimento para gerir uma situação, mas não define que situação vai ser melhorada, ampliada, construída ou reformada. Então, por aí nós temos já um início para o nosso bate-papo nesse O Amor Convida.
0: Neuza, Amor Convida, o título, pressupõe-se a existência de três seres. O amor, o ser em que vai ser convidado e o convite. Certo? Nós podemos dizer que existem três seres. Nós começamos o programa dizendo do inconsciente, do consciente. Nós já estudamos em alguns programas, e até a espiritualidade nos ajuda, nos identificando o que é o inconsciente e quem está ali. Que mundos são aqueles? Personalidades já vivenciadas, porém não compreendidas. E ficou, me parece que justo essa cena, porque o amor convida, porque existe o medo. Ele vivenciou aquilo, mas não conseguiu o ápice, ele não conseguiu concluir. Quando ele conclui, ele passa para o estado de consciência, não é? Bom, vamos lá. Então, o amor convida. Como que o amor, já utilizando aí, sem querer voltar o medo para o divã, mas aproveitando só a relação de inconsciente e o convite. Porque se vai convidar, todos esses seres estão no inconsciente. Correto, Sebastião? Como se dá esse convite? Tá? E o que você, e o que seria o amor nesse estágio? É, nós estamos falando sobre isso realmente, é sobre essas subpersonalidades e a oportunidade delas se transformarem em superpersonalidades, Sebastião?
1: Exatamente. Então, nós vemos o amor em duas facetas participando desse contexto. O amor que vai transformar-se na força que vai gerar e nutrir a situação, que é o convite, e o amor que nós chamamos de o que nós queremos nos tornar ou ser e quer se transformar em. Então vamos dar um exemplo. Eu, como amor, consciência, que estabeleço o convite, eu estou dando parâmetros ao ser, à emoção, à atitude, ao que está gravado no nosso subconsciente em primeiro lugar, que é o que vai ser mudado, para depois ser repatriado para o inconsciente como um todo. Então, eu estabeleço uma proposta se eu já sei o que fazer ou busco em outras frequências, numa leitura, os parâmetros em como esse amor vai convidar essa estrutura, essa situação a ser modificada.
0: O modelo do convite.
1: O modelo do convite. O convite é a proposta em si, em que o ser que está sendo convidado vai se transformar.
0: E qual seria o veículo que esse convite usaria? É um papel? É uma mensagem subliminar? É uma tela? Como que seria daria isso?
1: Inicialmente, esse amor que convida sou eu, a consciência, que vou viajar por meio da vontade e transformando-se em pensamento no laboratório mental. Em estando no laboratório mental com esse desejo de elaborar um novo pensamento, as novas ideias para se dar, para esclarecer esse convite em relação ao convidado, eu vou criar uma imagem, e essa imagem convite vai ser gravada na consciência, nos disquetes mnemônicos da emoção, do instinto, da sensação, do sentimento, de seja quem for a quem eu desejo transformar. E quando é gravado, é chamado-lhe a atenção, e ele vem para o cenário mental e eu vou impregnando ele nesse convite. É o que Joana fala, envolvê-lo em vibrações de amor. Eu vou acercando essa emoção num diálogo terno e amoroso e vou impregnando e reestruturando as suas mais íntimas partículas. Eu vou impregnando e reestruturando as suas mais íntimas

0: já que imaginar, na visão de Emmanuel, é criar. O desejo, segundo ele, vem em primeiro lugar. E esse desejo vai acordar a emoção que eu quero transformar. A emoção vai ser esclarecida pela vontade que se transformou em pensamentos. E agora, nesse cenário onde a vontade determina, o pensamento dá a forma e depois o movimento e a direção vai ser a ação dos dois, do convite, do convidado, dos três, melhor dizendo, e do amor que vai junto. Porque o amor, a essência que estabeleceu o convite, ele não vai deixar o convidado ir sozinho para a ação. Na questão 89A do Livro dos Espíritos, é muito claro: onde o pensamento está, a alma está. E nós sabemos que o pensamento é o espírito encarnado em nosso corpo, quer dizer, é a parte da consciência que estabeleceu o convite, e ele vem junto com o próprio convite. Miramês narra que no centro coronário, quando nós queremos fazer alguma coisa, por meio dele estabelece-se o convite. E ao mesmo tempo que vem o convite, vem a matéria-prima. Então eu trago o convite através do centro coronário para a mente. A mente repassa essa fotografia para o convidado e ao mesmo tempo traz junto a matéria-prima para dar forma ao pensamento, ao que vai ser construído.
1: Os fótons.
0: Os fótons, os átomos primordiais ou o princípio inteligente do universo. E ao ser trazido para o cenário a emoção, o que nós queremos transformar, esta lei, esse convite que pretende transformar medo em coragem, ela desmonta a estrutura do medo, como se desmonta ou como se reconfigura a molécula do grafite, do carvão, para transformá-la em diamante, mudando a conformação molecular, a direção onde vai ser seguido ou vai ser experienciado, ou onde vai se dar as novas experiências. Agora nós começamos de novo a repetição dos novos parâmetros, onde eu, o amor, lei, que vai convidar, o convite, que é a proposta, e o convidado, vamos experienciar junto. Quer dizer, o pai, que é o amor no sentido profundo, o filho, que é a emoção que está a caminho desse amor, e o que se pretende com essa união dos dois, que é o convite. E nós vamos viajar para o universo perispiritual, que é o universo dos sentimentos, das emoções, das sensações e dos instintos, recapitular as etapas. E vamos materializar esse convite, convidado e orientador, como amor-lei, no mundo físico. E ao ser estabelecido em nosso universo orgânico, para nos dar as capacidades, as capacitações para relacionar com outras frequências onde o medo foi gerado, onde queremos trabalhar esse medo, transformá-lo em coragem, quer seja o parceiro, quer seja o filho, quer seja o patrão, quer seja o que for. Porque é com o corpo físico que eu vou fazer essas ações, que eu vou visualizar, que eu vou sentir, que eu vou fazer o que precisa ser feito. E nesse relacionamento, mediante esses parâmetros, eu vou transformar essas realidades conflitivas em forma de emoções, de ansiedades, de angústias, de desespero, do medo em si, e transformá-las em elementos de autoconfiança, de coragem, de lucidez e discernimento, e rearquivá-las. Agora, trazer convidado, convite e o amor, lei e matéria-prima, numa síntese, numa unidade que nós chamamos de virtude. Seria a virtude oposta, que nós chamaríamos de coragem, ou no sentido também mais ampliado, de autoconfiança.
1: Neuza?
2: Foi feito todo um trabalho, então, de uma reprogramação. Agora, como que eu vou saber se eu agora vou atuar de acordo com toda essa proposta? Para eu saber disso, eu vou precisar, então, agora da experiência.
0: A nova atitude.
2: Nova atitude.
0: Porque você teve uma atitude. Vamos supor que eu tinha medo de atender o telefone. Aí você vai saber até tocar o telefone outra vez.
1: Entendi.
0: Se o medo apazigou, que fatalmente ele pacifica, ele já vai estar menos, ou se eu ainda vou estar com o mesmo pavor. E essa repetição onde Emmanuel fala, é preciso amparar, esperar e repetir. E Joana fala, convidá-lo, envolver em vibrações de amor, né, até que ele se transforme no elemento oposto, na virtude oposta.
2: Então, caso o telefone toque, eu ainda fique com medo, eu faço novamente a proposta.
0: Exatamente. E aí eu vou estabelecer

0: esse medo é semelhante ao medo anterior, eu posso ver que ele já vai estar mais atenuado. Se realmente o exercício foi real, foi como eu dizia e ainda diz com certeza José Raul Teixeira. O medo, essa coragem precisa ser das vísceras, vir de dentro para fora. Então, se a minha vontade de transformar era real, era verdadeira, ou se era apenas da boca para fora. Se foi da boca para fora, o medo vai estar quase semelhante. Se era real, ele já vai estar bem mais tranquilo.
1: Bom, pessoal, isso me faz lembrar, Sebastião, um velho ditado indígena, Neuza, que dizia: não caminhe na minha frente, eu posso não querer seguir você. Não caminhe atrás de mim, eu posso não ser uma boa referência para você. Caminhe do meu lado, vamos construir essa estrada juntos. Nós já estamos caindo no segundo, nós vamos voltar, aliás, 2 minutos para cá, para a queda desse segundo, mas nós vamos voltar porque agora, Sebastião, pois não.
0: Eu lembro com Emmanuel: convide o egoísmo, o orgulho e seus filhos, e o medo está lá, para ser seus parceiros. Então convide eles e transforme em parceiros, e não é como se fosse um adversário.
1: Ando devagar porque já tive pressa, e levo esse sorriso porque já chorei demais. Já tive pressa e já chorei demais. O amor convida, nós estamos no segundo bloco desse programa fantástico, como todos os outros o são. Nós estamos tentando sintetizar todos os outros programas em um só, e todos os programas em um bloco, e todos os blocos em uma fala. Falamos sobre o amor. Disseram, Sebastião, que se todos os 10 mandamentos se apagasse, se for esquecido, se só a primeira frase, amar, for salva, nós nunca vamos nos perder. Você colocou o medo, aliás, nós colocamos o medo, o convite, o amor e o ser a ser convidado. E localizando no cérebro humano, o visível, o presente, o passado e o futuro. Nós não localizamos nem o convidado, porque o convite foi, e toda a sua tramitação na mente, e como ele é impregnado, passado em todas as consciências que cercam o convidado. Mas nós não localizamos o convidado, não demos nome à sua casa. Se é o amor, pressupõe o coração. Mas nasceu aonde? Se, é no, se ele faz o estágio no coração por ainda não ter atingido o ápice, nós diríamos que está no cardíaco. Mas nasceu como sensação, nasceu como emoção, nasceu em um chakra anterior, nasceu no plexo solar. Como se dá esse? Quem é esse cidadão chamado sentimento, inconsciente, habitante do inconsciente? E como se dá essa, o nascimento e essa transmissão? O nascimento não, porque nós vamos ter que voltar muito antes, mas só a passagem dele do plexo solar ao cardíaco, e como isso funciona no amor com vida.
0: Vamos lá. Então nós vemos que o subconsciente é o quartel-general dos instintos, dos mecanismos automáticos que gerenciam as funções psíquicas e físicas na realidade. Mas ao mesmo tempo, no universo que nós chamamos de inconsciente, está lá as emoções e todas as experiências já vivenciadas esperando aprimoramento. E como isso se dá nessa viagem por meio dos chakras? O convite, e quem estabeleceu o convite, viajará através da espaçonave e, ao mesmo tempo, a matéria-prima, o centro coronário para o laboratório mental. Quer dizer, da consciência para a alma encarnada.
1: Não é o coração, não é o amor ali que convida o...
0: Calma aí. Lá na consciência é uma síntese. Por mais que os olhos registrem imagens, quem enxerga, segundo Emmanuel, não são os olhos, é o cérebro. E por mais que o cérebro decodifique a mensagem e etc., quem está enxergando não é ele, é a mente. Por mais que a mente é que enxerga tudo, dela até o corpo biológico, não é ela que enxerga, é a consciência. Então, na consciência é a síntese, é amor, tudo que existe numa coisa só. Então, de lá vem o convidado, ou melhor, quem está convidando, que é a consciência, por meio da vontade. O centro coronário estabelece a forma desse convite que canaliza a matéria-prima, que também é o amor. O amor é a essência da consciência que convida, estabelece o convite como parte da proposta de transformação e, ao mesmo tempo, traz o elemento que vai transformar-se junto com o convidado na nova ordem de fatos. Eles viajam pela vontade e, quando chega na mente, eles se transformam em pensamentos. A matéria-prima, que seria o amor que gera e nutre, vai dar formas, ou vai ser a matéria que vai fornecer às figuras da minha imaginação o energismo. A imaginação vai começar a trabalhar dentro da proposta, o convite, e quando eu começo a fazer isto, eu atraio o convidado. O convidado pode estar em alguma das personalidades arquivadas no meu inconsciente. E isso, não estamos falando que elas estão lá estáticas. Nós somos um multiverso, elas estão vivenciando em alguma realidade dentro desse multiverso a experiência. Elas continuam vivas e atuantes, segundo Manuel Filomeno de Miranda. E agora, esse convidado da dimensão X ou Y, que está refletindo no cenário atual, já que o cenário atual da personalidade é uma síntese de informações dessas N realidades que já vivenciamos. A individualidade vai expressar-se para enfrentar essas experiências de personalidades incontáveis que já vivenciamos. Então, nesse momento, viajo do subconsciente em forma de instinto, se eu quiser mudar um automatismo, ou do inconsciente em forma de emoções, etc. Eu vou trazer para o cenário consciente no laboratório mental. A inteligência que eu tenho da situação, quer seja o anfitrião ou o convidado, ou a junção dos dois, é que vai me dar a capacidade de criar a nova situação, de promover o convidado e, ao mesmo tempo, de acessar novas frequências. Então, se eu tenho a inteligência, os referenciais, eu começo a imaginar e criar o que eu gostaria que a emoção se transformasse e esse convidado se transformasse. E esse criar é exatamente a orientação do convidado no laboratório mental. Porque quando eu imagino criando a situação, na realidade eu estou suprindo de referência o convidado, o aluno. E ele vai viajar do centro frontal para o laríngeo. E aqui está erradicado mais exatamente os desejos. O desejo é a alavanca que move os sentimentos. Então agora ele vai criar o dinamismo para a transformação dessa emoção, desse sentimento. Mas onde vai se dar isso? No chakra cardíaco, que é o laboratório de trabalho, e onde as emoções arquivadas neste chakra e as que estão chegando para se transformar, vai transformar todo o laboratório em si. Quem está chegando como aluno, os professores, os convites e etc., no chakra cardíaco. Quem vai executar a ação são os instintos, os automatismos, tanto na área perispirística quanto física. Eles já viajam com a proposta para o centro gástrico, que vai mudar todas as forças de base de manifestação da área física e psíquica. Mas quem vai criar um mecanismo de atuação de fato é a energia vital. Nós já estamos no chakra esplênico, a energia que organiza e mantém a vida. Mas quem vai transformar aquele parâmetro da energia que gera ou que gera e nutre lá no início para conformar a realidade do contexto é o chakra genésico, por meio da energia, sexual, as forças criadoras. Agora já estamos lá na fonte. Agora, quem vai nos ajudar a fazer tudo isso acontecer é a energia kundalínica, os elementais, que vão dar forma e vida a esse processo de transformação. Agora nós vamos trazer elementos de todos os reinos naturais até o reino mineral, vegetal e animal também, com essas forças da natureza. E essas unidades que vai compor a forma de expressão desses convidados, construindo a parte física, porque cada célula física encarrega-se de metabolizar uma onda desta emoção, desse sentimento, dessa sensação, desse instinto que nós queremos transformar. E ela vai viajar desde os átomos, entranhas dos átomos físicos, das moléculas, das células, dos tecidos, até transformarem-se em forças psi e vão se arquivar no centro vital. Antes, a energia que gera e nutre elementos que são os princípios vitais que vão gerar vida, agora eles já são os elementos que organizam e mantêm a vida, já se promoveram. E nessa promoção já houve a transformação da atitude X em Y. E agora eles vão se arquivar como instintos no centro gástrico e já se transfere para o subconsciente, gerando os novos automatismos. E o aprimorar desses automatismos vai gerar novas emoções. Volta no centro cardíaco de novo. E as emoções vão se sublimando até gerar novos desejos. Chegam ao laríngeo. Os desejos sublimados alcançam a área da criatividade, a área da inteligência, no campo mental. E a área da inteligência intelectiva, emotiva e espiritual fundem-se as suas funções e experiências numa síntese que nós chamamos de virtudes, e viaja do centro frontal ao coronário e arquiva-se no elemento que estabeleceu o convite, levando de volta o convidado de aluno, transformando em mestre, de medo em coragem. E agora ele vai fazer todo o processo orientando os demais que ficaram na retaguarda.
1: Quando eu resolvo mudar, o mundo muda comigo.
0: Exato. Só que nessa mudança, o meu universo inteiro e interno mudou e interagiu com todo o cosmos simultaneamente.
1: Neuza?
2: Uma bela reprogramação novamente. Eu fiquei pensando na frase que você sempre fala, que só quem subiu pode descer. Então, para essas transformações, eu vou precisar primeiro buscar o que eu tenho de mais elevado. Ele desce trazendo toda a proposta, passando por todos os chakras, centros de força, convidando, o amor convida todas essas forças agora para uma nova conduta, né? Para uma nova forma de atuar. Aí sobe de novo, potencializando tudo, todos aceitando o convite, eles vão se integrando agora para predispor para uma nova postura, não é?
0: Exatamente, é o que Bezerra disse aqui: todo aquele que se empenhar em amar ao próximo, seria esse convite, né? Essa atitude, fará as trevas se tornarem em luz, que é essa proposta que nós falamos, e a luz em felicidade, a felicidade em benevolência, e a benevolência em caridade, e a caridade, que agora é o processo que ele chegou lá na consciência, de novo, crescerá vivendo e expressando o amor novamente, porque ele vai voltar agora e fazer o mesmo trajeto. Se nós não tivermos esses conteúdos em nós para aprimorar, se os nossos já foram aprimorados, é agora que nós trazemos o universo do outro para dentro do nosso. Agora é que o benzedor entra em ação, passando todas as dores do benzido para ele. O outro vai numa boa embora e ele fica lá todo dolorido, chorando, lacrimejando, porque passou todo o universo do outro para o seu, até que o outro se toque. Por mais que ele faça tudo outra vez, só que ele levou parâmetros do benzedor dentro dele. Ele pegou sim aquela carga de energias ou aquele universo que precisa ser aprimorado. Mas ao passar alguma coisa para o benzido, o benzedor está lá no universo dele, ajudando ele a aprimorar, por mais que ele não tenha consciência disso.
2: É o convite, o amor convidando aí também.
1: Pessoal, nós estamos aí no segundo bloco do programa O Amor Convida, o quarto programa, o quinto seria O Amor em Ação. E nós estamos aí vendo todas as passagens e todas os problemas e soluções enfrentados por um ser que resolve convidar o outro a se transformar naquilo que ele é, lembrando Bezerra, que nós só conseguimos a promoção quando nós conseguimos ensinar aquilo que sabemos. Aí, que é o exemplo que você acabou de dar, tem que ter o retorno. Aí sim ele será promovido, né? É mais ou menos isso, parece que a síntese é essa, né, Sebastião?
0: Exatamente.
1: Então, em qualquer circunstância da vida, esse amor convida, eu ter que ensinar para que eu possa. Na verdade, o convite é para que eu mesmo seja promovido.
0: É porque se eu não preparar outros para ocupar o meu espaço onde eu estava atuando, eu não sou promovido. Então, se eu não transformar o instinto em sensação, para que outras forças vitais se transformem em instintos e preencham aquele espaço, eu não vou transformar em emoção. Se eu sou emoção e não criar meios para que essa sensação se promova e se transforme até o meu estágio, não vai entrar novos instintos e, por sua vez, novas forças vitais. Então, para que eu possa ser promovido, eu tenho que promover quem está na retaguarda.
1: Então, vamos radiografar algumas doenças. Vamos dizer, o amor convidou, mas eu criei um dique. Não vou. Aí, vão embora os seres que estavam comigo? Isso é chamada doença? Vamos tirar uma radiografia, vamos fazer uma foto, um raio-x de uma doença, pressupondo, antes de terminar, de começar a análise, que seja essa a real fotografia do momento. Quando eu não aceito o convite, Sebastião, porque o amor convida.
0: Exatamente, a doença começa aí. A doença é exatamente esta rebeldia. Quando eu, a consciência, convido a alma encarnada, a personalidade atual, e ela não aceita o meu convite. Quando eu, alma encarnada, convido, o meu corpo não aceita o meu convite. E quando isso se dá, é o que Hermínio Corrêa de Miranda fala, mais exatamente, Carlos Sousa Pastorino, na obra Sabedoria do Evangelho, quando ele interpreta a parábola da figueira seca. Ele fala que, naquele momento, a figueira era a personalidade. E o Cristo, Jesus, que passou por lá, é o elemento que, quando vê a personalidade que não quer produzir, ele simplesmente não investe nada mais nela e ela seca, quer dizer, ela desintegra. Então, quando eu convido a personalidade à mudança e ela não quer se promover, eu, espírito, não vou investir. Eu, empresário, não vou investir mais nessa unidade, nessa empresa. E eu vou investir em outras empresas que querem crescer. Então, quando eu, a alma encarnada, convido esses veículos de expressão que não sou eu, estão sendo gerenciados, são parceiros e eles não querem, eu tiro a minha atuação. E quando eu, a alma, tiro a atuação da mente, o perispírito começa, a própria mente começa a se deformar. Quando a mente tira a sua atuação, quando ela convida o perispírito a essa promoção e ele não aceita, quando ela tira a atuação do perispírito, ele começa a se decompor. Quando o perispírito convida o corpo e ele não quer abraçar a sua causa, ele tira a ação e ele começa a desintegrar. É o que nós chamamos de enfermidades físicas, psíquicas e espirituais.
1: É, obviamente que cada parte do corpo está num projeto vibracional. Nós temos o fígado numa vibração, como se eu pudesse afirmar que eu não existo todo nesse momento, que o fígado está, eu ainda não consegui me apresentar como Jesus fez nos 40 dias de jejum. Eu não consegui dizer, escuta, calma tudo aí, eu sou o teu Cristo e vocês são meus seguidores, devemos nos comportar como uma só. E o mais interessante é que ele sai das provações do deserto e vai para o Sermão do Monte. Aos que ficaram, ele diz, agora eu vou vos ensinar o que é o amor. Bem-aventurados, não é? Então, nós temos, com todo respeito, eu me perdi.
0: Nós temos a proposta de transformação, que foi os 40 dias no deserto, e o corpo a contraproposta. Então ele apresentava o universo a ser transformado e o corpo apresentava um outro universo que ele não queria sair dele, como nós chamamos lá, damos nome a outro personagem, mas ali a parte física mais periférica. E ele não desiste da proposta, ele mantendo a proposta, os 40 dias chamado o jejum é o repatriar de toda a energia que não quer caminhar com a consciência. De todos os que sobraram foram aqueles que ficaram no Sermão do Monte. E agora ele foi estabelecer a nova ordem de fatos, as bem-aventuranças.
2: Ô Sebastião, lembrando Joana de Ângeles, que ela diz que a maioria das doenças são causadas por congestionamento de energias, não é? Aí, nisso que você falou, que esse fluxo, esse convite vem, né, do pensamento, vai passando por todos os níveis, né? Num determinado nível que o Marquinhos disse, eu não quero, trunca ali, a energia estanca, não é? E isso provoca doença, né?
0: Exato. Essa foi a informação do passado na obra Autodescobrimento, uma busca interior. Mas em obras mais recentes, aí mesmo nessa obra, lá mais na frente, ela já fala que todas as enfermidades são decorrentes do uso inadequado da energia.
2: Não é mais congestão, então.
0: Se há uma congestão, é um uso inadequado. Se há uma inibição, também é um uso inadequado. Sim. Então, quando nós vemos o convite harmonioso sendo feito ao que ela chamou de imperfeições morais, energias do perispírito, no mínimo, o que ela chamou de diálogo com um órgão com perturbação enfermiça, já algo no corpo físico, depois entrando nas suas entranhas, na célula, com as células, e depois com as forças mantenedoras. Quem são as forças mantenedoras das células? Nós já estudamos. Então, quando nós vamos penetrando esse intrincado, esses universos cada vez menores, e envolvendo nesse convite e arrastando, como André Luiz faz com a rede fluídica. Lembra lá que ele jogava aí?
3: Sim.
0: Então, nós vamos repatriando esses personagens, em se falando do universo biológico para a recomposição que nós chamamos de energia vital, a revitalização de todo esse processo, onde Emmanuel fala que um simples átomo, seu núcleo, é um centro vital. E agora eu começo a trazer pela bioenergia criada na mente, com o processo do pensamento novo, da proposta nova, do convite harmonioso, e eu vou reconfigurando todo o cenário físico, psíquico e espiritual, mas esse processo vai esperar para o próximo programa, porque o nosso já terminou.
1: Pessoal, nós voltaremos colocando tudo isso em ação. O Amor e Ação será o próximo. Considerações finais, Neuza?
2: Não, um abraço a todos e até a próxima semana.
1: Pessoal, fique agora com os nossos patrocinadores. Até lá. 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

0: 14:04.
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Olá, bom dia. São 11 horas e 4 minutos. Desculpe o atraso. Eu não estou habituado a este horário de trabalho aqui virtual e eu tive que editar ainda as configurações aqui da atividade de hoje. Mas nós estamos aqui para cumprir com a missão de concluir o livro da Boa Nova, né? Então, o livro Boa Nova, nós começamos a fazer o estudo dele em março, né? E no capítulo 4, estava programado para o Sinomário fazer direto de Goiânia. E o Sinomário teve um problema com a internet e não conseguiu fazer. E nós encerramos com o capítulo 30, mas ficou essa lacuna. Então, para quem for maratonar, quiser ver todo o livro, assistir todo o livro, por exemplo, os comentários sobre todos os capítulos. Tava faltando o capítulo 4, Família Zebedeu, né? A Família Zebedeu. E eu fui falei com o Luiz: Luiz, vamos programar. Eu não tenho condição de fazer quarta-feira à noite mais, certo? Quarta-feira à noite está me tirando da atividade no centro, que é o dia do atendimento fraterno. É um dia que a gente precisa de muitos trabalhadores na casa e eu acabei me afastando a partir de agosto. Julho, agosto e setembro, me afastei da casa nas quartas-feiras à noite, em função desse estudo, que foi muito bom, foi maravilhoso. Nós encerramos com o capítulo 30 com o Márcio na quarta-feira, muito emocionante. E eu vou apresentar duas opções para o próximo estudo. Não será mais da Boa Nova, mas será Humberto de Campos, né? Nós vamos continuar estudando Humberto de Campos. Nós vamos para o primeiro livro da série dele, que é o Crônicas de Além-Túmulo, e a gente vai selecionar um livro. Crônica de Além-Túmulo será o próximo livro, e a gente não vai seguir a sequência do livro. Do livro, a gente vai selecionar 8 capítulos, 10 capítulos, né? E até por indicação mesmo de quem está estudando. Nós vamos iniciar com a introdução do livro, depois a gente vai ver outras opções e possibilidades. Tá bom? Então, a gente inicia sempre agradecendo a Deus, Pai de infinita bondade e oportunidade de aqui estar. Nós estamos unidos e juntos hoje para o estudo da Boa Nova, de mais um capítulo da Boa Nova. Nós pedimos aos bons espíritos que nos iluminem, que nos facilitem a compreensão do texto e que nós tiremos da compreensão que obtivermos, nós tiremos lições para a nossa vida, para o nosso crescimento espiritual, para o nosso crescimento na jornada evolutiva que enfrentamos na Terra. A gente pede a Jesus de Nazaré que cuide de nós, que nos mantenha vibrantes na fé e conectados ao alto, às boas vibrações que Jesus emana do alto na nossa direção, que nós consigamos alcançar a boa vibração e o bom fluido de Jesus. Como Jesus se conecta com Deus, que nós busquemos nos conectar com o Mestre amado Jesus. Que assim seja. Declaramos então aberto o nosso estudo. Deixa eu só mexer na configuração aqui, que eu esqueci de configurar. Está muito baixa a configuração da câmera. Estava percebendo aqui a imagem estava ruim porque estava mal configurado. São as benesses da tecnologia, gente. A gente transmite sempre, temos canais parceiros. A produção e a direção é da Rádio Web Portal da Luz, mas nós temos o Coromandel Espírita, Espiritismo Net, Rai TV, TV Nova Luz, TV IDEAC, MLive TV Espiritismo, o canal da Rádio Web Portal da Luz, Rádio Portal da Luz no YouTube, e o canal Hernande Barros. O canal Hernande Barros crescendo assustadoramente. Nós já estamos com 381 inscritos. Né? Eu que tinha cento e poucos, já estou chegando a 400. O objetivo é chegar a 400 no final do ano, em dezembro de 2025. Né? Outro dia, a Zélia, lá do Rio, fez uma campanha entre os trabalhadores da casa do Centro Espírita no qual ela trabalha, e 10 pessoas seguiram o canal de uma vez. Também foi um susto, tanto e-mail chegando na minha conta. Zélia seguiu, fulano seguiu, fulano seguiu, de vixe Maria, o negócio está ficando bom. Mas a gente sempre agradece também, gente, a produção desse programa, que é feito pela Web Rádio Portal da Luz. A Web Rádio Portal da Luz foi criada e é dirigida pelo Luiz Domingues, pela sua esposa Dilene. Ele criou essa rádio funciona 24 horas no ar, tem o canal no YouTube, e o canal do YouTube tem uma programação diversa.
muitos programas e muitas atividades. Então, são 14 anos no ar divulgando o amor, vale a pena conferir. E também está na Alexa agora, basta você dar o comando Alexa, toque a web rádio Portal da Luz, você vai ouvir, inclusive, a hora da prece, às 2 da manhã e às 7 da manhã no horário de Brasília. Tá bom? A hora da prece continua todo dia às 5 horas da manhã. Já fiz a hora da prece hoje, 5 horas da manhã, até às 6. Já enviei os cards, já enviei os áudios, já fiz uma caminhada. Viu, Thiago? Vou lhe alcançar, viu? Tô correndo. Hoje eu corri, ontem eu corri 1,5 km, hoje eu corri. Foi um e meio hoje. Não, 1.200 metros hoje. E 1.800 ontem. Em 2 dias eu corri 3 km, coisa que eu não fazia desde que eu era garoto, aos 18 anos. Viu? Segure o veinho aí, viu? Daqui a pouco estou competindo com o Thiago. O Thiago é corredor, é ciclista. A bicicleta minha está ali, só escutando a conversa. Eu vou voltar a qualquer hora também a andar de bicicleta. Acho que eu faço isso amanhã, porque hoje são 4 palestras, gente. Hora da Prece, Boa Nova. Lar Maria de Nazaré e ESD no Centro Espírita André Luiz às 17h30. Só vou parar às 19 horas hoje. Vamos lá. Eu já fui lá e coloquei uma mensagem. Bom dia, estudo da Boa Nova, capítulo 4, para a família Zebedeu, né? Arlete colocou ótimo horário. Arlete, bom esse horário, né? Eu vou apresentar a seguinte opção para quem estiver frequentando e assistindo às atividades do canal. Ou 11 da manhã no sábado, ou 4 da tarde na sexta, na quarta-feira. Que eu poderia fazer de 4 às 5 na quarta-feira, de 5 às 6 eu faria a caminhada, e de 6 às 7, de 6 horas para frente, eu já estaria à disposição do centro. Chegar lá às 6 e meia, 7 horas, e ficar lá até 9 e meia, no atendimento fraterno. Vou ver qual o melhor horário. O que mais interessar para as pessoas, a gente vai fazer. Francineide, olá Francineide, tudo bom? Ela diz bom dia, que tenhamos uma manhã cheia de aprendizados. Márcia Silva, gostei do horário. Recife, né, Márcia? Marcelina Fernandes, bom dia, bons estudos a todos nós. Marcelina BH, Belo Horizonte, Minas Gerais. Sociedade Espírita Jesus de Nazaré, Cristina que está falando, diretamente do posto de assistência Maria de Nazaré, lá em Independência, no Ceará. Leda Milhomem, opa, eu acabei clicando no lugar errado. Aqui, vamos lá. Leda Milhomem, bom dia, Ledinha. Abraço no meu neto, um cheiro nele. Darla Abreu diz: bom dia, gostei do horário. Não é bom, Darla, esse horário? Eu também gostei. Né? Inclusive, depois que eu cheguei da caminhada, tomei o café de novo, né? E botei umas palestras do Ela Rá aqui e acabei dormindo. Dormi mais de 1 hora. Aí acordei, meu Deus do céu, deu estudo, vamos lá. Olha, é bom, gostei. Tiago, Tiago é meu filho da próxima encarnação, viu, Arlete? Já tem carteira assinada comigo, Leda. Diz que vai ser meu filho. Ele e a Dalila já estão comprometidos comigo já. Chega lá, não conversar com Jesus, olha. Ah, mas eu vou dar cascudo demais, ó. Quando eu for você um pai, não for ser um pai besta, mas não, você é um pai durão agora, viu, Tiago? Tiago, bom dia, chefe de mais amigo. Bom dia, Tiago. Tiago é um filho que eu ganhei. Celda, bom dia. Celdinha, um abraço do Josemar também. Aí está todo mundo em casa hoje, descansando. Daqui a pouco tem feijoada. É assim que funciona. Anália Matos. Ô, Anália, bom dia. Anália de Sampaio do Tocantins. O Cleto me falou que vai, que está com uma palestra agendada para ir, né, Anália, esses dias agora? Cleto está trabalhando. É tudo, meu Deus do céu, eu me espantei outro dia com tanto de palestra do Cleto. Nossa, só uma semana ele fez 3 no, aqui no centro. Seja bem-vinda, Anália, obrigado pela assistência aqui. Ana Karina, Fortaleza, no Ceará, bom dia. Bom dia, Karina. Eita, Karina, não vejo a hora de passar por aí, para Fortaleza, para dar uma tibungada no mar, ó. Com toda essa correria, ainda vai assistir o programa A Caminho da Luz, hoje, às 12 horas. Esse é o Nonato que está falando, né, Nonato? Meio-dia eu estou ligado, já com a feijoada, né? De frente da pratada de feijoada, viu, Nonato? Eu vou acompanhar o programa Caminho da Luz. Meio-dia, pelo Facebook, gente. Só digitar Caminho da Luz, Facebook, Independência Ceará, Rádio Cidade, que você encontra. É fácil de encontrar. Vamos ver.
Nonato, disse só gratidão. Gratidão, Nonato, pela divulgação que você faz, meu irmão, nas nossas atividades, no nosso canal. Vamos aí. Falei com o Janice ontem. Janice disse que já recebeu sua ligação e já está no ponto. Na hora que agendar, você vai gostar das palestras da Janice, viu? Boas palestras. Nonato, não te passei o contato do Thiago ainda não, né? Rapaz, aí, Thiago, entra na fila aí, meu filho. É sábado, viu? O programa do Nonato. Nonato, depois me pede o contato do Thiago que eu te passo. É meu filho, tem que aprender. Ele é da Lila, eu boto para trabalhar mesmo, viu? Tem que aprender, tem que trabalhar muito que para poder voltar melhor na próxima encarnação. Deixa eu ver o que eu parei. Ana Karina. É de todo o trabalho, mas ligadinha com fone de ouvido. Cuidado, não deixa o chefe ficar sabendo que você está assistindo o programa Boa Nova, não. Carina. Valéria, bom dia. Valéria, nós nos encontramos agora e já estamos nos encontrando de novo. Aqui é a correria grande. Obrigado, Valéria. Nonato disse que a minha dignidade está bem aflorada. É verdade. Valéria, vem, né? Mergulhar nas águas de Iracema, na terra do sol. Aí eu tô aqui, Cidinha tá na UPA com a mãe dela, né? Aí ela mandou agora aqui uma pousada lá, não sei aonde, na praia, não sei de quê, em Fortaleza. Aí eu digo, olha, pois bora logo ajeitar as coisas aí. Viu? Nonato, eu fizesse a postagem sobre a escola onde vai ter o evento, lá em Independência. Aí eu fui e coloquei lá embaixo, você nem percebeu. Eu falei assim, Nonato, nessa escola aí tem lugar de armar uma rede. Já separei minha rede garimpeira para viajar. Aí alguém respondeu lá, eu não lembro quem foi. Disse: tem, olha, o Nonato não respondeu, mas eu respondo. Pode ficar tranquilo que tem lugar para armar rede em todo lugar aqui. Nonato diz ainda não, me peça o telefone do Thiago, que eu vou lhe passar. O Thiago é danado, viu? O Thiago é estudioso. Tiago, muito bem-vindo, diz Nonato. Valéria, um sábado de encontro bonito, é, de muito trabalho, viu, Valéria? Graças a Deus. Marina, do Rio, cheguei. Ô, Marina, que bom que você está aqui. Luísa, que não é Luísa, Luísa é Cíntia Fernandes. Cíntia é Belo Horizonte, né? Ou é Brasília, estou na dúvida. Não, Belo Horizonte, é 35, teu número, né? Teu número, teu DDD. É 35, é BH, é Minas. Mas nós estamos aí. Cíntia Fernandes, seja bem-vinda. Gente, bora começar, conversei demais. Gente, o capítulo 4 da Boa Nova é um capítulo dos mais belos que existe. Sabe por quê? Jesus tinha saído das primeiras pregações, capítulo 3 do livro Boa Nova, primeiras pregações, né? O livro é um ajuntado de coisas bonitas, de histórias belas, né? No capítulo 1, Humberto de Campos mostra que até o ar do planeta mudou quando Jesus estava chegando. No comando das nações, por exemplo, no comando do Império Romano, que era o mais agressivo de todos os impérios, do ponto de vista da conquista, outros impérios também foram grandes conquistadores, mas o Império Romano era um império sedento de poder, de terra, de território, de escravo. E até o comando do Império Romano, o comandante era o imperador era muito ligado às artes e à filosofia. A guerra arrefeceu. Humberto de Campos conta que com a chegada de Jesus, está descrito no capítulo 1, Boa Nova, que o capítulo 1 é Boa Nova. Quem fez esse capítulo foi a Eliana, lá de Ubatuba. Fábio Carvalho fez a introdução e a Eliana fez o capítulo 1. E dia 19 de 3 de 2025 foi a Eliana que fez. Mas o planeta foi preparado, né? A guerra arrefeceu, os filósofos, a música estava em evidência, a arte, né? A arquitetura. Estava tudo passando por um critério mais refinado para a chegada de Jesus, porque os espíritos predecessores, aqueles que chegaram antes de Jesus, eles vieram abrir caminhos e preparar a chegada do Mestre, para a gente entender o que é a grandeza de Jesus, né? Esse é o capítulo 1 da Boa Nova. No capítulo 2 é Jesus e o precursor. Gente, Humberto de Campos foi amarrando as coisas de uma forma muito inteligente. É Jesus e o precursor. E aqui tem a relação entre Jesus e o precursor desde menino, até a chegada do momento
em que o Batista em que Jesus procura o Batista para se batizar nas águas do Jordão. Então, tem um diálogo deles, que eles estão, a mãe de João Batista e Maria de Nazaré estão conversando, elas são primas, e eles dois encostam no penhasco. O Severino Celestino diz que do penhasco, onde se situava a casa, no povoado, na comunidade onde Maria morava, e Isabel morava um pouco mais longe, e ela vem ao encontro de Maria. E eles tinham por volta de talvez 9 anos de idade. E eles estão conversando, e as mães estão conversando um pouco mais afastado, e eles se achegam, e lá de cima dá para ver, lá embaixo, e lá embaixo dá para ver a mata, o deserto, a montanha, a cidade e o lago, o mar, lá de cima, do alto. Dá para ver a representação do mundo ali. Aí eles dois, diz que eles dois estão olhando. E Jesus fala com o mundo ali. Aí eles dois, diz que eles dois estão olhando.

Aí Jesus disse para ele assim: não, é necessário que tu vás primeiro. Olha a conversa desses dois espíritos. Desses dois grandiosos espíritos, Jesus de Nazaré e João Batista, o predecessor, o precursor, o batedor, né? Então, o capítulo 2 traz esses detalhes. Gente, é sensacional a leitura do capítulo 2, né? No capítulo 3 são as primeiras pregações. Jesus faz três pregações antes de montar o colegiado. Está aqui na Boa Nova. Não sou eu que estou inventando essa história. Jesus está diante do templo e Hanan, ou Anás, dependendo da tradução, não é dependendo da tradução, não. Hanan no judaico, no idioma judaico, e Anás na tradução grega. O Hanan encontra Jesus. Jesus deslumbrado com o templo, Jesus olhando para o templo, olhando de longe. Só que a roupa de Jesus era a roupa do Galileu. E o Galileu, ele não era daquele grupamento ali, que a nação judaica estava dividida, né? Entre judeus, entre galileus, entre samaritanos. Então, eles estavam divididos, cada um tinha o seu. Era como se fosse o Brasil dividido em São Paulo, Maranhão, Pará, Tocantins, Goiás, Minas Gerais. Jesus está olhando para o templo e o Hanan chega e diz: que fazes na cidade, Galileu? Mas Jesus: não vim, levantando, buscando pessoas para constituir o reino de Deus. E o Hanan dá uma lição em Jesus: quem és tu? Tipo assim, tu com essa roupa de pobre, vindo da Galileia. Ele sabia que ele era Galileu pela forma como ele se vestia, né? Ele tinha o cabelo à moda dos nazarenos, Jesus, né? Cabelo comprido, né? E o que que aconteceu? Aí Jesus vai falar para ele. Jesus fala da atemporalidade, Jesus fala da imaterialidade, e Hanan fala de reino material, fala de império, fala de castelos, fala de códigos, fala de tributo, fala de tudo, menos de Deus. E o Hanan, ou Anás, para quem não sabe, é ex-sumo sacerdote. Ex-sumo sacerdote. O sacerdote chefe atual, né, é o genro de Anás, que é o Caifás, que é o que vai sentenciar Jesus à morte. Mas quem vai elaborar o processo de condenação de Jesus é o Anás, que tinha sido sumo sacerdote, botou o genro para ser o sumo sacerdote, mas na verdade quem mandava era ele. Ele seria, segundo Humberto de Campos, o juiz inclemente da causa contra Jesus. Ele que ia sentenciar Jesus por trás de tudo. Anás. Hanã, Anás. Aí Jesus disse para ele: não, meu amigo, você não está entendendo. Aí ele pergunta se tem algum rei por trás dele, se tem dinheiro por trás dele, para ele estar atrás de tão grande empreitada. Aí Jesus dá a lição e Hanã, né? Fala de reino de Deus, de reino dos céus, e depois ele vai e demanda a estrada empoeirada na direção da sua doce Galileia. Gente, são 150 quilômetros de Jerusalém para Cafarnaum, disse o Haroldo Dutra. Eu não tenho com certeza, mas o Haroldo Dutra disse que Jesus caminhou 150 quilômetros para chegar em Cafarnaum. Ele chega em Cafarnaum, aí ele vai começar a montar o colegiado. Ele vai escolher os discípulos, os apóstolos, né? Eu falei de três pregações, no capítulo 3, Jesus fez essa pregação para Hanan, e ele volta para Cafarnaum, ele faz a pregação na casa de Pedro. Ele encontra Pedro, ele encontra Pedro e André na beira do lago e diz: vocês querem ser pescadores de homens? E o Pedro se assusta, fica embasbacado com a figura de Jesus. André já conhecia de ouvir falar de Jesus, né? Aí depois ele chega em Tiago e João, né, que eram seguidores do Batista, de João o Batista. Tiago e João são filhos de Salomé e de Zebedeu, né? E nós vamos estudar hoje a família Zebedeu. Aí Jesus fez a segunda pregação na casa de Pedro, com a família de Pedro, um culto no lar, né? O que seria depois o culto no lar? Ele faz uma pregação restrita.

0: para um colegiado muito seletivo. Ele tinha feito uma pregação exclusiva para Hanan, para o coração duro de Hanan. Ei, sumo sacerdote. Sacerdote poderoso no templo, tinha muitos negócios no templo. E a terceira pregação que Jesus faz é a pregação que ele faz na praça em Cafarnaum. E se você não leu ainda o capítulo 3, vá lá no finalzinho que você vai ler o que foi que aconteceu quando Jesus começou a pregar na praça em Cafarnaum. Gente, será que tinha praça em Cafarnaum? Acho que era aquele espaço onde as pessoas se reuniam no fim da tarde. Era o fim da tarde, Jesus começa a falar, as pessoas se aglomeram. Não tinha nenhum milionário, não tinha nenhum poderoso. O mais poderoso que tinha lá era Pedro, que tinha um barco e uma casa. Era um grande pescador, porque ter barco não era fácil, ter a casa não era fácil. E a casa dele era próximo do lago de Genesaré. Entendeu? Um homem poderoso, um homem rico, lá na cidade. Isso não era mais rico do que o Mateus, que era o Levi, que era coletor de impostos, tinha mais recursos do que ele, claro. Aí Jesus foi uma pregação na praça. Humberto de Campos conta que as folhas das árvores se balançavam louvando Jesus. O vento soprava de forma mais cariciosa louvando Jesus. Os pássaros cantavam louvando Jesus. E a água do mar se agitava louvando Jesus. Jesus pregava para a multidão, para o coxo, para o doente, para os deserdados, para os pobres, para os falidos, para os caídos. Uma coisa maravilhosa, a descrição dessa pregação que Jesus fez de frente para o lago de Genesaré. Só que no capítulo 4 tem um negócio muito interessante. O capítulo 4 é a família Zebedeu, foi esse capítulo que nós não fizemos. E tem uns comentários aqui, quem foi que chegou? Vamos colocando os comentários, depois falta tempo. A Luciana diz: Oi, bom dia, Luciana, seja bem-vinda. Luciana de Independência, no Ceará, ela diz: Cheguei. Isabela Fialho. Oi, Isabela. Bom dia, meu irmão Islândia. Bom dia. Isabela trabalha junto comigo no CEMED. Marcondes Moreira. Boa tarde a todos. Paulista, Pernambuco. Boa tarde, Marcondes. Seja bem-vindo. Estamos estudando o capítulo 4 da Boa Nova, viu, Marcondes? Gente, a família Zebedeu é um negócio muito interessante. Porque Jesus contacta com João e Tiago. Né? João é um garoto, um menino, né? E o Tiago. Jesus encontra com eles e os convida para serem. Olha o convite, como é que foi? Ó, na manhã seguinte, em que se seguiu a primeira manifestação de suas palavras de frente do Tiberíades, diz Humberto de Campos, o mestre se aproximou de dois jovens que pescavam nas margens e os convocou ao seu apostolado. Gente, você imaginou? Zebedeu era um pescador, e os filhos pescadores, eles eram trabalhadores. Aí Jesus chega e diz assim: Filhos de Zebedeu, olha, desejais participar das alegrias da Boa Nova? Meu amigo, você trabalhando, aquilo deve ser um trabalho duro. Uma coisa, você me pediu perdão porque disse boa tarde. Eu nem percebi que você disse boa tarde, mas é bom dia mesmo. É a correria. Bom dia, Marcondes, seja bem-vindo. Nada do que, meu irmão, me perdoar. Gente, você está lá na beira do rio, do lago de Genesaré, pescando e tal, aquela luta, tal, rede para lá, rede para cá, fazendo força no sol quente. Deve fazer calor, né? Na beira do lago, reflexo da luz, do sol. Aí ele chega lá e diz: Filho de Zebedeu, disse bondoso Jesus, desejais participar das alegrias da Boa Nova? Se fosse eu que estivesse lá, eu ia olhar para ele e dizer assim: pá, deixa de conversa, senhor. Cara, essa, você está trabalhando ali na correria do negócio. Aí chega aquele cabeludão, aquela roupona bonita dele. Aí o Severino Celestino diz sempre, gente, que Jesus era judeu, Jesus era israelita, né? Jesus não andava com a cabeça descoberta, né? Os judeus cobrem a cabeça, até hoje Jesus usa o quipá, até hoje. Mas eles tinham a forma de cobrir a cabeça. A gente passou a representar Jesus como se ele não fosse judeu, né? Mas ele usava, né? Aí chega aquele cabeludão e diz: Ei, vamos participar da criação do reino. Né? Tiago e João, que já conheciam as pregações do Batista, então eles ouviam notícias de Jesus, porque Batista, quando Jesus foi receber o batismo, aí Jesus disse a ele, né? O Batista disse, eu não sou digno de apertar as correias das tuas alpercatas. Aí Jesus vira para João Batista e diz, dos nascidos de mulher, tu és o maior. Né? Aí eu sempre digo, Arlete, lembra dessa palestra que eu fiz, Arlete? E eu falei, gente, mas como é que Jesus disse para o Batista que ele, dos nascidos de mulher, ele é o maior, se Jesus nasceu de mulher, nasceu de Maria? Aí a gente interpreta a chave que nós temos, é a chave do Espiritismo. Jesus não está submetido às reencarnações reparatórias. Jesus veio, só encarnou em missão na Terra. Porque os planetas, segundo Emmanuel, lá na obra Caminho da Luz, ele diz que os planetas onde Jesus se desenvolveu, eles já viraram pó. Eles já viraram poeira cósmica, não existem mais. Onde Jesus se desenvolveu, né? E nós estamos aqui ainda nesse planetinha, e ele disse para Batista que daqueles que estão na sucessão das encarnações, ninguém nasceu maior do que ele. Gente, é muito interessante essa frase de Jesus, porque até ali, não tinha nascido ninguém igual a Batista. Elias. Ele que tinha sido Elias. E que não é um profeta maior. Ele não é maior do que, na tradição, ele não é maior do que Moisés, Jeremias, do que Isaías, do que Daniel. Ele não é maior do que Davi. O Batista não é. Porque o Batista foi Elias. O Elias é citado no livro de Reis, na história dos reis. É citado o Elias. Mas Jesus, ele reencarnado, Elias reencarnado, como Batista, Jesus diz, tu és o maior. Então a pregação, o contato de Jesus com a família Zebedeu começa quando ele encontra os dois meninos, os dois jovens na beira do lago. João, menino. Efetivamente, menino. A história diz que ele devia ter, talvez, 15 anos, 16 no máximo. Quando Jesus o encontra. Então ele era um garotinho, um molequinho. E Jesus os convida, e eles já sabiam dessa fama de Jesus. Gente, olha o que eles dizem. Ele diz, mestre, mestre. Eles já começam a chamar Jesus de mestre. Olha a potência do magnetismo de Jesus. Pedro, quando Jesus chamou Pedro e André, Pedro ficou embasbacado. E o André ainda disse assim, mas tem tão pouca gente aqui para a gente fazer um reino, mas nós vamos fazer o seguinte, a gente junta as outras cidades, não eram cidades, eram comunidades, gente. O Cafarnaum devia ter 250 pessoas na época. Aí em torno do lago, você tinha várias comunidades. Aí o André, ó, pensamento altamente avançado, a gente junta todo mundo e a gente forma o nosso reino daqui. E Jesus vai ser o rei. Novamente as pessoas pensando de reino material, né? Aí Jesus conversa com os meninos, né? Conversa com Tiago e João, e eles dois voltam para casa felizes, empolgados, e chegam lá e contam. Gente, já pensou, você chega em casa e diz, ah, eu conversei ali com Jesus, vamos formar um reino por aqui, e o negócio vai melhorar. Tem que pensar logo em quê? Construções, em palácios, em casas, em estradas, em vias, né? Ó, o negócio vai melhorar, o negócio aqui vai crescer. A Regilene disse, é um ótimo dia para todos nós, para nós todos. Bom dia, Regilene, seja bem-vinda, irmã. Aí o que acontece? A mãe dos meninos diz, o quê? Um reino? Pois deixa eu ir lá conversar com Jesus. Bora lá, né? Acho que no dia seguinte, pega os meninos, vão lá onde Jesus. De Jesus, Salomé. Salomé se dirige a Jesus. Né? Olha o que, que ele diz. Opa, eu marquei tanta coisa aqui, gente, que é o pedido de Salomé. Né? Senhor, logo após a instituição do teu reino, Eu desejaria que os meus filhos se sentassem um à tua direita e outro à tua esquerda, como as duas figuras mais nobres do teu trono. Gente, é o seguinte: o prefeito vai assumir o governo aqui em Imperatriz, aí ele chama Arielle e o Guilherme, minha filha e meu filho, para participar do governo. Aí eu chego, olha, pô, o Rildo chamou o menino, pois eu vou lá. Aí eu chego lá e digo: Rildo, eu vim aqui porque você convidou meu menino para fazer parte do seu governo, e eu quero logo lhe dizer: eu quero o Guilherme na Secretaria de Saúde e a Amanda na Secretaria de, o Guilherme na Secretaria de Saúde e a Arielle na Secretaria de Educação. Quero logo as duas secretarias que têm mais dinheiro e mais recursos. Ela pediu para Jesus sentar-se no trono, colocar João de um lado e Tiago do outro. Ela quis logo as duas mais importantes posições, né? Nonato está dizendo aqui que o estudo é rico. É rico porque tem muita gente assistindo, Nonato. Tem 17. Olha, estamos quebrando o recorde hoje. Aí o que acontece? A resposta de Jesus. Gente, Jesus é gente boa demais. Jesus podia ter dado uma dura nela, um puxão de orelha dela. Minha irmã, tu tá pensando o quê? Tô tratando de reino dos céus. Jesus sorriu e disse assim: antes de tudo é preciso saber se eles quererão beber do meu cálice. Só isso que ele disse. Bondoso, diz Humberto de Campos, sorriu. Jesus sorriu e obtemperou com um gesto bondoso. Bom, se eles estiverem querendo beber do meu cálice, né? Vamos lá. Então, o que foi que aconteceu com ela? Jesus deu uma sacudida na cabeça da Salomé e Salomé volta para casa. Abalada. Rapaz, eu sei que quando Salomé chegou em casa, ela deve ter deixado o pobrezinho do Zebedeu doidinho. Por quê? Ela deve ter chegado lá e disse assim: Zebedeu, você vai ter que conversar com ele. Porque eu fui lá conversar com ele, ele vem ficar com conversa de meu menino beber o cálice. Que cálice é esse, Zebedeu? Tu que entende melhor das coisas. Zebedeu era um homem estudado, era um homem conhecedor da tradição e da lei. Rapaz, ela deve ter aperreado demais, Zebedeu. Tu vai ter que ir, Zebedeu, minha filha, deixa isso pra lá, não vamos mexer com isso, não. Se Jesus convidou os meninos, deixa que Jesus resolva com eles e tal. E o Zebedeu tava sem querer ir. Mas ela foi, conversou com ele, e quem manda mesmo é a dona da casa, né? Não sei aí, Nonato, na tua casa, viu? Mas aqui em casa, quem manda sou eu, viu? A dona Cidinha diz: passa o café, e eu passo, sim senhora. E eu passo, mas passo quente, né? Quando foi de tardezinha, diz Humberto de Campos, que ao entardecer, cessado o labor do dia, Zebedeu, acompanhado pelos dois meninos, bora lá, vocês dois, quero saber se essa história é verdadeira mesmo, procurou o mestre. Em casa de Simão, Jesus já estava hospedado na casa de Simão Pedro. Jesus recebia a visita com extremo carinho, enquanto o velho Galileu expunha suas razões humilde e respeitoso. Aí Zebedeu chegou e disse: Jesus, conversando com Salomé, Salomé me falou que você chamou os meninos, menino me contar como é que é esse negócio do reino. E o que que você tem para me dizer? Jesus, olha a resposta de Jesus. Zebedeu, respondeu Jesus, tu que conheces a lei e guardas os preceitos no coração, sabes de algum profeta de Deus que, no seu tempo, fosse amado pelos homens do mundo? A conversa de Jesus com Zebedeu foi diferente da conversa com Salomé. Zebedeu quis saber como se processaria. Ele queria entender. Salomé já chegou pedindo as duas melhores posições no reino. Só que é o seguinte, era a maldade de Salomé? Não, Salomé estava certa. Salomé agiu corretamente. Ó, Jesus, eu queria que você ajeitasse meu menino aí. Vou lhe dizer um negócio bem aqui. Esse menino foi bem criado. Meninos são respeitadorzinhos, são danados. Meninos são inteligentes. Esses meninos são preparados. Se você entregar ouro em pó para ele, você recebe ouro em pó. Viu? Ela foi defender. Então, Salomé ainda estava presa à materialidade. Ela queria ver a posição. Ela queria ver a constituição do reino material. Ela queria ver a condição em que esse reino se estabeleceria e quais as vantagens que ela teria. Gente, ela tinha que ter vantagem. Ela não estava errada. Se Jesus chamou o menino para ajudar, qual retorno que o menino vai ter? Os dois filhos meus vão trabalhar na prefeitura. Agora, se me perguntar, eu vou querer nos melhores cargos. Não, pode deixar o meu filho lá mesmo, só fazendo qualquer coisinha mesmo, não tem importância não. Mas se for o patrão que chamou, quem convidou foi Jesus. Regilene, professora, aí eu sou o secretário de educação da cidade. Digo, Regilene, eu quero que você me ajude. Aí a Regilene diz assim, ó, eu quero ser a subsecretária. Eu digo, não, a subsecretária já está indicada, mas você quer dirigir uma escola, eu estou precisando do seu apoio. A Regilene diz assim, ó, eu quero a escola Paulo Freire. E a escola Paulo Freire é uma escola grande, eu vou trabalhar lá e vou fazer muita coisa. Aí depois você vai ser a diretora do Paulo Freire. Ela vai querer a escola pequena, onde ela não pode influenciar, onde ela não pode agir, onde ela não pode trabalhar, porque tem menos demandas. Ela vai querer o maior desafio, não é? Ela vai querer a melhor posição, porque ela quer mostrar que é capaz. Então, a Salomé estava certa. Só que a conversa com o Zebedeu é diferente. Porque Jesus, quando Zebedeu chega e diz, Jesus, meu irmãozinho, como é que está aí? Jesus diz a ele assim, tu que conheces a lei e guarda os preceitos no coração. Jesus já tinha o raio-x dele. Jesus já conhecia Zebedeu. Jesus já sabia que Zebedeu era um homem conhecedor da lei e que guardava os preceitos da lei no coração. Na taça do seu coração. Era o amor de Deus que o movia. Era a obediência à lei que o movia. Aí o rumo da conversa muda, né? Aí Jesus pergunta para ele: Tu conhece alguém, né? Um profeta que chegou aqui, emissário de Deus, que foi reconhecido na sua terra. Ou amado pelos homens do mundo? Zebedeu economiza palavras até na resposta e diz: Não, senhor. Por que que ele não fez um discurso bonito, empolado? Jesus tinha acabado de encher a bola dele, dizendo que ele era conhecedor da lei. Ele podia dizer: Olha, Jesus, realmente eu conheço a história de Moisés, eu conheço a história de Elias, de Salomão, conheço a história de todos os profetas, conheço a história de todos os emissários, de Samuel, de Daniel. Ele poderia dizer para Jesus, porque ele conhecia, né? A Regilene disse assim: Eita, Zebedeu! Não é? Olha essa troca de ideia de Zebedeu com Jesus. Mas ele é humilde, Zebedeu. Ele disse só assim: Não, senhor. Aí, ó, calou a boca e abriu o ouvido. A Leidinha colocou aqui, né? Amém. Aí Jesus pergunta para ele assim: Olha como é que Jesus faz. Jesus pergunta: Que fizeram de Moisés, de Jeremias, de Jonas? Jesus sabe que ele sabe. Jesus sabe que ele sabe o que que fizeram com Moisés. Moisés subiu no Monte Sinai para receber as pedras, escritas no fogo, na pedra, escrita pelos emissários de Deus, e eles diziam que era Deus, mas a gente sabe que eram os espíritos superiores ligados a Deus, ligados a Jesus. Quando ele desceu, estava todo mundo perdido, estava todo mundo desorientado, todo mundo fora da lei. Gente, que tenha demorado uma semana esse retiro de Moisés, um mês esse retiro de Moisés, já era motivo para abandonar os princípios e os preceitos da lei? Aí, o que foi feito de Jeremias? O que foi feito de Jonas? Jonas foi amado, reconhecido pelos ninivitas e foi condenado pelos seus. Jonas, né? A gente estudou no NEP lá, viu, Arlete? Essa história de Jonas, muito interessante, que ele cruzou, foi para uma terra estranha, na barriga da baleia. Não era na barriga da baleia, não, porque ele ia no porão do navio. O Espiritismo vai nos esclarecer. Ele foi no porão do navio. Só que ele chegou no Ninive, no, dentro do povo ninivita, e os ninivitas, eles eram pagãos. Eles não compreendiam a lei. Aí o Jonas chega lá e começa a falar do reino, falar de Deus único, e as pessoas o recebem. Então, o estranho reconhece Jonas, mas o povo não reconhece, o seu povo não o reconhece. Aí Jesus diz assim, ó: todos os emissários da verdade divina foram maltratados e trucidados ou banidos do berço que nasceram. Aí vai acontecer depois, quando Jesus escolhe os apóstolos que viram, os discípulos que viram apóstolos, Jesus vai se embora e diz, ó: pode seguir, mas vai ser difícil. Né? Jesus fala para ele na quinta-feira, antes de lavar os pés dos bichinhos, diz: ó, vou lavar os pés de vocês, beijo os pés de vocês, que isso aqui é a ferramenta que vocês vão usar para pregar o evangelho. Mas vão sofrer, vai ser duro, vai ser difícil. A reunião se deu no cenáculo, aquela despedida. Antes da prisão e da crucificação, do martírio de Jesus, Jesus adverte todo mundo: aqui ninguém vai ter vida fácil. Todo mundo foi trucidado. Só Joãozinho, o apóstolo amado, não foi trucidado. Os outros todos foram. Né? E o Paulo, que entrou no clube depois, que não era discípulo, que virou apóstolo direto, em função da sua estrada de Damasco. Gente, Paulo apanhou demais, gente. Olha, o povo gostava de bater na roupa que Paulo vestia com ele dentro. Era lapada, era pedrada, era paulada, foi prisão. Paulo ficava preso num lugar e conseguia se libertar e ficava preso no outro. Até que trucidaram também Paulo. Então Jesus diz que todos foram maltratados, todos. Ele não diz nem, ele não diz assim, alguns, ele diz todos os emissários divinos foram trucidados e maltratados ou banidos do berço em que nasceram. João não foi trucidado, mas foi banido. Né? João foi banido. Depois do tonel de azeite quente, ele é banido. Vai-se embora daqui, que se daqui tu não escapa, não. Na terra, diz Jesus, ele dá uma sentença agora, gente. A sentença de Jesus. Esse aqui é o diálogo com Zebedeu. E os meninos, ó. Os meninos estão do lado ouvindo. Não diz nada, caladinho. Na terra, o preço do amor e da verdade tem sido o martírio e a morte. Você quer trabalhar com o amor e a verdade? Quero. Ah, agora. Vou trabalhar no amor e na verdade. O preço é o martírio e a morte. Aí eu, com essa cabeça, diz: vixe, Maria, não dá para mim, não. Martírio? Eu fui dar uma palestra terça-feira em Açailândia, hein, Arlete, Regilene, Lidinha? Eu fui dar uma palestra terça-feira em Açailândia, não apanhei. Fui lá falar de Jesus, não apanhei. Ninguém correu atrás de mim. Ninguém me expulsou de Açailândia. Saia daqui, tal, tá, seu espírita. Religião do diabo, dando paulada na cabeça, chute. Não, fui lá, fui bem tratado, fui bem recebido. Tá fácil demais falar de Jesus agora, em 2025. Tá muito fácil. Antigamente era difícil. Nesse tempo aqui era difícil. O pai de Tiago e João ouvia o humilde e repetia: sim, senhor. A primeira resposta foi: não, senhor. A segunda: sim, senhor. E Jesus, como se aproveitasse o momento para esclarecer todos os pontos em dúvida, continuou: olha, gente, tão importante essa informação que Jesus vai dar para Zebedeu. Ele diz: o reino de Deus tem de ser fundado no coração das criaturas. Todo palestrante fala isso aqui. O reino de Deus tem que ser implantado no coração dos homens. Todo mundo diz isso. Jesus disse isso a primeira vez para Zebedeu. Aliás, é a segunda vez, porque ele diz a primeira vez para Hanã, lá de frente para o templo. Mas só tinha Só tinha ele e Hanan. Porque os outros três sacerdotes, que Humberto de Campos disse que os quatro estavam ociosos. Ocioso é que está sem fazer nada. Carambulando lá pela praça, de frente ao templo. Aí se dirige Jesus, o Hanan. Os outros três foram embora. Deixaram Hanan sozinho. E ele, mais arrogante, foi lá enfrentando Jesus, querendo humilhar Jesus. Jesus calmamente falando do reino dos céus e diz para ele que o reino que ele queria implantar era no coração dos homens. E Jesus fala aqui pela segunda vez. Mas aqui tem duas testemunhas. Tem João e tem Tiago. Aqui a notícia vai se espalhar. Leopoldina Santos. Seja bem-vinda, Leopoldina. Nós estamos concluindo o estudo da Boa Nova hoje. É o capítulo 4. Nós já fizemos os 30 capítulos, viu? A introdução e os 30 capítulos, mas o capítulo 4 estava faltando, nós estamos fazendo hoje excepcionalmente. Mas você pode maratonar no arroba Islande Barros, no arroba Portal da Luz, na Rai TV, você encontra todos os capítulos bem explicadinhos. Aí Jesus diz que o reino de Deus tem de ser fundado no coração das criaturas. Aí Jesus diz para ele: Zebedeu, o trabalho árduo é o meu gozo. Jesus não para de trabalhar. E o trabalho duro, difícil para ele é o refrigério. Então ele alcança a benesse da luz divina quando ele cuida de nós. Eu sou trabalhoso. Eu dou trabalho demais para Jesus. Eu dou muito trabalho para Jesus. Sou teimoso. Imagino tanto que eu já reencarnei. Encarnei, reencarnei, reencarnei, reencarnando, reencarnando, reencarnando, reencarnando, caindo, caindo, caindo, caindo. Aí eu volto, Jesus ainda tem paciência comigo. Se fosse aluno meu, eu já tinha dito assim: olha, tu não tem jeito, hein, Angelene? Aquele menino atentado, que não quer estudar. No sétimo ano, não sabe nem ler nem escrever direito. O que que nós diríamos, eu e você? Tu é muito burro e desinteressado. Tu não tem mais conversa, não. Aí Jesus disse: senta, meu filho, bora fazer outra tentativa. Acho que eu estou bem na 40ª tentativa já. Jesus tem paciência, porque ele diz que o trabalho árduo é o meu gozo. O sofrimento é o meu cálice, mas o meu espírito se ilumina da sagrada certeza da vitória. Jesus tem certeza que das ovelhas que o Pai lhe confiou, nenhuma se perderá. Todas as ovelhas serão conduzidas para o bom caminho. Todas. Quem não aguentar as provas da terra, vai para outra escola, vai para outro planeta, mas vai todo mundo. Nós vamos usar os mais diferentes tipos de transporte. Nós vamos usar os mais diferentes tipos de experiência. Mas não vai ficar ninguém de fora. Não vai ficar ninguém de fora do reino. E Jesus está prometendo, não sou eu. Aí Jesus, o Zebedeu diz assim: então, Senhor, exclamou o Zebedeu respeitoso, o vosso reino é o da paz e da resignação que os crentes de Elias esperavam. Olha como ele sabia. Ele conhecia as profecias de Elias, ele conhecia o que que Elias previa para o futuro. Ó. O vosso reino, o vosso, olha como ele se dirige a Jesus. O vosso reino é o da paz e da resignação que os crentes de Elias esperavam. Jesus, com um sorriso de benignidade, acrescentou: olha, gente, a paz da consciência pura e a resignação suprema à vontade de meu Pai são do meu reino. O reino de Jesus, o reino que Jesus fala, constituído no coração de cada um de nós. Constituem a paz da consciência e a resignação à suprema vontade de Deus. Porque Jesus trabalha em consonância com Deus. Jesus, só responde às ordens expressas de Deus. Ontem eu estava olhando um vídeo do Frutuoso, e o Frutuoso disse que, falando sobre escrevendo um livro sobre ectoplasma. Aí ele citando os casos, ele falando na hora que Jesus estava curando o cego de Jericó. Aí diz que Jesus cuspiu no chão, misturou com barro, botou no olho do cego. O cego ficou bom. Aí saiu da boca de Jesus, né? Aí o frutuoso disse: Mas será se não saiu da boca de Jesus? Não foi ectoplasma? As pessoas viram como se fosse uma saliva grossa. Na verdade, era um ectoplasma saindo de Jesus. Aí o frutuoso disse que foi para o centro cirúrgico fazer uma cirurgia. Estava operando e o Frederico, que é o médico, enquanto encaminhava a cirurgia era uma cirurgia material feita sob a coordenação de Frederico no plano espiritual. Que é o médico espiritual que o assiste, ele foi, sem parar o que estava fazendo, ele disse: Ó, o ectoplasma que sai da boca de Jesus é diferente do ectoplasma dos nossos médiuns, do ectoplasma das materializações que existem na Terra. Aí o frutuoso perguntou: Como assim, Frederico? E trabalhando os dois no centro cirúrgico, um desencarnado e outro, um desencarnado materializado e um encarnado. Aí ele foi dizer assim: O ectoplasma que brota de Jesus advém de Deus. O nosso ectoplasma é um ectoplasma ligado à materialidade terrena. O que brota do nosso corpo físico como ectoplasma é diferente do ectoplasma de Jesus, porque ele está em conexão com Deus. Ele vive sob as ordens expressas de Deus. Ele disse aqui. Mas os homens costumam falar de uma paz que é ociosidade do espírito. Estamos em paz quando não brigamos, quando não fazemos nada. O espírito não evolui, né? E de uma resignação que é vício do sentimento. Eu trago comigo, Zebedeu, as armas para que o homem combata os inimigos que lhe subjugam o coração, e não descansarei enquanto não tocarmos o porto da vitória. Quais são os inimigos? Os meus inimigos não são físicos. Os meus inimigos são espirituais. Os meus inimigos são as minhas imperfeições. Os meus inimigos são as minhas dores e os meus sofrimentos que me desencaminham do bom, do caminho reto. Aí Jesus diz, para concluir esse parágrafo, ele diz: Eis porque o meu cálice agora tem de transbordar de fel, que são os esforços ingentes que a obra reclama. Jesus trouxe o quê? A guerra. Jesus trouxe o quê? A divisão. Divisão, é. Tinha gente que ia ficar do lado dele, tinha gente que ia ficar contra. Se deixasse a Salomé, se a Salomé não tivesse a inspiração, o conhecimento e a sabedoria de Zebedeu, gente, não é que a mulher seja inferior. É que a mulher não era dado o direito de ir para o templo estudar como os homens estudavam. Então, o Zebedeu ia para a sinagoga estudar, mas a mulher não era dada esse conhecimento, porque ele sabia mais do que ela, não é porque ele era melhor do que ela, não. Aí, se fosse deixar só na mão de Salomé, ia se implantar a divisão. Jesus trouxe a divisão, chamou os meninos, Salomé ficou de um lado, Zebedeu ficou do outro. Porque o Zebedeu via o mundo espiritual e a Salomé viu o mundo material. Havia um desenvolvimento diferente entre eles. Viu, Arlete, Ledinha e Celda? É aqui que a gente percebe que uma das mulheres estava atrasada, que na maioria dos casos a mulher está na frente. Emmanuel, por exemplo, né? Ah, onde é que está a mulher dele? Dizem que está em Sírios. Muito mais elevada do que ele. Maria, muito mais elevada do que José. E a conversa se dá. São 56 minutos já, gente. Enquanto os dois apóstolos fitavam em Jesus os olhos calmos e venturosos, Zebedeu o contemplava como se tivesse à sua frente o maior profeta do seu povo. O diálogo segue, gente. Muito doutrinário entre eles, Jesus e Zebedeu. Mas aqui, o Zebedeu diz: Grande reino, exclamou o velho pescador e, dando expansão e entusiasmo que lhe encheu o coração, disse ditoso: Senhor, Senhor, trabalharemos convosco, pregaremos o vosso evangelho, aumentaremos o número dos vossos seguidores. Ouvindo estas palavras, Jesus elucidou, pondo ênfase em suas expressões: ouve, Zebedeu. Nossa causa não é de número, é da verdade do bem. Jesus disse isso aqui, sabe para quem? Jesus disse aqui para Tomé. Jesus disse isso aqui porque o Tomé queria que Jesus fosse fazer milagres na frente dos poderosos para que os poderosos divulgassem a mensagem de Jesus. Aí Jesus diz: não é número. Eu não vim para o poderoso. Eu vim para o que mais precisa. Eu não vim para o doente. Eu não vim para os sãos. Eu vim para os doentes. Jesus vai falando essas expressões à medida que ele é cobrado, né? Tomé cobra Jesus várias vezes, né? Aqui na Boa Nova tem o diálogo de Jesus com Tomé, o incrédulo. Olha quem chegou aqui. A Yarinha diz: que estudo bom. Ainda bem que você está gostando, Yarinha. Então, Jesus vai dar uma lição a Tomé. É certo que ela será a verdade e o bem. Ela será um dia a causa do mundo inteiro. Jesus está afirmando que nós viveremos sob a égide do bem, né? Da paz, do amor, da harmonia, da sabedoria. A Francine diz assim: mulheres emancipadas, poderosas, conhecedoras e muito para frente dos homens. Sempre, as mulheres são sempre mais evoluídas, viu? Sempre. Aí, no próximo, eu vou pulando aqui, gente, porque o texto é longo, né? Aí, empolgado pela sabedoria daquelas considerações, Zebedeu perguntou: gente, você pensa que Zebedeu foi falar, mostrar que sabia Jesus? Não, foi Jesus que disse que Zebedeu sabia. Foi Jesus que disse que Zebedeu tinha no coração a verdade do Evangelho, o conhecimento da lei. E ele guardava isso na taça do seu coração. Mas ele não fica querendo mostrar isso. Foi Jesus que detectou. Aí ele pergunta: Senhor, então o Evangelho não será bom para todos, né, em função dos conflitos que o Evangelho gerará? Aí Jesus diz: em verdade, a mensagem da Boa Nova é excelente para todos. Né? Porém, nem todos os homens são ainda bons e justos para com ela. Como é que você entende a mensagem do Evangelho? Como é que eu entendo a mensagem do Evangelho hoje? Eu quero adaptar o Evangelho. Gente, tem 2.000 anos que Jesus falou isso. E hoje, 2.000 anos depois, eu quero adaptar a verdade do Evangelho ao que eu penso. A verdade do Evangelho ao que eu desejo. Né? Ah, o evangelho está aí. Eu, por exemplo, eu disse para o meu filho: Luiz, cuida em estudar, cuida em mudar em função do evangelho, não é? Eu até os 30 eu estava correndo atrás da formação, do concurso. Depois dos 40 aos 50, eu passei, dos 30 aos 50 eu passei a vida toda para satisfazer a necessidade dos meninos que estavam crescendo, da escola, da casa, tudo material. Aí eu só fui despertar aos 50, efetivamente, para viver o Evangelho. Eu falei para ele: desperta, é o que Jesus está dizendo. Nem todos são ainda bons e justos para com a lei, para com o Evangelho. Por quê? Porque eu fazia o quê? Ah, vamos para o estudo do Evangelho na sexta-feira. Não, sexta-feira é o único dia que eu estou sem fazer nada, eu vou descansar. Trabalhava de manhã, de tarde e de noite. Ah, mas tem domingo no Anália, o Evangelho e tal, a campanha alta, vamos lá fazer e tal. Ah, cara, domingo é o dia que eu durmo até mais tarde. Não, mas sábado à tarde tem o trabalho nos postos assistenciais, vamos lá, sábado à tarde. Ixi, nesse horário eu vou fazer a minha caminhada na beira rio e tal. Tem um monte de coisa que eu vou fazer para não viver o Evangelho. Para que o Evangelho não venha transformar a minha vida. Então somos nós que não somos bons e justos com a lei. Somos nós que não somos bons e justos com o Evangelho. Somos nós que não estamos com o terreno do coração arado, né? Adubado, devidamente molhado, para receber a semente. E a semente, se vier, ela cai e não frutifica. E se vier, ela frutifica. Mas o sol queima. e ela não cresce. E Jesus continua conversando com Zebedeu, e o Humberto de Campos diz assim, no finalzinho, Jesus guardou o silêncio por instantes. Ficou calado, olhando. João e Tiago lhe aproximaram magnetizados pelo seu olhar enérgico e carinhoso. Os meninos estavam boquiabertos. Zebedeu, como se não pudesse resistir à própria emotividade, fecharam os olhos com o peito oprimido de júbilo. O Zebedeu se dirige a Jesus e se lança aos pés de Jesus. Depois de toda essa homilia de Jesus, bora dizer, essa palestra de Jesus, que Jesus fez para os três, mas focado na figura de Zebedeu, que era o homem do terreno pronto. Os meninos não estavam prontos, os meninos seriam aprontados por Jesus. Mas Zebedeu estava. Zebedeu recebeu a semente. Quem será? Quem terá sido Zebedeu nas encarnações futuras? Nós não sabemos. Mas Zebedeu era homem pronto. Foi por isso que Jesus manteve esse diálogo elevado com ele. Aí Zebedeu se lança aos pés de Jesus. Jesus levanta ele e diz assim: Levanta-te, Zebedeu, os filhos de Deus vivem de pé para o bom combate. Ele se ajoelhou. Jesus disse para ele que ele era um filho de Deus. Mas Jesus disse no parágrafo anterior que nem todos os homens são ainda bons e justos para o Evangelho. A mensagem do Evangelho, a mensagem da Boa Nova, ela chega para bons, né? Para justos. Ela chega para todos. Mas nem todos estamos no ponto de receber. Mas Zebedeu, aqui, Jesus disse: levanta-te. É uma ordem. Zebedeu, meu irmão, não faça isso, não, rapaz, se levante. Não. Jesus disse: levanta-te, Zebedeu. É uma ordem, é uma sentença. Os filhos de Deus vivem de pé para o bom combate. Qual é o bom combate? Combate da defesa do Evangelho. O combate contra as suas imperfeições. Esse é o bom filho de Deus. Ele vive combatendo as suas imperfeições. Ele diz: fique de pé. Se eleve. Tem uma postura altaneira, uma postura agigantada diante da dor, do sofrimento, diante da perda, diante da queda, né? Avançando então dentro da pequena sala, o pai dos apóstolos tomou a pegou a mão de Jesus, beijou, chorou. Umedeceu com as suas lágrimas a mão de Jesus, de felicidade e de reconhecimento. Ele disse: Senhor, meus filhos são vossos. Zebedeu entregou os seus filhos a Jesus. Gente, presta atenção. Zebedeu era um senhor, era um pai que tinha dois filhos jovens, que eram, constituíam a força motriz da sustentação da família. Igual você tem seu filho e eles trabalham, você é um pedreiro, trabalhando pesado no sol quente, e os seus dois filhos são aqueles meninos que carregam, que fazem a massa, são os meninos que carregam os tijolos, aquele serviço mais duro quem faz é o mais jovem, o mais forte. Suas costas já doem, suas pernas já estão cansadas. Jesus vai lá, vai buscar os filhos de Zebedeu para fazer parte do seu projeto. Mas Zebedeu diz: Jesus, meus filhos são vossos. Né? Senhor, meus filhos são vossos. Entrega os filhos a Jesus. Entrega os filhos à causa do Evangelho. Olha como esse homem é gigante, gente. Olha o tamanho de Zebedeu. Ele, você ia coçar a cabeça assim, dizendo: Jesus, não dá não, porque o trabalho duro, esses meninos, eles que cuidam. Tem como você falar com fulano que tem. Ele tem oito filhos. Você pega quatro lá, não faz falta, não. Aqueles quatro menorzinhos, que não ajudam em nada ainda. Jesus, atraindo-o docemente ao coração, lhe afagou os cabelos brancos, dizendo: Chora, Zebedeu. Abraça ele. Jesus abraça Zebedeu e diz: porque as tuas lágrimas de hoje são formosas e benditas. Temias a Deus. Olha a diferença, gente, da transformação que esse homem passou no diálogo com Jesus. Temias a Deus. Agora o amas. Então, a lição que fica do capítulo 4 da Boa Nova é essa daqui. Nós não precisamos ter medo de Deus. Nós devemos respeitá-lo e amá-lo. Amá-lo profundamente. Amá-lo totalmente. Né? Estavas perdido nos raciocínios humanos sobre a lei. Ele conhecia a lei e guardava o temor a Deus no coração. Por quê? Porque a interpretação da lei era material. Jesus traz para ele a interpretação espiritual da lei. Preparação do reino de Deus no coração de cada homem. Né? Agora tens no coração a fonte da fé viva, que é o amor a Deus. Gente, se você não conhece esse livro, bota esse livro na cabeceira da sua cama e leia. Mas não leia de uma vez. Pegue um lápis, vá lendo, vá grifando, vá riscando, vá dizendo assim, é importante. Eu não entendi isso aqui. Depois manda uma mensagem para mim no WhatsApp. Diz, rapaz, não. Gente, eu não conheço a obra toda, não, mas eu já sei até alguns capítulos de cor. Entendeu? Mas pergunte para mim que eu lhe digo o que eu achei, o que eu acho interessante. Se eu não conseguir lhe responder, pergunte para outras pessoas. Tem boas palestras sobre a Boa Nova no YouTube. Então, Zebedeu parou de temer a Deus em função do contato com Jesus. Agora, imagine os meninos que estavam do lado. A lição que essas crianças... Chama de criança, não. A lição que os jovens tiveram. Embasbacados, abalados pela expressão gigantesca de Jesus diante deles. Ah, gente, encerramos o capítulo 4. Zebedeu é um dos capítulos mais lindos, mas eu sou apaixonado pelo livro. Aí, para mim, Primeiras Pregações é ótimo. Jesus, o Precursor, é ótimo. Família Zebedeu é ótimo. Os Primeiros Discípulos é ótimo, capítulo 5. O capítulo 15, que é Joana de Cusa. O capítulo 20, que é Maria de Magdala. O capítulo 29, os 500 da Galileia. Eu chorei fazendo esse estudo com a Dalila aqui. Fazendo estudo com ela, não. Ela fazendo e eu chorando. E o capítulo 30, que é Maria, que o Márcio Cabral fez. Gente, Márcio Cabral é maravilhoso. Ela fez um estudo sensacional sobre o capítulo 30. Ah, depois você dá uma olhadinha. Esse livro aqui, gente, eu gosto de dizer nas minhas palestras que esse livro aqui, ele contém evangelho puro. O que tem no evangelho sobre essas passagens aqui constitui 10% das informações que ele traz. Porque lá no evangelho de Mateus está descrito esse diálogo de Jesus com a família Zebedeu. Salomé pedindo. Mas não tem assim, detalhes que tem aqui. Não tem as minúcias do diálogo de Jesus com Zebedeu. Jesus mostra para Zebedeu que a partir dali ele era um homem novo. Um homem que deixou de conhecer tudo da lei e temer a Deus, e passou a conhecer a lei e amar a Deus. Ou seja, naquele momento, Zebedeu já estava com o reino de Deus implantado em seu coração. Isso influenciou determinantemente os dois meninos, os dois jovens. Gente, obrigado pela presença de vocês. Ó, a Boa Nova nunca alcançou um número de 22 pessoas, sempre 8 pessoas, 10 no máximo. Né? Quando a gente estava fazendo as transmissões dos outros 29 capítulos e da introdução. Né? Então são 30 capítulos e mais a introdução. E na próxima semana eu vou preferir esse horário, então, em função da quantidade de pessoas. Próxima semana a gente começa, às 11 horas da manhã, a estudar. Eu comecei pela Boa Nova, e a gente vai continuar estudando a obra de Humberto de Campos, e nós vamos passar para o livro Crônicas de Além Túmulo, viu? Marcelina agradece, diz, E Marcelina diz gratidão. A Fran diz que estudo maravilhoso, Snod. Ah, foi bom, não foi? Eu gostei também. Todo dia eu aprendo quando eu estudo esse capítulo. Aliás, toda vez que a gente retoma, a gente tem uma visão diferente, né? Essa visão transformadora de Zebedeu, gente, é fantástica. A Fran diz gratidão pela partilha. Bom final de semana. Bom final de semana, Fran. Até a próxima. Vamos marcar um encontro sábado às 11 horas. O próximo sábado às 11 horas. Ixi, o próximo sábado? 11 com 7, 18. Eu estarei em Independência, no Ceará. Vou fazer de lá, Nonato. Lá na rádio tem internet. Eu vou para a rádio, a gente vai mais cedo e eu faço de algum cantinho lá na rádio. Meio-dia eu estarei ao vivo, direto de Independência, no Ceará, no próximo sábado. O Nonato, já estamos programados aí. Viu? Mas o encontro está marcado. Nem que seja na estrada, na beira da estrada, nem que seja no celular. Comigo não tem esse negócio. Sábado, 11 horas. Um abraço, gente. Uma saudação especial. Vou fazer uma prece para agradecer a Deus, Pai de infinita bondade, pelo momento de estudo, pelo momento de encontro e pelo momento do conhecimento da verdade do teu evangelho, Senhor, que está representado entre nós através da figura magnânima de Jesus de Nazaré. Que o exemplo de Salomé nos inspire a evoluir. Que o exemplo de Zebedeu nos alcance para nos fazer amadurecer e passar a amar a Deus acima de todas as coisas e fazer com que o Evangelho implantado no nosso coração, ele nos inspire cada dia a ser mais paciente, a ser mais caridoso, a ser mais humano, a ser mais amável, a ser mais sábio, a ser mais gentil, a ser mais bondoso. Nós mudemos, que nós nos transformemos sob a inspiração do Evangelho. Jesus conosco, hoje e sempre. E Mãe Santíssima, na hora da dor, na hora do sofrimento, na hora do aperreio, que a gente se apegue na barra da saia de mãezinha e diga: minha mãezinha, me acolhe nesse momento, cuida de mim como cuidou de Jesus, me balança no teu colo como balançou Jesus. Que Jesus não nos falte e que nós não nos afastemos da figura magnânima de Jesus. Que assim seja. Assim seja, Marcelina. Obrigado, Marcelina. Saúde, minha irmãzinha. Jesus conosco. Agradecer, gente, a Fran, Marcelina, a Yarinha, que teve aqui, Regilene, Leopoldina, Lidinha, Leda Milhomem, Nonato, Donato e Cristina, trabalhando. O Marco Ondes, que também esteve aqui, a Isabela, a Luciana, a Marina, quem mais? Valéria, Ana Karina, Celda, Amália, Nália Matos, o Tiago, a Darla. Gente, foi muita gente. Márcia de Recife, Alete. Muita gente esteve conosco no dia de hoje. Foi muito bom. Obrigado. A Fran disse que assim seja. Que assim seja, gente. Então, encontro marcado próximo sábado, às 11 horas da manhã, com a introdução. A introdução do livro é muito importante, do livro Crônicas de Além-Túmulo. Nós vamos ver o que foi que Humberto de Campos identificou quando chegou lá no mundo espiritual e no que ele, como ele chegou e no que ele se transformou a partir do que viu lá. Jesus conosco hoje e sempre. Até sábado, gente. Encontro marcado é compromisso.
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A partir de agora, vamos convidar você a sentar-se conosco à sombra do abacateiro e ouvir as mensagens edificantes deste homem chamado amor, que nos deixou de herança as suas palavras, as suas obras e, o mais importante, o seu exemplo, que nos transmite todo o conforto e paz que necessitamos. Ele foi, mas deixou de presente suas palavras, como diz a canção, amigo de verdade é para a eternidade. A nossa primeira reflexão do dia será do livro Sinal Verde. No recinto doméstico. Bondade no campo doméstico é a caridade começando de casa. Não fale aos gritos, abusando da intimidade com os entes queridos. Utilize os pertences caseiros sem barulho, poupando o lar ao desequilíbrio e perturbação. Aprenda a servir-se tanto quanto possível, de modo a não agravar as preocupações da família. Colabore na solução do problema que surge, sem alterar-se nas queixas. A sós ou em grupo, tome a sua refeição sem alarme. Converse edificando a harmonia. É sempre possível achar a porta do entendimento mútuo quando nos dispomos a ceder de nós mesmos em pequeninas demonstrações de renúncias a pontos de vista. Quantas vezes um problema aparentemente insolúvel pode tão somente uma palavra calmante para ser resolvido? Abstenha-se de comentar assuntos escandalosos ou inconvenientes. Em matéria de doença, fale o estritamente necessário. Procure algum detalhe caseiro para louvar o trabalho e o carinho daqueles que lhe compartilham a existência. Não se aproveite da conversação para entretecer apontamentos de crítica ou censura, seja a quem seja. Se você tem pressa de sair, atenda ao seu regime de urgência com serenidade e respeito, sem estragar a tranquilidade dos outros. Na sequência, ouviremos as músicas Fico Assim Sem Você, com Adriana Calcanhoto, Pensamento Sideral, com Alma Sonora,

Vamos continuar a ouvir as mensagens de Chico Xavier, que são verdadeiros bálsamos para nossa alma e guia para uma existência mais feliz. A mensagem a seguir é para que possamos refletir as nossas convivências afetivas entre cônjuges. Prossiga amando e respeitando os pais depois da formação da própria casa, compreendendo, porém, que isso traz novas responsabilidades, dos quais é imperioso cultivar independência, mas a pretexto de liberdade, não relegar aos pais o abandono. Não deprecie os ideais e preocupações do outro, selecione as relações. Respeite as amizades do companheiro ou da companheira. É preciso reconhecer a diversidade dos gostos e vocações daquele ou daquela que se toma para compartilhar-nos a vida. Antes de observar os possíveis erros ou defeito do outro, vale mais procurar-lhes as qualidades, os dotes superiores, para estimulá-las ao desenvolvimento justo. Jamais desprezar a importância das relações sexuais com o respeito e fidelidade nos compromissos assumidos. Não sacrifique a paz do lar com discussões e conflitos a pretexto de honorificar essa ou aquela causa da humanidade, porque a dignidade de qualquer causa da humanidade começa no reduto doméstico. Não deixe de estudar e aprimorar-se constantemente sobre a desculpa de haver deixado a condição de solteiro ou de solteira. Sempre necessário compreender que a comunhão afetiva no lar deve recomeçar todos os dias a fim de consolidar-se em clima de harmonia e segurança.

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O Abacateiro era o local onde o Chico reunia-se com as pessoas, confraternizando e proferindo palavras de amor e carinho a todos que a procurava. Sempre tinha algo para oferecer aos necessitados, uma roupa, um alimento, mas com certeza o maior legado que Chico nos deixou foi o seu exemplo de amor e humildade e bondade para com as criaturas. Agora vamos ouvir mais uma mensagem do livro Sinal Verde de Chico Xavier. Experiência doméstica. Ordem, trabalho, caridade, benevolência, compreensão começam dentro de casa. A parentela é um campo de aproximação jamais cativeiro. Aprendemos a ouvir sem interromper os que falam à mesa, a fim de que possamos escutar com segurança as aulas da vida. O lar é um ponto de repouso e refazimento, nunca mostruário de móveis, conquanto possa a ser enfeitado com distinção e bom gosto, tanto quanto possível. Quem pratica o desperdício, não reclame se chegar à penúria. Bendito quanto se dedicam a viver sem incomodar os que lhe partilham a experiência. Evite brincadeiras de mau gosto, que não raro conduzem ao desastre ou morte prematura. O trabalho digno é a cobertura da sua independência. Aconselhe a criança e ajude a criança na formação espiritual, que isso é obrigação de quem orienta, mas respeite os adultos em sua escolha, porque os adultos são responsáveis e devem ser livres nas próprias ações, tanto quanto você deseja ser livre em suas ideias e empreendimentos. Se você não sabe tolerar, entender, abençoar ou ser útil a 8 ou 10 pessoas no ninho doméstico, de que modo poderá cumprir seus ideais e compromissos de elevação na área da humanidade? Muitos crimes e muitos suicídios são levados a efeito a pretexto de se homenagear o carinho e dedicação no mundo familiar.

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0: 16:31.
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0: Dezesseis horas e 32 minutos.

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1: Dezessete horas e 4 minutos.

0: Boa noite, meus queridos irmãos, sejam bem-vindos, né, a mais uma aula do canal Mediúnico Sempre. Hoje teremos uma noite muito especial com a convidada, né, para lá de especial, uma pessoa que eu admiro muito, né, e, claro, nós vamos agradecer aos nossos parceiros que estão conosco, retransmitindo esta live na noite de hoje, né, a TV Nova Luz, forte abraço, a Rádio Deus Conosco, a Rai TV, né, a Rede Amigo Espírita, a Rádio Portal da Luz, Coromandel Espírita, a TV IDEAC e a Sintonia Play. Então, obrigado a todos vocês que retransmitem, né, essa live, que é feita com muito amor, com muito carinho para todos vocês. Muito, mas muito obrigado mesmo. E você que segue esses canais, né, pedimos que também siga, né, o canal Mediúnico Sempre, para que possamos já ajudar a divulgar a doutrina espírita. Então, para que a gente possa abrilhantar esta live, vamos convidar neste momento os nossos irmãos que fazem parte da equipe, né, de trabalho deste canal. Então, vamos lá. Vanessa, seja bem-vinda, boa noite.
1: Boa noite, meus irmãos. É muito bom estar aqui com vocês novamente, né, para podermos aprender com essa noite com a grande parceira, né, do desenvolvimento mediúnico, nossa irmã Thelma. Que Deus abençoe a todos.
0: Bem. Nosso irmão Flávio, boa noite, seja bem-vindo.
2: Boa noite, Nelson, Vanessa, boa noite a todos, internautas que nos ajudam nessa caminhada desse curso, que o estudo de hoje, dirigido por nossa irmã Thelma, seja muito conduzido pela Espiritualidade Superior e que possamos aproveitar ao máximo os ensinamentos que ela vai trazer. Que seja uma noite rica. Muita paz.
0: Que assim seja. Nossa irmã Sueli, seja bem-vinda.
3: Boa noite a todos, Vanessa, Denison, Flávio. Queremos pedir a assistência dos irmãos, dos Espíritos Iluminados, que eles intuam nossa irmã Thelma, que a gente sabe da competência dela, mas que nós precisamos muito dessa ajuda para ter clareza mental, poder passar tudo com a maior tranquilidade, com a maior lucidez. Então, vai ser uma live muito boa, tenho certeza, e todos que assistirem vão se deleitar com uma pessoa de grande competência.
0: Que assim seja. É, Ricardo entrou aí, agora ele deve ter tido alguma coisa que está ofuscada, então vamos convidar, né, a nossa irmã Thelma, que é a facilitadora da noite de hoje. Thelma, boa noite, seja bem-vinda ao nosso canal.
4: Boa noite, meus queridos irmãos, Denison, Vanessinha, Flávio, Su. Vocês colocaram assim uma grande responsabilidade, né? Sobre a minha pessoa. Mas todos nós estamos no mesmo caminho, no mesmo patamar. Porém, né? Eu vou deixar os agradecimentos para depois. Depois que realmente iniciar a nossa live.
0: Pronto. Para quem não sabe, né, Thelma faz parte lá da equipe de trabalho do Trabalhadores do Bem, assim como todos nós, tá? E é uma grande alegria ter conosco aqui essa pessoa, né? Eu posso chamar de tia e ela sabe o porquê disso, né? Tenho muito orgulho, né, de dizer que Thelma, eu aprendi muito e aprendo muito com Thelma, né? Foi a pessoa, não sei se ela lembra, mas foi a pessoa que, quando eu ia ler um livro, ela dizia: pá, você tem que dizer primeiro quem é o autor do livro, o espírito que psicografou o livro. Então, aprendi isso com Thelma. Me marcou muito, né, essa passagem ali, né, de iniciação na doutrina espírita. Então, agradeço muito a espiritualidade e a Thelma por esse carinho muito grande que tem, não só por mim, mas por minha família também, tá? Queria deixar isso aqui registrado. E o nosso irmão Ricardo agora se faz presente. Ricardo, boa noite.
5: Boa noite, boa noite. Gratidão. Só em olhar para vocês eu já fiquei feliz. Obrigado, Thelma, por aceitar o convite. essas pessoas maravilhosas. É, obrigado mesmo, obrigado. Só gratidão mesmo.
0: Eu queria mandar um abraço para o nosso irmão Augusto, que deve estar nos assistindo, mas hoje ele não estava muito bem de saúde. Oremos aos nossos irmãos, né, de Luzes, que possa restabelecer o mais rápido possível a sua saúde e que a nossa irmã Jaqueline tenha paciência com o nosso irmão Augusto, viu? Não é brinquedo, não. Um abraço aí para Augusto e Jaqueline. E vamos começar, Thelma. Podemos? Vamos lá.
1: Me desculpe,
0: Vanessinha, por favor.
1: Vamos lá. É tanta emoção, tá vendo, Thelma? Vamos fechar os nossos olhos, acalmar o coração e agradecer ao nosso Pai Celestial pela oportunidade de estarmos aqui aprendendo, ouvindo, adquirindo conhecimento, sempre no bem, para poder levar para todas as pessoas que precisam, Senhor. Também pedimos força, coragem e resignação para passar por todas as provas que vierem. E se um dia a gente chegar a cair, que a sua mão nos levante. Também pedimos que os bons espíritos instruam a nossa irmã Thelma para que seja uma excelente palestra. Que Deus abençoe a todos hoje e sempre.
0: Que assim seja. Agora sim, né? Muito obrigado, Vanessa, por lembrar. Como eu disse, a emoção é muito grande e a gente, às vezes, pula aí o processo. Mas vamos lá. Thelma, fica à vontade, viu?
4: Bom, mais uma vez, boa noite a todos. Um abração bem forte em cada um de vocês. Agradecer mesmo o convite, porque eu sempre digo e acredito que quando nós somos convidados para algo, seja qual for, principalmente na área do estudo, os mais beneficiados somos nós, porque nos leva a pesquisar, a aprender mais e perceber que nós não sabemos nada, porque o conhecimento, ele não é finito, né? O conhecimento é infinito, e principalmente na área da doutrina espírita. Então, quanto mais a gente estuda, mais a gente vê que precisamos nos aprofundar mais. Então, para mim, realmente é uma grande satisfação deixar aqui também um abraço para todos os internautas, né, aqueles que nos assistem hoje e os que poderão nos assistir posteriormente, né? Porque, claro, que fica o assunto no YouTube do Trabalhadores do Bem. Mas eu gostaria de dizer ao querido Denison que todos nós temos grandes conhecimentos. Né? Quando ele disse que eu sou uma estudiosa, claro, todos aqui são estudiosos da doutrina, todos. Eu não coloco nenhuma dúvida. Né? Que uma prova disso é que vocês pensaram, idealizaram e hoje estão, né, com o programa Mediúnico Sempre, que alguns, né, que eu tenho assistido, percebo a grandeza de conhecimentos que vocês trazem para todo o público que assiste. Quero também informar que este assunto, né, essa temática, né, essa nossa reflexão da noite de hoje, ela foi extraída do livro de Richard Simonetti, né, que tem o mesmo título, Mediunidade, Tudo o que você precisa saber. O nosso irmão Richard Simonetti, ele era, né, de Bauru, São Paulo, foi presidente muito tempo lá no centro, que o centro lá em Bauru era Amor e Caridade, né? E tem muitos livros, né? Ele publicou vários livros com a temática espírita. Ele nasceu, eu copiei aqui também para trazer para vocês, ele nasceu, claro que Bauru é São Paulo, no dia 10 de outubro de 1935, e desencarnou, bem recente, eu diria, no dia 3 de outubro de 2018, né? Aos 83 anos de idade. Deixou uma vasta literatura da doutrina dos espíritos. E aí eu vendo esse livro, a grandeza que tem esse livro na, no quesito mediunidade, eu percebi que quando ele coloca, aí eu fiz uma observação, reparei bem, eu fazia uma observação no livro do Richard, ele diz o seguinte: mediunidade é tudo o que você precisa saber. E eu percebi que ele ali, ele pincelou alguns assuntos que são importantes que você saiba, principalmente se você ainda não está com muito, como é que eu diria, se você não tem muito tempo na doutrina dos espíritos. Então, são pontos básicos que nós devemos saber e que nós devemos entender, né, sobre a doutrina. Tá? E ele começa, né, eu começo com essa citação, né, que aí sobre a mediunidade. Essa lâmina aí pode passar, que ele fala, né, que a mediunidade é uma disposição natural e, na verdade, todos a possuímos em germe, quer dizer, a possuímos em princípio, né, germe em princípio, pois podemos ser influenciados pelos espíritos. Contudo, enquanto a grande maioria experimenta essa ocorrência sem percebê-la, certas pessoas, os médios, propriamente ditos, sabe quando estão em contato com os desencarnados, que os utilizam para se comunicarem conosco. É uma citação muito importante, eu diria, para a gente iniciar a nossa tarefa. Está contida lá no, na introdução do Livro dos Médiuns, que é o grande, eu diria que é a enciclopédia da mediunidade. Todos que estão no exercício da mediunidade, ou não, que queira também estudar, tenha curiosidade, deverá ler o Livro dos Médiuns, porque ali se encontra vários itens importantes para você entender o que é que acontece com você enquanto você é médium. E continua, né? Agora já entrando no aspecto do... Já foi a definição do que é mediunidade, né? Pode passar. Eu gostaria também de falar para vocês que eu vou fazer algumas citações e gostaria também que vocês ficassem à vontade para fazer colocações, desde que todos, né, todos vocês, né, principalmente, quer dizer, todos os membros, a Sueli, Flávio, Vanessa, Denison, né, todos estão no exercício da mediunidade. Então, vocês têm, com certeza, capacidade de falarem algo sobre a temática. Então, o que é a mediunidade, né? Então, aí está falando, o que é a mediunidade? Em sua expressão mais simples, trata-se da sensibilidade à influência do mundo espiritual. É o sexto sentido que nos coloca em contato com o mundo dos espíritos, assim como o tato, o paladar, o olfato, a visão e a audição. Ele nos coloca em contato com o mundo dos homens. É essa influência nossa, né, que ele está colocando como sendo um sexto sentido. Continuando, ele fala, então isso significa que todos somos médios? Não, todos temos essa sensibilidade, que nos habilita, essa sensibilidade, ela nos habilita a receber influências espirituais. Mas nem todos, entretanto, suficientemente sensíveis para produzir fenômenos mediúnicos. Perceberam, né? Nem todos podem ter essa sensibilidade para receberem essas comunicações mediúnicas. E aqui eu abro um parênteses: comunicações altamente importantes, que devemos, não sei se nesse vou me adiantar, mas me veio aqui, eu vou falar, que às vezes a gente pode até perceber, será que essa essa experiência é minha ou não é? Então, entra aí, nesse termo bem, bem popular, entra aí a peneira nossa, dessa pessoa que está recebendo essa comunicação, para repassá-la, né? Essa comunicação mediúnica. E aí também ele faz, o que determina, ele pergunta, né, o Richard no seu livro, o que determina essa diferença? O que é que determina? Então, vamos imaginar, como é que eu diria? Vamos imaginar alguém vestindo uma compacta armadura, que essa armadura impeça de ouvir, de ver e de ouvir o que se passa ao seu redor. É o que ocorre conosco quando nós reencarnamos. Vestimos um traje de carne, que inibe, esse traje inibe nossa percepção, nossas percepções espirituais. Então, o médium, ele é alguém que tem uma abertura nessa blindagem, uma abertura nessa armadura. Entretanto, eu, infelizmente, esqueci de fazer um detalhe na... fazer um detalhe na abertura dessa nossa fala. Às vezes, né, existe a gente que está fazendo, que faz um tratamento espiritual, ou então pessoas, né, que estão, chegam ao centro, como nós estamos muito no atendimento espiritual, isso é importante que eu diga para vocês, que eu devia ter dito no início, pessoas que chegam com as seguintes falas, que são falas que eles sentem como se fossem situações perturbadoras. Eu anotei até aqui, eu tirei de lá dos atendimentos que eu faço, né, nas quintas-feiras, né, algumas quintas-feiras, tanto eu como o presidente da casa, o Edson, e eu também, o Carlos Alberto. Então, tem várias colocações dos irmãos que lá buscam, né, o atendimento, como se fosse não. Lá é uma prévia desse atendimento, que a gente intitula atendimento fraterno, atendimento espiritual, é como se fosse uma prévia para você adentrar ao fraterno, atendimento espiritual, é como se fosse uma prévia para você adentrar

acontecem inusitadamente. Males físicos vêm e vão, sem uma etiologia definida. Ideias estranhas e impertinentes instalam-se em sua mente. Sentimentos contraditórios, da euforia à depressão, da alergia à tristeza, do bom ânimo ao desalento, alternam-se misteriosamente. Desentendimentos injustificáveis que assaltam os lares daquelas pessoas que lá buscam o atendimento. Reparem como como é que eu diria para vocês, como é interessante, não é tão, a palavra não é tão interessante, mas como você que está ali naquele atendimento, você deve ter uma perspicácia e um entendimento para você chegar para aquela pessoa com a palavra de carinho, com um acolhimento. Porque às vezes a pessoa está ali meio perdido, e isso acontece. Acontece, não é só com eles que vão ali, acontece também conosco, que já estamos na seara da mediunidade, que já estamos até aplicando passe, ou que estamos no grupo do desenvolvimento mediúnico, sendo médium, que estamos aplicando passe, ou então estamos em outro trabalho lá no centro espírita. E aí, naquele atendimento, eu não estou fazendo um comercial do trabalhador do bens, mas já que eu citei esses fatos, meus irmãos, eu tenho que dizer também como é que lá, né, na nossa casa espírita, faz com essas pessoas que lá buscam. Pessoas de várias religiões. Vocês não têm ideia, de várias religiões. E eu diria a vocês que, pelo menos, os que passaram, né, por mim, a maioria são católicos. São católicos. Porque eles mesmos dizem, eu não pergunto não, eles mesmos dizem, eu vim aqui apesar de eu ser católicos, tem uns que eu sou da igreja evangélica, mas eu vim aqui porque está me perturbando, não estou achando que lá está resolvendo o meu problema. Então nós enviamos para a secretaria, para eles deixarem o nome na secretaria, para eles serem observados numa terça-feira, que é uma reunião específica para esse fim. E lá nessa observação, que precede antes da observação, temos uma entrevista. Depois eles fazem a sua observação. Essa reunião de terça-feira, a reunião denominada de desobsessão, né? Aqui, mas agora é um comercial, que é uma reunião dirigida, não vou dizer dirigida, coordenada por o nosso irmão Flávio e o nosso irmão Denison. É a reunião de desobsessão nas terças-feiras. E a partir daquele diagnóstico, na observação espiritual, eles vão fazer, né, vão fazer o tratamento, que é numa quinta-feira ou no domingo. Esse tratamento ele é feito da seguinte forma: assistir às doutrinárias, para você adquirir o conhecimento, o esclarecimento. Nessa doutrinária, já estou até citando, passando à frente, meus irmãos, de um item que eu ia falar, que vou falar ainda, mas é de abordar algumas pinceladas, que chama-se perturbações espirituais. Então, lá nessa reunião, né, na reunião da doutrinária, quinta e ou domingo, eles vão, além de assistir à doutrinária, receberão o passe e água fluidificada para essas ditas problemáticas que eles apresentam. Não aqui querendo dizer a vocês que isso vai resolver o problema deles, né? Eu sempre, às vezes, quando faço alguma reflexão em público, eu sempre digo: o centro espírita, o médium que está aplicando o passe em você, ele jamais vai lhe dar um lenitivo, quer dizer, pode até dar um lenitivo, né? Mas ele não vai ser o senhor da sua cura, porque a cura, a melhora está dentro de nós, né? Está na nossa forma de se conduzir nesse nosso mundo enquanto seres encarnados. E como seres encarnados, como nós estamos, olha, uma coisa leva a outra, viu? E como é que nós estamos, enquanto seres encarnados, aproveitando essa nossa atual encarnação, né? Dito isto, eu vou continuar, né?
o que der.

0: determina, né, essa diferença. Quando ele fala, repare bem, quando ele fala aí que nós somos como foi que ele falou? Como foi que eu falei, gente, que eu agora já me perdi? Já me perdi não, minha gente. A blindagem, né? A blindagem dessa armadura, né? A blindagem dessa armadura. E eu sempre digo também isso. Quando as pessoas chegam lá, né? Que na reunião, que na observação, eu quero que vocês, se tiverem assim, alguma dúvida, que eu queira falar menos ou dar mais esclarecimento, vocês podem dizer, viu? Então, quando alguém chega lá com um desses aspectos, dessas citações que eu coloquei, desses fatores, dessas ditas perturbações espirituais, eu falo. Aí, quando eles falam para mim, e aí, quando vocês chegam num ambiente, ou então quando vocês estão ao lado de alguém, vocês sentem arrepios, ou então você muda muito de humor, seu sistema nervoso ele oscila muito entre bom humor, mau humor. Aí sim. Ambientes então. A maioria diz, ambientes então. Tem ambientes que eu chego que parece que está altamente contaminado. Aí eu digo o seguinte, eu digo, porque você pode ser que você tenha uma mediunidade mais ostensiva. Aí explico. Todos nós somos médios, mas tem uns que o grau é maior. Nesse grau maior, nós dizemos que é um médium ostensivo. E você está funcionando como se fosse uma esponja. Você capta as energias do ambiente. Então, por isso que você deverá, né, deverá estar sempre em oração e vigilância. E claro, caso você queira continuar com seu tratamento espiritual. Bom, onde é que nós paramos? O que determina, não foi? Poder voltar um pouquinho. O que determina essa diferença, não foi isso? Foi. Eu vou só completar um pouquinho. Essa diferença. Não tem essa diferença, não tem nada a ver com hereditariedade, né? É bom frisar que isso não tem nada a ver com a nossa hereditariedade. Agora, essa abertura, né? Essa abertura que eu disse, nessa blindagem dessa armadura, ela é de ordem física, ela está no corpo. Quer dizer, a mediunidade, ela é uma faculdade espiritual inerente a todos os espíritos. Quando nós reencarnamos, nós ficamos sujeitos às condições do nosso corpo. E nesse aspecto, nós podemos dizer que é orgânica. Se ela é orgânica, portanto, ela é subordinada à estrutura física. Que não, essa estrutura física, ela não inibe o contato mais amplo com o mundo espiritual. Nós estamos sempre sensíveis, por conta desse grau de mediunidade, com o mundo dos espíritos. Alguém quer falar alguma coisa?
1: Não, a gente deixa para falar no final.
0: Ah, é? Então tá bom.
1: É.
0: Então vamos continuar. Já falei o que determina essa diferença, vamos passar agora, eu já falei um pouquinho, mas vamos continuar, né? As influências espirituais. Aí é que está dizendo. Geralmente as pessoas têm dificuldade para manter a estabilidade emocional. Variam muito, que eu também falei ali, da tristeza à alegria, da depressão à euforia, do bom ânimo ao desalento. Nem sempre essas emoções estão associadas ao dia a dia. Ela tem algo? Aí a pergunta: tem algo a ver com a mediunidade? Sem dúvida. Sem dúvida que tem a ver com a mediunidade. E aí ele fala, né? Essa ciclotomia, essa diversificação, né, inexplicável de estados emocionais, está associada à natureza dos espíritos que se aproximam de nós, das influências que nós sofremos. E eu procurei aqui, deixa eu ver se eu encontro aqui, viu? Não tinha um som. Vou pegar aqui um papel. Perdi. Quando ele fala essa palavra ciclotomia, são períodos de citações. Ciclotomia é só isso. E que na psicologia, ela coloca isso aí como perturbações mentais na psicologia. Então, são períodos que você fica excitado mesmo, da euforia, a tristeza, né? E como ele mesmo colocou ali, né? Da alegria, né? Da depressão, da tristeza, da alegria, do bom ânimo ao desalento. Então, tudo isso está realmente, tudo isso tem a ver com a mediunidade. E aí a gente remonta para aqueles fatores que eu citei no início das pessoas que buscam as casas espíritas, né? Aí ele continua, vamos passando. Tem as almas dos mortos, quer dizer, tem a ver com as almas dos mortos? Sim, claro que tem a ver com as almas dos mortos, porque são os homens desencarnados, libertos da matéria, eles estão libertos da matéria, mas eles estão presos ainda aos interesses humanos. Permanece entre nós e nos influenciam e nos motivam e até nos conduzem. E tem lá, né? Se Augusto estivesse aqui, ele diria, mas vocês também sabem disso, que vocês leem, que eu sei disso, que vocês são estudiosos. Então, lá na pergunta no LE 459, né, no Livro dos Espíritos, os mentores espirituais respondem a Kardec, que eles influenciam, né, que eles influenciam de tal maneira, e essa influenciação é tão grande, né, é tão intensa, que são eles que nos dirigem. Então, se são eles que nos dirigem, mais uma vez, nós devemos ter o quê? Vigilância. Vigilância. Porque eu sempre eu digo isso, que mediunidade é mente. Mente. A mente está onde? Na nossa cabeça. A nossa cabeça está onde? Aqui na primeira parte do nosso corpo, o nosso chakra, coronário. Então, aqui estão armazenadas as nossas influências, as nossas percepções. Então, por isso que nós temos que manter essa mente limpa. Temos que sempre tentar, pelo menos, fazer a nossa higiene mental. Porque é aí que os nossos irmãos, eles vão nos dirigir, vai dirigir os nossos pensamentos mais do que a gente imagina, não é? Então, são as almas dos mortos mesmo, né? E por que fazem isso? Qual o propósito deles fazerem isso? Aí são vários propósitos, né? Tem muitos. Agora, as motivações desse espírito atendem à própria condição deles, né? Existem aqueles que estão perplexos e querem ajuda, os que se divertem em atanasar, né? Vamos usar esse termo mesmo, que é bem popular, em atanasar os encarnados, os que exercem vingança, os que se vinculam aos vícios, e desejam, por ele se vincular aos vícios, ele deseja intermediários para satisfazer-se. Quem está na reunião de desobsessão tem isso muito claro. Tem isso muito claro. Os esclarecedores que estão lá na reunião percebem isso e têm, eu acredito, e sei que tem mesmo, e tem um linguajar próprio para orientação no tocante àqueles nossos irmãos que ali estão em sofrimento. Ou não, né? Tem muitos também que vão ali para deixar a sua mensagem edificante. Existe, mas não vou dizer infelizmente, mas o número de sofredores é muito maior. Por quê? Porque, meus queridos irmãos, ainda vivemos num mundo de provas e expiações. Claro que estamos em vias do mundo de regeneração, mas ainda existe, né, muita vibração negativa no nosso planeta Terra. Então, por conta disso, estamos povoados de almas sofredoras, né? E aí tem outra questão aqui que é trazida. Eu estou falando isso com o conhecimento, a leitura do livro do nosso irmão e algo que a gente vê na prática e vê em outros estudos e também no nosso dia a dia, enquanto trabalhadores na seara espírita. E aí pergunta, né? Tem outra pergunta, ainda nesse item de perturbações espirituais. Como distinguir nosso pensamento daquele que é inspirado por um desencarnado? Como podemos distinguir? No princípio, eu digo a vocês que é muito difícil. É por quanto o fluxo, né, dos desencarnados, né, o fluxo mental dos espíritos aos quais nos associamos, exprime-se em nossa mente como se fosse nossos pensamentos. Algo muito íntimo dentro de nós. E é aí que entra a questão do estudo. Para que nós possamos ter o discernimento necessário se ali é meu, sou meu pensamento, ou se é o pensamento do irmãozinho que está ao nosso lado. Até para que a gente não saia falando algo que vá assustar, né? Que vá assustar uma, como eu diria, uma nem plateia, assustar as pessoas que estão ali ao nosso redor, assistindo nós sermos um comunicador daqueles fenômenos mediúnicos. Tá? Bom, então já falei sobre distinguir, né? Como distinguir o nosso pensamento. Agora, acho que tem outra questão. Nós estamos já quase chegando ao final. Eu já falei demais. Isso significa que tantos pensamentos quanto emoções podem refletir simplesmente o que se passa com o espírito que se aproxima? Exatamente, exatamente. Mas é preciso que nós consideremos a questão da sintonia. Porque geralmente essas entidades elas guardam compatibilidade com nossa maneira de ser, nossas tendências e nossas ideias. Não tem aquela história, né, meus irmãos, que nós dissemos que semelhante, né? Semelhante atrai semelhantes. Então, justamente é isso também que acontece do plano de lá com nós aqui, né? Conosco aqui no plano Terra, enquanto seres encarnados. Tem outro item, tem outro item. Aí, segundo esse princípio, seria possível, por exemplo, um espírito induzir ao suicídio alguém que jamais cogitasse de tal iniciativa? Lembremos que o item que nós estamos falando aqui são perturbações espirituais. Sim, sim. Pode ser, pode induzir. Se o desencarnado consegue incutir na pessoa o desejo de matar-se. Certamente, ela é simpática a essa ideia. Admite-a e chega a acalentá-la. Eu falei há poucos minutos. Pensamento. O nosso pensamento nos dirige mais do que a gente imagina. Se nós vamos dar vazão a essas coisas ditas não muito positivas, elas irão acontecer. Se você fica, você tem uma ideia fixa em algo, aquilo poderá acontecer. Tanto seja de bom, como seja de ruim. Nós percebemos, aí volto de novo à questão da nossa atual conjuntura. Vivemos numa conjuntura que, infelizmente, né, aí a mídia, internet, Google e etc e tal, eles estão, claro, nos levando a fatores que se você não tiver, né, uma sensibilidade melhor, você não tem não é nem sensibilidade, é um discernimento, você poderá ter a sua mente um pouco contaminada. Porque tudo aquilo são gerados por nós. Já diz, né, já diz lá no Evolução em Dois Mundos, no livro Evolução em Dois Mundos, no seu último capítulo, Invasão Bacteriana, que tudo que acontece conosco é fruto do nosso próprio produto. Nós produzimos essas bactérias, nós produzimos essas doenças, né, porque nós não temos ainda o filtro do nosso pensamento. Não tivemos ainda a capacidade né, de sairmos, né, dessa, como é que eu digo, desse espiral de tanta maldade, né, tanta imperfeição, para a gente dar um pulo para o nosso espiral da moral, da evolução do nosso ser. Infelizmente, as coisas acontecem. Agora, tem outro, né? Como podemos, outra questão, como podemos superar essas influências negativas, habilitando-nos a receber apenas boas influências? E aí, novamente, vem o Livro dos Espíritos, na sua pergunta 469, que ele, Kardec, né, proclama, né, incisivamente, com a questão, ele pergunta, né, e o mentor responde para ele, praticando o bem e pondo em Deus a vossa confiança. Aí nós vamos ter um valioso roteiro para nos livrarmos de influências negativas. E exercitando também o que é muito difícil, a nossa questão moral, né, a nossa evolução moral, que está lá no livro, na introdução do livro do Evangelho segundo o Espiritismo, que é a parte mais complicada do ser humano, porque é muito fácil, né? Eu ler romances, é muito fácil eu ler algo que vai me trazer prazer, não dizendo que as obras da codificação não vai trazer prazer, vai sim, mas vai trazer muito mais conhecimento e discernimento. Por isso que às vezes a gente não para estudar as obras da codificação kardeciana, o Pentateuco Espírita. Né? Então, ele coloca aqui, no caso, né, a prática do bem, né? E como é que funciona? Está lá outra questão, acredito que é outra questão, né? Como funciona? Como é que funciona? Funciona tendo a confiança em Deus, essa confiança em Deus, com certeza que ela sustenta o equilíbrio das emoções nas nossas situações difíceis. E isso aí evita nos estados depressivos que nos tornam vulneráveis a influências inferiores. A prática no bem, ela também nos coloca em sintonia com as fontes da vida, da nossa vida, facultando a infalível proteção dos nossos benfeitores espirituais. Hã? Então, já colocamos aí como é que funciona. Vamos colocar a oração, vamos colocar a prática da caridade. Não só essa caridade, não essa caridade no sentido de dar esmolas ou da cesta básica, mas a caridade para com o nosso irmão, a escuta, o respeito, o acolhimento. Existe caridade mais benéfica do que essa. Estamos já chegando ao final, né? Então tem aí uma partezinha que fala sobre os desajustes espirituais. Né? Já falei um pouco das perturbações, agora vamos para o desajuste. Esse desajuste eu já falei, gente, que é quando as pessoas, né, buscam, é comum, né, as pessoas, eu vou ler aqui uma parte que eu copiei, é comum a pessoa com problemas envolvendo depressão, angústia, doenças crônicas, ser informada no centro, você é médium, deve desenvolver sua mediunidade para sarar. Isso aí é o que dizem os dirigentes, né, de centros espíritos menos avisados. Nós jamais devemos confundir desajuste espiritual com mediunidade a desenvolver. Não existe isso. Às vezes você está passando por um problema muito sério e esse problema ele não vai ser tratado em uma reunião de desobsessão. Aliás, vai ser tratado na desobsessão, mas jamais você já ser colocado, já ser introduzido, né, já ser colocado para você e desenvolver sua mediunidade, porque às vezes isso aí pode até piorar. Mesmo se você estiver dizendo, eu estou vendo espírito, eu estou vendo os objetos mudar de lugar, mas isso aí você tem que ser primeiro, deve ser tratado nessas questões. Tá? Tem outro item aí que fala sobre as influências, né, ambientais. Né? E as influências ambientais, nós devemos colocar aqui que é difícil, né? Que é difícil encontrar pessoas que guardam perfeita estabilidade emocional e física. Aí tem algo a ver também com a sensibilidade mediúnica? Com certeza, tem tudo a ver. Porque nós vivemos mergulhados, isso aqui também fiz questão de trazer copiado para falar para vocês, vivemos mergulhados num oceano de vibrações mentais, emitidas por espíritos encarnados e desencarnados. Assim como podemos ser contaminados por vírus e bactérias, também sofremos contaminações espirituais que geram alteração em nosso estado de ânimo. Então, tal qual nós somos susceptíveis, né? Se eu vou entrar num ambiente hospitalar, que eu sei que ali tem muitas bactérias, eu estou fragilizado, e eu vou ali completamente sem nada, sem máscara, sem colocar umas luvas, né? Você está predisposto a adquirir aquela doença. Então, mesma coisa, são as minhas sintonias, que eu já falava lá, né? As minhas vibrações mentais, eu também vou estar susceptível a receber espíritos menos avisados. Se eu tenho vibrações mentais positivas, eu vou, né, receber... Acredito, né? Acredito que vou receber irmãozinhos e com certeza eles vão me induzir a boas práticas, vão me induzir a bons pensamentos, que eu tenha uma noite serena e tranquila de sono e por aí vai. Acho que não tem mais, né? Porque teria muita coisa para falar, mas eu vou passar aqui para a conclusão. E gostaria também, antes de passar para a conclusão, eu gostaria de dizer aos irmãos que quem quiser adentrar mais no assunto, tem uma coleção muito boa, A Vida no Mundo Espiritual, do André Luiz, Psicografia de Valdo Vieira e também de Chico Xavier. Tem alguns que é com Valdo Vieira e Chico Xavier, tem outros que é só com Chico Xavier. Que nessa coleção, A Vida no Mundo Espiritual, tem uma gama enorme de assuntos sobre a mediunidade. Né? Porque todos eles enfocam a questão da mediunidade. Mas dois principalmente, né? Que eu fiz questão também de fazer um pequeno resumo dos dois livros que tratam da questão da mediunidade. Nos Domínios da Mediunidade, né? Que ele, nesse livro, André Luiz, eu fiz só um resumozinho, gente, é bem rápido. Neste livro, André Luiz analisa os vários aspectos da filtragem mediúnica, enaltecendo o esforço dos médios fiéis ao mandato espiritual recebido antes da reencarnação. Ele adverte a respeito dos riscos do intercâmbio mal conduzido entre os dois mundos. E ele vai tratar aí da psicofonia, do sonambulismo, da possessão, da clarividência, da clauraudiência, do desdobramento, da fascinação, da psicometria e da mediunidade de efeitos físicos, entre outros temas. É um livro excelente, Nos Domínios da Mediunidade. Tá? Então, quem está interessado em adentrar esse campo pode estudar. E o outro, O Mecanismo da Mediunidade, que ele toma como referência as ciências físicas do mundo material. Aí André Luiz realiza elucidativo estudo dos intrincados mecanismos da mediunidade. Oferece aos médios estudiosos do tema os recursos para a compreensão de complexas questões da física e da fisiologia, que inteligentemente são relacionadas a inúmeros aspectos da mediunidade. Aí fiz um pequeno resumo desses dois livros, porque só quem for estudar é que vai saber, né, do benefício desses dois livros e dos outros mais, né? Eu trago aqui como conclusão desse nosso estudo o seguinte, né? A mediunidade é uma experiência de amor na prática, especialmente para especialmente para ser posta a serviço de necessitados totalmente desconhecidos, fazendo recordar o ensinamento de Jesus sobre dar com a mão direita sem que a esquerda saiba. Essa citação está no livro No Rumo do Mundo da Regeneração, de Divaldo Franco. Um excelente livro também para quem quiser fazer uma leitura mais aguçada e detalhada. Falei muito, meus irmãos, não queria falar sozinha, mas gratidão mesmo por vocês e fazerem mais uma vez, estudar mais e trazer o pouco do que eu tinha para vocês. Deus
2: conosco. Não tinha como interromper nossa irmã Thelma, não. A fala estava muito bem pontuada, colocada, sem dúvidas. Então, tinha que deixar...
3: Estamos aqui só nos deliciando,
2: essa palestra maravilhosa.
3: Mas tem uma pergunta aqui, viu? Da nossa querida Ângela Selma. Eu acredito que ela frequenta a nossa casa de oração, porque a pergunta que ela faz
0: é
3: bem particular, né? Ela diz o seguinte, tem uma dúvida. Quando um médium ostensivo trabalha dando passe de incorporação e tem manifestações, ela coloca, gritando, agressivas, o que se pode ser feito para melhorar esse comportamento? Muito bem a pergunta.
0: Excelente questão. Muito boa pergunta mesmo, Anjinha. Anjinha fica lá na secretaria, né? E também ela aplica passe. Olha, isso aí eu falo, respondo com conhecimento de causa. Porque Euzinha, sou médium de efeitos, né? De psicofonia, aliás. De psicofonia. E isso aí trata um quesito longo, que é educação mediúnica. Educação mediúnica. Então, você que está ali, você tem, porque só existe 1% de médium inconsciente de efeitos psicofônicos, psicofonia, que é inconsciente. É 1%. Tá? E você tem condições, a partir da educação da sua mediunidade, de você ter controle no seu pensamento. Vou dizer isso por quê? Porque quando eu estava iniciando, eu não gosto de colocar exemplo meu, não. Mas quando estava iniciando nessa área de aplicar passes, vinha algumas coisas assim na minha cabeça. Gripe, de chute, empurre. Aí eu disse, não, isso aí não é normal. Isso não é normal. Jamais vou fazer isso. Então, isso é estudar orientação do dirigente da casa. Se o dirigente da casa está vendo... Desculpe eu usar esse termo, viu, meus irmãos? Se está vendo aquele suposto espetáculo, ele realmente tem que falar em particular com a pessoa. Porque isso você tem condições, minha querida irmã, de você ter o controle. Isso chama-se educação mediúnica. Isso chama-se estudo. Não sei se respondi.
3: Respondeu muito bem. Né? E tenho certeza que a gente está aqui, não a crítica pela crítica, né? A gente está aqui da orientação para que as pessoas possam, né, entender que o trabalho da mediunidade é um trabalho sério, que a gente precisa realmente seguir as orientações, não é de Thelma, não é de Denison, nem o nosso aqui do grupo. A orientação da espiritualidade, porque a doutrina espírita é dos espíritos. Não é de Thelma, não é de Denison, não é de Wilson, né? A doutrina espírita é dos espíritos. E a orientação da espiritualidade, e sabem muito bem, né, que é possível, sim, conter essa manifestação. É preciso, sim, ter essa educação no momento ali. E que muitos pacientes, Thelma, né, algumas conversas com a gente, acho que deve chegar lá também no atendimento fraterno, né, e pessoas que toma um susto, e coração ali, né, às vezes de estar harmonizando, ele desarmoniza por conta de alguma atitude de um médium assim. Então, a gente precisa realmente nos educarmos, né? Denis também precisa se educar, não é? Eu falo também, mas Denis também precisa também se educar, né? Eu não sou... Mas eu queria fazer uma pergunta, Thelma. Eu acho que é bem interessante, né, a gente deixar claro, porque você falou nessas sensações, né, nesse turbilhão que muitas vezes a mediunidade faz com que a gente sinta isso, e por falta de conhecimento e de estudo, a gente não percebe muitas vezes que é por conta dessa mediunidade mais aflorada. Mas às vezes a gente começa a estudar essa questão e a gente pensa que tudo é culpa dos espíritos, tudo é questão.
4: 17 horas e 59 minutos.

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1: Olá, prezados amigos e amigas da Web Rádio Portal da Luz, de Dourados, Mato Grosso do Sul. Nossas saudações à Web Rádio Sementes de Amor de Campo Grande, Mato Grosso do Sul, que também está retransmitindo este momento de vibração. Pedimos que coloquem sua água para ser fluidificada durante estes breves momentos que vamos estar juntos. Vamos dar início com a prece de Carita na voz de Luiz Armando de Freitas Ferreira de São Paulo.

Deus, nosso Pai, que sois todo poder e bondade. Dai a força àquele que passa pela provação. Dai a luz àquele que procura a verdade. Ponde no coração do homem a compaixão e a caridade. Deus, dai ao viajor a estrela guia, ao aflito a consolação, ao doente o repouso. Pai, dai ao culpado o arrependimento, ao espírito a verdade, à criança o guia, ao órfão o pai. Senhor, que vossa bondade se estenda sobre tudo que criastes. Piedade, Senhor, para aqueles que não vos conhecem. Esperança para aqueles que sofrem. Que a vossa bondade permita aos espíritos consoladores derramarem por toda a parte a paz, a esperança e a fé. Deus, um raio, uma faísca de vosso amor pode abrasar a terra. Deixai-nos beber na fonte dessa bondade fecunda e infinita, e todas as lágrimas secarão, todas as dores acalmarão. Um só coração, um só pensamento subirá até vós com um grito de reconhecimento e de amor. Como Moisés sobre a montanha, nós vos esperamos com os braços abertos. Ó bondade, ó beleza, ó perfeição, e queremos de algum modo alcançar a vossa misericórdia. Deus, dai-nos a força de ajudar o progresso, a fim de subirmos até vós. Dai-nos a caridade pura, dai-nos a fé e a razão. Dai-nos a simplicidade que fará de nossas almas o espelho onde se refletirá a vossa divina imagem.

0: Ao turbilhão que assola a humanidade, existe os humanos que repousam as suas cabeças, os seus pensamentos na serenidade. E nestes pensamentos de paz e confiança que os espíritos e seres benevolentes retiram energias benéficas para manter o equilíbrio necessário para todos os humanos. E é nessa vibração que precisamos permanecer, porque se adentrarmos no desespero, não haverá componentes para que os seres de luz possam realizar as curas, enviar a paz necessária, manipular os elementos para que tudo possa ocorrer de maneira mais branda possível. E depende de cada um de nós. Eles vêm nos pedindo incessantemente para que nos afastemos dos noticiários que podem nos angustiar e nos tirar do equilíbrio. Comentários tristes. Sejamos paz a ponto de transbordar para o nosso irmão aflito. Sejamos luz para brilhar. Para brilhar nos lugares onde as trevas, o desespero adentre. Sejamos a mão amiga para acolher aquele que necessita. Neste momento, que esta água que aí está possa ser fluidificada, sirva de remédio para o seu dia, para os seus dias, e que nós possamos ter um dia cheio de paz, uma tarde, uma noite gostosa de sono, e que Jesus continue em nossos lares. A prece de hoje será realizada pelo nosso amigo Merlânio Maia, da Paraíba.
1: Minha oração ao Senhor da vida. Senhor de todas as raças, de todas as crenças do mundo, Deus de todas as galáxias do universo profundo, pedimos, Senhor, rogamos, ao teu poder imploramos por todos os filhos teus. A dor nos fere e maltrata, e a ignorância nos mata na terra inteira, ó meu Deus. Senhor, há dores nas ruas, inspira mais esperanças, há abandono de idosos e maus-tratos às crianças, a guerra destrói de novo, a peste graça entre o povo, e somente o teu amor une, ampara, salva e cura, nos traz afeto e ternura. Rogamos paz, ó Senhor. Desperta a humanidade e acorda a alma doente que produz a violência ferindo e matando a gente. Acorda os gananciosos, egoístas, orgulhosos que exploram os filhos teus. Senhor, renova a esperança ao velho, ao moço e à criança. Traz teu amor, grande Deus. A natureza morrendo e o homem a destrói e mata. Nada está sobrevivendo à ganância triste e ingrata. Vem, Senhor Deus de mil raças, nos concede estas graças. Susta o mal com o teu poder, corta o mal pela raiz. Mostra ao mal triste e infeliz que ele também vai morrer. A tua fé vem renovada, nos visita o coração. O que temer se nos guarda na paz, no amor, no perdão? Dá-nos a força, a coragem para fazer a viagem de amar mais os filhos teus, de levar teu nome santo aonde chegar nosso canto. És esperança e acalanto para os teus herdeiros, ó Deus. Oração de Merlânio Maia.
0: Queridos ouvintes da Rádio Portal da Luz, queremos agradecer a presença de todos vocês. Que Jesus possa iluminar os nossos corações. Neste momento, fiquem na paz, fiquem na luz e até amanhã, neste mesmo horário.
2: Agradeço imensamente esta prece que pedir ao Merlânio Maia para este momento nosso. Que Jesus lhe abençoe, meu amigo, poeta da Paraíba. E seguimos agora com a psicografia Oração para o Brasil.
0: Oração para o Brasil. Pai bendito, coloque no coração dos homens que detêm o poder desta terra, que é verde e amarela, o compromisso que assumiram ao reencarnarem de serem justos e bons. Que o dinheiro e o poder não venham a ser empecilhos para que eles não cumpram o que assumiram com o Pai de cuidar dos filhos desta terra. Que os homens do poder tenha compaixão dos doentes que sofrem na fila dos hospitais, compaixão dos aposentados que não conseguem comprar os seus remédios, e piedade pelas crianças e jovens que perambulam nas ruas dos vícios e das amarguras. Que os homens do poder possam ter compaixão do sertanejo que chora pela morte do filho, do índio que já não tem a terra para caçar ou plantar, nem os rios para pescar. Que estes homens poderosos, Senhor, possam ter clemência dos menos favorecidos, que não têm teto para morar, nem terra para cultivar. Que os homens do poder possam ser íntegros e dar o exemplo de honestidade e integridade, para que seu exemplo possa ser seguido em todos os rincões deste país, que é verde, que é amarelo. Que os homens possam cumprir os planos que fizeram perante ao Senhor, para que a nossa aquarela possa ser realmente o coração do mundo e a pátria do Evangelho. Mensagem psicografada no Centro Espírita Portal da Luz, em setembro de 2011, na cidade de Dourados, Mato Grosso do Sul.

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1: 18 horas e 27 minutos.

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Bom dia, meu amigo, bom dia, minha amiga querida, você que nos acompanha aqui pelo canal Recanto de Paz, em mais um programa Minuto de Paz, onde buscamos sempre essa reflexão matinal para que o nosso dia possa ser melhor. Então, a gente é com muita alegria que nos encontramos mais uma vez aqui, desejosos de que cada um de nós possa concluir a sua tarefa, possa ir para o seu trabalho, aqueles que já estão no trabalho, aquele que está em seu lar, que consiga ter um dia abençoado, dando conta aí das suas atividades, que a gente sabe que a gente trabalha muito em casa, e aqueles que já estão no seu trabalho profissional também. A gente agradece a presença de todos, a participação virtual, muito boa, é um carinho em nossos corações. E gostaríamos sempre de lembrar que quem não assistiu o capítulo anterior ou os demais, que eles se encontram gravados aqui no canal no YouTube, no Recanto de Paz, também pela TV IDEAC. E gostaríamos também de pedir a todos que possam curtir, né, dar seu joinha, deixar aí seu ok, se inscrever no canal e que irão receber, ativar os sininhos para receber todas as notificações de quando estivermos ao vivo, entrando com algum conteúdo que com toda certeza é muito relevante para todos nós e fazer com que o YouTube também entenda isso e leve o nosso conteúdo, né, para a divulgação da doutrina espírita ser espalhada aí pelo mundo, né, meus amigos? Então é uma alegria enorme tê-lo junto de nós. E para iniciarmos mais um capítulo do nosso estudo, nós vamos fazer a leitura da nossa reflexão do dia de hoje, era o capítulo 16. E esse capítulo, a mensagem é do Espírito Emmanuel. E o tema é o seguinte: o espírita na multidão. O espírita cristão, porque busca realmente compreender Jesus e raciocinar no Evangelho, é alguém sob regime de fiscalização permanente. Daí procedem as múltiplas contradições nas críticas que recebe. Habitualmente, se é generoso, a multidão em torno dirá dele: é perdulário. Se economiza, é avarento. Se mantém a disciplina, é ditador. Se não observa condições e horário, é irresponsável. Se diligencia renovar as normas conhecidas, é revolucionário. Se conserva os padrões de hábito, é inerte. Se usa franqueza, é descaridoso. Se contemporiza, é hipócrita. Se brinca, é irreverente. Se chora, é obsesso. Se comunicativo, é estouvado. Se discreto, é orgulhoso. Se estuda intensivamente, é afetado. Se estuda menos, é ignorante. Se colabora com afinco na assistência social, é santarrão, ou seja, falso beato, né? Ou está ali simulando pureza. Se coopera menos na beneficência de ordem material, é preguiçoso. Se revela ardente fervor nas convicções, é fanático. Se analisa como é necessário as instruções em andamento, é um cético.
se trabalha com um grande número de pessoas é demagogo. Se trabalha em ambiente restrito é insociável. Efetivamente, a multidão é nossa família e nada justificaria qualquer propósito de nos distanciarmos dela, a pretexto de superioridade individual. Somos claramente chamados a servi-la. Com ela e por ela é que também nos despojaremos das imperfeições que nos marcam a vida. Ainda assim, conquanto amando-a, abençoando-a, não nos seria lícito esquecer que ela própria, um dia, preferiu Barrabás a Jesus em lamentável engano. Atentos a isso, onde estiveres e como estiveres, coloca-te acima das opiniões humanas e serve a Jesus servindo a multidão, ofertando a seara do bem, o que fores e o que tiveres de melhor. Emmanuel, como a gente falou, né? Então, Emmanuel, como sempre, né? Ele traz sempre uma mensagem direta, às vezes dura, nos chamando a atenção, né? E aqui, no espírito da multidão, a gente vai lendo e vai se identificando com muitas coisas que acontecem à nossa volta, no movimento espírita, na casa espírita, na nossa família, onde estamos, né? Então, no primeiro parágrafo, ele vai dizendo, né, que nós, né, o espírita, realmente precisamos compreender Jesus e raciocinar no evangelho dele, né? Termos essa fiscalização permanente, ou seja, a gente não pode falar uma coisa e fazer outra coisa. Precisamos estar o quê? Atentos ali. Então, temos que ter coerência naquilo que estamos aprendendo, naquilo que confiamos, naquilo que desejamos de melhora para a nossa vida, para a vida de todos à nossa volta, da nossa sociedade. Então, Emmanuel vai dizendo para nós que precisamos estar vigilantes, fiscalizando, né? Temos essa fiscalização atenta o tempo todo. Por quê? Se nós agimos de uma maneira, tem sempre alguém para nos apontar o dedo que estamos errados, que estamos equivocados, somos mal interpretados, porque se estamos levando corretamente, né, trazendo a doutrina para a nossa vida, o nosso dia a dia, somos chamados de beatos, somos chamados de ET, somos aqueles diferentes da multidão, né? Como Emmanuel nos colocou aqui. E se também agimos ao contrário do que estamos aprendendo, tem sempre alguém para apontar o dedo, nos cobrando a nossa postura. Então, a multidão essa na qual nós precisamos estar juntos, porque, como Emmanuel nos diz aqui, a multidão é a nossa grande família. Ou seja, somos todos irmãos. Então, todos que estão à nossa volta fazem parte da nossa família universal. Então, são esses mesmos que irão nos cobrar, que irão nos apontar os dedos de dizer para nós que estamos equivocados, são aqueles que vão fazer julgamento das nossas ações. Agora, o que a gente aprende na doutrina espírita é que precisamos ter essa coerência e esse equilíbrio,
né? E a gente escuta muitas coisas que a gente nos, que muitas das vezes nos deixa desanimados, cabisbaixos, mas Emmanuel vem nos orientando que nós precisamos entender que a multidão ela é importante para nós, porque é através do apontamento desses irmãos é que nós vamos fazendo o nosso balanço pessoal, sabermos se realmente estamos coerentes ou não estamos agindo de acordo como o verdadeiro cristão espírita, né? Então, esses apontamentos são necessários. Agora, a nossa convicção naquilo que estamos estudando, naquilo que estamos aprendendo na doutrina espírita, é ela que vai conduzir a nossa existência. Então, precisamos ser espírita, cristão, dentro da casa espírita. E principalmente fora da casa espírita, porque fora da casa espírita é onde temos as oportunidades de sermos o exemplo para aqueles irmãos que estão à nossa volta. Porque muitos perguntam muitas coisas da casa espírita, da doutrina espírita, querem saber se o espírita pode frequentar determinados locais, se o espírita pode ter determinadas ações e comportamentos. Ah, mas o espírita pode frequentar festinhas, o espírita pode frequentar determinados locais, restaurantes, bares. Sim, podemos frequentar festas, sim, podemos frequentar restaurantes, bares. Desde o momento que o nosso comportamento seja condizente com a doutrina espírita. O espírita cristão não bebe bebida alcoólica. O espírita cristão, ele não vai fazer uso do cigarro, ele não vai fazer uso ali das palavras que são de baixo calão, não vai usar de palavrão. Não vai ter comportamentos diferentes do que ele deve ter dentro da casa espírita. Então, a doutrina espírita, ela nos orienta, não nos proíbe de nada. Mas, à medida que vamos estudando, vamos tendo coerência do nosso comportamento. E muitos locais deixamos realmente de irmos. Barzinhos, né? Sairmos à noite, às vezes, para determinados locais onde tem muita bebida alcoólica. Infelizmente, são locais que tem pessoas do bem, pessoas boas que também estão ali para se divertir, para se distrair, mas que os acompanhantes daqueles que ingerem alcoólicos, infelizmente, eles são atraídos, né? Para aquela ambiência, e às vezes naquele irmão ali que está consumindo aquela bebida, e aí ele se altera, e aí ele vai colocando para fora. Infelizmente, é uma conduta que vai prejudicar, às vezes, todo o ambiente, porque geralmente nessa situação em que um está bebendo, o outro está bebendo. E às vezes começa a estranhar ali a companhia do outro, aí acha que tá acontecendo coisas, vê coisas que não estão acontecendo, e às vezes tem muitas brigas, muitas desavenças, e às vezes realmente não são bons para quando a gente já tem o entendimento disso. É claro que. Vocês vão me perguntar, mas Josefa, eu não vou a festas, a festinhas familiares ou a festa de amigos onde é servida bebida alcoólica, eu vou ter que deixar de ir? Não, não é isso. A gente não está dizendo isso. Estamos dizendo que o espírita, ele não consome bebida alcoólica,
O espírita pode sim frequentar uma festa de família, uma festa de amigo, onde os amigos, familiares estão ali consumindo a sua bebida alcoólica, mas nós, espíritas, não. Não vamos consumir a bebida alcoólica e também não vamos estar ali falando palavras ou em brincadeiras que possam ofender o outro. Então, nós vamos policiar as nossas ações, vamos policiar as nossas palavras, vamos modificando as nossas ações à medida que vamos estudando cada vez mais a doutrina espírita. Por isso que a gente diz que a doutrina espírita ela não nos proíbe de nada, mas à medida que adentramos cada vez mais nela, vamos nos aprofundando, vamos vendo que muitas coisas que todos, né, que a multidão, que o mundo todo faz, não nos é benéfico. É nesse sentido. Então, o espírita na multidão, ele vai demonstrar um comportamento diferente da massa. Porque todo mundo faz, eu tenho que fazer? Não. A gente pode conviver muito bem com todo mundo em todos os locais? Podemos, claro, e devemos. Por quê? É através da multidão que iremos crescer. É através da multidão, como Emmanuel coloca aqui, né, no final da mensagem, né, que a gente precisa estar atentos, né, mas que nós precisamos colocar as nossas opiniões acima, né, das opiniões humanas. Né? Então, é o espírita na multidão. Então, as verdades espíritas, ela precisa estar acima das opiniões humanas. Então, não tenho que fazer tudo que todo mundo faz. Né? E lembrando mais um pouquinho aqui da mensagem, Emmanuel vai dizendo que é através da multidão e é por ela também que nós vamos aprendendo ali a vencer as nossas imperfeições, né? E que não podemos nunca esquecer que a própria multidão lá atrás, ela escolheu Barrabás, ela não escolheu Jesus, né? Então, essa mesma multidão que vai nos auxiliar no nosso crescimento, a separarmos do que nos é lícito e do que não nos é lícito, essa mesma multidão, ela vai nos ajudar, mas ela mesma vai fazer escolhas erradas. Então, nosso papel enquanto espírita na multidão é de exatamente aproveitar esses momentos para dar o nosso testemunho. É aquele momento que precisamos mostrar que podemos ser felizes, alegres, né? Como ele diz aqui, sem precisarmos fazer o que o outro faz, né? Sem criticar ações de ninguém. Gente, a gente precisa sempre lembrar disso. Não estamos aqui para criticar A ou B, o comportamento dele. Ele pode sim fazer o que quiser. Nós podemos fazer o que quisermos da nossa existência. Só que seremos cobrados por isso. Então, quando nós já passamos a fazer essa escolha para a nossa vida, bom, vai ser a gente vai prestar conta delas. Então, se o outro ainda prefere Barrabás a Jesus, é escolha do outro. E precisamos respeitar o tempo do outro. Porque cada um de nós está no degrau de evolução e de adiantamento. Então, muitos vêm passando por esse período, né? Andando ali com a multidão e vão conhecendo a doutrina espírita, vão conhecendo os ensinamentos de Jesus e vão procurando modificar as suas ações. Então, mais uma vez, sem crítica às ações de ninguém.
Cada um pode fazer o que quiser da sua existência. Agora, o espírita sim, precisa modificar as suas ações para poder condizer com aquilo que estamos aprendendo na doutrina espírita e para que possamos ser aquele agente de transformação no meio que vivemos, né, meus amigos? Então, vamos nos lembrando disso, que podemos sim viver juntos com todos, porque a doutrina espírita também, ela não prega que nós precisamos viver isolados do mundo e viver isolados dos outros. Não, a doutrina espírita exatamente diz que nós precisamos da multidão para crescermos, para aprendermos, para vivenciarmos o Evangelho de Jesus, porque nós vamos ajudar tanto o nosso irmão quanto sermos ajudados, porque são através dos exemplos. Os exemplos, às vezes, bons, com toda certeza, eles vão arrastar a multidão, mas também aqueles exemplos que nós às vezes observamos que não são tão bons ainda, nós estamos realmente na multidão para auxiliar os nossos irmãos, meus amigos. Então, vamos agradecer a Jesus pela doutrina espírita, por já sermos espíritas, mas que acima de tudo possamos lembrar que estamos nesse mundo, sim, porque precisamos aprender muito. E vamos aprendendo uns com os outros, como foi dito no capítulo anterior. Então, que a paz de Jesus, nosso mestre querido, e os benfeitores espirituais possam sempre nos auxiliar nesse momento que estamos juntos na nossa humanidade, na nossa sociedade, onde estivermos, possamos lembrar sempre disso, que precisamos uns dos outros para o nosso crescimento espiritual, para o nosso crescimento moral. Então, meus amigos, que Jesus esteja junto de todos nós, tenhamos um dia abençoado de grandes oportunidades de sermos melhores. Muita paz nos corações. Fiquem com Deus.

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1: 18 horas e 55 minutos.

Olá, meu amigo, minha amiga. Eu sou Yasmin Madeira e nós estamos começando agora os nossos 5 minutos diários no encontro com Jesus de refazimento das nossas energias. No Evangelho segundo o Espiritismo, no capítulo 28, Kardec nos fala que quando estamos indecisos sobre o fazer ou não fazer uma coisa, devemos, antes de tudo, propor-nos a nós mesmos as questões seguintes. Aquilo que eu hesito em fazer pode acarretar qualquer prejuízo a outrem? Pode ser proveitoso a alguém? Se agissem assim comigo, ficaria eu satisfeito? Se o que pensamos fazer somente a nós nos interessa, lícito nos é pesar as vantagens e os inconvenientes pessoais que nos possam advir. Se interessa a outrem, e se resultando em bem para um redundará em mal para outro, cumpre igualmente pesemos a soma de bem ou de mal que se produzirá, para nos decidirmos a agir ou a abster-nos. Enfim, mesmo em se tratando das melhores coisas, importa ainda consideremos a oportunidade e as circunstâncias concomitantes, porquanto uma coisa boa em si mesma pode dar maus resultados em mãos inábeis, se não for conduzida com prudência e circunspecção. Antes de empreendê-la, convém consultemos as nossas forças e meios de execução. Em todos os casos, sempre podemos solicitar a assistência dos nossos espíritos protetores, lembrados desta sábia advertência: na dúvida, abstente. Vamos então orar, meus irmãos, pedindo, como Kardec o fez nesta obra maravilhosa, que em nome de Deus Todo-Poderoso possam nos inspirar os bons espíritos, que eles nos protejam a fim de que cheguemos às melhores resoluções em nossa vida. Senhor Jesus, encaminhai o nosso pensamento, livrai-nos da influência de todos os espíritos malsãos, encarnados ou desencarnados, que desejam nos desviar do bem. Abri neste momento, Senhor Jesus, o nosso entendimento. Abri as nossas emoções para que possamos sentir-te à vontade, para que possamos, a cada dia que passa, estar mais e mais integrados ao teu amor, aos teus

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Boa noite a todos. E sejamos todos nós bem-vindos. Sim, todos nós, porque nós nunca estamos sozinhos, né? Com muita alegria, mais uma vez estamos aqui reunidos para gravarmos e estudarmos a obra Nosso Lar. E hoje nós vamos estudar o capítulo 10, intitulado No Bosque das Águas. Já agradecemos infinitamente ao nosso Senhor Jesus por esse momento em que ele nos proporciona de estudo e reflexão. E agradecemos à espiritualidade amiga que aqui estão para nos auxiliar e nos inspirar nesse trabalho que nós realizamos em nome do nosso Mestre Jesus. Então, sejamos todos nós bem-vindos. Se organize aí na sua casa, onde você está, coloque sua água. É sempre bom quando nós vamos iniciar um estudo, colocarmos a nossa água para que a espiritualidade possa aproveitar esse momento, colocar a medicação de que a gente tanto necessita. Afinal, estamos vivendo momentos agora tão desafiadores que necessitamos sempre e muito mais ainda de uma assistência do mundo maior. Pegue sua canetinha, vamos marcando, anotando, porque estudar o Espiritismo de forma séria é sinônimo de comprometimento e compromisso com essa doutrina bendita. Vamos lá então, meus amigos, no Bosque das Águas. Vamos ver o nosso André Luiz que está em companhia de Lísias. Lembra que você terá apenas a voz da tia, então nós estaremos aqui fazendo André Luiz, fazendo Lísia, fazendo narrador. Mas que nós possamos aí receber essa assistência espiritual. Vamos lá. Narrador começa. Dado meu interesse crescente pelos processos de alimentação, Lísias convidou, porque vocês lembram que o estudo passado, a confusão que foi na colônia Nosso Lar por conta da alimentação. O povo estava, né, essa colônia transitória e queriam continuar se alimentando tudo que se alimentavam aqui na Terra. Diz, puxa vida, mas o cidadão está no mundo espiritual e não quer se adaptar a essa nova vida, né? Então o governador levou aproximadamente 30 anos, lembram disso? Para que tudo pudesse se normalizar. Então vamos lá. Dado o meu interesse crescente pelos processos de alimentação, Lísias convidou. Então, Lísias agora. Vamos ao grande reservatório da colônia. Lá observará coisas interessantes. Verá que a água é quase tudo em nossa estância de transição. A água, então você lembra que tudo que eles falam é uma forma de comparação, tá? Então, quando nós falamos em água aqui, a gente vai logo pensar na molécula da água. Então, nós não vamos pensar dessa forma em relação ao mundo espiritual, que é a molécula da água a qual nós conhecemos. Mas ele faz essa comparação, ele chama a água. E essa água, que nós aprendemos aqui a chamar de água, do mundo espiritual, esse local, é também resultado do fluido universal. Então, lembra, gente, é bom quando a gente fica assim um pouco complicado, a gente estudar fluido do livro A Gênese de Allan Kardec. Tem um capítulo lá só retratando fluido, fluidos espirituais principalmente. Então, nós precisamos estudar para nós entendermos. Então, tudo, tudo tem origem no fluido universal, exceto o espírito. Por isso é que quando nós vamos estudar o livro dos Espíritos, quando os Espíritos respondem sobre a Trindade Universal, ele vai falar em Deus, Espírito e Matéria. Então, o Deus nosso Pai é criador do Espírito e Deus nosso Pai é criador desse fluido universal, que é a base alimentar para todas as matérias, ok? É a base elementar, a base primária. Então, tudo que se tem é transformação desse fluido universal. Esse fluido universal, quem cria é Deus. Os demais é tudo co-criado, é co-criação. Então vem Lísias, vamos ao grande reservatório da colônia. Lá observará coisas interessantes. Verá que a água é quase tudo em nossa estância de transição. Curiosíssimo, acompanhei o enfermeiro sem vacilar. Então olha o que ele diz, que verá que a água é quase
tudo em nossa estância de transição. Então, essa água, como ele disse que é tudo, né, na estância de transição, porque a colônia nosso lar é uma colônia de transição. Então, olha que interessante que ele diz, tudo, tudo, tudo. Ele diz, verá que a água é quase tudo em nossa estância. E essa água já é uma transformação do fluido cósmico. Tá? É a base de tudo que se fala em matéria. Então, você está dizendo, tia, então essa água ela é uma matéria? É. Mas não tão densa quanto a nossa água aqui. Não é dessa forma, ok? Então vamos lá. Chegados a extenso ângulo da praça, o generoso amigo acrescentou. Vamos ver o que Lízer disse. Esperemos o aeróbus. E tem uma nota aqui do próprio André Luiz. O que que é o aeróbus? Carro aéreo que seria na Terra uma grande funicular, né? Algo puxado por cabos, tá? Como se fosse algo, esse funicular, parece assim um trem, né? Mais ou menos, mas é algo puxado por cabos, tá? Funicular, algo puxado por cabos. Então vamos lá. Esperemos o aeróbus. Mal me refazia da surpresa quando surgiu um grande carro. Aí você vai dizer, mas Conceição, por que que eles não estão levitando? Meus amigos, lembra que essa é uma colônia de transição? Então, da mesma forma que nós temos trabalhadores, trabalhadores que com certeza já sabem levitar, temos aí espíritos do tipo do nosso André Luiz que está se recuperando e que ainda não sabe levitar. Então, a gente percebe um ato de caridade para com todos, para que ninguém se sinta menor ou maior que. Entendeu? Então, aí todos usam o aeróbus. Mal me refazia da surpresa, diz André Luiz, quando surgiu o grande carro, suspenso no solo, a uma altura de 5 metros, mais ou menos, então não era tão alto, né? E repleto de passageiros, repleto de passageiros. Olha aí, gente, não tinha ninguém em pé, não, tava todo mundo sentado. Acredito eu, né? A descer até nós, a maneira de um elevador terrestre, olha, ele faz a comparação, né? Então, descendo como um elevador mesmo. Examinei-o com atenção. Não era máquina conhecida na Terra, constituída de material muito flexível. E aí, gente, a gente percebe, hoje nós temos aí um aparelhinho celular que ele consegue ser flexível. Não sei se você já viu isso. E é uma matéria. Gente, olha só que interessante isso aqui. Olha só que interessante. Essa obra aqui é do século passado, tá? Vamos lá. Então ele diz: não era máquina conhecida na Terra, constituída de material muito flexível. Tinha enorme comprimento, então vamos comparar aí como se fosse um trem, parecendo ligada a fios invisíveis, em virtude do grande número de antenas na tolda. Então ele era, tinha muitas antenas sobre esse carro, como ele fala, que era uma máquina muito grande. Por isso é que ele foi chamado de funicular, porque era puxado por algo, que ele disse, parecendo ligados a fios invisíveis, em virtude do grande número de antenas na tolda. Mais tarde, confirmei minhas suposições, visitando as grandes oficinas do serviço de trânsito e transporte da colônia Nosso Lar. Então, realmente, ele fica suspenso, mas ele está ali sendo puxado por fios, por cabos, que são invisíveis, tá ok? Olha que interessante, né, gente? Lízer não me deu tempo a indagações. Acomodamos-nos convenientemente no recinto confortável, seguimos silenciosos. Experimentava a timidez natural do homem desambientado, entre desconhecidos. A velocidade era tanta que não permitia fixar os detalhes das construções escalonadas, né, ali agrupadas no extenso percurso. Então, olha que interessante. Primeiro movimento, ele diz assim, que eles se assentaram convenientemente no recinto confortável e seguimos silenciosos. Gente, aqui fica uma crítica e ao mesmo tempo uma observação. Quando
quando nós estamos em um coletivo, né, um transporte coletivo, seja ônibus, seja trem, seja o avião, tenhamos assim um pouco de respeito para com os demais irmãos. Então eu costumo dizer que a minha liberdade acaba a partir do momento que eu estou invadindo a liberdade do outro. Então a gente percebe pessoas que não têm absolutamente o mínimo respeito, fala muito alto, puxa às vezes um assunto desnecessário. Às vezes você está tentando ler, a pessoa está querendo saber o que que você está lendo. Então é algo tão absurdo, sabe? Eu acho que o mínimo, pede com licença, se assenta ali e fique quietinho. Algumas pessoas às vezes dormem, roncam e joga a cabeça para cima da gente. É algo tão desagradável. Nós deveríamos verdadeiramente aprendermos a estar em um coletivo, em um transporte coletivo, seja de que tipo for. É um ato não só de caridade, sabe, de respeito para com o outro. Então, às vezes você está com alguém que você conhece e você fala tão alto e todos são obrigados a ouvir aquilo que você está falando. E às vezes tem pessoas que estão com dor de cabeça, que estão com uma enxaqueca. Às vezes a pessoa não quer ouvir. Aí vai dizer bem assim: ah, quem não quiser, gente, não é assim. Quando nós falarmos em coletivo, nós temos que aprender verdadeiramente a respeitarmos uns aos outros. Isso, bom senso não faz mal a ninguém. E eu acho que quando se fala em tudo que se fala em coletivo, se você está dentro da sua casa e ali é um coletivo, cada um faça a sua parte, e essa é a grande dificuldade da convivência doméstica. É porque nós não aprendemos a respeitar uns aos outros. Se tem um estudando, o outro está fazendo barulho, o outro está fazendo movimento, o outro está ligando som alto, e isso tudo vai irritando. Se um está cozinhando, o outro poderia estar ajudando, mas não, está sentado, só vendo a hora. Então, esse movimento realmente de viver em coletivo é um ato de respeito uns pelos outros. É verdade? Isso realmente nos falta. E eu não poderia deixar passar essa fala aqui de André Luiz a fazer questão em dizer: seguimos silenciosos. Porque André Luiz adora perguntar, mas ali ele, né, se colocou numa condição de observador em silêncio. Elísias também. E ele diz que a velocidade era muito grande, né? Ele diz que experimentava a timidez natural do homem desambientado entre desconhecido. Aí ele fala: a velocidade era tanta que não permitia fixar os detalhes nas construções agrupadas no extenso percurso. A distância não era pequena, porque só depois de 40 minutos, olha o tamanho dessa colônia, 40 minutos em alta velocidade, 40 minutos, incluindo ligeiras paradas de 3 em 3 quilômetros. Me convidou Lises a descer, sorridente e calma. Deslumbrou-me o panorama de belezas sublimes. O bosque, em floração maravilhosa, embalsamava o vento fresco. O bosque, em floração maravilhosa, embalsamava

vista dos reflexos do firmamento. Olha, gente, que lindo. Estradas largas cortavam a verdura da paisagem. Plantadas a espaços regulares, árvores frondosas ofereciam sombra amiga, à maneira de pousos deliciosos, na claridade do sol confortador. Bancos de caprichosos formatos convidavam ao descanso. Olha que lindo, gente. Então a gente percebe que quem idealizou a colônia Nosso Lar, essa colônia de transição, já é alguém que carrega dentro de si, esse grupo carrega dentro de si a organização, a limpeza, o toque em cada parte, dentro da necessidade. Se tem um sol, é necessário árvore para que proporcione sombra. Vamos colocar aqui uns bancos. Então, olha a delicadeza desses arquitetos. Então, nós temos aprendido que a nossa casa, o nosso lar, ele expressa quem somos. O nosso quarto, o nosso ambiente em que vivemos, a nossa cozinha onde nos alimentamos, retrata quem somos. Então, nós não conseguimos imaginar espíritos evoluídos bagunceiros. Espíritos evoluídos que não têm absolutamente higiene. Espíritos evoluídos que gritam, que berram, que falam. Então a gente percebe que esse processo de evolução ele acompanha a educação, o ser sóbrio verdadeiramente, o belo. Eu acho que isso tudo se resume no belo. É lindo isso aqui. Por isso é que ele diz: bancos de caprichosos formatos convidavam ao descansos. Notando o meu deslumbramento, Lísias explicou: estamos no Bosque das Águas. Temos aqui uma das mais belas regiões de nosso lar. Trata-se de um dos locais prediletos para as excursões dos amantes, que aqui vêm tecer as mais lindas promessas de amor e fidelidade para as experiências da Terra. A observação ensejava considerações muito interessantes, mas Lísias não me deu oportunidade a perguntas nesse particular. Indicando um edifício de enormes proporções, esclareceu. Por que que ele ficou curioso? Então quer dizer que o povo namora aqui, vem para cá e se compromete em ir para a terra, casar, serem fiéis. Eu digo, ih, tem muita gente aí que prometeu e não cumpriu, hein? Mas vamos lá. Então vamos ver. Um edifício de enormes proporções e esclareceu. Vamos ver. Continua Lísias. Ali é o grande reservatório da colônia. Todo o volume do rio azul que temos à vista é absorvido em caixas imensas de distribuição. As águas que servem a todas as atividades da colônia partem daqui. Em seguida, reúnem-se novamente abaixo dos serviços da regeneração e voltam a constituir o rio, que prossegue o curso normal rumo ao grande oceano, olha aqui, gente, de substâncias invisíveis para a Terra. Então, ele tem substâncias que para nós é totalmente o quê? Invisíveis, rumo ao grande oceano de substâncias invisíveis para a Terra. Rumo ao grande oceano de substâncias. Nós estamos mergulhados no fluido universal. Alguém está enxergando? Invisíveis para a Terra. Então você observa esse rio, ele atende todas as necessidades do nosso lar. Então eles oferecem ali a sopa, é feito frutas, verduras, legumes, a própria água que é oferecida. Então é como se fosse a base de toda a alimentação deles. Mas vamos lá. Percebendo minha indagação íntima, acrescentou:
com efeito.

Perfeito. A água aqui tem outra densidade, olha lá. Muito mais tênue, pura, quase fluídica. Notando as magníficas construções que me fronteavam, interroguei. Agora vem André. A que ministério está afeto o serviço de distribuição? Quem é o responsável em distribuir? Veio Lísias. Imagine que este é um dos raros serviços materiais do Ministério da União Divina. Gente, quem é responsável pelo esse serviço de distribuição é o Ministério da União Divina. Lembra que ele falou da pureza da água? Quem teria maior capacidade em atuar sobre essa água sem tirar essa pureza? Uai, quem está aqui, olha, no Ministério da União Divina. E ele diz que este é um dos raros serviços materiais do Ministério da União Divina. Então, quem é responsável na distribuição é o Ministério da União Divina. E aí vem o André Luiz, ignorando como conciliar uma e outra coisa, Ministério da União fazendo serviço de distribuição da água, né? Que diz? O Lise sorriu e respondeu prazenteiro. Na terra, quase ninguém cogita seriamente de conhecer a importância da água. É por isso, meus irmãos, que eu digo: vamos fazer um estudo? Coloque a sua água. A água de nossa casa, ela tem as características, as propriedades dos moradores dessa casa. Então você pode estar bebendo uma água pura, como você poderá estar bebendo uma água contaminada. Na terra, quase ninguém cogita seriamente de conhecer a importância da água em nosso lar. Contudo, outros são os conhecimentos nos círculos religiosos do planeta. Ensinam que o Senhor criou as águas. Ora, é lógico que todo serviço criado precisa de energias e braços para ser convenientemente mantido. Nesta cidade espiritual, aprendemos a agradecer ao Pai e aos seus divinos colaboradores semelhante dádiva. Conhecendo-a mais intimamente, sabemos que a água é veículo dos mais poderosos para os fluidos de qualquer natureza. Olha só, meus amigos. Vou repetir. Nesta cidade espiritual, aprendemos a agradecer ao Pai e aos seus divinos colaboradores semelhante dádiva. Conhecendo-a mais intimamente, sabemos que a água é veículo dos mais poderosos para os fluidos de qualquer natureza. Veículo dos mais poderosos. Aqui, a água, né? Ela é empregada sobretudo como alimento e remédio. Há repartições, ou seja, existem repartições no Ministério do Auxílio absolutamente consagradas à manipulação de água pura, com certos princípios suscetíveis de serem captados na luz do sol e no magnetismo espiritual. Gente, olha só essa manipulação. Eles captam a luz do sol e o próprio magnetismo espiritual atuando sobre a água. Lembra que ainda há pouco nós falamos? Que a água é veículo dos mais poderosos para os fluidos de qualquer natureza. Fluido solar, né? Não deixa de ser uma energia, né? Qualquer natureza. E o fluido é ele espiritual, né? O magnetismo espiritual. Na maioria das regiões da extensa colônia, o sistema de alimentação tem aí na água suas bases. Acontece, porém, que só os ministros da União Divina são detentores do maior padrão de espiritualidade superior
entre nós, cabendo-lhes a magnetização geral das águas do Rio Azul, a fim de que sirvam a todos os habitantes de nosso lar, com a pureza imprescindível. Quando que nós iremos, né, tomar essa consciência? Com a pureza imprescindível. Fazem eles o serviço inicial de limpeza e os institutos realizam trabalhos específicos no suprimento de substâncias alimentares e curativas. Quando os diversos fios da corrente se reúnem de novo no ponto longínquo, oposto a este bosque, ausenta-se o rio de nossa zona, conduzindo em seu seio nossas qualidades espirituais. Olha! Conduzindo em seu seio nossas qualidades espirituais. Diz André, e nós também, eu estava embevecido com as explicações. No planeta, falou nosso André, jamais recebi elucidações desta natureza. Algum de nós já tínhamos recebido também? A gente já tinha pego um copo com água e olhar para a água com esse respeito? É água, gente, é condutor de energia. E se nós observarmos, a água também é a base de tudo. A gente precisa de água para fazer todos os nossos alimentos. A gente precisa de água para plantar, tem que regar. A gente precisa de água para viver. Quando nós falamos ainda há pouco que a água da nossa casa tem a característica, porque ela fica impregnada das vibrações dos moradores. Então, pensa um ambiente de palavrões, de baixaria. E quando a gente fala, gente, está até comprovado isso. Nós tivemos um cientista, eu não recordo o nome dele, me perdoe, mas você com certeza já viu, em que ele fotografou os cristais da água que foi submetida à música clássica, da água que foi submetida a músicas pesadas, a palavrões, a orações. Ele pega aquela água, submete à música clássica, a música pesada, a palavrões, e aí ele congela e tira a foto dos cristais. E ele demonstra, ele comprova que os cristais tomam formas horrendas submetida àquela água, a palavrões, a agressividade, a violência. Então, gente, a nossa água da nossa casa, até mesmo o ambiente da nossa casa, está impregnado com aquilo que pensamos, com aquilo que estamos. Então, a gente às vezes entra numa instituição religiosa e diz, ah, eu me sinto aqui tão bem, porque ali a maior grupo estão ali preocupados realmente em manter um padrão vibratório. Então, isso fica impregnado no ambiente, a gente sente essa paz. Mas o nosso lar poderia ser assim. A nossa casa poderia ser assim, se nós a respeitássemos. Porque quando se fala em templo de Deus, a gente vai adquirindo a consciência que o templo de Deus é o universo. Nós sempre estamos na presença de Deus. Então, que possamos respeitá-lo. No planeta, então, diz o nosso André, jamais recebi elucidações desta natureza. O homem, diz o nosso Lízia, é desatento há muitos séculos. O mar equilibra-lhe a moradia planetária. O mar equilibra o planeta. O elemento aquoso fornece-lhe o corpo físico. Aí vamos lembrar do próprio líquido amniótico ao qual nós estamos ali, iniciamos ali nesse processo, né? A chuva dá-lhe o pão. Gente, olha só, o elemento aquoso, a água, fornece-lhe o corpo físico. A chuva dá-lhe o pão, porque a chuva ela faz o movimento de regar todas as plantas, de regar a terra, o solo, um solo árido, não temos como plantar. A chuva dá-lhe o pão, o rio
Organiza-lhe a cidade. Nós aqui no Amazonas, que somos cercados por rio, tem cidades aqui isoladas, que só chega realmente se for de barco. Então, o rio organiza-lhe a cidade. A presença da água oferece-lhe a bênção do lar e do serviço. Entretanto, ele sempre se julga o absoluto dominador do mundo, esquecendo que é filho do Altíssimo, antes de qualquer consideração. Virá tempo, contudo, em que copiará nossos serviços, encarecendo a importância dessa dádiva do Senhor, que é a água, que nós possamos começar a copiar, gente. Compreenderá então que a água, como fluido criador, absorve em cada lar as características mentais de seus moradores. Olha só aqui, gente. Absorve em cada lar as características mentais de seus moradores. A água no mundo, meu amigo, não somente carreia, né, arrasta os resíduos dos corpos, mas também as expressões de nossa vida mental. Nossa vida mental. Será nociva nas mãos perversas. Nociva. Então você imagina o que é você beber água de uma residência onde ali existe a perversidade. Onde existe dentro daquele lar a sexolatria. Eu vou parar por aqui, gente, mas a gente sabe, vocês conseguem entender do que estamos falando. E aí você bebe aquela água, ela passa a ser nociva. Nociva. Eu me lembro, isso está no livro da Nena Galves, ela mesma conta no livro, falando do período que ela esteve, décadas, né, convivendo com Francisco Cândido Xavier. O Francisco Cândido Xavier, quando ia para São Paulo, ficava na casa da dona Nena Galves, dela e do seu Galves. Tive a alegria de conhecê-la. Ela ainda está encarnada, está em São Paulo. Quando puder, eu vou lá novamente. Uma pessoa muito querida. Mas ela conta no livro, a qual ela me presenteou o livro. Infelizmente, eu emprestei para alguém, e esse alguém não me devolveu. E eu não lembro quem foi. É lindo, que retrata realmente histórias de Chico, Nena Galves. Vou ficar devendo o título para vocês. Mas lá está escrito que ela, acompanhando o Chico naquelas visitas, e chegaram a uma casa, a um casebre, muito pobre, uma senhorinha muito simples, muito necessitada. E a senhorinha ofereceu água. Então, trouxe a água para a dona Nena. Quando a dona Nena olhou, a água suja. E ela pensou, a senhorinha primeiro deu na mão do Chico, o Chico ia dar para a Nena. Aí ela disse assim, ela pensou, eu não vou beber essa água. A água suja. Isso está no livro dela. E aí o Chico pega a água e olha para a Nena e disse, bebe, Nena, água, bebe. E aí ela pegou, quando ela pegou a água estava cristalina. Olha aí o nosso Chico atuando sobre a água. Então, quando eu leio, sabe, esse livro da Nena, então, que eu adoro, pena que ele não está mais aqui, mas quando eu leio a biografia de Chico, quando eu leio essas histórias, quando eu busco até mesmo pelo canal do YouTube, e eu fico a imaginar, eu digo, meu Deus, nós espíritas não temos a consciência desse grande homem, dessa grande alma que se vestiu de um mineiro simples e que trabalhou quase um século em prol dessa humanidade terrena. Esse era o nosso Chico Xavier. Então, bebe, Nena, bebe. Será nociva nas mãos perversas e útil nas mãos generosas. Olha o exemplo que nós contamos do Chico. E, quando em movimento, sua corrente não só espalhará bênção de vida, mas constituirá igualmente
um veículo da providência divina, absorvendo amarguras, ódios e ansiedades dos homens, lavando-lhes a casa material e purificando-lhes a atmosfera íntima. O próprio banho, gente. Olha só, olha aqui, olha. Ela se torna um veículo da providência divina. O veículo é aquele que leva, né? Aquele que transporta. Absorvendo amarguras, ódios e ansiedade dos homens, lavando-lhes a casa material e purificando-lhes a atmosfera íntima. Basta a gente ver o quanto um banho renova. Quando você está angustiado, quando você fez algo assim que você não está se sentindo bem, você carrega um desejo enorme de se banhar e você se sente limpo, né? Você tem aquela sensação de limpeza. Até mesmo o cansaço físico, quando você teve um dia muito atribulado, que você chega em casa, você quer tomar um banho, se refazer. Não é verdade? Olha aí, ele faz esse movimento, né? Lavando-lhes a casa material, que é o corpo físico, e purificando-lhes a atmosfera íntima. Calou-se o interlocutor em atitude reverente, enquanto meus olhos fixavam a corrente tranquila a despertar-me sublimes pensamentos. Coisa linda, né, gente? Esse livro é maravilhoso, simples e grandioso. E assim nós finalizamos mais um capítulo, o capítulo 10, que nós acabamos de estudar, que é exatamente no Bosque das Águas. Agradecemos assim ao nosso Senhor Jesus, aos nossos amigos espirituais que aqui estão nos conduzindo e nos inspirando sempre nesse trabalho que nós realizamos em nome do nosso Senhor Jesus. E desejo a todos vocês e a todos nós muita paz, porque é através da paz do trabalho com Cristo que nós iremos adquirir a paz do Senhor. Um beijo enorme da tia e até o nosso próximo estudo, com a graça de Deus.

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0: 19h51.
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0: Boa noite a todos.
1: Boa noite.
0: Hoje, 15 de agosto de 2017, nós estamos reunidos para estudarmos a obra No Mundo Maior. Hoje nós vamos estudar a casa mental. Vamos iniciar o capítulo 3 da obra No Mundo Maior. Rogamos que o nosso Senhor Jesus nos conduza. Vocês já perceberam que essa obra, ela retrata muito comportamento humano, muito atitude mental. Então eu acredito que essa obra vai nos ajudar muito em relação àquilo que pensamos e àquilo que fazemos. Vamos então? Retomando a companhia de Calderaro, porque eles assistiram uma palestra no mundo espiritual, preparando eles para o trabalho. Existia um grupo muito grande de encarnados. Eram quantos por cento de espíritos encarnados nessa palestra? 80%, 20% de desencarnados. E André Luiz fazia parte desses 20%. Então, agora ele vai iniciar o trabalho. Vamos iniciar o trabalho. Então, retomando a companhia de Calderaro, na manhã luminosa... Qual é a função de Calderaro? Lembra? É o assistente, é isso? Retomando a companhia de Calderaro, na manhã luminosa, absorvia-me o propósito de enriquecer noções pertinentes, né, própria, às manifestações da vida próxima à esfera física. Ele vai vir para onde?
2: O Calderaro é especialista em psiquiatria.
0: Em psiquiatria, exatamente. Especialista em psiquiatria. Admitido à colônia espiritual, que me recebera com extremado carinho, conhecia de perto alguns instrutores e fiéis operários do bem. Inquestionavelmente, vivíamos todos em intenso trabalho, com escassas horas reservadas a excursões de entretenimento. Demais, fruíamos ambiente de felicidade e alegria, a favorecer-nos a marcha evolutiva. Então era muito trabalho e pouco... Nossos templos constituíam, por si sóis, abençoados núcleos de conforto e de revigoramento. Nas associações culturais e artísticas, encontrávamos a continuidade da existência terrestre, enriquecida, porém, de múltiplos elementos educativos. O campo social regurgitava de oportunidades maravilhosas para a aquisição de inestimáveis afeições. Os lares em que situávamos o serviço de outurno, né, longa duração, erguiam-se entre jardins encantadores, quais ninhos tépidos e venturosos em frondes perfumadas e tranquilas. Aqui ele está só apresentando o ambiente ao qual ele está inserido. Confere? A colônia espiritual. Essa semana alguém me procurou, essa pessoa passou por uma cirurgia, eu disse, e aí, como é que você está? Ah, estou bem, estou ótima, deu tudo certo. E como é que foi? Ela disse, ah, tia, dá um medo, tantita, não sei. Digo, mas você tem medo de quê? Ah, tem medo de morrer. Digo, mas por que você tem medo de morrer? Por que a gente tem medo de morrer, gente? Olha aqui, a atividade no mundo espiritual, até entretenimento tem. Não nos faltavam determinações e deveres, ordem e disciplina. Entretanto, a serenidade era o nosso clima e a paz, nossa dádiva de cada dia. Que maravilha, serenidade e paz, tudo que precisamos. Isso no ambiente do trabalho. Arremessara-nos a morte, a atmosfera estranha, a luta física. A primeira sensação foi o choque quando desencarnado. Ele está recordando o processo da desencarnação dele. Empolgara-nos o imprevisto. Qual era o imprevisto? Continuávamos vivendo. Mesmo se empolgou. Nossa, não morri não, estou vivo. Apenas sem a máquina fisiológica. Mas as novas condições de existência não significavam subtração da oportunidade de evoluir. Continua aprendendo, continua estudando, continua trabalhando. Os motivos de competição benéfica, as possibilidades de crescimento espiritual, haviam lucrado infinitamente. todo o trabalho realizado no mundo espiritual, porque se você é uma pessoa materialista, você começa a se questionar, eu vou estudar para quê? Se eu vou morrer, vai acabar tudo? Por que que eu tenho que aprender? Por que que eu tenho que servir? E aqui ele está dizendo, tudo que eu aprendi, nossa, foi muito útil. Todo o trabalho, todo o exercício, todo o aprendizado. Podíamos recorrer aos poderes superiores, entreter relações edificantes, tecer esperanças e sonhos de amor, projetar experiências mais elevadas no setor reencarnacionista, aprimorando-nos no trabalho e no estudo e dilatando a capacidade de servir. Toda uma ação, todo um trabalho. Em suma, a passagem pelo sepulcro conduzira-nos a uma vida melhor, sem dores, sem achaque, nem lembro o que é nervo ciático. Que maravilha, né? Mas, e os milhões que transpunham o estreito limiar da morte, permanecendo apegados à crosta da terra? Ele falou o lado bom, mas e esse povo? Lembra do nosso estudo, Obreiros da Vida Eterna, a borboleta saltitante? Aonde que ela estava aprisionada depois da morte? Cemitério. Ligada ao corpo físico. E estava recém-desencarnada. Então, aonde está o teu tesouro, aí também estará o teu coração. A desencarnação é resultado do que nós fizemos da vida física. E aqui ele se preocupou. E se aí, esse pessoal, apegados à crosta da terra, incalculáveis, não dá nem para calcular, Zé, incalculáveis multidões desse gênero mantinham-se na fase rudimentar do conhecimento. Então a maioria fica tal qual a borboleta saltitante, que não se prepara para a desencarnação. Vive a vida física como se fosse viver eternamente aqui. Não se espiritualiza. Eu não tenho que exercitar a minha espiritualidade quando eu saio do corpo. Eu tenho que exercitar a espiritualidade no corpo, dando à vida o valor necessário, nem mais e nem menos. Sabendo utilizar as coisas sem ser usada pelas coisas, respeitando as pessoas. Apenas possuíam algumas informações primárias, de primeira, né, da vida. Exoravam, mas suplicavam amparo dos espíritos superiores, como as tribos primitivas reclamam o